0: com e sem cadastro. Segundo a ANPD, Agência Nacional de Proteção de Dados, a plataforma tratou dados de crianças e adolescentes sem uma base legal adequada e não adotou medidas suficientes para impedir esse tratamento e o cadastro desse público, explica Fabrício Guimarães Lopes, superintendente de fiscalização da ANPD.
1: É um processo longo, né, que resultou nessa multa de 153 milhões.
2: A empresa não estava tomando as medidas necessárias para impedir que crianças e adolescentes acessassem a plataforma dela, e esse tratamento, além de ser em desacordo com a lei, acabou também sendo utilizado para oferecer publicidade para crianças e adolescentes no ambiente que a gente já sabia que não era apropriado para ela.
0: A ANPD determinou ainda a eliminação dos dados coletados de forma irregular. E a ByteDance se comprometeu a implementar um plano de conformidade para melhorar a proteção de crianças e adolescentes no TikTok. Entre as medidas estão configurações de privacidade mais restritivas para menores de 16 anos, que só poderão ser alteradas com autorização dos responsáveis, além do reforço da supervisão parental e de filtros de conteúdo. Medidas que são fruto da fiscalização da agência reguladora, garantiu a diretora da ANPD, Lorena Gilberti Coutinho.
3: A atuação da ANPD, ela não se resumiu a essa multa que foi imposta. Muito mais importante que isso foram as melhorias trazidas, né, que foram incorporadas ao modelo de negócio da empresa e que vão trazer um ambiente muito mais seguro para crianças e adolescentes.
0: O diretor-presidente da ANPD, Valdemar Gonçalves Orunho Júnior, destaca que outras plataformas também estão sendo analisadas para que os direitos de proteção de dados sejam garantidos.
4: É ficar bem claro que nós estamos atuando, é uma atuação bastante técnica, bastante em cima da lei, a Lei Geral de Proteção de Dados, agora também com o nosso ECA digital.
0: A decisão ainda pode ser contestada pela empresa no Conselho Diretor da ANPD, no prazo de 10 dias úteis. Reportagem Pablo Mundim.
5: Em nota, a plataforma TikTok informou que apresentou um plano de conformidade à ANPD, que foi aprovado pela agência no ano passado.
6: A empresa diz que a multa se refere a um período anterior a 2021 e não reflete as medidas implementadas pela plataforma, como a adoção de 50 recursos e configurações voltados para a segurança de crianças e adolescentes.
5: Provedores de aplicações de internet, como as plataformas digitais direcionadas a crianças e adolescentes, devem publicar relatório até 17 de setembro sobre medidas de proteção a esse público.
6: A jornalista Mariana Jungmann conversou sobre o tema com Fabrício Lopes, superintendente de fiscalização da Agência Nacional de Proteção de Dados. Vamos ouvir.
7: Olá, superintendente, muito bem-vindo à Voz do Brasil. Vamos começar falando um pouco sobre o trabalho da ANPD, a Agência Nacional de Proteção de Dados, né? É um órgão relativamente novo, que foi instalado em 2020. O senhor pode explicar para a gente, né, para o nosso ouvinte, qual é a função da agência, suas áreas de atuação?
2: Olá, Mariana, bom dia e bom dia a todos que estão nos vendo e nos ouvindo. A Agência Nacional de Proteção de Dados, ela começou para garantir que dados pessoais de cidadãos brasileiros fossem tratados com respeito e sem abusos. O fato das pessoas poderem coletar informações sobre nós e trabalharem com elas não permite que as pessoas façam qualquer coisa com essas informações. O uso desse dado tem que ser legítimo, nunca pode ser em detrimento do cidadão, do titular de dados. E recentemente a gente teve alguma ampliação das nossas competências, mas acho que a gente posso explicando isso ao longo do período também.
7: É, eu ia justamente comentar isso. Mais recentemente a ANPD ganhou aí mais notoriedade porque é o órgão responsável por fiscalizar as plataformas digitais no que se refere ao cumprimento do Estatuto Digital da Criança e do Adolescente, que foi aprovado no ano passado e que tem aí um impacto muito grande, né? Como que é feita essa fiscalização? Quais são os pontos principais que a ANPD observa, então, ao fazer a fiscalização sobre o cumprimento do ECA digital?
2: Nós já vimos fiscalizando, em função da nossa competência de proteger dados pessoais, vários temas que tangenciavam a proteção de crianças e adolescentes no ambiente digital. Então, quando foi proferida a lei, editada a lei, e ela foi, depois entrou em vigor, nós ampliamos aquilo que a gente podia fazer no ambiente digital para proteger crianças e adolescentes. Então a gente trouxe os métodos de fiscalização que a gente tinha para a proteção de dados pessoais para dentro do ECA digital também. É uma lógica em que a ANPD procura conhecer o setor, então a gente faz um monitoramento E esse monitoramento ele recebe, ele trabalha inclusive com informações que a própria sociedade encaminha para nós, que a imprensa encaminha para nós, que o Ministério Público e outras autoridades também encaminham para a gente, que a gente faz uma grande condensação dessas informações para que a gente tenha condições de escolher para onde apontar a nossa fiscalização e o nosso foco. É um universo muito vasto, a gente precisa priorizar, e essa priorização não pode ser com base no humor, do bom humor do fiscal. Tem que ser com base em dados, em fatos, que consiga orientar a nossa atuação e que ela esteja em sintonia com aquilo que a sociedade traz para a gente como urgência, como necessidade para ela.
7: Agora, a gente está num período importante também para essa fiscalização, porque está correndo aí o prazo para essas empresas entregarem os relatórios de transparência sobre o acesso de crianças e adolescentes, né? Quais são as informações que tem que estar nesses relatórios e para que, que eles servem?
2: O relatório de transparência, vamos lá, acho que vou começar dizendo para que, que ele serve. Ele é uma maneira que a empresa tem de contar para a sociedade todos os seus esforços e processos que ela está fazendo para obedecer ao ECA Digital, especificamente no que se refere a lidar com denúncias. Porque, e há um cuidado, um balanço muito sensível no ECA Digital, que é, não é a NPD quem faz o controle do que pode e não pode ficar no ar. Esse controle, ele é um controle dividido entre o titular de dados, entre o pai da criança adolescente, entre a própria criança e a plataforma, em que as pessoas indicam para a plataforma aquilo que elas entendem que é uma violação, e a plataforma recebe aquela demanda e precisa avaliar e retirar do ar no tempo correto. O papel da NPD é garantir que essa conversa entre titular, entre cidadão e criança e a plataforma aconteça conforme as regras da lei. E aí o relatório de transparência é uma maneira que essa empresa tem de contar para a sociedade o que ela já está fazendo, porque é um pouco diferente ela mandar um relatório só para a gente avaliar aqui. Na verdade, a ideia é que isso seja público e que a sociedade consiga, inclusive, pegar essas informações e fazer pesquisa e montar indicadores. Então, a ideia do relatório de transparência é isso. O que vai ter lá? Vai ter, por exemplo, informações como quantidade de denúncias que ela recebeu, tempo médio de tratamento, de onde ela mais recebeu denúncia, qual foi o tipo mais de denúncia que ela recebeu, quais são os processos que ela costuma fazer, quantas ela atendeu, quantas ela não atendeu, como é que é o processo para lidar com isso. Então, é mais ou menos essa a ideia dela, a empresa trazendo para a sociedade como é que ela está operando, colocando em prática aquilo que a... Até mesmo com um elemento de verificação. Se uma instituição, por exemplo, fez várias reclamações para a plataforma e não aparece no relatório, alguma coisa está errada.
7: Bom, recentemente a NPD determinou a suspensão, né, das transmissões ao vivo pela plataforma Discord. Esse ato ocorreu após um caso de suicídio de uma criança de 13 anos, durante uma live na plataforma, e foi uma medida cautelar. Existem outras cautelares, superintendente, que podem ser adotadas contra a plataformas, né? E em caso de descumprimento delas, o que pode acontecer? As plataformas podem ter atuação suspensa no Brasil ou isso depende ainda de autorização judicial? Como é que funciona?
2: Bom, quando é falta cautelar, a gente tem competência e poder legal para emitir cautelares. Mariana, está previsto na lei do processo administrativo. Mas essa cautelar também não fica a nosso sabor. A gente tem que demonstrar que existe um perigo e que existe uma grande chance do que a gente está verificando tem amparo na lei ou está contra a lei para a gente mandar parar, que é o fumus boniores e o perigo na demora. E a cautelar, nesse sentido, ela é delimitada pelo seu aspecto utilitário, né? Para que ela serve, o que ela está tentando impedir. Então, não existe uma medida específica, mas eu posso, eventualmente, a NPD pode, em algum momento, determinar medidas adicionais à plataforma na proporção que a gente entender que a gente ainda precisa fazer mais alguma coisa para proteger crianças e adolescentes no ambiente digital. A ideia de uma cautelar, essa é temporária, isso é importante dizer, ela não é para ser permanente, e a gente tem bastante esperança de que a plataforma vai reagir em tempo de diminuir essa incomodação que gera para a população de não ter mais esse tipo de ferramenta disponível. Mas vamos lá, supondo que ela não cumpra a cautelar ou aconteça alguma coisa, a gente tem que elevar o tom da conversa. Aí existe a possibilidade da superintendência encaminhar para o conselho diretor pedindo que acrescente a medida cautelar também a uma multa diária pelo descumprimento. E veja, isso a gente está dentro da cautelar. A gente pode também, no longo prazo, entender que a empresa não quis cooperar de maneira nenhuma e aí é importante, a gente vai abrir um processo sancionador e sancioná-la pela violação que a gente entende que acontecia, como também por não ter cumprido a cautelar, e aí a situação vai gradativamente ficando cada vez mais severa para a empresa.
7: Muito bem. Bom, nós conversamos com Fabrício Lopes, superintendente de fiscalização da Agência Nacional de Proteção de Dados. Superintendente, muito obrigado pela sua entrevista aqui à Voz do Brasil.
2: Muito obrigado, Mariana. Um abraço a todo mundo.
5: E você pode enviar sugestões, denúncias, críticas à agência. O endereço é gov.br/ANPD.
6: Prestadores de serviço têm a oportunidade de trabalhar para mais de 2 mil órgãos públicos.
5: Isso por meio da plataforma Contrata Mais Brasil, que acaba de disponibilizar 136 novas atividades.
8: Nesta terça-feira foi publicada no Diário Oficial a atualização de dois editais que acrescentam 136 tipos de serviço à plataforma Contrata Mais Brasil, ligados à manutenção e pequenos reparos e serviços de apoio a ações institucionais e eventos. Com isso, ficam disponíveis 272 atividades em um único lugar. Na prática, funciona assim. O órgão público informa o serviço que deseja contratar, com a localidade e os prazos. Depois, microempreendedores individuais e produtores da agricultura familiar cadastrados são informados sobre as oportunidades e podem enviar suas propostas. Depois de analisá-las, o órgão público escolhe a mais vantajosa e formaliza a contratação. O uso da ferramenta é gratuito para órgãos públicos e empreendedores, sem cobrança de taxas ou comissões. O valor máximo de cada contratação de serviços pela plataforma é de R$ 13.098. Natália Koslick, para a Voz do Brasil.
6: Dicas do Enem.
9: Oi, meu nome é Bárbara Ribeiro e a minha pergunta é: como eu devo começar a me preparar para o Enem?
6: Quem vai falar um pouco mais sobre a preparação da prova do Enem é o conselheiro acadêmico Yuri Vieira. Ele também é professor de biologia e aproveita para dar umas dicas da área.
10: Fala pessoal, tudo bem? Yuri aqui, vou conversar com vocês um pouquinho sobre o Enem 2026. Esse ano temos algumas novidades aí com relação a contextualizações de questões, como vocês observaram no Enem passado. Na biologia, fiquem atentos ali à ecologia, à fisiologia humana e à genética. Observem que a genética ela vem trazendo ali questões relacionadas à biotech e a vacinas. Ó, conteúdo muito comum. Fique atentos também que as questões do Enem agora ela vem mais contextualizada, né? Então você tem ali uma conexão com outras disciplinas. O foco agora é gerenciar tempo. Não pensem em ficar decorando conteúdo teórico. Esse momento agora é momento de gerenciar tempo de questões. Resolver o máximo de questões que vocês puderem, tá? Deixe a ansiedade de lado. Trabalhe esse tempo cronometrado e sucesso na avaliação.
6: As provas acontecem no dia 8 e 15 de novembro. 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
6: Estamos no mês da gestante, um período para reforçar a importância dos cuidados durante a gravidez.
5: E o acompanhamento começa logo nos primeiros sinais de que vem bebê por aí.
6: Consultas, exames e vacinas passam a fazer parte dessa rotina e são importantes para acompanhar a saúde da mãe e do bebê e prevenir possíveis complicações.
11: O pré-natal é o passo mais importante para uma gravidez saudável, tanto para a mãe quanto para o bebê. Segundo Olivia Medeiros, diretora do Departamento de Gestão do Cuidado Integral à Saúde do Ministério da Saúde, o acompanhamento da gestação é o que vai garantir uma gravidez segura.
12: Iniciar o pré-natal até a 12ª semana de gestação é muito importante. Ela vai sendo acompanhada com consultas, exames, vacinas, testagens. E qual que é a importância disso? Quando a gente descobre que algum problema de saúde está acontecendo rapidamente, a gente trata isso com uma maior chance de sucesso.
11: A diretora Olivia lembra que as mulheres que fazem o pré-natal pelo SUS recebem gratuitamente a Caderneta Nacional da Gestante, onde ela pode anotar todo o calendário de consultas, vacinas e o histórico de exames. O documento também traz informações sobre violência obstétrica, saúde mental e direito da gestante.
12: Desde o pré-natal, do parto, existe um plano de parto na caderneta, o pós-parto, aí na caderneta da criança já começa todas as informações desse bebê, os marcos do desenvolvimento, as vacinas, né, as consultas. Essas duas cadernetas cumprem juntos, né, esse papel de acompanhamento.
11: A autônoma Maísa Franciane, de 24 anos, faz o pré-natal do segundo filho em uma unidade básica de saúde no Itapoã, Distrito Federal. Ela está com 23 semanas de gestação e, na consulta de rotina, realizou exames de sangue e teste rápido de sífilis e HIV. Todas as informações da idade gestacional foram para a caderneta, que a acompanha por todo lado.
13: Tudo anotadinho. É, sempre a gente precisa, né? E tendo tudo anotado, vai facilitar também no atendimento. Todo lugar que eu vou, até no ônibus, eu tenho que estar com a caderneta.
11: A enfermeira Kênia Kanayama foi quem atendeu a Maísa e diariamente atende outras futuras mamães. Ela fala da necessidade do registro das informações de saúde na caderneta.
14: Uma gestante com sífilis, ela vai ganhar neném, aí se não tem anotado que ela fez o tratamento, aí corre o risco de ter que a criança tomar injeções desnecessárias, né, fazer tratamento desnecessário, porque não sabe se a gestante concluiu o tratamento. Então tem que ter essas anotações na caderneta.
11: A versão online da caderneta da gestante pode ser baixada do site gov.br/saúde. Reportagem Graziele Bezerra.
5: No próximo mês serão oferecidas mais de 4.500 vagas em qualificação profissional para mulheres em todo o país.
6: Fique atento às oportunidades no Ministério da Educação.
15: Os cursos são realizados em instituições que ofertam a educação profissional e tecnológica. O programa atende mulheres maiores de 16 anos em situação de vulnerabilidade social, vítimas de violência, com baixa ou nenhuma escolaridade. A ideia do programa é capacitar essas mulheres, incluí-las no mercado de trabalho e gerar renda para elas e suas famílias. As qualificações são de graça e têm carga horária mínima de 160 horas. No total, no mês de setembro, vão ser oferecidos 43 cursos presenciais em 32 instituições de 19 estados. Entre os cursos estão auxiliar de cozinha, cuidadores infantil e de idoso, camareira e editor de projeto visual gráfico. Você pode conferir as vagas disponíveis no painel de oportunidades do Programa Nacional de Acesso ao Ensino Técnico e Emprego, ativando o filtro Mulheres Mil. Mais informações você encontra no site do Ministério da Educação.
6: Priscila Machado, para a Voz do Brasil.
5: A batata caiu 37% nas principais centrais de abastecimento, as CEASAs, do país no mês de julho.
6: É o que mostra o 8º boletim Horti Grangeiro, divulgado hoje pela Companhia Nacional de Abastecimento, a Conab.
5: E além da batata, o tomate e a cenoura também ficaram mais baratos.
6: Segundo a Conab, a redução dos preços é reflexo do aumento da oferta causado pela safra de inverno, como explica a gerente de produtos Horti Grangeiros da Conab, Juliana Torres.
16: A gente teve esse movimento de queda, ele vem acumulado, né? Mês de junho também teve um movimento de queda. Se a gente compara os preços de julho com os de maio, quando o movimento era de alta, a queda foi de 48%, foi ainda mais maior, né? E esse cenário foi devido, né, à alta da oferta da safra de inverno, que forneceu cerca de 20% a mais para os CEASAs. Então, os preços ficaram nesse movimento de queda.
5: Depois de meses de cuidados e recuperação, dois animais silvestres estão de volta à natureza.
6: Um cachorro do mato atropelado enquanto atravessava uma estrada e uma fêmea de macaco prego resgatada com traumatismo craniano foram devolvidos à Floresta da Tijuca, no Rio de Janeiro.
5: A soltura foi feita pelo ICMBio e pela Secretaria Municipal de Meio Ambiente e Clima, com apoio de uma clínica veterinária especializada.
17: Um cachorro do mato e uma fêmea de macaco prego precisaram deixar temporariamente a vida livre da floresta para enfrentar um período de cuidados, tratamentos e recuperação. Depois de semanas de acompanhamento veterinário, os dois finalmente voltaram para casa. A soltura foi realizada no Parque Nacional da Tijuca, no Rio de Janeiro, em uma ação conjunta com o Instituto Chico Mendes de Conservação da Biodiversidade, o ICMBio, e da Secretaria Municipal de Meio Ambiente e Clima. A história do cachorro do mato começou em abril. O macho adulto atravessava a estrada quando foi atropelado e resgatado. Meses depois, uma fêmea de macaco prego foi resgatada com traumatismo craniano. Dentro do Parque Nacional da Tijuca, a soltura de animais não pode ser feita por qualquer pessoa ou instituição. É necessária avaliação e autorização prévia do ICMBio, como explica o agente de fiscalização do ICMBio, Gleidson Correia.
18: O Parque Nacional da Tijuca ele permite a soltura, mas mediante uma autorização, para que esses animais tenham nenhum vírus e nenhuma bactéria, para que isso não passe para os animais que aqui habitam dentro do Parque Nacional da Tijuca. Essa autorização, ela nos ajuda a prevenir a soltura de animais exóticos.
17: A história também deixa um alerta sobre educação ambiental. A gerente da Patrulha Ambiental da Secretaria Municipal de Meio Ambiente e Clima, Mariana Ribeiro, reforça os cuidados que as pessoas devem ter ao encontrar animais silvestres.
19: A gente sempre tenta orientar que não alimentem os animais, não se aproximem desses animais, porque isso é o que traz risco para o animal, né? O animal ele começa a ter a oferta daquele alimento e entender que essa aproximação do ser humano é algo seguro quando não é, né? Ele pode ser atropelado, ele pode ser capturado, ele pode ser vítima de várias situações de maus tratos.
17: Caso encontre algum animal silvestre ferido, em risco ou em situação de vulnerabilidade, entre em contato com órgãos de fiscalização e resgate, como a Polícia Militar Ambiental, o Corpo de Bombeiros ou mesmo as Secretarias Estaduais de Meio Ambiente. Reportagem Thaís de Araújo.
6: Estados localizados nas regiões Norte e Nordeste terão a tarifa de energia elétrica reduzida a partir de amanhã.
5: Isso por conta de reajustes tarifários de distribuidoras que operam nessas regiões.
6: Os impactos são para consumidores atendidos em baixa tensão, ou seja, em residências e pequenos comércios.
5: E podem chegar a mais de 10% de redução, no caso da distribuidora Energisa Rondônia.
6: A decisão é da Agência Nacional de Energia Elétrica. As informações estão em gov.br/anel.
5: E essas foram as notícias do governo federal.
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6: Fique agora com as notícias do Poder Judiciário e do Congresso Nacional. Uma boa noite.
5: Boa noite para você. Até amanhã.
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22: Supremo debate a constitucionalidade da lei antifacção em audiência pública, conduzida pelo ministro Alexandre de Moraes.
23: Para o STJ, falta de demonstração de dolo específico impede configuração de nepotismo.
22: Policial federal é condenado pela justiça por envolvimento com tráfico de drogas.
23: Boa noite, eu sou Leandro Bezerra.
22: E eu sou Walter Lima.
23: O Supremo Tribunal Federal concluiu nesta terça-feira a audiência pública sobre a constitucionalidade de dispositivos da lei antifacção em vigor desde março.
22: Durante 2 dias, representantes de órgãos públicos, entidades jurídicas, universidades e organizações da sociedade civil apresentaram diferentes posições sobre os efeitos da norma no combate ao crime organizado e na preservação dos direitos e das garantias constitucionais.
23: Os debates abordaram a prisão preventiva automática, regras mais rígidas para a execução penal, a perda antecipada de bens, o monitoramento de comunicações entre advogados e clientes e a transferência de presos para presídios federais.
22: Também foi discutida a criação de um banco de dados sobre pessoas suspeitas de ligação com crime organizado. Participantes questionaram a falta de análise individual para prisão preventiva e possíveis violações ao Estado Democrático de Direito.
23: Outros defenderam medidas patrimoniais como forma de atingir o financiamento e os lucros das organizações criminosas. A audiência foi conduzida pelo ministro Alexandre de Moraes, relator das quatro ações que questionam a lei.
22: As contribuições vão subsidiar o julgamento quando o Supremo decidir se as regras serão mantidas, limitadas às declaradas inconstitucionais.
23: Falta de demonstração de dolo específico impede a configuração de nepotismo.
22: A conclusão é do STJ. Fátima Uchoa.
0: O Ministério Público de Minas Gerais ajuizou ação civil pública pela suposta prática de nepotismo contra um prefeito e as duas filhas dele, nomeadas como secretárias municipais. O Tribunal de Justiça Estadual julgou o pedido improcedente e no STJ a primeira turma negou o recurso especial. O relator ministro Paulo Sérgio Domingues apontou que o fato de o prefeito ter nomeado as filhas como secretárias municipais, ainda que reprovável, sem o elemento subjetivo necessário e a demonstração de prejuízo ao erário, não configura improbidade. Para o relator, isso depende de outros elementos, como fraude ou ausência de qualificação técnica, e nesse caso, a corte local concluiu que as nomeadas possuíam capacidade técnica e não houve favorecimento econômico ou político nem fraude nas nomeações.
23: E se um erro do seu empregador te fizer perder dinheiro na aposentadoria complementar?
22: Quem julga isso? O TST decidiu que é a Justiça do Trabalho. Mila Amaral.
1: O caso é de uma ex-bancária da Caixa que diz que o banco não incluiu uma parcela chamada CTVA no cálculo do plano de previdência dela e isso teria reduzido o valor da aposentadoria. Para o Tribunal Regional de Minas, o caso não era trabalhista e por isso extinguiu o processo. Mas a segunda turma do TST reformou a decisão. Por unanimidade, os ministros entenderam que a bancária não quer mudar o benefício. Ela quer indenização por um suposto ato ilícito da Caixa enquanto empregadora. E em caso de ato ilícito de patrão, a competência é sim da Justiça do Trabalho.
23: Justiça condena policial federal e mais três envolvidos em tráfico de drogas e outros crimes no Aeroporto Internacional Eduardo Gomes, no Amazonas.
22: Denúncia foi apresentada pelo Ministério Público Federal. Repórter Sabrina Menezes.
3: Segundo as investigações, os criminosos recebiam as mochilas com as drogas após passarem pela inspeção do aeroporto. Além de facilitar o transporte dos entorpecentes, o policial também acessava os sistemas da Polícia Federal para buscar e fornecer informações privilegiadas ao grupo. O agente federal foi condenado por tráfico de drogas, associação ao tráfico e lavagem de capitais, com uma pena de 26 anos e 7 meses de prisão em regime inicial fechado, além da perda do cargo. O responsável pela logística e transporte da droga recebeu pena de 16 anos e 9 meses de prisão, além de multa, e os transportadores de 4 anos e 9 meses cada um.
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23: A você uma boa noite.
22: E até amanhã.
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24: Eu sou Paula Groba.
25: E eu sou Humberto Pinheiro.
24: E estes são os destaques de hoje do Jornal do Senado, que começa agora.
25: Incentivo ao futebol e novas regras para programas de milhagem entram na pauta do Senado.
24: Projeto permite abater do imposto de renda doações a projetos científicos.
25: Senado pode renovar mais de 2/3 de seus representantes nesta eleição.
24: Boa noite.
25: Boa noite.
24: Dois temas que fazem parte do dia a dia de milhões de brasileiros podem entrar na pauta do Senado: o futebol e os programas de fidelidade que oferecem pontos ou milhas.
25: São projetos aprovados pela Câmara dos Deputados que agora aguardam a análise dos senadores. Repórter Herman Kulitz.
26: O Senado pode iniciar nas próximas semanas a análise de 3 projetos de lei já aprovados pela Câmara dos Deputados. 2 das propostas trazem tratam de futebol. Uma delas prevê o reconhecimento desse esporte como é jogado no Brasil, como manifestação da cultura nacional e patrimônio cultural e material do povo brasileiro. A outra, alinhada com a proximidade da próxima Copa do Mundo de Futebol Feminino, a ser realizada em 2027 no Brasil, busca incentivar a prática profissional dessa modalidade pelas mulheres, para combater a discriminação de gênero. Também será debatido pelos senadores o projeto que cria regras claras para que as pessoas possam usar de forma mais ampla as milhas e pontos que acumulam nos programas de fidelidade, inclusive com a possibilidade de venda para terceiros ou sua conversão em dinheiro. Se forem aprovados, sem mudança pelos senadores, os projetos seguirão para a sanção presidencial. Se houver alguma alteração, voltam para a análise da Câmara dos Deputados.
24: E o Congresso Nacional vai analisar mais uma medida provisória editada pelo governo para tentar conter o impacto do conflito no Oriente Médio sobre os preços dos combustíveis no Brasil. Publicada no Diário Oficial da União nesta terça-feira, a MP destina R$ 3,152 bilhões para ajudar a reduzir os efeitos da alta dos preços do petróleo. O dinheiro será repassado como ajuda financeira do governo a produtores e importadores de gasolina, diesel, gás de cozinha e querosene de aviação.
25: A maior parte dos recursos, R$ 2,552 bilhões, será destinada à produção e à importação de óleo diesel para o uso rodoviário. Outros R$ 600 milhões serão usados para combustíveis derivados do petróleo. Segundo o governo, a medida é necessária por causa da alta do petróleo no mercado internacional, provocada pelo conflito no Oriente Médio e da oscilação do dólar. O Brasil também depende da importação de parte dos combustíveis que consome, cerca de 10% da gasolina e entre 25% e 30% do diesel.
24: O governo federal tem até o dia 31 de agosto para enviar ao Congresso Nacional o projeto de lei orçamentária de 2027.
25: Mas antes de analisar o orçamento do próximo ano, o Congresso ainda precisa votar a LDO, a Lei de Diretrizes Orçamentárias. É ela que define as prioridades e as regras que vão orientar a elaboração e a execução do orçamento da União. Os detalhes com o repórter Alexandre Campos.
2: De acordo com a Constituição, a Lei de Diretrizes Orçamentárias orienta o governo a elaborar a proposta de orçamento. Mas até agora, o projeto da LDO de 2027, enviado em abril para o Legislativo, não foi aprovado. Diante desse cenário, o governo vai se basear num texto que pode ser alterado para apresentar o orçamento do ano que vem. Diogo Antunes, consultor de orçamento do Senado Federal, explica como essa situação vai ser resolvida.
7: De qualquer forma, antes da aprovação da LOA, é necessário que a LDO seja aprovada, exatamente para que a LDO, de alguma forma, direcione a lei orçamentária anual.
2: O projeto da LDO de 2027 prevê meta de superávit primário de R$ 73 bilhões e salário mínimo de R$ 1.717. No entanto, o governo já anunciou que, por exigências legais, esse valor passará para R$ 1.741. O projeto da lei orçamentária de 2027 deve passar pela Comissão Mista de Orçamento e, posteriormente, pelas duas casas do Congresso Nacional em sessão conjunta.
24: E um novo projeto em análise no Senado pode atrair recursos privados para projetos científicos e tecnológicos desenvolvidos por estudantes.
25: A proposta permite que pessoas

0: além da compra de materiais, infraestrutura de laboratórios e participação em competições no Brasil e no exterior. O autor, senador Marcos Pontes, do PL de São Paulo, afirma que a aproximação entre empresas e instituições de ensino ajuda a alinhar a formação às necessidades do mercado de trabalho.
1: Um dos problemas, que é muito claro, é a participação maior necessária das empresas dentro das escolas e as escolas recepcionarem melhor as empresas. As empresas sabem qual é a necessidade e as escolas elas têm que ouvir as empresas.
0: Entre as iniciativas beneficiadas estão competições de robótica, programação, engenharia, construção de foguetes e satélites, biotecnologia, Olimpíadas do Conhecimento e feiras científicas.
2: As desigualdades que ainda persistem no Brasil foram discutidas nesta terça-feira em audiência pública na Comissão de Assuntos Sociais do Senado.
3: Dois ministros presentes na reunião destacaram a importância de políticas públicas para reduzir as diferenças sociais e garantir mais oportunidades e direitos à população. Repórter Marcela Diniz.
4: O projeto que torna agosto o mês de combate às desigualdades foi apresentado em 2023 pelo então deputado Guilherme Boulos, hoje ministro da Secretaria-Geral da Presidência da República. No debate promovido pela Comissão de Assuntos Sociais, Boulos comemorou dados da ONU que apontam a saída do Brasil do mapa da fome pela segunda vez e a melhora no coeficiente de Gini, indicador usado em estatísticas sobre desigualdade.
5: O IDH, o Brasil pela primeira vez entrou na série do muito alto, que é a dos países desenvolvidos, e lógico, atingimos o índice Gini, o segundo menor nível de desigualdade da história do país.
4: O ministro do Desenvolvimento e Assistência Social, Família e Combate à Fome, Wellington Dias, observou que os resultados poderiam ser melhores com a redução de juros. O senador Paulo Paim, do PT Gaúcho, espera que o projeto que cria o mês de combate às desigualdades seja aprovado na próxima semana na Comissão de Assuntos Sociais.
6: Eu estou tranquilo que esse projeto vai ser aprovado. Eu não tenho nenhuma preocupação. Esse projeto vai ser aprovado, eu espero que seja já na próxima quarta-feira.
7: Eleições 2026.
2: Em 2026, o Senado Federal terá 2/3 de suas cadeiras em disputa, porém o número de renovações pode ser ainda maior.
3: Há estados onde pode haver renovação de toda a bancada de senadores. Quem traz as informações é o repórter Douglas Castilho.
8: Ao contrário das demais casas legislativas, o Senado tem apenas parte de seu quadro de parlamentares renovada a cada pleito. Com mandatos de 8 anos, 54 senadores são escolhidos numa eleição e os demais 27 na eleição seguinte. Porém, o número de caras novas desta vez no Senado pode ser ainda maior. Isso porque, dentre os senadores que ainda têm mandato até 2031, 9 concorrem a outros cargos, como governador e presidente. Se eleitos, abrem suas vagas para seus suplentes e podem aumentar a renovação total do Senado para até 63 novos senadores. O consultor do Senado Federal, Fernando Trindade, explicou como funciona o exercício dos mandatos em campanha.
9: São senadores que estão no meio do mandato. Muitos desses senadores concorrerão aos governos dos seus respectivos estados. A legislação brasileira não considera que haja qualquer incompatibilidade entre parlamentar, seja que parlamentar for, senador, deputado federal, deputado estadual, a permanência no cargo e a concorrência a um outro cargo.
8: Há unidades da federação que podem renovar todos os seus 3 senadores a partir do ano que vem. Um dos casos é Minas Gerais, em que, além das 2 vagas a definir, há um senador em meio de mandato concorrendo ao governo estadual e, se eleito, chamará um suplente. Outro caso é o Paraná. Os 2 senadores atuais, Flávio Arnes, do PSB, e Oriovisto Guimarães, do PSDB, decidiram não tentar a reeleição e a cadeira restante pode ficar para suplente caso o titular em meio de mandato vença a disputa para o governo estadual.
3: Com edição de Paula Groba e trabalhos técnicos de Eliseu Caires, o Jornal do Senado fica por aqui. Acompanhe agora as notícias da Câmara dos Deputados. Boa noite.
2: Boa noite e até amanhã.
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10: Proposta condiciona a diminuição de penas à redução da periculosidade.
11: Audiências públicas vão tratar sobre tarifa zero no transporte público.
10: Comissão debate relação entre preservação cultural e crises climáticas.
11: Deputados apresentam projetos.

0: para garantir o bem-estar dos animais.
1: Boa noite. Professora Marcivânia, do PCdoB do Amapá, propõe tipificar como crime a produção, o armazenamento, a venda e o compartilhamento de imagens e vídeos que mostrem maus tratos ou atos de crueldade contra animais. A pena prevista é de 2 a 5 anos de reclusão, além de multa.
0: O projeto também endurece as punições para quem financiar ou lucrar com esse tipo de conteúdo. A ideia de professora Marcivânia é determinar ainda que plataformas digitais removam o material e forneçam informações às autoridades mediante ordem judicial.
1: O projeto permite ao trabalhador faltar um dia a cada 12 meses para prestar cuidados a animal de estimação. O autor Valdemar Oliveira, do Avante de Pernambuco, explica que a ausência deverá ser motivada por doença grave, acidente ou recuperação cirúrgica com comprovação de médico veterinário.
0: O texto de Valdemar Oliveira inclui a nova hipótese de falta justificada sem prejuízo do salário. Para ele, a medida busca adequar a legislação à realidade das famílias brasileiras, preservando o equilíbrio das relações de trabalho ao limitar o benefício a um dia por ano.
2: Meio Ambiente.
1: Projeto de Beto Pereira, do Republicanos, de Mato Grosso do Sul, fortalece a atuação das polícias militares ambientais e dos órgãos federais no combate aos crimes ambientais. A proposta prevê punições mais severas para o desmatamento em áreas protegidas e para o uso de fogo sem autorização.
0: A proposta apresentada por Beto Pereira também propõe aumentar as penas para quem produzir, comercializar ou utilizar agrotóxicos ilegais. Segundo o autor, o objetivo é reforçar a fiscalização e proteger a biodiversidade do país.
2: Cultura.
1: A Comissão da Câmara debateu a relação entre preservação cultural e mudanças climáticas. A repórter Mônica Tati acompanhou a reunião.
3: Os eventos climáticos extremos colocam em risco não apenas o patrimônio material e os sítios arqueológicos, mas também a existência de acervos de saberes e conhecimentos que são essenciais para a forma de viver de comunidades locais. Essa questão fez o deputado Tarcísio Mota, do PSOL do Rio de Janeiro, pedir uma audiência para debater na Comissão de Cultura da Câmara dos Deputados as questões que envolvem as mudanças climáticas e a preservação do patrimônio cultural. Tarcísio Mota afirma que entender que as sociedades vulneráveis são as que mais sofrem com as mudanças do clima e pensar em mecanismos de prevenção e mitigação é papel da Comissão de Cultura.
4: O colapso ecológico planetário é uma realidade. Nós estamos diante de mudanças climáticas cada vez mais intensas, cada vez mais frequentes, e nada indica que o cenário melhorará nos próximos anos ou nas próximas décadas. Temos urgência em encarar esse desafio, mas não podemos ignorar o fato de que o processo da questão do colapso ecológico já é uma realidade entre nós, no Brasil e no planeta Terra.
3: Os debatedores ressaltaram a importância da criação da Carta Brasileira do Patrimônio Cultural e Mudanças Climáticas. O documento destaca que o patrimônio não é apenas um bem a ser protegido, mas uma fonte dinâmica de conhecimento e de tecnologia social para formular soluções contemporâneas baseadas no território. Riscos como a destruição de paisagens culturais no Pantanal, deslizamentos na Mata Atlântica e a desertificação na Caatinga evidenciam a necessidade de abordagens que salvaguardem os territórios. Todos os participantes destacaram a necessidade não apenas de financiamento formal de ações de preservação ambiental, mas também de adaptações para garantir a mitigação dos efeitos climáticos e a sustentabilidade. Da Rádio Câmara de Brasília, Mônica Tati.
2: Direitos Humanos.
0: Leandre, do PSD do Paraná, assina projeto que permite a pessoas com deficiência ou outra limitação física permanecer sentadas durante a execução do hino nacional e em cerimônias cívicas. A proposta altera a lei que determina a todos que fiquem de pé nessas ocasiões.
1: Leandre argumenta que a ausência dessa ressalva pode causar constrangimento a pessoas com mobilidade reduzida e deficientes físicos. A deputada afirma que a mudança corrige uma lacuna na lei sem alterar o dever de respeito aos símbolos nacionais.
0: Daiana Santos, do PCdoB do Rio Grande do Sul, é coautora de projeto que institui a Política Nacional dos Direitos das Pessoas LGBTQIA+. Ela aponta que a matéria transforma em política de Estado ações destinadas ao combate à discriminação e à ampliação do acesso aos serviços públicos.
1: Daiana Santos informa que o projeto prevê uma rede nacional para integrar programas de proteção em todo o país. A deputada também ressalta que o texto inclui espaços destinados ao acolhimento e ao atendimento multidisciplinar para a população LGBTQIA+.
2: Educação.
0: A Câmara lançou uma frente em defesa das universidades públicas estaduais e municipais. A repórter Noelle Nobre acompanhou a cerimônia de inauguração.
5: Foi lançada na Câmara dos Deputados uma frente parlamentar mista em defesa das universidades públicas estaduais e municipais. O grupo tem como objetivo atuar na interlocução entre essas instituições de ensino e o poder público federal. O coordenador é o deputado André Figueiredo, do PDT do Ceará.
6: Nós precisamos valorizar que essas instituições e fazer que elas saibam que aqui no Parlamento elas também serão alvo de atenção, e a frente parlamentar vem muito ao encontro disso, juntar todas essas instituições estaduais e municipais para que possamos também ter um diálogo aberto com o governo federal.
5: A instalação da frente é fruto de uma articulação da Associação Brasileira das Reitoras e Reitores das Universidades Estaduais e Municipais. A associação integra 46 instituições, que juntas somam 446 campi e atendem mais de 700 mil alunos. A Frente Parlamentar Mista em Defesa das Universidades Públicas Estaduais e Municipais conta com 183 deputados e 2 senadores. Da Rádio Câmara de Brasília, Noelle Nobre.
2: Previdência.
1: Ribamar Silva, do Podemos de São Paulo, é autor de projeto que garante ao segurado do INSS o direito de escolher a regra de cálculo mais vantajosa da aposentadoria. Para ele, a medida corrige distorções e dá mais segurança jurídica aos segurados.
0: A proposta beneficia trabalhadores filiados à Previdência antes de novembro de 1999, que cumpriram os requisitos para o benefício antes da reforma de 2019. Ribamar Silva também incluiu no texto a revisão de ofício dos benefícios concedidos nesse período, com base na regra de transição.
1: Marussa Boldrin, do Republicanos de Goiás, é favorável ao projeto que facilita a comprovação do tempo de serviço de trabalhadores rurais para a aposentadoria. Relatora na Comissão de Agricultura, a deputada afirma que a medida incorpora à lei um entendimento já consolidado pelo STJ.
0: A proposta reconhece períodos anteriores ao documento mais antigo apresentado, desde que haja prova material reforçada por testemunhas. O texto, de acordo com Marussa Boldrin, evita que trabalhadores do campo percam direitos por falta de registros antigos sobre o início da atividade.
1: Wellington Roberto, do PSD da Paraíba, apresentou o projeto que estabelece regras para o uso, por sistemas de inteligência artificial, de informações capazes de prever o risco futuro de doenças. Ele explica que a proposta exige consentimento específico do paciente para a geração desses dados.
0: Wellington Roberto aponta que o intuito é proibir seguradoras, bancos ou empregadores de utilizar previsões sobre a saúde de clientes para impor condições desfavoráveis. A matéria limita o uso desses dados à assistência médica, pesquisa científica e à formulação de políticas públicas.
2: Consumidor.
1: Marangoni, do Podemos de São Paulo, defende a aprovação de projeto que cria novas regras de proteção aos usuários de planos de saúde. Ele explica que a proposta de sua autoria exige que negativas de cobertura sejam justificadas de forma individualizada com critérios técnicos.
0: O projeto de Marangoni também sugere ampliar o direito de contestar decisões das operadoras, com prazos para análise dos pedidos. Pela matéria, se a empresa não responder dentro do período previsto, a solicitação do beneficiário será considerada aprovada.
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2: Saúde.
1: Deputados debateram a criação de um observatório sobre infecções sexualmente transmissíveis entre mulheres. A repórter Silvia Munhato acompanhou.
8: Em audiência pública da Comissão de Defesa dos Direitos da Mulher, foi debatida a criação de um observatório para monitorar a agenda prioritária para o enfrentamento de infecções sexualmente transmissíveis entre mulheres vulnerabilizadas. A medida foi proposta pela deputada Érica Cocai, do PT do Distrito Federal.
9: Construir as condições via emenda parlamentar para que a gente possa fazer este observatório e termos a partir daí a implementação da agenda, indicadores, para que a partir do diagnóstico nós possamos fazer incidências, inclusive sobre as infecções sexualmente transmissíveis e o seu impacto em cada território, que também é diferenciado.
8: A deputada Érica Cocai disse ainda que vai solicitar a inclusão do recorte de gênero no programa Brasil Saudável, que é direcionado para problemas sociais e ambientais que afetam a saúde de pessoas em maior vulnerabilidade social. Uma das metas da agenda relacionada às doenças sexualmente transmissíveis é ampliar em 300% até 2027 o número de usuárias de tratamentos preventivos dessas infecções. As mulheres são muito afetadas por infecções como HIV/AIDS, tuberculose, hepatites virais, HTLV e sífilis, entre elas especialmente as pretas, pardas e das regiões norte e nordeste. No caso da sífilis, por exemplo, 61% das mulheres pretas poderiam ter evitado a doença se tivessem tido acesso ao mesmo tipo de programas que as mulheres brancas. Da Rádio Câmara de Brasília, Silvia Minhato.
2: Justiça.
0: O projeto de Rui Carneiro, do Podemos da Paraíba, estabelece que a atuação perante os tribunais de contas passe a ser atividade privativa da advocacia. Atualmente, outras profissões, como contadores, engenheiros e administradores, podem defender clientes ou apresentar defesas técnicas perante essas cortes.
1: De acordo com o texto de Rui Carneiro, quando a parte não tiver condições de constituir defensor, poderá ser nomeado advogado dativo ou defensor público. Segundo o autor, a medida busca garantir o contraditório, a ampla defesa e o devido processo legal em ações nos tribunais de contas.
2: Segurança Pública.
0: Comissão aprova projeto que condiciona a progressão de pena a exame criminológico. A repórter Maria Neves tem mais detalhes.
10: A Comissão de Segurança Pública da Câmara dos Deputados aprovou o projeto que condiciona a progressão de pena de condenados pela Justiça à comprovação de que o preso não apresenta mais risco para a sociedade. Pela proposta do deputado Kim Kataguiri, do Missão de São Paulo, a redução da periculosidade deverá ser atestada por exame criminológico. De acordo com Kim Kataguiri, embora previsto na lei, o exame criminológico, que deveria funcionar como uma ferramenta central na execução da pena, foi progressivamente esvaziado. O parlamentar afirma que o projeto recupera a importância da avaliação.
11: O exame criminológico, ele é feito, tem uma análise psicológica, tem uma análise de profissionais de segurança pública, né, tem uma análise do próprio histórico daquele sujeito dentro da cadeia. Então, ainda que o sujeito já tenha cumprido o período de pena necessário para progredir, para avançar, ele só terá o direito de avançar quando tiver essas condições atestadas pelo exame criminológico.
10: Ainda de acordo com o texto aprovado, sempre que o exame criminológico recomendar a permanência do preso em regime fechado, a avaliação deverá ser realizada novamente em no mínimo 12 meses. Se a periculosidade persistir, o projeto prevê que o preso poderá cumprir integralmente a pena no regime fixado pela Justiça, sem que isso configure violação de direito. A proposta, que exige exame criminológico para progressão de pena por condenados pela Justiça, ainda terá de ser analisada pela Comissão de Constituição e Justiça. Se aprovada, terá de ser votada também pelo plenário. Da Rádio Câmara de Brasília, Maria Neves.
2: Ciência e tecnologia.
1: Marreca Filho, do PRD do Maranhão, apresentou projeto que obriga bancos e instituições de pagamento a adotar medidas para prevenir fraudes em operações digitais. Entre as medidas, ele destaca a autenticação com pelo menos 2 fatores para movimentações de alto risco.
0: Marreca Filho ressalta que a proposta também prevê bloqueio dos valores ainda disponíveis e aviso ao banco destinatário. O projeto ainda atribui às instituições financeiras a responsabilidade pelos prejuízos quando houver descumprimento das regras ou falha na proteção.
2: Esporte.
1: Vander Loubé, do PT de Mato Grosso do Sul, pretende promover um debate sobre os impactos das apostas esportivas na economia e na saúde pública. O parlamentar apresentou requerimento para que a Comissão de Desenvolvimento Econômico realize uma audiência pública sobre o tema.
0: A proposta de Vander Loubé prevê a participação de representantes do governo, do comércio, de sindicatos e de entidades da sociedade civil. Segundo ele, a discussão deve subsidiar a análise de projetos relacionados às bets, incluindo uma proposta que proíbe a atividade no país.
2: Economia.
1: A Comissão Mista de Orçamento vai realizar uma série de audiências públicas e entre os temas em debate está a tarifa zero no transporte público. A repórter Silvia Munhato tem as informações.
8: A Comissão Mista de Orçamento aprovou 22 requerimentos de audiências públicas com convites para vários ministros de Estado debaterem despesas de suas pastas. Um dos requerimentos foi apresentado pelo deputado Gilmar Tato, do PT de São Paulo, para discutir a implantação da tarifa zero no transporte público. Segundo o deputado, o transporte é um direito do cidadão, mas ele acaba pagando 2 vezes para usar.
12: Uma mãe, quando entrega uma criança na creche todos os dias, ela não passa no guichê para pagar R$10 todos os dias. Ou quando um cidadão, cidadã, vai no posto de saúde, numa UPA, para fazer uma consulta, ela não paga para fazer a consulta. Por que que ela, quando entra no sistema de transportes, ela tem que pagar?
8: Gilmar Tato diz que 146 cidades brasileiras adotam a tarifa zero, até como forma de evitar o trânsito de carros particulares. A audiência contará com representantes dos Ministérios da

0: Essas indicações têm que ser agora aprovadas por cada comissão, para constarem de atas que serão encaminhadas aos ministérios. A Comissão de Turismo, por exemplo, aprovou 27 ações, no valor de 30,6 milhões de reais. A maior delas, de 8,5 milhões, foi indicada pelo deputado Esnaldo Bulhões Júnior, do MDB de Alagoas, para o município de Porto Calvo, em Alagoas. O recurso será usado para a urbanização de uma praça. O menor valor foi de R$ 400 mil, alvo de 3 ações parlamentares. O deputado Valdir Trindade, do Republicanos da Paraíba, também destinou recursos para a construção de praça em Poço Dantas, na Paraíba. Já o deputado Pedro Paulo, do PSD do Rio de Janeiro, destinou dinheiro para apoiar projetos de infraestrutura turística em Barra do Piraí, no Rio de Janeiro. A mesma ação foi proposta pelo deputado Sérgio Brito, do PSD da Bahia, para a cidade de Mulungu do Morro, na Bahia. Da Rádio Câmara de Brasília, Silvio Minhato.
1: Relações Exteriores.
2: João Cury, do MDB de São Paulo, pede a instalação da Frente Parlamentar em apoio à integração União Europeia e Mercosul. O deputado explica que o grupo vai acompanhar a implementação do acordo comercial entre os dois blocos, assinado em 2025.
3: João Cury ressalta que o bloco de livre comércio vai beneficiar setores como a indústria, a mineração e o agronegócio. Na visão dele, a frente é importante para acompanhar as negociações que podem ampliar a participação do Brasil no comércio global.
2: Termina agora o Jornal Câmara dos Deputados, produzido pela Rádio Câmara, com trabalhos técnicos de Everson Urani e apresentação de Val Monteiro e Márcio Aquilissardi. Boa noite.
3: Uma ótima noite para você e até amanhã.
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1: Boa noite.
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3: 22 horas.
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Muito bem, amados e diletos ouvintes, está entrando agora no recesso do vosso lar mais uma audição do programa Libertação Além das Fronteiras. Programa este, um órgão oficial e informativo pertencente às igrejas do Evangelho Santo, Igreja Pentecostal, Deus é Soberano. Ministério este que tem a sua sede localizada na rua Anselmo, Santa Catarina, esquina com a rua São João del Rei, no bairro São Lucas, cidade de Chapecó, estado de Santa Catarina. Ministério este a cargo, responsabilidade, fundador e também presidente, pastor Valdecir Fedrigo. Mas o grande líder desta obra santa é o nosso mestre querido, nosso salvador.

Salvador, Senhor Jesus Cristo é o seu nome, Deus tremendo, fiel e poderoso, que peleja pela vida de todos os ouvintes desta programação nesta noite maravilhosa. Quem tem o imenso prazer de cumprimentar a todos é o vosso irmão em Cristo, cooperador Everton Antônio. Fique conosco neste programa maravilhoso, onde estaremos anunciando os endereços das congregação deste ministério, ouvindo louvores a Deus e também testemunho de maravilhas. Quando for 10 horas da noite com mais 50 minutos, estaremos também fazendo a oração da fé pela tua vida e Deus abençoando a todos de forma maravilhosa. Está no ar a partir de agora, programa Libertação Além das Fronteiras.

Muito bem, amados e queridos ouvintes, este é o programa Libertação Além das Fronteiras. Que Deus abençoe a tua vida, a tua amável sintonia. Creia que nesta noite o Senhor Jesus vai fazer milagre pela tua vida, pela tua casa, através desta programação maravilhosa. Falando nas maravilhas do nosso mestre querido, eu já quero aqui fazer convites todo especial, sim, para você que está nos ouvindo nesta noite. Eu quero aqui anunciar, irmãos, né, o endereço do templo sede, ao qual amanhã, a partir das 7 horas com 30 minutos da manhã, o templo sede já de portas abertas para receber a todos, todos que estão ouvindo. E amanhã, você que vai estar na tua casa, você é o nosso convidado especial. Compareça, o templo sede da Igreja Pentecostal Deus é Soberano está localizado na rua Anselmo Santa Catarina, esquina com a rua São João del Rei, no bairro São Lucas, aqui mesmo na cidade de Chapecó. É isto mesmo, amados ouvintes. Amanhã, a partir das 7 horas com 30 minutos, o templo sede já de portas abertas para o círculo de oração, né? Que procede, então, ali no templo sede da Igreja Deus é Soberano. A partir das 7 horas com 30 minutos até as 7 horas com mais, 8 horas, melhor dizendo, com mais 30 minutos, a oração. Logo após a pregação da palavra, oração por divina revelação e você recebendo de Deus a tua grande vitória. Templo sede da Igreja Pentecostal Deus é Soberano, na rua Anselmo Santa Catarina, esquina com a rua São João del Rei. Compareça, porque Deus ele tem milagre para a sua vida. Dia de quarta-feira, muitas concentrações neste Evangelho Santo, Igreja Pentecostal Deus é Soberano. E amanhã pela tarde também, eu quero fazer esse convite todo especial aos moradores aqui da cidade de Chapecó. Vai ser no bairro Passo dos Fortes, amanhã vai ser o primeiro dia desta campanha maravilhosa. A partir da 1 hora da tarde, a congregação do bairro Passo dos Fortes já de portas abertas para receber a todos, né? Todos que comparecerem vão ser abençoados, sim, pelo nosso mestre querido. Amanhã vai ser o primeiro dia da campanha, o anjo do Senhor e a espada de fogo, uma campanha poderosa, campanha de milagre, campanha de justiça divina, campanha de poder de Deus, e você não pode ficar de fora. O endereço do teu milagre, lá no bairro Passo dos Fortes, está localizada a congregação pertencente a este ministério maravilhoso da Igreja Pentecostal Deus é Soberano. Anote aí o endereço da tua vitória. Você que reside no bairro Passo dos Fortes, bairro Desbravador, Vila Real, ali no bairro Valville também, venha, compareça, porque Deus tem milagre para a tua vida. O endereço da tua vitória é na rua Montevidéu, o número 2341E, esquina com a rua Guairacá, uma quadra abaixo do supermercado Paraíso. Compareça, se faça presente, porque Deus tem milagre para a tua vida. Amanhã, bairro Passo dos Fortes, a partir da 1 hora da tarde, a igreja de porta aberta para receber a todos, e todos que comparecerem, pelo poder do sangue de Jesus, receberão a grande vitória.

Muito bem, amados e queridos ouvintes, pelo sangue de Jesus nós alcançamos uma eterna redenção. Ele se deu a si próprio pela minha e pela tua alma para nos dar o direito da vida eterna. Ele é Jesus, o Filho de Deus. A Bíblia vai dizer no livro de João, capítulo de número 14, que o Senhor ali ensinando aos discípulos, ele disse: eu vou ao Pai, mas eu rogarei ao Pai para que não vos deixe órfão. Rogarei ao Pai e ele enviará outro Consolador.

0: O Espírito Santo da verdade, qual é a missão dele? É nos ajudar, é consolar. Olha o que ele disse lá no livro de João, capítulo 14, versículo 26. Mas aquele Consolador, o Espírito Santo, que o Pai enviará em meu nome, vos ensinará todas as coisas e vos fará lembrar de tudo quanto vos tenho dito. Ele está falando ao nosso coração nesta noite, pois ele é Deus que ministra as suas grandezas e o seu poder através do seu santo e poderoso Espírito da Verdade. Falando nas maravilhas desse poderoso Deus, tremendo e fiel, eu quero fazer um convite todo especial, ainda no dia de amanhã, ouvintes, né? A partir das 6 horas da tarde, a Igreja Pentecostal Deus é Soberano, ali no bairro Esplanada. Atenção, atenção, você que reside no bairro Esplanada. Amanhã é encerramento de campanha no bairro Esplanada. Aquela campanha maravilhosa intitulada Livro de Mateus, capítulo 11, versículo de número 28. Vinde a mim todos os que estão cansados e oprimidos e eu vos aliviarei. Que palavra maravilhosa. Amanhã, no encerramento desta campanha poderosa, vai estar pregando a palavra de Deus a nossa irmã, cooperadora Vanessa, pregando a palavra, orando pela vida de todos e Deus garantindo a grande vitória usando a vida da sua filha. Eu tenho a plena certeza que o poder de Deus será derramado de uma forma muito maravilhosa. Encerramento desta campanha poderosa no bairro Esplanada. Anote aí então agora, você que reside no bairro Esplanada, o endereço do milagre, da vitória, da bênção que Deus tem preparado para você. Bairro Esplanada, Igreja Pentecostal Deus é Soberano, ela está localizada na rua Jardim Europa. O número é 1943. Anote aí, ouvinte, encerramento de campanha. A presença de Deus, ela vai ser derramada. Grandes maravilhas, o nosso mestre querido, ele vai fazer. Rua Jardim Europa, número 1943, no bairro Esplanada. Amanhã, a partir das 6 horas da tarde, a congregação ali já de portas abertas para receber a todos e Deus garantindo a grande vitória. Ouvintes, vamos ouvir agora um testemunho maravilhoso, aonde Deus abençoou a vida desta irmã, esta pessoa, né, que ela foi até a casa de Deus e recebeu o milagre para esta pessoa de sua família. Vamos ouvir agora esse testemunho maravilhoso.
1: Muita bênção recebida, irmã.
2: Eu tenho duas bênçãos
1: para
2: contar. Uma é da minha filha, que quinta-feira passada ela estava com muita febre, ela passou a noite inteira de quarta para quinta-feira com febre. Até eu liguei para o pastor orar por ela. E eu fui no médico, a febre não abaixava. E acho que era por umas 10 horas que o pastor conseguiu falar com nós. Nós pedimos oração para ele, ele orou para a nenê. E eu vim aqui no culto, o pastor ungiu ela. E ela não deu mais febre, foi curada.
1: Na hora.
2: Na hora.
1: Foi abençoada.
2: Foi.
1: Graças a Deus. Deus é bom, né?
0: Olha aí, amados ouvintes, né? A Bíblia diz que a oração de um justo, ela surge muito nos seus efeitos, né? Aquele que tem vida com Deus, Deus tem milagre, tem providência, Deus tem unção divina sobre a vida daquele que é fiel, Deus usando a vida do seu servo aí, pastor Valdecir Fedrigo, Deus ele fez o grande milagre. Maravilha é o poder de Deus. Eu quero também aqui agora lembrar aos irmãos, né? Ali da cidade de Xaxim. Atenção, atenção, você que reside na cidade de Xaxim, vai ser amanhã a partir então das 6 horas da tarde com mais 30 minutos, a Igreja Pentecostal Deus é Soberano, de portas abertas para receber a todos. Quero mandar uma saudação aos irmãos ali na cidade de Xaxim, né, os nossos irmãos ali que estão nos ouvindo, toda a família Menino, nosso irmão Jair, toda a sua família também. Deus abençoe os irmãos, aí vai ser amanhã, irmãos, Amanhã, dia de vitória na cidade de Xaxim, vai estar na oportunidade o servo de Deus, presbítero Tiago Abreu, diretamente da cidade de Nova Erechim, se direcionando até a cidade de Xaxim, então, para pregar o Santo Evangelho, orar pela vida de todos, ungir a todos com óleo santo. Deus, com toda certeza, vai estar usando o seu vaso ali, como Deus ele já tem usado, né? E grande vai ser a vitória. Então você não pode ficar de fora. Compareça, se faça presente. O endereço da tua vitória amanhã, na cidade de Xaxim, a Igreja Pentecostal Deus é Soberano. Ela está localizada lá no bairro Guarani. Anote aí, ouvinte, não perca o endereço do milagre. Bairro Guarani, na rua Ricardo Panizzi, número 1467. Eu vou repetir aqui, você vai anotar aí, para você não ficar de fora. Bairro Guarani, rua Ricardo Panizzi, número 1467. Compareça, porque Deus tem milagre para a tua vida.

0: dorzinho nas costas, uma, tipo uma espinha, sabe? Bem dura que deu nas minhas costas. Eu vim na última vez, foi na sexta-feira, à noite, que vem igreja, fui revelada que tinha um caroço nas minhas costas que estava se formando um câncer no meu corpo, né? Aí eu peguei, cheguei em casa, saí, eu fui revelada na tua casa, e aí eu passei mais um dia, fui ver daqui. Aquele tumor sumiu.
1: Desapareceu.
0: Não tem mais.
1: Não tem mais nada.
0: Eu fui revelada que era um câncer.
1: Olha aí, irmã.
0: E sumiu aquele tumor da tumor que era normalmente.
1: Que maravilha, né, irmã? Jesus é bom, não é?
0: Jesus curou.
1: Maravilha. Né? Palmas para Jesus.
2: Olha aí, amados ouvintes, o poder da revelação. É algo maravilhoso, né? Essa irmã confiou no poder de Deus. Foi revelada, usou a fé e recebeu o grande milagre. Falando em milagre, falando em poder de Deus, amanhã pela noite, amanhã a partir das 6 horas da tarde, então, este culto maravilhoso ali no bairro Santo Antônio. Então você que reside aqui na cidade de Chapecó, bairro Santo Antônio, bairro Saíque, bairro Jardim Itália, ali também muito próximo, né? Você é o nosso convidado especial, ouvinte. Não fique de fora. Amanhã encerramento de campanha, né? Ali no bairro Santo Antônio. Este mesmo que vos fala, cooperador Everton, eu estarei ali pregando a palavra, louvando a Deus, né? Não por nós, irmãos, né? Mas pela misericórdia de nosso Deus Todo-Poderoso. Compareça, se faça presente. Amanhã é o encerramento desta campanha maravilhosa. O anjo do Senhor e a espada de fogo. Venha, se faça presente, porque Deus vai entregar com toda certeza uma grande vitória. Jesus na frente fazendo um milagre e a tua vida sendo abençoada. A igreja pentecostal Deus é Soberano lá no bairro Santo Antônio está localizada na rua Caetano Roberto Panaroto, número 577D, esquina com a rua Pernambuco. Anotou aí, ouvinte? Amanhã, encerramento desta campanha poderosa, o anjo do Senhor e a espada de fogo, rua Caetano Roberto Panaroto, esquina com a rua Pernambuco, número 577D. Nele está a minha fé, e pelo poder do seu sangue receberemos a grande vitória. É isto mesmo, amados e queridos ouvintes. Grande é o poder de Deus. Todo aquele que se esforça, ele alcança a vitória. Eu quero aqui agora também convidar você que está nos ouvindo aí agora do outro lado, né? Pega aí agora um papel, pega também um lápis ou uma caneta, como você queira. Eu quero aqui anunciar o telefone aqui da Rádio Condai FM 98.9, para você ligar aqui, fazer o teu pedido de oração. Já está ali o nosso irmão Evangelista Júnior para atender a todos, né? Já tem pessoas ali ligando aí, pedindo oração. Deus tem vitória para a tua vida, tá certo, ouvinte? Liga aí, faz o teu pedido de oração e Deus com certeza vai abençoar a tua vida através da oração da fé. Eu já quero aqui colocar um testemunho aonde esta irmã, através do programa Libertação Além das Fronteiras, na oração da fé, ela foi curada, ela recebeu um milagre. Então hoje é o teu dia, ouvinte, é o dia de você receber a tua vitória. Você que ouve a programação, né, e está na expectativa de receber o milagre. Irmão, eu fui desenganado, eu estou há tanto tempo desesperançado, mas nele está a nossa fé. Aquele que crê recebe a vitória do Senhor Jesus. Quero aqui passar agora então o telefone aqui da Rádio Condá. Para você que está nos ouvindo em outros estados, é necessário colocar o DDD, tá certo? O DDD é o 49, o número 33613110. Anotou aí, ouvinte? DDD 49, o número é o 33613110. Liga aqui, faz o teu pedido de oração e daqui a pouco nós vamos orar pela tua vida. Deus abençoe os irmãos lá na cidade de Arvoredo que estão nos ouvindo, nosso irmão Vanderlei, toda a família Sandrin também. Deus abençoe os irmãos, nossa irmã cooperadora Salete, nosso irmão Augusto também. Que Deus abençoe os irmãos aí na cidade de Arvoredo. Ouvintes, eu quero aqui também lembrar aos irmãos, né? Que para o dia de quinta-feira, já então, né? A Igreja Pentecostal Deus é Soberano de Portas Abertas no Templo Sede. Vai ser o encerramento da campanha Deus Abre Esse Mar. Vai ser o encerramento desta campanha poderosa, aonde vai estar ali na oportunidade a serva de Deus, a nossa irmã, cooperadora Ivanete Fedrigo, vai estar ali pregando a palavra, orando pela vida de todos. Jesus na frente, sempre Jesus na frente, usando os obreiros, as obreiras, e garantindo a grande vitória. O endereço do teu milagre está na rua Anselmo, Santa Catarina, esquina com a rua São João del Rei, bairro São Lucas, cidade de Chapecó. Encerramento da campanha Deus Abre Este Mar. Compareça, Deus vai estar usando a sua serva a partir da 1 hora da tarde, a igreja já de porta aberta para receber a todos, e você que comparecer só tem a ganhar, só tem a receber as bênçãos do Senhor Jesus. Encerramento desta campanha poderosa, Deus Abre Este Mar. Se faça presente, porque o Senhor Jesus tem milagre para a sua vida.

0: É isto mesmo, amados e queridos ouvintes. Olha o que a Bíblia vai dizer, livro de Isaías, capítulo 59. Eis que as mãos do Senhor não estão encolhidas para que não possa salvar e nem o seu ouvido agravado para que não possa ouvir, né? Falando em maravilhas, falando em poder de Deus, vamos ouvir esta irmã que recebeu um grande milagre. Ela foi curada através do programa Libertação Além das Fronteiras. Vamos ouvir agora esse testemunho de vitória.
1: Jesus. A bênção que eu recebi, que eu tinha muita dor no tórax, eu vinha sofrendo uns 15 dias, muita dor. E daí, de repente, apareceu um nódulo bem duro, assim, sabe? E daí, através da oração da rádio, eu coloquei a mão em cima e aquele tamanho de uma azeitona, daí foi sumindo, assim, terminou a oração, não tinha mais nada, e nem só um sinalzinho como se fosse uma espinha.
2: Olha só que maravilha, mistério de Deus, hein, irmãos?
0: Olha só, amados e queridos ouvintes, esta irmã, ela recebeu a grande vitória, um milagre foi tremendo, né? Porque Jesus, ele faz milagres, ouvintes, né? Para edificar a nossa fé, para mostrar que ele é Deus, que ele é poderoso e que ele faz da maneira que ele apraz. Eu quero aqui também fazer um convite maravilhoso, ainda para o dia de quinta-feira, então, né, ouvintes? Aos irmãos que estão nos ouvindo no bairro Quedas do Palmital, a partir das 6 horas da tarde, a igreja lá no bairro Quedas do Palmital, já de portas abertas, vai ser o primeiro dia desta campanha maravilhosa. Campanha esta que tem por título, Se Deus é por nós, quem será contra nós? Né? Foi o que Paulo disse lá em Romanos capítulo 8, versículo 31. Eu fico imaginando o apóstolo Paulo olhando para todas as adversidades de problema e fazendo aquela pergunta: o que diremos, pois, à vista destas coisas? Se Deus é por nós, quem será contra nós? O primeiro dia desta campanha poderosa, e o endereço do teu milagre no bairro Quedas do Palmital, está localizada a Igreja Pentecostal Deus é Soberano, na rua Olivo Lago, número 541, bem próximo da Avosque, quase em frente com a Avosque. Compareça, se faça presente, porque no primeiro dia desta campanha maravilhosa, Deus vai entregar a tua grande vitória. Olha só, ouvintes, eu quero aqui também lembrar aos irmãos, lá na cidade de Arvoredo, né? Cidade de Arvoredo vai estar aí com os irmãos neste dia de quinta-feira, o nosso irmão presbítero Tiago Abreu, para pregar a palavra de Deus, orar pela vida de todos, e todos que vão se fazer presente vão receber a grande vitória. A Igreja Pentecostal Deus é Soberano, lá na cidade de Arvoredo, ela está localizada na Rua do Comércio, o número 205. Repetindo, Rua do Comércio, número 205. Compareça, porque o Senhor Jesus tem grandes bênçãos para a sua vida. Olha só, ouvintes, nós vamos aqui agora ouvir parte deste louvor, aonde o nosso Senhor Jesus querido faz

É isto, meus amados e queridos ouvintes, pelo seu poder nós recebemos a nossa grande vitória. Olha só, ouvintes, né? Eu quero aqui dar um anúncio muito maravilhoso. Eu quando fiquei, né, irmãos, aqui, sabendo desta programação, a qual Deus, ele com certeza revelou ao servo de Deus, pastor Valdecir Fedrigo, inclusive quero mandar uma saudação aí ao anjo da igreja, né? Que está nos ouvindo, Deus abençoe a vida do servo de Deus, pastor Valdecir, nossa irmã, cooperadora Ivanete, homem de oração e mulher de oração, pessoas que Deus tem usado para nos ensinar, tá certo, ouvintes? Eu quero aqui também passar esse anúncio especial para o dia 7 de setembro, vai ser um feriado nacional, mas vai ser também um dia de grande vitória para a nossa vida. Então você que está nos ouvindo aqui na cidade de Chapecó, estado do Rio Grande do Sul, muitos irmãos ali no estado do Rio Grande do Sul que estão ligando aí, fazendo os pedidos de oração, né? Eu quero aqui anunciar esta programação maravilhosa para o dia 7 de setembro, aonde o templo sede da Igreja Pentecostal Deus é Soberano vai estar de portas abertas a partir então das 9 horas da manhã, a partir das 9 horas da manhã até as 3 horas da tarde, no dia 7 de setembro, irmãos, vai ter oração, vai ter ensinamento da palavra de Deus, vai ter um culto maravilhoso, aonde vamos ser edificados, porque sem oração nós não chegamos a lugar algum. Uma igreja que não ora, uma igreja que anda sem oração, ela é uma igreja vazia, é uma igreja que vive somente de palavras. E a igreja de Cristo, a igreja que ela é forjada na oração, ela é uma igreja que o próprio nosso Senhor Jesus Cristo, ele disse lá no livro de Mateus, no capítulo de número 7, eu vejo ele ensinando, e ele faz uma comparação sobre a vida daquele que edificou a sua casa sobre a rocha. Ele chama o homem, a mulher, de uma pessoa prudente, de uma pessoa responsável, porque edificou a sua casa sobre a rocha. E para nós edificar a nossa casa sobre a rocha, é abaixo de oração, é abaixo de jejum, é abaixo de perseverança. E no dia 7 de setembro, anote aí, irmão membro, anote aí, obreiro, anote aí, cooperadora da casa de Deus, você que está se preparando para ser um obreiro, uma obreira, para ser cheio do poder de Deus, você quer transbordar da graça de Cristo, é necessário comparecer a estas programações pertencente à Igreja do Evangelho Santo, Igreja Pentecostal, Deus é Soberano. Vamos aprender de Jesus, vamos orar, vamos ser ensinados pela palavra de Deus. A igreja vai estar de portas abertas a partir das 9 horas da noite, da manhã, melhor dizendo, 9 horas da manhã até as 3 horas da tarde. E o melhor de tudo, Evangelista Júnior, vai ser em santo jejum a Deus, vai ser em jejum, ouvintes. Você que gostaria de fazer esse propósito maravilhoso com Deus, faça, compareça. Vai ser poder de Deus para a tua vida. É bênção para você. As crianças também são convocadas a comparecerem em santo jejum a Deus. Você, meu irmão católico, visitante, livre pensador, venha. Compareça dia 7 de setembro, a igreja de portas abertas, das 9 da manhã até as 3 horas da tarde. Oração, ensinamento bíblico, a presença de Deus será manifestada e nós receberemos de Deus a nossa grande vitória. O endereço do templo sede é na rua Anselmo Santa Catarina, esquina com a rua São João del Rei. Venha, tenha com Deus este diálogo maravilhoso, esta intimidade com o Senhor, para que você seja abençoado pelo nosso Senhor Jesus Cristo.

É isto mesmo, amados e queridos ouvintes. Sem o nosso Senhor Jesus, sem intimidade com Deus, nós não chegamos. Pode tirar da cabeça. Se não tiver oração, se não tiver jejum, se não tiver o mais importante também, que é a vigilância e Jesus guardando a nossa vida, nós não chegamos a lugar algum. Esta igreja, ouvintes, para você que está ouvindo, talvez você ligou aí na Rádio Condá pela primeira vez, né, neste horário, eu quero dizer para você que este ministério é um ministério diferente. Por que diferente, cooperador Everton? Eu vou dizer para você que é diferente porque este ministério é remanescente da fé, daquilo que foi ensinado lá no passado, aquilo que as outras igrejas deixaram para trás. Nós estamos procurando viver a verdade. Ministério este da Igreja Pentecostal Deus é Soberano, ao qual o Senhor revelou ao seu servo, pastor Valdecir, e nós vamos perseverar nessa doutrina, vamos perseverar nessa palavra, e a oração é sim a chave da vitória. Tanto, né, ouvintes, que da madrugada de quinta para sexta-feira, nós vamos dar início no templo sede a uma campanha de oração de 3 horas de oração. Vai ser da meia-noite até as 3 horas da manhã, de quinta para sexta-feira. O templo sede já de portas abertas a partir das 0 hora, então, para todos. Não é só para os membros da Casa de Deus, é para todos. Você que é católico, livre pensador, você quer ter o teu momento de intimidade com Deus, nós podemos até orar pelas pessoas, como muitas vezes fazemos, mas tem aquele momento que Deus, ele quer você mais próximo dele, você ali comparecendo na igreja. É um esforço que tu faz, ouvinte, e Deus, ele não lança fora o teu esforço. Venha, compareça, Deus vai abençoar a tua vida. O templo sede da Igreja Pentecostal Deus é Soberano está localizado na rua Anselmo Santa Catarina, esquina com a rua São João del Rei, bairro São Lucas, aqui mesmo na capital do Oeste, cidade de Chapecó. Venha, a partir de quinta-feira, às 0 hora, de quinta para sexta-feira, na madrugada de quinta para sexta-feira, às 0 hora, à meia-noite, a igreja de portas abertas, até às 3 horas da manhã, para a oração. Qual é o desejo do teu coração? O meu desejo, o meu anelo é orar, porque a oração, ela traz para mim e para você a grande vitória.

Pela fé em meu Senhor, eu quero sempre orar, irmão, sempre estar em comunhão plena com Deus. Olha só, quero mandar uma saudação ao nosso irmão Eloir, lá na cidade de Nunuá, e também a sua família, nossa irmã Angelina. Daqui a pouco, sim, irmão, nós vamos estar orando também pela nossa irmã Carmelinda, lá em Capitão, no estado do Rio Grande do Sul. Deus abençoe os irmãos ali também em Saltinho, que estão nos ouvindo. Que Deus abençoe este povo querido. Nós vamos orar, irmãos, muitos pedidos de oração, muitas pessoas aqui, né, que ligaram ali também, fazendo o seu pedido de oração, e com certeza Deus tem vitória para a tua vida, sim. Daqui a pouquinho nós já vamos orar. Daqui 4 minutos nós vamos entrar em oração pela tua vida e Deus vai abençoar a tua casa, a tua família de forma toda especial. Olha só, irmãos, eu quero aqui também lembrar que no dia 4 de setembro, né, vai ser numa sexta-feira, vai ser o primeiro dia de uma campanha poderosa, aonde Deus vai estar manifestando o seu poder de forma sobrenatural. Então você que está nos ouvindo aí agora, né? Seja aqui na cidade de Chapecó, ou até mesmo nas cidades circunvizinhas, cidade de Arvoredo, cidade de Chavantina, também Concórdia, Seara, cidades próximas aqui de Chapecó, você que está nos ouvindo, marca aí um compromisso com Deus para você vir no dia 4 de setembro. Vai ser o primeiro dia de uma campanha. No dia 5, que vai ser no sábado também, vai ser o segundo dia desta campanha maravilhosa, e no domingo vai ser o encerramento desta campanha no templo sede da Igreja Pentecostal. Deus é soberano. Venha, vai estar no Santo Altar de Deus, Pastor Valdecir Fedrigo, para pregar a palavra, orar pelas maravilhas do nosso Senhor Jesus, e todos que comparecerem vão ser abençoados pelas mãos poderosas do nosso Senhor e Salvador Jesus Cristo. Já vai se programando aí então para você comparecer. Vai ser na próxima sexta-feira, né? Então nesta sexta-feira agora, aquele culto maravilhoso, e o endereço da tua vitória é na rua Anselmo Santa Catarina. Você que vai se programar para comparecer nesta campanha também, dia 4, 5 e 6 de setembro, anote aí agora o endereço da tua grande vitória. Rua Anselmo Santa Catarina, esquina com a rua São João del Rei, bairro São Lucas, cidade de Chapecó. 10 horas com mais 48 minutos, agora 49. Vai preparando aí agora a vasilha com água, vai preparando ali a fotografia do teu ente querido, vai colocando aí do lado do rádio. Nós já vamos orar, porque a partir da oração da fé, a partir do momento em que nós encerrar a oração da fé, você já vai testificar o milagre, você já vai contar que Deus, ele vai fazer milagre, ele alcançou a tua vida e você recebeu de Deus a tua grande vitória. Independente da tua luta, da tua batalha, da tua provação, acredite, ouvinte, acredite que Deus vai pelejar por você, e a partir de hoje, a partir deste momento, você vai cantar o hino da grande vitória. Fugir.

Maravilhoso e eterno Rei Jesus Cristo, nesta noite gloriosa, meu Deus, aonde o Senhor, ó Pai, já visitou, ó Deus, muitos corações, e agora, através da oração da fé, meu Deus, nós vamos alcançar do Senhor a nossa grande vitória. Meu Deus, olha só quantas pessoas, ó Pai, quantos milhares de ouvintes estão agora com o seu coração ligado com o reino dos céus, com a sua presença, com o seu poder sobrenatural, ao qual já está sendo derramado, meu Deus, através das ondas sonoras do programa Libertação Além das Fronteiras, ó Pai. O Senhor tem evangelizado muitas almas, muitas vidas, através desta programação. E eu creio que nesta noite não vai ser diferente. Eu acredito que muitas pessoas vão ser curadas, vão ser tocadas, ó Deus. Meu Deus e meu Pai, por mais que me falte sabedoria de palavras, mas eu quero agora, Senhor, me aproximar de Ti mais ainda na oração, ó Pai. Eu quero Te pedir perdão pelas minhas falhas, pelas minhas fraquezas, Senhor querido. Meu Deus, tenha piedade da nossa alma, porque todos os dias nós desejamos estar em plena comunhão com o Senhor, ó Mestre querido. Eu quero orar agora por essas pessoas, ó Pai, que estão desesperançadas, desacreditadas. Eu quero orar por esta vida que está, Senhor, com a sua família, em um total desequilíbrio, aonde o inimigo já lançou a dissensão, já lançou até mesmo os vícios de droga, de perdição, mas o Teu sangue tem poder para alcançar a grande vitória. Eu quero orar agora, meu Pai, por estas pessoas que ligaram aqui. Eu quero apresentar a vida de nossa irmã Conceição. Quero orar por todos os seus familiares. Quero apresentar a vida desta pessoa por nome de Denilson. Quero orar pela vida da Isabel também. Quero orar pela vida do Gilmar. Quero apresentar essas pessoas, ó Deus tremendo, que estão agora sendo alcançadas, sim, pelo poder das Tuas mãos sagradas e benditas, ó Pai. Meu Deus, olha só quantas vidas enfermas, quantas vidas desenganadas. Quero orar pela vida do Judilson. Meu Deus, visita esta pessoa que esteve internada, Senhor. Cobre com Teu sangue poderoso. Dá vitória, meu Deus, o livramento na vida do Gilson Ribeiro. Peleja, meu Deus, alcança agora o livramento, o milagre, a cura divina, a restauração. Quero orar pela vida de nossa irmã Ivone. Quero orar pela vida também, Senhor, sim, desta pessoa que pede, meu Deus, agora, para que o Senhor venha abrir as portas, abre as portas do Teu grande milagre, Senhor. Venha mostrar para esta pessoa que o Senhor é fiel e verdadeiro neste ministério santo. Começa a abrir esta porta que está fechada. Começa a repreender esse demônio que estava lutando, que estava lançando barreiras, não estava deixando esta vida prosseguir na caminhada. Eu quero orar pela vida de nosso irmão Leomar Ribeiro. Quero apresentar a vida da nossa irmã cooperadora Graziela. Quero orar pela vida dos seus filhos também. Quero orar pela vida da Camila. Quero orar pela vida da Karine também. Quero orar pela vida do Cleomar, o Leonardo. Meu Deus, visita a vida do seu

vai alcançando a vitória na vida de nossa irmã cooperadora Cássia. Quero apresentar a vida do presbítero Tiago, cooperador Douglas, da cidade de Nova Erechim, toda a sua família. Quero orar pela vida de nosso irmão jovem Wagner também. Quero orar pela vida do pastor Valdecir Fedrigo, nossa irmã cooperadora Ivanete Fedrigo também. Quero orar pela vida do Lucas, pela vida do Júnior. Quero orar pela vida da Júlia também. O teu sangue tem poder, visita a vida da Letícia. Meu Deus, cobre com teu sangue agora esta família. Dá-lhe o grande livramento. A tua obra há de ser completa, meu Deus, eu creio. No poder do teu sangue, Senhor querido. Visita a vida da pequena Abigail também. O Benício, meu Deus, visita esta família, dá o livramento. Eu quero orar também pela vida de nossa irmã Carmelinda, lá no estado do Rio Grande do Sul, lá na cidade de Capitão. Visita, meu Deus, agora esta mulher. Começa a tocar agora nas enfermidades dela, que não é mais dela, mas o Senhor, cumprindo a tua palavra, está tomando essas enfermidades, lançando por terra e fazendo o teu grande milagre. Quero apresentar a vida de nosso irmão Eloir, lá na cidade de Nonoai. Quero orar pela vida também de nossa irmã Angelina, a vida do Ian, o Daniel. Visita também a vida do Vilmar, este homem que sofreu, Senhor querido. Oh, meu Deus, este acidente, cobre com teu sangue poderoso agora. Dá-lhe o grande livramento na vida de nossa irmã Tereza, lá na cidade de Vicente Dutra, no estado do Rio Grande do Sul. A nossa irmã Chayane, que não está bem de saúde, cobre com teu sangue esta vida agora, meu Pai. Faça milagre acontecer, ó Deus. Eu quero orar também pela vida de nosso irmão João Sandrin, a nossa irmã Salete Sandrin. Quero orar pela vida de nosso irmão Vanderlei. Visita também a vida de nossa irmã Nelci, que está enferma. Ah, meu Deus, a tia de nosso irmão jovem Wagner. Visita, meu Deus, agora o presbítero Douglas, a nossa irmã cooperadora Aline, o pequeno Estevão, o pequeno Miguel também. Cobre com teu sangue poderoso a vida de nosso irmão Elias Mendes, toda a família da Silva lá no, na cidade de Campo Herê, esta família que está nos ouvindo agora, meu Pai. O teu sangue tem poder para fazer milagre. Quero orar pela vida também do nosso irmão Mike, que amanhã está completando mais um ano de vida. Quero orar pelo nosso irmão Pablo. Quero orar pela nossa irmã cooperadora Fernanda, a pequena Isabelle, a Emanuele também. Meu Deus, Senhor, visita agora ali na cidade de Caxambu do Sul o nosso irmão Natalício Mendes da Silva, que está com esta enfermidade terrível, mas o teu sangue tem poder. Quero orar pela nossa irmã Vera Maria da Silva. Quero orar por ela, meu Pai. Ah, meu Deus, o teu sangue tem poder para fazer milagre. Quero orar pela vida do Benjamin, esta criança, Senhor, também. Ah, meu Deus, que vai passar por esta cirurgia, mas o sangue de Jesus tem poder para fazer milagre. Quero orar pela nossa irmã Lúcia, lá no bairro Tiago, na grande EFAP, o nosso irmão Oscar, toda a família também. Meu Deus, faz uma obra completa, alcança a tua grande vitória na vida de nossa irmã Dirce. Eu quero orar pela vida do Derli também. Quero orar pela vida de nossa irmã Horaceli Rodrigues, lá na cidade de Trindade, no Rio Grande do Sul. Quero orar pela vida do Joaninho da Silva, que está enfermo há 4 anos em cima de uma cama. Meu Deus, visita agora esta pessoa. Senhor, toca agora, meu Deus, na vida desta pessoa agora. Quero orar pela vida da Elsa também, que está em cima de uma cadeira de roda. Alcança teu milagre. Quero orar pelo nosso irmão Pedro Nunes, lá na cidade de Saltinho. Quero orar por toda a família deste irmão. Eu quero orar também, meu Deus, agora pela vida da Rose Fidelis. Quero apresentar esta pessoa. Cobre com teu sangue o nosso irmão Fábio, toda a sua família. Faz o teu milagre notório, meu Deus poderoso. Alcança, meu Deus, essas vidas. Alcança, meu Deus, estas pessoas que estão, Senhor, agora, meu Deus, precisando do teu milagre. Quero orar pelos irmãos ali na cidade de

Cordilheira Alta, lá na cidade de Xaxim, lá também na cidade de Xanxerê, o nosso irmão Carlos, Clarice, também o Jonathan, lá na linha Faxinal do Irani. Abençoa teus filhos agora, meu Pai. Abençoa nossa irmã Eva Caxambu. Cobre com teu sangue o Marcelo Dutra. Dá o grande livramento, Senhor. Faz o teu milagre acontecer a partir deste momento na vida de nossa irmã Maria, nosso irmão Adolfo. Também, Senhor, agora lá na cidade de Águas de Chapecó, visita estas pessoas agora que estão precisando do teu grande milagre. Faz uma obra completa, Senhor querido. Faz uma obra completa agora. Toca nesta água, nesta peça de roupa. Venha cobrir com teu sangue a nossa vida. Quero orar pela minha esposa também, a minhas filhinhas. Quero orar pela vida da Débora, a Kemily, a Isabela. A minha família está nas tuas mãos, ó Pai. Também a vida de nosso irmão Enio, lá na cidade de Cleveland, estado do Paraná. Dá força, meu Pai. Dá graça, dá livramento. Na vida da minha mãe também, Jusilene, ali em Cleveland, no estado do Paraná. Alcança, meu Deus, aos obreiros, às obreiras, a membresia da tua casa, cobre-nos com teu sangue, abençoa a vida de nosso irmão Evangelista Júnior, toda a sua família, livra cada ouvinte nesta noite e confirma, meu Deus, a tua grande vitória, em nome do Senhor Jesus, amém e amém, Jesus. Muito bem, amados e queridos ouvintes, a oração da fé, ela foi feita. E tenha certeza que você já foi alcançado pelas mãos poderosas do nosso Senhor e Salvador Jesus Cristo. Chega agora ao término mais uma audição do programa Libertação Além das Fronteiras. Programa este que retorna amanhã a partir das 10 horas da noite aqui pela Rádio Condá FM 98.9. Nesta noite, quem se despede de todos é o vosso irmão em Cristo, cooperador Everton Antônio. Fiquem todos nesta noite com a gloriosa paz de nosso Senhor e Salvador Jesus Cristo.

0: 23:07.
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1: Uma hora e 33 minutos.

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1: 3 horas e 2 minutos.

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1: 4 horas e 30 minutos.

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Buenas, meus amigos de Santa Catarina, Rio Grande do Sul, Paraná, região sulina, buenas, gaúchos do meu Brasil. Chegando para mais um programa aqui na querida cidade de Chapecó, terra da Chapecoense, terra do acampamento Farroupilha, terra dos velhos Tauras, vários CTGs, grupos de danças, piquetes, invernadas, comunidades e associações que fazem o social tão bem, que alegra todos nós. Se você não me conhece, sou Johnny Camargo, cantor no grupo Velhos Tauras e comunicador aqui no Galpão Farroupilha. E essa rádio que já faz 50 anos e faz parte da sua vida, com a coordenação da Rose Cibusca e supervisão da Raquel Lang e direção do Dr. Alfredo Lang, estamos começando o programa de hoje. Continuo falando pra ti aqui, tchê. Amigos de todas as horas são raros, mas são muito necessários. Novos amigos são importantes, é sinal de que estamos vivos e plantando bem. Por isso, valorize aqueles do tempo antigo e aos novos sempre dê atenção. Continuo te afirmando, este aqui que está começando é o nosso galpão. E o nosso contato é 3361-3110. Meu particular, inclusive o Lucas me chamou aqui agora há pouco, não aquele que trabalha conosco, mas aquele da comunidade, que daqui a pouquinho parece que vai mandar um áudio para nós aí. Me chamou no 99954-3718. Seja para Fandango, seja para Festa das Comunidades, divulgação, pode chamar, não tem hora, viu, tchê? E já vamos agradecendo a Class Prime, a Mazuti, Grupo Bugio, Lasberg Reunidas, Eletrônica 21, REC Reciclagem, L3 Connect, Refinato Odontologia, Churrascaria e Pizzaria Doncini, Sicredi Atacarejo dos Naturais e A2 Automecânica. E hoje o que, que tem de diferença? Hoje tem as músicas da nossa terra. Quarta-feira, gurizada. Quarta-feira é dia de marca do povo daqui. Vamos começar com os velhos Tauras. Claro que sim. Olha só.

0: Toca os velhos Tauras, começando a quarta-feira, só tocando marca da cidade e região. Aí sim, quarta-feira é diferente, gurizada.
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0: E vamos seguindo, vamos seguindo, vamos seguindo, vamos esquentando a garganta, tomando mate, tomando chimarrão, né? Porque tem dia que o cara tá com os olhos meio entrapalhado, né? Hoje é aquele dia que tá meio querendo dar gripe, não querendo dar, sabe como é que é, né? Você sabe, você já tem idade que nem eu, então você sabe, viu? 5 horas, 9 minutos, 5:09. Olha a nossa pergunta da semana, o que você gosta de fazer no final de semana? O que você gosta de fazer, hein? Nós, geralmente vamos tocar um fandango e quando dá fazemos uma carne com os amigos, né? E também tem as festas das comunidades que é maravilhoso, muita gente gosta de ir, se reunir com as famílias e tal, e é sensacional. Manda aí o seu texto, seu áudio, dizendo o que você gosta de fazer no final de semana, que você concorre ao kit da APT. Também uma cuia, um quilo de erva mate e uma sacochila para colocar tudo dentro ali e levar tranquilo, é? Isso aí, 3361-3110, viu? Lembrando que os velhos Tauras estão com um clipe novo, um clipe lá no YouTube. E se a gente adquirir aí uma quantidade buena, a gente já vai fazer um outro aí também. Bem caprichado que nem esse, viu? Vale a pena. Velhos Tauras, Valsa da Saudade é o nome da marca que tá lá no YouTube. Vamos dar uma olhada quantas visualizações já tem. E com a ajuda de vocês, quantas vai ficar? Bastante daí, né? Porque essa rádio tem uma força, tem uma potência de audiência muito grande. E a gente fica feliz com isso, porque essa rádio tem 50 anos. Olha, nós estamos com 953 pessoas que já viram o clipe. E a gente gostaria de passar de 1000, certo? Passando de 1000, seguindo em frente aí, a gente já vai pensando em fazer mais coisas com muito carinho para quem gosta dos velhos Tauras, viu? E para quem não conhece, para quem não sabe se gosta, vai lá no YouTube e dá uma conferida lá, viu? Deixa o rádio ligado, liga o WhatsApp aí, liga o celular aí, né? E dá uma conferida lá no YouTube, tá bueno? Tá bueno, tá bueno. Quarta-feira é dia de tocar. Os fandangos, os fandangueiros daqui da nossa região. E esse pessoal aqui marcou época, né? Os gauchinhos do sul, olha, um arrastapé, velho. O pessoal fala que é contrapasso pra mim e também, é tudo certo. É meio marchinha também pra quem conhece o ritmo, né? E 5:11 agora, vai lá, deixa os homens tocar e cantar, tchê.

0: Os Gaúchinhos do Sul, vai de roda, são 5 horas e 14 minutos agora.
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Vamos seguindo, né, gurizada? 5h17, quarta-feira. Quarta-feira é dia de tocar as músicas daqui, dos nossos grupos, dos nossos conjuntos aqui de perto, dos nossos amigos que a gente vê mais vezes durante o mês, e assim é, né? Participe por aqui, pode pedir um artista que você gosta. Eu até vou fazer o seguinte aqui, ó. Deixa eu só pegar aqui pra você ter uma ideia aqui, ó. Vamos ver aqui, ó. Vamos minimizar um caminhão de coisa aqui. Olha só. Vamos ver aqui. Vamos abrir aqui, ó. Olha aí, é pra você pedir, ó. Tem Tchê Cacareco, Tradição Serrana, Itacir Vieira, Os Cancheiros, que logo, logo vem pra cá a música também. Chiru Pompeu, Os Nativos, Adriana Gobi, Trio da Terra, Grupo Liberdade, Os Galdério do Oeste, Cantiga de Verso e Alma, José Teles e César Pirelli, Os Costeiros, Integração Galdéria, Família Sintonia, Os Gauchinhos do Sul, Hábito Galdério, Velhos Tauras, Os Vaquianos, Gilney Clóvis, Ari Correia, Pedrinho Pedroso, Paulo e Paulinho, Velho Boita, Juarez Boita e por aí vai. É, então tudo aqui de, né, de roda de nós, né? Pessoas que com certeza você conhece, né? Então você pede a música, você pede um sucesso, ou pede uma que você conhece, ou pede qualquer uma desses artistas aí, que quarta-feira é assim, viu? É pra mostrar a qualidade e o talento da nossa turma aqui de artistas, vamos dizer, né? Não é isso? É, exatamente, exatamente. E vamos seguindo aqui, né, gurizada? Vamos seguindo aqui, então. Vamos seguindo. Olha, a pergunta da semana é: o que você gosta de fazer no final de semana? Aí você concorre ao kit da Apt, que é sensacional. Uma cuia, um quilo de erva e uma sacocheira da Class Prime, viu? 3361-3110. 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Agora, vamos olhando aqui. Deixa eu ver aqui agora quem vai. Os Vaquianos. Eita, que aí vão estar no dia 19 de setembro, logo depois do Walter Moraes, no acampamento Farroupilha de Chapecó.

0: Os Vaquianos. Os Vaquianos e a marca nos dias de lida, 5h24 agora.
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0: 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Aí sim, viu? 5h25 e a gente vai com um grupo que também marcou época por aqui, os Costeiros. Olha que coisa linda de trabalho que ficou registrado. Quarta-feira, minha gente. Quarta-feira, 26 de agosto. E a coisa linda.

0: Salseio de Cordiona, Os Costeiros. 5h28 agora. Que coisa linda de trabalho que ficou registrado na história. Como é bom gravar as coisas, né? Meu Deus do céu.
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0: E você sabe que passa um filme na cabeça da gente, ouvindo as músicas dos amigos da gente, pessoal aqui de perto, né, Tchê? Tenho certeza que com você não é diferente. Já vai mandando seu áudio, vai mandando seu texto, perguntando, respondendo, não perguntando, respondendo. O que você gosta de fazer no final de semana, que daí você já concorre. Quem participa primeiro, você já sabe, né, Tchê? Você já sabe, quem participa primeiro tem mais chance. Então o pessoal já vai participando por aqui, que daqui a pouquinho, já vou começar a mandar os recados da moçada pro ar aqui. Já vou começar a ouvir, já vou começar a ler. É, hoje tá os olhos meio embaralhados, que a gente tem que passar um colírio daquele velho campeiro, sabe? Colírio campeiro é água mesmo, viu? Dá uma lavada de novo na lata. Não é isso? 5h29 agora. Olha aí os nossos amigos ali de São Domingos, amigos do Joel também. Tradição Serrana. Escuta a moçada aí, viu? É, 5h29 agora. Bom dia pra ti que ligou o rádio.
2: É grupo Tradição Serrana.

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0: Estamos de volta, 5h38. Como é que você tá por aí? Tudo bem? Tudo certo? Já fez o teu chimarrão? Nós aqui estamos tomando, viu, tio? Estamos aqui, ó, como já começou a mudar a garganta, começou a limpar. Só deixar mais limpo o troço aqui. É, não é fácil, né, piazada? Você sabe que a lida do dia a dia e cansa a gente, às vezes você vai sentir, o corpo vai dando, né, respostas, né? Tamo aí na lida velha faceiro, que nem ganso novo, né, tchê? Fazendo aquele barulhão na rádio e cantando e tal e não sei o quê. E a lida do dia a dia é bruta, viu, gurizada? Mas tem que ser assim, viu? Aprendemos desse jeito e vamos seguir em frente, viu? 5h38, eu já falei, daqui a pouquinho tem Hábito Gaudério, daqui a pouquinho tem o Tcheca Careco, daqui a pouquinho tem Integração Gaudéria, já tocamos Velho Estalo, vamos tocar de novo daqui a pouquinho, e por aí vai, viu? Tem bastante gente, eu falei já de quantos artistas que temos na cidade, pessoal que já deixou na história, parou, outros que continuam ainda defendendo essa bandeira da marca gaúcha, da música campeira, da música de baile, também tem aqueles que gostam um pouco do estilo mais nativista e tá tudo certo, né? Aqui é pra isso, a quarta-feira é pra isso. E falando em quarta-feira é pra isso, o pessoal que já tá participando, já vamos dar uma conversada aqui, ó. Vamos ouvir aqui, deixa eu ver, tem texto. Bom dia, Johnny, Carolina Kinjerski, todos ligados no Galpão Farroupilha. É, o que eu mais gosto no final de semana é reunir a família e tomar um bom chimarrão. Já mandou uma foto da cuia dos 50 anos da Condá que ela ganhou aqui de presente, num sorteio, viu? E tá continuando no sorteio de novo. É, tem sorteio de novo nessa semana, que é o kit da Apt, a cuia, a erva e a sacochila da Class Prime. Vamos ver quem mais aqui. Tem mais Tônio Sítico, desbravador. Bom dia, ótima quarta-feira, Johnny. Sempre ouvindo o Galpão Farroupilha e saindo para minha caminhada. Gosto de estar reunido com minha família no final de semana. Indo para caminhada, tá certo. Agora tem áudio? Tem áudio, pessoal, tá mandando áudio aqui. Dona Carolina falou assim, manda uma música com os gauchinhos. A gente acabou de tocar uma com os gauchinhos ali, aquela música vai de roda, que eu sei que a senhora já tava ouvindo, né? Porque a senhora começa cedo. E aquela era com os gauchinhos. Mas, daqui a pouco, se der tempo, nós tocamos de novo. Mais uma com essa gurizada, viu? É, turma buena. Vamos ver quem manda o áudio agora. Bom dia.
1: Bom dia, pessoal da rádio.
0: Opa!
1: Caralho, esposa e filho, estamos juntos, misturados. Deus com vocês.
0: Aí sim, hein?
1: Com todos que estão na escuta.
0: Aê!
1: Grande abraço.
0: Grande abraço.
1: Deus na frente sempre.
0: Deus na frente.
1: Aleluia, amém. Bom dia de novo.
0: Bom dia de novo, você sabe que eu gosto desse negócio de Deus na frente sempre, tem muita gente que coloca até no carro escrito, né? Deus na sempre frente. Bom dia, Silvio Paulo da Silva. O Silvio Paulo me acompanha desde a época da Sonora, do Amanhecer Sonora, e sempre dando um bom dia, sempre mandando foto do chimarrão, um querido amigo nosso aqui. Quem mais? Vamos ver aqui.
2: Bom dia.
0: Alô. Bom dia.
2: Estamos escutando aí. Eu gosto de conversar com pessoa de idade, assim, né?
0: Gosta?
2: Pessoa de idade, assim.
0: É.
2: Daí conversa com coisas que presta, né? Que muita coisa era sofrido, né? A gente tá com 66 anos.
0: Tá.
2: Minha mãe tá com 97, vai ser fazer saldo, né?
0: Daí proseia.
2: Então, é isso aí, né? Eu gosto.
0: Aham. Gosta de conversar.
2: Pelo menos plantar o que comer e criar o que comer, né?
0: Claro.
2: E ninguém fica sem comer, né?
0: Ah, não. Não tem jeito, né, tchê? Não tem jeito. Meu querido amigo Antônio, esse é diferenciado, viu? Isso é diferenciado. 66 anos, a mãe com 90 e pouco, gosta de conversar com pessoas de idade, tá certo. 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Olha só, vamos ver, o pessoal tá continuando mandando áudio, mandando texto pra gente aí. Na volta a gente já vai falando. Agora vamos lá. Hábito Galderi, Bruxo Campeiro, que é o baterista dos Velhos Tauras, cantando junto uma marca que nós escrevemos. 5:44. Vamos ouvindo, marca.

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1: Hábito Galdério e Bruxo Campeiro. Cinco pila, minha gente. Aí, a cinco pila, velho, hein? 5h46 agora. Bom dia pra ti.
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1: E vamos proseando, vamos conversando, vamos perguntando e você vai respondendo. Que daí você responde e você concorre ao prêmio nosso aqui, que é o kit da Aft, que é a cuia, o quilo de erva e a sacochila da Classe Prime. A sacochila é uma sacola misturada com mochila, viu? Então você pendura nas costas, dá pra você levar coisas, é bem interessante. E bonita, viu? Bonita. Então, o que você gosta de fazer no final de semana? Responde pra nós aí, viu? Em texto ou áudio, que tá valendo. Se você não me conhece, sou Johnny Camargo, cantor no Grupo Velhos Talos e comunicador aqui do Galpão Farroupilha. Nossa rede social, tanto no Instagram como no Facebook, é arroba cantor Johnny Camargo, do programa é arroba programa Galpão Farroupilha e arroba Velhos Talos é o do Grupo de Fandango. Tanto no Facebook como no Instagram, viu? E a Valsa da Saudade tá no YouTube, viu? Valsa da Saudade, Velhos Tauras, Valsa da Saudade. A gente quer saber, fazer e pedir para vocês que vejam o clipe, né? E a gente torce que dê passe de mil pessoas vendo, assistindo. Pra daí a gente também se encorajar a fazer mais clipes para vocês, né? Bueno. Vamos para mais pedido, mais marca por aqui. Agora, nossos amigos de Maravilha, ontem conversei com eles aí, também estão com uma agenda bonita, que nem os Velhos Tauras agora para mês Farroupilha, né? Mês Farroupilha, viu? É, Tchê Cacareco por aqui.

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1: Já vou mandando um abraço pro pessoal da Cultura de Chapecó. Lembrando que dia 15 de setembro vem aí Tchê Garotos da Praça. E a gente vai estar lá com os chulhadores, com o pessoal do CTG, com o pessoal do acampamento Farroupilha, convidando você. Vamos levar uma erva lá, fazer uns mate lá, tomar um mate, prosear um pouco. Você já pega o flyer da programação pra você escolher o dia que você quer ir lá no acampamento Farroupilha. E lembrando que o acampamento Farroupilha não cobra ingresso, viu? Não cobra ingresso, tá bom? Cobra estacionamento? Sim, mas não cobra ingresso, tá bom? E aí vai 5 pessoas, divide o valor do estacionamento, fica bem baratinho. Conversei com meu amigo e meu vizinho, seu Edson, e expliquei pra ele. Ah, mas daí fica fácil, né? Te digo, fica fácil. Fica bem tranquilo pra ir, viu? 5h52 agora. 5h52, deixa eu ver como é que estamos aqui. Tá na hora de falar o que aqui agora. O que você gosta de fazer no final de semana, hein? Fala pra nós aqui. Comenta conosco aqui, que daí você já fica por dentro dos briques, né? Dia 6 de setembro tem festa em honra à padroeira Santa Rosa de Lima. 10 horas missa, 12 horas almoço com churrasco, 14 horas matinê com banda Eclipse, e às 16 horas sorteio da ação entre amigos. Reservas com o Rodrigo, com o Giovanni, com o Ivo. Onde é que vai ser essa festa? Vai ser lá no Faxinal dos Rosas. Faxinal dos Rosas. Pessoal querido de lá, né? Telefone do Rodrigo para contato, para você fazer a reserva, é 991-15-4666, do Giovanni é 99820-9317, e do Ivo é 999-5722-38. Olha, dia 12 de setembro tem baile de mala de garupa na comunidade São José Operário. Início 21 horas, mesa para 4 pessoas, R$150 com o seu Jairo. Alô, seu Jairo, 999-680109. Quem vai tocar? O Hábito Galdério, que cantou agora há pouquinho aqui com o Bruxo Campeiro, né? Então, viu? É a valorização da gurizada aqui da nossa cidade. Deixa eu pegar aqui mais recado aqui, mais recado aqui. Mais uma festa para ser anunciado. Costelão da Padroeira Nossa Senhora da Salete. Olha só. Ingressos adultos R$60, vai ser dia 13 de setembro também. Vai ser aonde? Vai ser na comunidade Núcleo Hortifruti Grangeiros. Difícil a palavra, né? Hortifruti Grangeiros, devagar dá certo, viu? É o núcleo ali no Marechal Borman, ali, viu? Ali no Borman. Venha participar desse evento de fé, comunhão e alegria em honra à nossa padroeira. Convite para toda a família. Quem mandou pra gente que foi o Lucas Fernandes. Alô, Lucas! Manda o texto aí pra nós, manda o áudio aí convidando, manda o áudio convidando. Aliás, o pessoal também lá do Faxinal dos Rosas tem que mandar o áudio pra nós, né, tchê? Alô, comunidade Vista Alegre, tem macarronada, cardápio. É macarrão com 2 tipos de molho, frango assado e acompanhamentos. Levar pratos e talheres, matinê às 14 horas com 4 estações. Crianças até 10 anos não pagam. Informações com o seu Carlos, 988527171, ou com o Celso, 988416918. Dia 13 de setembro vem aí a festa de honra Nossa Senhora das Dores, e comemoração dos 80 anos da linha Rodeio Bonito, com a seguinte programação: 10 horas missa, 12 horas churrasco, 14 horas matiné. Quem mandou pra nós foi o seu Andressito. A gurizada lá da Eletrônica 21. Vamos bolhando marca agora, é Integração Galdéria por aqui. Devaneira e romance. Trabalho bonito também. Claro que sim, olha aí. Vamos tocando, vamos cantando, vamos se divertindo, porque quem canta seus males espanta.

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6: Tamo de volta, gurizada, tamo de volta. Olha, se você não me conhece, sou Johnny Camargo, cantor do Grupo Velhos Tauras e apresentador aqui do Galpão Farroupilha, na Conda FM 98.9. É só alegria de segunda a sexta, das 5 às 7 da manhã. Sábado e domingo também é alegria aqui no rádio, viu? Tem os nossos amigos aí, o Aldorindo, o Chiru tá de férias agora, né? Tá de folga, aliás, tá se recuperando da saúde, tá bem, tá prontito pra entrar de volta no rádio, viu? Até já não sei se não voltou, viu? Tá bueno, graças a Deus. E aí tem domingo também, tem Anjo do Amor, tem um monte de coisa boa aqui, viu? Bastante artista, tem também no sábado tem o Alô Prado, que você pode mandar seu alô, e assim é. Aqui a alegria não para. E nós estamos aqui de volta, né, tchê? Aqui para nossa segunda hora, da nossa segunda hora. E vamos seguindo. Lembrando que hoje é quarta-feira é dia de tocar os artistas da nossa querida Chapecó e região. Aquele pessoal que, né, que toca, que já tocou, que gravou, que grava e por aí afora, viu? Manda seu áudio pra cá, respondendo pra gente o que você gosta de fazer no final de semana, valendo o kit da Apt, que é sensacional, mais uma cuia e 1 quilo de erva mate mazute e na sacochila da Class Prime também, que você pode usar como mochila, viu? 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Hoje a moçada já tá por lá. 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Olha, acerte a hora, 6h17 agora. Vamos bolhando aqui, marca da nossa turma daqui, Pedrinho Pedroso, tocando a sua gaitinha e cantando coisa linda por demais, viu? Da gurizada não brinca em serviço, tchê! E vai mandando seu áudio pra cá.

0: Pedrinho Pedroso resolveu só tocar, né, te mostrar o talento do gaiteiro. Isso é professor, né? Professor de aula de gaita. É verdade, viu? É, o homem dá aula, tem vários alunos aí, viu? Tem gente até tocando fandango por aqui, que aprendeu com o Pedrinho Pedroso. Esse é bom, viu? É, esse é bom. Tem também o Ayrton Maciel, que toca nos velhos talos, que também é professor. Tem também o Michael Montiel. Tem também quem mais, deixa eu ver aqui.
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0: Tem também o Paulinho, o Michael Montiel. Gaita ponto, né? Tem o Paulinho também, que é sensacional, professor. Enfim, tem vários aí. Tem o aquele que tocava nos gauchinhos, como é que é? O Lamp, Oswaldino Lamp. Enfim, bastante gente que dá aula por aqui. Tem a Juscelia Borsoi, tem a Larissa Dalpiva. Olha quanta gente passando o seu conhecimento, né? Passando o seu conhecimento. Então, se você precisa de uma aula de gaita aí, chama nós aí que nós indicamos um professor pra vocês, dos bons, viu? Tem vários. 6h20 agora, vamos bolhando marca. Vamos ver aqui quem mandou áudio aqui. Tem pessoal que tá mandando áudio aí, então daqui a pouquinho a gente já vai ouvir. Você pode mandar o seu também pra concorrer. É fácil. Só responder o que, que você gosta no final de semana, o que você gosta de fazer no final de semana, tá bom? 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E vamos seguindo por aqui. Vamos molhando marca aqui, piazada. 6h22, seu Ari Correia. Vamos seguindo. Cavalo Tostado é o nome da marca. Esse aqui é amigo nosso aqui de Quilombo. E vai tocar o fandango no acampamento Farroupilha no dia 26 de setembro. Depois do show do Luiz Marenco, que vem de volta a Chapecó. Fazer uma apresentação também inédita nesse novo estilo de show. Aizá! E você já sabe, acampamento Farroupilha não paga ingresso.

0: a recorrer, Grupo Alma da Querência. Cavalo tostado aqui no acampamento Farroupilha, vai estar dia 26 de setembro, né? Depois do Luiz Barenco. Ah, exato!
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0: Vamos lidando, né, gurizada? 6h26 agora, 6h26. Tem áudio. Vamos escutar essa moçada aqui. Mas claro que sim, vamos dar bom dia pra essa turma. Bom dia!
2: Bom dia, Johnny. Tranquilo, vamos já.
0: Tranquilo e sereno.
2: O que mais gosto de fazer no final de semana, reunir a turma aí, ó.
0: Que é?
2: Fazer aquela pecuária, mas de Galdério, né? Coisa boa, né?
0: Aham.
2: E como diz o ditado, né? Está alto pra carpi, tá baixo pra roçar.
0: Tá baixo pra roçar.
2: E tá molhado pra meter fogo.
0: Molhado pra botar fogo?
2: Segue quarta-feira, né, pessoal? Um
0: quarta-feira, tá no sorteio. Bonita essa aí, gostei. Não sabia que tá molhado pra botar fogo, não dá, né? Alô, bom dia.
3: Bom dia.
0: Oi.
3: Pra vocês da rádio.
0: Bom dia.
3: É a Miri de Oliveira, Pasto Forte.
0: Opa!
3: Escutando o programa, maravilhoso programa.
0: Obrigado, Miriam.
3: Tá. Tá tudo certo. Com uma musiquinha boa, todas as músicas são boas.
0: Obrigado.
3: Mas de preferência,
0: O
3: João Boiadeiro,
0: com
3: Moreno e Moreninho.
0: Boa.
3: Ou se não, Tropeiro Velho.
0: Uhum.
3: Ofereço pra vocês da rádio, pra quem estiver escutando.
0: Tá certo.
3: Obrigado se for atendido.
0: Tá certo, tá no sorteio, respondeu a pergunta. Quando responde a pergunta, participa. Quando não responde, não participa. Viu? A pergunta é: o que você gosta de fazer no final de semana, tá bom? Esta é a pergunta. E hoje, quarta-feira, então, é o seguinte. Quarta-feira é música só da nossa região, da nossa cidade aqui, né? Daqui a pouquinho tem Gilney Clóvis, pra você ter uma ideia aqui, viu? Olha agora quem dá bom dia pra mim, vamos ver. Bom dia.
4: Bom dia, Johnny Camargo, amigos da Índio Condá.
0: Obrigado.
4: Aqui vai bom o meu dia. Abraço, o meu carinho a todos vocês da rádio.
0: Ai,
4: Johnny, eu no domingo, eu gosto de ficar em casa.
0: Sério?
4: Cidade, tomar um chimarão,
0: pipoca
4: e curtir em casa.
0: Por
4: assistir
0: casa?
4: Um pouco, porque durante a semana eu não assisto nada.
0: Não mas assiste?
4: No domingo eu gosto de assistir uma missa,
0: assistir
4: algum programa sertanejo.
0: Televisão?
4: E o rádio. É o meu companheiro.
0: O rádio é o companheiro.
4: Um
0: mas que coisa boa.
4: Boa quarta-feira pra vocês.
0: Mas que coisa boa. Vamos mandando áudio por aí. 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Dá problema, vai por mim. 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Então tá certo, 6h29, vamos olhando o marco agora, Gilney Clóvis. Vamos ver se essa aqui também é boa, viu? O pessoal escutou um pedacinho e disse, essa é boa, vamos bolear essa aí que é boa. Então vamos ver se é verdade. Acreditei na produção agora, vamos no escuro aqui. Seja o que Deus quiser. 6h29, é boa. Conheço os guris, guri tem talento, rapaz. Ih, homem do céu, já tocaram junto com nós aí dos velhos tauras. Deixa os homens cantar aí.

0: Olha, a marca é buena mesmo do Gilney Clóvis aí, viu? Esses guri aí estão sempre tocando por aí, tem conhecimento.
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0: Vamos seguindo, né, gurizada? Vai mandando seu áudio pra cá, a gente já vai ouvindo, daqui a pouquinho tem mais áudio no ar, viu? Mais áudio no ar daqui a pouquinho. Agora você, deixa eu falar pra ti aqui assim, ó. O que você gosta de fazer no final de semana, valendo o kit da Apt, que é sensacional, mais uma cuia de 50 anos da rádio e um quilo de erva mate mazute na sacochila da Class Prime, 3361-3110. Deixa eu falar pra você aqui, meu amigo Aldorindo, peraí, deixa eu pegar aqui, mandou uma festança aqui pra nós falar aqui, vamos falar da festança do Aldorindo aqui, meu amigo aqui. Deixa eu pegar... Convite Costelão, Santa Luzia, dia 6 do 9, venha celebrar com fé, sabor e muita música boa, viu? 10 horas missa, 12 horas Costelão, 14 horas matinê, com Flávio Odair, o local, né, que é Comunidade Santa Luzia, né? O adulto paga 55 e a criança 30, viu? É isso aí. Então o contato é com o Leocir, 999-41-2735, vou repetir. 999-41-2735. Ou então liga pro Aldorindo, né? Liga pro Aldorindo, que daí o brinque sai também, viu? Liga pro Aldorindo, é 999-31-8522. E já manda um pix lá pra ele. Já manda um pix lá, que ele já reserva a sua card pra tocar lá, viu? Ô Aldorindo, o Lucas me falou que você traz bolo aqui, mas é verdade, mas eu nunca vi esse bolo, homem. Nunca chega até nós aqui. Tem que ver esse negócio aí. Olha aqui seu Jairo mandando aqui. Bom dia, Mateando, como sempre na escuta, grande abraço. Alô, seu Jairo. Quem mais aqui? Deixa eu ver aqui. Dia 6 de setembro também tem festa em honra à padroeira Santa Rosa de Lima. É, 10 horas missa, 12 horas almoço, 14 horas matinê com a banda Eclipse, 16 horas sorteio da ação entre amigos lá no Faxinal dos Rosas. Com o Rodrigo, você faz a sua reserva no 99115-4666. Com o Giovanni no 99820-9317. Com o Ivo, 99957-2238. Olha, dia 12 de setembro, tem baile do Mala de Garupa na comunidade São José Operário, com o Hábito Galdério, início... No início é 21 horas, viu? A mesa para quatro pessoas é R$150. O seu Jairo, que está nos ouvindo, que está mateando, é que vende os ingressos também, viu? 999-680109. Dia 13, comunidade Vista Alegre, tem macarronada. Cardápio, macarrão com dois tipos de molho, frango assado, acompanhamentos. Você leva pratos e talheres. E o matiné às 14 horas com o grupo 4 Estações. Criança até 10 anos não paga, viu? A informação é com o Carlos, 988527171, e com o Celso, 988416918. Tem mais festa? Claro que sim! Dia 13 de setembro vem aí a festa em honra à Nossa Senhora das Dores e comemoração dos 80 anos da linha Rodeio Bonito, com a seguinte programação: 10 horas missa, 12 horas churrasco e 14 horas matinê. Não é isso, André Cito? Claro que sim, vamos lá para os áudios, vamos para o outro lado aqui, vamos ver quem está conversando com a gente agora. Vamos lá, dando bom dia.
2: Bom dia, Johnny.
0: Fala, aqui é o
2: João da linha Festival dos Sosas. Domingo, Johnny, eu também gosto de ir na igreja.
0: Ah, é bom, claro.
2: De manhã cedo.
0: Claro que é bom.
2: Daí eu chego da igreja, já ajudo a fazer o fogo na churrasqueira.
0: Ah, já.
2: E assim passo o domingo.
0: Peleando.
2: Um forte abraço, Johnny.
0: Mas faz fogo na churrasqueira, mas não disse pra quê, né? Assar um frango, uma costela, o que que é assa daí? Tá certo, João, tô brincando contigo. Tá tudo certo. Vamos lá, já tá participando.
3: Bom dia, Johnny.
0: Bom dia.
3: Eu gosto de ir pra chácara trabalhar no final de semana.
0: Toca final de semana.
3: Moda aí do... Johnny e Patrick aí pra nós.
0: Vamos ver se a chama aqui. Quem mais? Deixa eu ver aqui. Quem mais? Bom dia,
2: Johnny. Ah, aqui Valentina. É a Valentina no faxinal do Sosa.
0: Aham.
2: Johnny, eu também vou na igreja ali no faxinal no domingo de manhã.
0: Tá certo.
2: Vou e volto e ajudo a avó a fazer a maionese.
0: Aham.
2: Daí sentemos depois de fazer a maionese.
0: Aham.
2: E tomemos aquele chimarrão já estudando a semana.
0: Já estudando.
2: E uma ótima quarta-feira, Johnny.
0: Obrigado pra você também. Pra você também, ótima quarta-feira. Ótima quarta-feira. Quem mais fala comigo aqui? Vamos ver. Bom dia,
3: Johnny. Tudo
0: bom?
3: Bem?
0: Dia, tudo certo.
3: Eu sou o Sérgio do Jardim América.
0: Fala, Sérgio.
3: O que eu gosto de fazer no fim de semana é assar uma carne.
0: Aham.
3: Passar junto com a família aí. Beleza?
0: Um abraço, certo.
3: Pra todo mundo da rádio aí.
0: Aham.
3: E ofereça qualquer música aí para todo o pessoal do Jardim América aí, beleza?
0: Beleza. Quem mais?
4: Bom dia, Johnny Camargo. Maria Vinagre, presidente Médici.
0: Fala, dona Maria.
4: Aos domingos é bom assar um churrasquinho, dar uma maionese, tomar uma caipirinha e se reunir com a família.
0: É isso aí.
4: Isso é a coisa melhor que tem.
0: Aham.
4: Um abraço para vocês aí da rádio.
0: Um abraço.
4: Se for possível, tocar a música A Família.
0: Já vamos tocar uma daqui a pouquinho aqui com a turma aqui. Bom dia, tema na escuta, me coloca no sorteio, Clides e Ana Sela, do Presidente Médici, fim de semana. Vou na igreja, na missa. Tá certo. Quem mais aqui? Vamos ver. Vamos ver como é que sai a conversa aqui. Vamos lá. Bom dia.
5: Quando dá, né? Tem vez que trabalham tudo.
0: Ah.
5: Quando estão em casa aí, a gente tirando tudo.
0: A semana passada cantou, né?
5: Isso. E fica de boa.
0: Final de semana. É isso aí. Às vezes dá uma falhada, né? Eu também, às vezes, vou mandar um áudio e dar uma falhada daí, né? Tem que, né? Tá tudo certo, deu pra entender, tá no sorteio. Vamos lá com o Grupo Liberdade. Essa também é boa, viu? 6:39.

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1: Vamos seguindo, gurizada, 6h42, você tá ouvindo aí a gente, muito obrigado pelo carinho, viu? Olha só, valendo o kit da Apt, que é sensacional, mais uma cuia, mais um quilo de erva mate, mais uma sacochila da Class Prime, 3361-3110. Respondendo pra nós, o que você gosta de fazer no final de semana, você já vai estar no sorteio, viu? Já vai estar no sorteio. 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Mas, e aí sim, hein? Vamos bolhando marca agora, velhos Tauras por aqui. É, minha casca de bala, esse shot é bonito, viu?

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1: E vamos seguindo, 6h47, 6h47, agora a gente vai falando com você aí, olha só, olha só, olha só, desfrute do melhor chimarrão, viu? 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E a pergunta é: o que você gosta de fazer no final de semana? Valendo o kit da APT, que é sensacional, mais uma cuia, um quilo de erva mate mazute e essa cochila da Class Prime no 33613110. É por onde você participa, viu? Oi, bom dia, sou Rosa Salete do Faxinal dos Rosas, quero participar do sorteio no domingo. O que mais gosto é a hora que chega toda a família. Obrigado, tá certo. Falando em obrigado, vamos tocar aqui a marca da família Sintonia. Obrigado, senhor. 6h49. Tocando bem essa aí, viu? O clipe tá bonito também, da gurizada.

0: Família Sintonia, 6:51.
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0: Muito bem, muito bem, muito bem. Tá tudo certo, tudo tranquilo, quarta-feira. Tá só começando, né? O dia tá meio nublado, né? Mas vamos seguindo em frente, viu? Vamos agradecendo vocês que participaram por aqui hoje. Agradecendo também os nossos apoiadores. 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É hora de deixar vocês na companhia do Primeira Hora, viu? Informações, notícias, comentários, tudo por aqui, viu? Te convido para continuar aqui na Condá. Fica com a gente, viu? Fica com a gente, continua aqui. Já já vem aí os profissionais do Jornalismo Líder da Condá, Eduardo Prado, Ladira Zambuja e André De Lázari. Desejo que você tenha um dia protegido junto aos seus, viu? Sempre com os cuidados de Deus. Volto amanhã, se Deus quiser. É claro, Ele vai querer. Tchau, tchau!

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0: Minuto do Agro, uma produção do Sistema CNA Senar.
1: O mercado catarinense de terneiros manteve a trajetória de valorização no primeiro semestre de 2026. Os preços dos animais de desmama encerraram o período com crescimento de aproximadamente 19% em relação aos registrados no mesmo período de 2025, consolidando o segundo ano consecutivo de alta após 3 anos de retração. Os dados fazem parte do levantamento realizado pelo Grupo de Melhoramento Genético da UDESC. O estudo conta com o apoio da FAESC, parceira dos eventos agropecuários de Santa Catarina. Entre janeiro e junho de 2026, foram contabilizados 85 leilões, número ligeiramente superior aos 82 registrados no primeiro semestre de 2025. Minuto do Agro, uma produção do sistema CNA, FAESC, Senar e sindicatos rurais.
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8: Bom dia.

Bom dia, bom dia para você! Com a graça de Deus, nós estamos de volta, tendo a oportunidade de colocar no ar o nosso Primeira Hora, o nosso programa da manhã, através da Condá FM 98.9, é de Chapecó para toda uma grande região de audiência. Pontualmente 7 horas da manhã. Eu falei pra você pontualmente 7 horas da manhã. Meiuca da semana, hoje é quarta-feira. Quarta-feira, 26 de agosto de 2026. É o dia 238 deste ano. Faltam 127 dias para o ano novo. Nós estamos na hora oficial do Brasil, do nosso inverno brasileiro, e a lua, é lua quarto crescente aqui na frase bíblica. Assim também vós, por fora pareceis justos aos outros, mas por dentro estáis cheios de hipocrisia e maldade. Esse trecho está em Mateus 23, 28. Frase do dia, frase de Rojas, que diz assim: é mesquinho pensar em ser mestre quando nunca se foi discípulo. Santos do dia: Jonas, Isabel, Zeferino, Isabel Ritier e bem-aventurado João Paulo I. E assim nós estamos de volta com a oportunidade de colocar no ar o nosso Primeira Hora, programa da manhã, que tem o gentil oferecimento: Candate Supermercados, mais economia no seu dia a dia no bairro Alvorada, bem pertinho da Apt Alimentos, erva mate mazute, cultive a tradição tomando o melhor chimarrão. 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

0: 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São empresas que estão com a gente e movimentam aqui o seu programa da manhã.
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0: Programa da manhã, tem que botar um pouquinho mais de retorno pra ti. Aqui não tem retorno nenhum aqui dentro. Aqui estragou os retornos aqui dentro. Nada, nada. Ele foi pro pau plug, tô te contando no ar pra você saber. Tudo. Então é o teu retorno aí dentro.
2: Vá com Deus,
0: pro vá retorno. Com Deus. Agora são 7h04 na hora certa. O programa chega aqui na apresentação de Eduardo Prado, Gladir Azambuja e André De Lázari. Os trabalhos técnicos é dele, de volta pra casa, Lucas Pavi. Proprietários, diretores, departamento comercial e todos os demais profissionais. Profissionais da Condá FM, estamos aqui prontos para abraçar você, dizer bom dia e muito, muito, muito obrigado pelo carinho da audiência.
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0: Segue o baile, são 7h05, 7h05 na hora certa para você. Você vem, você participa com a gente, viu? Você pode mandar a tua mensagem no 3361-3110, aquela pergunta, quem é você? Aonde você ouve o programa 3361-3110, mande o recado para cá. E você participa também, porque nós estamos ao vivo no YouTube. No YouTube nós estamos... Facebook voltou? Oh, que beleza! Então estamos em duas plataformas novamente, Facebook e YouTube, para nos encontrar. A Rádio Condá FM 98.9. Tá bonito, tá tranquilo, tá de primeira. São 7h05 na hora certa para você. Grande Gladir Azambuja, bom dia, bem-vindo. Meiuca da semana, quarta-feira.
3: Valeu, Prado, bom dia para você, para os colegas e, claro, sempre aquele bom dia muito especial aos nossos queridos e estimados ouvintes. Hoje, nas datas alusivas a 26 de agosto, nós temos aqui o Dia Internacional da Declaração dos Direitos do Homem e do Cidadão.
0: Certo.
3: Mas também temos o Dia Internacional da Igualdade Feminina. Então nós temos hoje duas datas que elas resumem, elas catalisam, elas concentram um debate que ele é necessário sim, a questão de se entender o ecossistema por onde transitam homens, por onde transitam mulheres... Mas também é preciso entender que esse ecossistema, ele foi criado, ele existe para uma integração entre homens e mulheres. Porque às vezes os debates ideológicos, principalmente, e pouco inteligentes, na sua esmagadora maioria, eles acabam enveredando para uma instalação, para uma criação de oposição entre homens e mulheres. Parece que precisam estar em conflito o tempo todo. Parece que precisam estar o tempo todo disputando forças, quando na verdade a essência humana da diferença de gênero serve exatamente para a comunhão desses dois seres, que são um só, o homem e a mulher. Então é um dia, sim, para nós refletirmos o que nós estamos fazendo com essa base tão primitiva da humanidade, responsável, inclusive, pela nossa...

0: Essa perpetuação enquanto espécie, a aproximação e a comunhão entre homens e mulheres. E claro, dentro desse contexto, muitas e muitas pessoas que optam, que têm o prazer, que têm o direito, que têm a vontade, que têm o desejo de seguir caminhos não tão ortodoxos, mas que devem ser respeitados também. Mas não deixam de ser o gênero que são. São homens e são mulheres. E acho que o ouvinte está entendendo exatamente o que eu estou querendo dizer. Então esse debate, ele precisa ser um debate inteligente. Ele precisa ser um debate de paz, de aproximação. Ele precisa ser um debate que faça com que as pessoas extraiam de si e entreguem umas para as outras o que elas têm de melhor. E nós temos visto ao longo, pelo menos, das últimas duas ou três décadas, o acirramento de um debate que ele é agressivo, ele é desafiador, ele coloca como se fosse ali num ringue, ele coloca em cantos opostos pessoas que deveriam estar de mãos dadas. Então eu deixo aqui a reflexão para o nosso ouvinte, mas eu sintetizo que se a gente quiser buscar uma referência, se a gente quiser buscar uma baliza para, quem sabe, melhorar esta nossa capacidade de avaliar e chegar a uma conclusão de uma vez por todas de que homens e mulheres se completam e nunca serão adversários, e aí nós temos que elevar muito o nosso nível de inteligência para entender isso. Só que nós temos essa inteligência, é como um músculo, basta colocar em funcionamento, porque senão atrofia. Inteligência é que nem músculo, ela não é privilégio mais de uns ou menos de outros. Todos nós temos a musculatura do corpo. Uns vão lá na academia e forçam e essa musculatura fica mais visível, e outros não fazem absolutamente nada e o músculo vai atrofiando,
1: certo?
0: E aí vem as dificuldades. Então vamos, nesta metáfora comparativa, vamos praticar mais a nossa inteligência. Vamos pensar mais, vamos ser mais flexíveis. A flexibilidade é um alto grau de inteligência. Então vamos tentar exercitar mais isso. Mas eu falava sobre uma referência. Uma referência para a gente tentar encontrar aí um parâmetro e fazer bem feito essa minha proposta. Hoje, 26 de agosto, também é o Dia Mundial do Cachorro. E o cachorro é uma bela referência. Olha, de verdade, de amor, de cumplicidade, né? Quem sabe nós, que nos achamos, né, como seres humanos tão superiores, possamos nos espelhar um pouquinho mais no cachorro. Porque o cachorro é muito sincero. E ele entrega para nós um amor verdadeiro que dificilmente um ser humano consegue copiar e chegar perto. Então, nesse dia em que homens e mulheres ficam debatendo ideologias pouco inteligentes, que os nossos queridos e amados cachorros sirvam de exemplo para que sejamos, olha só que incrível, mais humanos. Bom dia!
2: Muito bem, bom dia, Gladir Azambuja, aqui na programação da manhã, 7:11, André de Lázari, bom dia, bem-vindo.
3: Bom dia, Eduardo Prado, bom dia, Gladir Azambuja, bom dia, Lucas Pave, a você que nos acompanha na Condá. As manchetes do Primeira Hora de hoje são: além da situação envolvendo a segurança pública, a assinatura de um acordo de cooperação em Xanxerê para a prevenção e combate da violência contra as mulheres. Nós vamos explicar isso durante o programa de hoje e, claro, outras informações do esporte e também da política, porque estamos aguardando que talvez hoje, é mais provável que amanhã, mas talvez hoje, seja publicada a nova rodada da pesquisa Neocamp, jornal O Correio do Povo de Jaraguá do Sul, para o governo do estado e o Senado. Previsão do tempo conforme a plataforma Windy. Neste momento em Chapecó temos 12 graus. A máxima para esta quarta-feira deve chegar aos 26, sol entre nuvens sem previsão de chuva. Para amanhã, quinta-feira e sexta, também não há previsão de chuva. Temperaturas mínima de 18, máxima de 29 para amanhã, com rajadas de vento que podem chegar aos 45 km por hora. e para sexta-feira, mínima de 23, máxima de 31 graus. Calore, calore. Rajadas de vento que podem chegar aos 60 km por hora. Tempo abafado na noite de quinta-feira. É uma situação bastante propícia para atividades externas. No sábado, mínima de 23, máxima de 31 graus, com pancadas de chuva no final da manhã e no início da noite, no acumulado de 5 milímetros. E, por enquanto, são essas as informações. Já há uma perspectiva de chuva mais volumosa para o domingo, mas os medidores ainda estão um pouco imprecisos, então vamos aguardar a continuidade da semana, Prado.
2: Muito bem, André de Lázari, 7:13, 7:13 aqui na programação, e nós vamos de Camilo Auto Center. 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
2: 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Aí, André, 722.
3: Começamos então o noticiário falando de violência doméstica. Na manhã de ontem, uma ocorrência de lesão corporal no âmbito da Lei Maria da Penha foi registrada em Quilombo. A guarnição da Polícia Militar foi acionada após informações de que uma mulher e sua mãe teriam se envolvido em uma ocorrência de violência no contexto familiar. No Hospital São Bernardo, a vítima relatou aos policiais que havia pedido a separação do companheiro e que durante uma discussão ele teria segurado seu braço, arrombado a porta de um quarto onde ela se havia trancado e retirado seu celular, interrompendo um acionamento de emergência da PM. Ainda conforme o relato, durante a discussão, o homem teria se desequilibrado e caído em cima da sogra, que estava nas proximidades, o que lesionou a sogra. A vítima conseguiu recuperar o telefone, acionou o corpo de bombeiros, que prestou atendimento à mulher e levou ela ao hospital. A PM também foi informada de que duas crianças permaneciam na casa, ficando sob os cuidados de um familiar. A mãe da vítima permaneceu em atendimento médico com suspeita de fratura no fêmur e não foi possível prestar depoimento à PM. Os policiais foram até a casa localizada no bairro Cristo Rei, localizaram um homem que apresentou uma versão diferente dos fatos, alegando que havia sido agredido pela mulher e que teria perdido o equilíbrio após ser empurrado e aí caiu em cima da sogra. Mas não adiantou muito, ele foi preso em flagrante e levado à delegacia de polícia. O Ministério Público está à frente de uma articulação interinstitucional focada em ações de enfrentamento à violência contra as mulheres, como campanhas em escolas e a atuação dos grupos reflexivos com homens em situação de violência. Ao lado do Poder Judiciário local, o Ministério Público propôs um acordo de cooperação técnica para consolidar o propósito e fortalecer a atuação integrada das instituições. Na manhã de ontem, a solenidade de assinatura reuniu autoridades no Fórum de Xanxerê. A data escolhida reforça a importância da campanha Agosto Lilás, que anualmente promove a conscientização sobre a violência contra as mulheres. A ação foi conduzida pelo juiz de direito da vara criminal, Arley Wycliffe Leal da Silva, com a colaboração do promotor de justiça Marco Schlickman Alberton, da 2ª Promotoria de Justiça da comarca de Xanxerê. Estiveram presentes representantes do Poder Executivo, das prefeituras de Xanxerê, Faxinal dos Guedes e Bom Jesus, procuradores municipais, integrantes do Conselho Municipal dos Direitos da Mulher de Xanxerê, professores do curso de psicologia da UNOESC Xanxerê, policiais, militares e civis. O acordo tem vigência de 5 anos e conta com 7 cláusulas, que dissertam sobre as responsabilidades de cada instituição, plano de trabalho, recursos e regime de trabalho dos profissionais que vão facilitar esses grupos reflexivos. No centro da iniciativa está o programa Sementes de Respeito, proposto pelo Tribunal de Justiça e pelo Ministério Público, e contará com a participação do Poder Público e de todos os agentes que assinaram o acordo. Serão desenvolvidas atividades em 2 eixos principais. Um reflexivo, para homens que frequentam os grupos e responsabilizantes, e outro educativo, focado em crianças e adolescentes que estudam nas redes municipais e estadual de ensino. Além de contribuir na elaboração do documento e na mobilização das entidades, ao assinar o documento, o Ministério Público assume a responsabilidade de fiscalizar o cumprimento das medidas protetivas de urgência, pedir providências em caso de descumprimento e acompanhar o índice de comparecimento dos participantes dos grupos reflexivos. Por meio da 2ª Promotoria de Justiça de Xanxerê, a instituição também se comprometeu a integrar as ações educativas que serão desenvolvidas nas escolas. A cabo da Polícia Militar, Cauana Betanin Barp, citou o programa Protetores do Lar vinculado à Rede Catarina e manifestou interesse em participar de capacitação na área de enfrentamento à violência doméstica. Na última sexta-feira, mais de 200 crianças e adolescentes da Rede Municipal de Ensino de Xaxim foram formadas nesse programa Protetores do Lar, para dar um exemplo. Já o psicólogo Fábio Lise, que leciona na UNOESC, relatou a sua experiência como facilitador nos grupos reflexivos e expôs aos presentes na cerimônia a metodologia e a didática aplicada na condução dos encontros. Portanto, eu aqui li uma ocorrência de violência doméstica e, ao mesmo tempo, ainda bem que nós temos um projeto e uma cooperação, um acordo de cooperação para que instituições justamente da região ali do Alto Irani possam combater a violência doméstica.
0: A minha visão sobre violência doméstica, pelo ponto que ela chegou, e olhando hoje para um nível médio de entendimento sobre esse assunto, e agora falando especificamente dos homens, aqui na nossa região, em Santa Catarina, no Brasil como um todo, a minha visão é a seguinte: temos que reforçar a lei e aplicar penas muito mais severas para punir a atual geração, que eu acho que não tem mais conserto. Me desculpem pela pouca esperança e quem sabe até uma mensagem desanimadora aqui, mas não vejo que campanhas, discursinhos, não vejo que vai mudar muito. Que vai mudar é lei forte, entendeu? cara, ah, ele vai fazer, mas vai pagar caríssimo por isso. Caríssimo mesmo. E aí sim, um trabalho com as novas gerações. Aí um trabalho de conscientização forte na escola, forte na própria família que não está sofrendo desse problema, que se fale abertamente dele. E aí você vai criando uma nova geração com uma consciência mais avançada, digamos, mais correta. Não existe mais correto ou menos correto, né? Correta.
2: Correto.
0: Correta. Correto. Uma consciência correta para que nós possamos, então, enfim, quem sabe numa próxima geração, diminuir esses números. Porque hoje você vai fazer o quê? Vai reunir os agressores numa sala e dar uma palestra para eles? Olha, meus amigos, isso aqui não é legal, babá. Cara, ele já tá com a programação mental dele.
2: É a mesma coisa que uma gota d'água no oceano.
0: É, ele já tá com a programação. Infelizmente, ele já tá com a programação mental dele. Não sei porquê, cada um tem. Isso é caso a caso. Eu fui criado uma forma, o Prado da outra, o André da outra, e aí vai somatizando esses elementos da criação e eles conduzem ou para um sujeito correto ou para um sujeito não tão correto. Ou completamente torto. Então tudo vem do somatório das experiências, vivências, da origem. Eu sou descrente. Eu não creio que campanhas agora, rádio, TV, jornal, outdoor, palestras, certo. Não acredito no poder de transformação desses instrumentos agora para quem já está cometendo esse tipo de infração. Eu acredito em lei dura, punição pesada. Para que o elemento, para que o sujeito, elemento é linguagem militar, né? Para que o sujeito, ele, no mínimo, pense duas vezes antes de cometer. Ele tem, aquilo que eu venho falando há tempo aqui, sabe?
2: Ele tem que ter o temor.
0: Ele tem que ter medo da lei.
2: Tem que ter o temor.
0: Ele tem que ter medo da lei. Ele tem que saber que se ele fizer, cara, a lei é pesada, porque ela ainda não é pesada. Mas ela tem que ser pesada mesmo, entendeu? Aí tem que mudar a legislação, tem que mudar um monte de coisa, mas essa geração que está aí cometendo, que está transgredindo, que está agredindo e que está dando números a esse momento que nós estamos vivendo, que está constituindo essa triste realidade, essa tem que ser punida de forma pesada. Ao mesmo tempo, a nova geração precisa ser construída desde os bancos escolares das mais tenras idades. Respeito, convivência, entendimento. E aí você vai criando uma nova geração. Aí eu acredito. Agora começar muito, vamos lá, vamos fazer campanha, bota outdoor, bota na rádio, bota... Cara, sinceramente, vamos falar no mundo real, na vida real.
2: O cara que não tem vergonha na cara, não tem vergonha na cara, e não adianta.
0: Não vai.
2: É tipo...
0: Ele vai achar até engraçado, eu vou dizer...
2: É tipo caloteiro.
0: Ele vai fazer pra afrontar a campanha, pra mostrar que ele é mais forte que a campanha. Porque ele já perdeu a regra, entendeu? Ele já perdeu o sentido. Ele já perdeu o destino, ele já está perdido mesmo. É. Então ele vai fazer até para afrontar a campanha. Ah, estão falando no rádio que não pode? Toma aqui. Aí ele vai se sentir...
2: Vou mostrar que sou bichão.
0: Eu sou bichão, entendeu? Eu faço.
3: A mesma regra vale para as eleições. Muitos candidatos têm se portado da mesma forma, em que a violência não é só contra a mulher, é contra o eleitor. Depois dos comerciais eu explico por que falei isso.
2: 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Eu
0: Prado,
2: 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Fala, meu mestre.
0: Deixa eu só complementar o meu pensamento aqui, porque eu posso estar cometendo uma injustiça, tá? E eu preciso fazer esse adendo aqui. Eu não estou desmerecendo as ações que são anunciadas, porque senão eu estaria desmerecendo profissionais que estão preocupados,
2: certo,
0: com essa, claro, situação. Então eu só quero deixar isso claro, tá? Não estou desmerecendo. O que eu estou falando é que eu, Gladir Azambuja, eu particularmente, estou desacreditado da eficácia destas ações.
2: O que eu pelo tipo de pessoa que
0: tem que atingir. Exatamente, porque é como se você fosse partir para uma guerra, que os caras estão armados de espada e você vai com uma pena.
2: É.
0: Entendeu? Então, assim, ó, existe a boa intenção? Existe. E, inclusive, louve-se por estarem fazendo alguma coisa.
2: Certo, certo.
0: É que eu, particularmente, estou descrente da eficácia disso. Para mim, tem que ser pena, pena pesada, pena de justiça, entendeu? É chilindró, é pena pesada, é longo tempo em cadeia, é por aí afora. É isso que eu acredito para quem está cometendo agora. E concentrar a atenção de formação de uma nova geração, aí sim. Já desde pequenininho, né? Mas parabéns para quem tá se mexendo aí, para quem tá fazendo, para quem tá buscando, só para não ser injusto, né?
2: Claro.
0: Porque senão eu vou ser injusto aí com quem tá trabalhando sério e preocupado com tudo isso que tá acontecendo.
2: 24 para as 8, a gente fatura e já volta, você não sai daí.
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9: Se ligue no tempo, se ligue na hora. 20 minutos nos separam das 8 horas da manhã.
10: Vou trazer uma notícia aqui, Prado, sobre a Embraer, esta grande empresa brasileira conhecida e reconhecida, na verdade, no mundo todo. O Phenom 300 EV, novo jato executivo da Embraer, recebeu certificação das autoridades aeronáuticas do Brasil, dos Estados Unidos e da Europa. As certificações foram liberadas pela ANAC, que é a Agência Nacional de Aviação Civil aqui no Brasil, pela FAA, que é a Administração Federal de Aviação dos Estados Unidos, e pela EASA, que é a Agência Europeia para a Segurança da Aviação. Segundo a Embraer, esta nova aeronave, o Phenom 300 EV, é o primeiro jato leve certificado com o chamado Garmin Emergency Autoland, sistema capaz de realizar um pouso automático caso o piloto fique incapacitado. A tecnologia seleciona um aeroporto adequado, conduz a aeronave e executa o pouso.
9: Que legal.
10: Com as certificações, o modelo está aprovado para operar nos principais mercados globais. As primeiras entregas estão previstas para 2028. Segundo Michael Amalfitano, que é o presidente e CEO da Embraer, Abre aspas para ele. Alcançar a tripla certificação é uma evidência da dedicação de nossas equipes e do compromisso da Embraer com a excelência em engenharia e a execução disciplinada. Fecha aspas. O Phenom 300 EV alcança velocidade até 0,8 Mach, que é a velocidade Mach e é a velocidade do som, né? E tem autonomia de 2.055 milhas náuticas, que equivale a 3.806 quilômetros, com 4 passageiros e reservas de combustível. Segundo a Embraer, é o jato leve mais veloz e de maior alcance do mundo. A autonomia permite voos sem escalas em rotas como São Paulo-Manaus, Aspen, Nova York e Dubai, Maldivas, apenas para ilustrar a capacidade desta nova aeronave. Fiz questão de trazer essa notícia aqui da Embraer, porque a Embraer é aquele pedacinho de Brasil que deu certo, né?
9: Certo.
10: Uma empresa reconhecida mundialmente, administrada de uma forma muito séria, que investe em tecnologia e tem nesse investimento exatamente esse reconhecimento. Receber 3 certificações. Em solo nacional aqui do Brasil, da ANAC, tranquilo, acho que é mais, digamos, até meio lógico, né? Agora, dos Estados Unidos e da Europa, é uma certificação que traz brilho ao trabalho feito na empresa e mostra que nós temos tantas coisas boas nesse país e de vez em quando o governo não atrapalha, né? Os políticos não atrapalham, dá até para fazer certo, né? E ser reconhecido. Então, é interessante e enche a gente de orgulho trazer uma notícia como essa aqui da Embraer.
11: Voltamos a falar de segurança pública regional. Na tarde de ontem, a Polícia Civil, por meio da Delegacia de Investigação Criminal de Maravilha, deflagrou a segunda fase da Operação Erinias para continuar as investigações relacionadas ao sequestro, homicídio e ocultação do cadáver de Luana Bozin, de 17 anos, ocorrido na noite de 4 de julho deste ano. Ela foi retirada à força da casa onde estava em Maravilha e, após intensas diligências, seu corpo foi encontrado 3 dias depois, enterrado em uma área de mata no interior de Nova Erechim, com diversos ferimentos provocados por tiros. As primeiras diligências resultaram na prisão de 3 pessoas. O aprofundamento das apurações, contudo, revelou a possível participação de outras pessoas. Na primeira fase da Operação Erinias, no dia 10 de agosto, outros 3 homens foram presos em Maravilha e Pinhalzinho. E, com a continuidade das investigações, a DIC de Maravilha reuniu provas indicando a participação de uma mulher no crime, uma 7ª pessoa. Após os fatos, ela teria deixado Santa Catarina e ido ao Rio Grande do Sul. Diante das provas, a Polícia Civil pediu a prisão preventiva da investigada, que foi concedida pelo Poder Judiciário. Na tarde de ontem, policiais civis da DIC de Maravilha localizaram a mulher em 3 Coroas e prenderam ela preventivamente, e a operação contou com o apoio da Delegacia de Polícia Regional do Interior do Rio Grande do Sul. Então, esta mulher de 22 anos está no sistema prisional gaúcho. E apesar das prisões já realizadas, a Polícia Civil destaca que as investigações não estão encerradas. Ou seja, para o delegado Éder Matte, mais pessoas podem estar envolvidas neste sequestro seguido de morte da adolescente Luana Bozin. Por volta das 10 da manhã de ontem, no quilômetro 50 da SC-157 em Quilombo, ocorreu um acidente de trânsito com morte. Conforme a Polícia Militar Rodoviária, houve o tombamento de um caminhão Volvo FH500, que era conduzido por um homem de 61 anos. Este caminhão seguia de Formosa do Sul a Quilombo, onde uma leve rampa com curva aberta à direita tombou na pista e atingiu um barranco no sentido contrário. O condutor morreu na hora por causa do impacto e, infelizmente, foi registrado, portanto, esse acidente com morte em Quilombo. Já em São Miguel do Oeste, na BR-163, linha 3 curvas, meia-noite desta quarta-feira, houve uma saída de pista seguida de tombamento de um Palio Weekend, conduzido por um homem maior de idade que teve as pernas prensadas na lateral do veículo e os braços e o tronco ficaram no teto. Ele ficou encarcerado, portanto. O homem teve um corte no crânio, no lado direito do crânio, com sangramento ativo e também uma perfuração no pé direito. Ele foi atendido pelo corpo de bombeiros, extraído ali do veículo e levado ao Hospital Regional Terezinha Gaio Basso para atendimento médico. Ele era o único ocupante deste veículo.
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11: Só antes do Cladir trazer o próximo destaque, dar aí a cortesia aos nossos ouvintes. Ronaldo, bom dia. Gladir, que bonita sua reflexão sobre homem e mulher. A maioria esmagadora dos seres humanos que estão ouvindo sua fala não tem a mínima noção do que você está falando. O ser humano, para ele, só importa poder e dinheiro, na opinião do ouvinte. E também temos aqui a audiência do Lucas Venâncio, do bairro Passos Fortes. Obrigado pela audiência.
12: Valeu, obrigado aí pelas mensagens. Uma notícia da pauta internacional.
10: o National Centro-Direita, que é o partido do primeiro-ministro da Nova Zelândia, Christopher Luxon, apresentou esta semana ao parlamento neozelandês um projeto de lei para proibir menores de 16 anos de usar redes sociais. O texto propõe multas de até 10% da receita global das plataformas que não cumprirem a medida. O projeto estabelece que as empresas deverão adotar medidas consideradas razoáveis para verificar a idade dos usuários. Entre as possibilidades estão o uso de informações já disponíveis nas contas, tecnologia de reconhecimento facial e documentos de identidade digitais. Segundo postagem em redes sociais do próprio primeiro-ministro da Nova Zelândia, abre aspas, nós estabelecemos limites para carros, para o álcool, para os jogos de azar, mas no ambiente online deixamos nossas crianças praticamente sem proteção. Ele disse ainda, sei que as pessoas também diziam que proibir celulares nas escolas não seria possível. Agora estou dizendo a vocês que os pátios estão mais barulhentos e que também há muito menos cyberbullying. Então, se conseguimos fazer isso, podemos fazer o mesmo com as redes sociais, fecha aspas. Segundo o jornal britânico The Guardian, a aprovação da proposta, no entanto, não está garantida. Um dos partidos que integram a coalizão de governo, o New Zealand First, afirmou que não vai apoiar o projeto. A Austrália adotou em dezembro uma medida semelhante e se tornou o primeiro país a proibir o uso de redes sociais por menores de 16 anos. A regra abrange plataformas como TikTok, YouTube, Instagram e Facebook. Portanto, a Nova Zelândia, que é ali pertinho da Austrália, né? Então pega praticamente um mesmo viés cultural, vai tentar seguir o que fez o país vizinho, de tentar começar a diminuir esta, ou restringir esse acesso de menores, de jovens, às redes sociais. Dias atrás, aqui eu já trouxe a informação que a França fez isso, o Reino Unido está em vias de estudo para fazer isso, a Europa tem se movimentado e eu acredito que são boas iniciativas, sim, porque essa terra de ninguém, que é garimpada, que permite livre trânsito a pessoas que são os jovens, ainda não capacitados para lidar com uma série de assuntos, e não estão capacitados mesmo, porque a capacitação ela vem com o tempo, com as vivências, com a educação, e a internet ela é cruel. Ela despeja para qualquer um que acesse ali qualquer tipo de conteúdo. E tem muita gente, muitos jovens, que não estão preparados para lidar com essa pluralidade que lhes é oferecida assim gratuitamente. Aliás, eles escolhem e vão. Está ali, está em aberto. Então, meus amigos, eu vejo sim essa restrição como algo interessante, porque ela caminha de mãos dadas com o que é o princípio da educação paterna, né, de pais e mães, né, a educação do lar. Tem que ter limites. Isso pode e isso não pode. Vai chegar uma hora que aquilo que não pode vai começar a poder e está tudo tranquilo. Mas existem ciclos, existem fases e eu sempre vou acreditar que essas etapas não podem ser queimadas. Elas precisam ser respeitadas. É uma questão de formação pessoal. É da vida. Então nós temos que levar isso também para o ambiente digital.
9: Agora, 5 para as 8, vamos aqui à participação. Seu Hilário Minhosso, bom dia, ótima jornada de quarta-feira para vocês, que Deus ilumine sempre.
10: Amém.
9: Estamos Amém. Ouvindo o comentário do Gladir, muito bom, mas hoje é assim, homens casam sem preparo e mulheres sem compromisso. É a avaliação do seu Hilário Minhosso.
11: Ou um, ou outro, ou às vezes os dois.
10: É, e vou te dizer, na maioria das vezes, os dois.
11: É. Então, por isso que a audiência, como já deve estar sabendo, vê o André com 27 anos de idade sem sequer ter namorado. Foi uma escolha própria minha justamente por isso. Eu não quero enfrentar uma hercúlea missão de construir uma família sem que eu me perceba devidamente preparado, emocionalmente, socialmente e economicamente, sobretudo.
9: Opções.
11: Opções.
9: A dona Nádia Toso, lá na Cordilheira. O compadre Picasso, bom dia, bom dia. Seus Margrando e esposa, bom dia. Tônio Chítico, acompanhando o programa junto com a esposa Cláudia e falando aí do programa de sábado. Obrigado, viu, Tônio? e dizendo que a piada do mico foi ruim, Tônio. Não pode. Será que foi ruim, pior, Tônio?
10: Tu contou uma piada sábado?
9: É, que tinha um pinhão pulando perto de uma grande araucária lá na minha cidade. Aí foram ver porque que o pinhão tava pulando, tinha um mico dentro. Não é boa?
11: Não, é péssima.
10: É, acho que é interessante.
9: Tá, desculpa então, não vou fazer mais. Ô Edmir Schneider, bom dia. A dona Ilva Schneider, bom dia. É, dona Mari de Fátima dos Santos, bom dia. Dona Maria Napivoski dizendo que Deus abençoe a todos nós. Seu Hilário Carvalho, bom dia. A Giovana Estrapasson, bom dia. Senila, Senira de la Libera, bom dia. Luiz Fernando, bom dia, bom dia. Dirceu Maróstica, bom dia. E o Sidney Hettinger também, bom dia. Esse pessoal bom que chega no nosso YouTube. 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
10: A árvore está lá no centro do...
9: A árvore, aquele tronco bonito, segue lá.
10: Para quem não foi, eu digo que vai ver lá uma das coisas mais bonitas que eu vi nos últimos tempos. O galpão construído em meio a um tronco centenário, acho que é de árvore.
9: Ah, deve ser, porque pensa num...
10: Então não foi tirada a árvore para fazer o galpão. O galpão foi construído com a árvore dentro. É sensacional aquilo ali, né? Espetacular.
9: E o detalhe, né, Gladir? Quem quiser alugar o local para eventos,
10: também
9: pode alugar, né?
10: E é um baita local. Baita local. Quem gosta de fazer eventos, eventos temáticos, festas de casamento, de aniversário.
9: Tudo,
10: né? Eu digo, eu recomendo. Vale a pena, viu?
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10: Ali a gente, eu achei interessante, porque a gente está praticamente dentro da cidade, né?
9: Sim, mas logo aqui do outro lado do asfalto.
10: Ao invés de dobrar aqui para o Grupo Condá, dessa direita quem vem do centro, né?
9: Uhum.
10: Mas o que é interessante é que você anda aqui, se vier do centro para cá, dá menos de 10 minutos. E parece que você está a léguas da cidade. Está o isolamento que tem ali, né? Parece que está longe, né?
9: É.
10: Um arvedo, como eu diria. Um arvedo. Então, muito legal, muito bacana. Recomendo.
9: Vamos lá, gente.
10: Farei de tudo para estar presente.
9: Vamos lá. O Sérgio Bissolotti diz assim: bom dia, se o pinhão cabia um mico dentro, imagina o tamanho da araucária. Era grande, Sérgio. A araucária era grande, bicho. Eu sou testemunha disso. Eu só conto o que eu vi.
10: É verdade, isso é quase que nem o cara que parou lá para abrir a porteira de noite. E ele desceu o companheiro para ir abrir a porteira e o motorista ficou ali.
9: Uhum.
10: Só que o outro não conseguia de jeito nenhum abrir a porteira porque ele não achava o aramezinho, aquele que levanta. Porque estava ventando tanto que o farol do carro ficava pro lado, assim. De tanto vento que tinha, a luz saía pro lado e não iluminava. Então deve ser o mesmo cidadão que viu o pinhão pulando aí, mais ou menos, né? Só fala a verdade.
9: Pura bucha. Senira de la Libera diz assim: Deus fez o homem e a mulher para caminhar um ao lado do outro. Não é um na frente, outro atrás. Parabéns, Gladir, pelo comentário.
10: Tá bom, obrigado.
11: E para encerrar o bloco, o áudio do final 3299 sobre a piada do mico. Vamos lá, Vaninho.
12: Oi, bom dia para Deus demais. Sidney Vaninho por aqui.
13: Eu não escuto aqui dentro.
12: Oi, bom dia, Prado e os demais. Sidney Vanim por aqui. Eu acredito, Prado, em ti lá desse pinheiro, desse pinhão pulando, que eu conheço o caçador e sei o tamanho dos pinheiros que tem lá. Então eu acredito em ti. É fato venéreo, como diz um humorista. Bom dia, um abraço.
9: Valeu, Sidney, sabe o que eu tô falando, rapaz.
10: Conheço.
9: Grande Sidney Vanim, bicho velho.
10: Sempre tem alguém pra firmar o passo com o cara, né?
9: Claro, graças a Deus, não deixa a gente sozinho. Agora 8:02 depois do comercial.
10: Esporte.
9: Vai, a gente já volta.
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5: Se liga no tempo, se liga na hora. O tempo ali fora é meio nubladito. Né? Meio nublado, de momento para essa quarta-feira. Agora 8:06 é a marcha do tempo.
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6: 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Jax Farma apresenta os destaques do esporte e começamos pela Chapecoense. Está aí em semana de preparação, volta a campo no fim de semana para enfrentar a equipe do Grêmio em Porto Alegre, na Arena. Enquanto isso, o Grêmio está envolvido com o primeiro Grenal das quartas de final da Copa do Brasil. Então a Chapecoense está de sangue doce. Vem de uma vitória muito boa contra o São Paulo. Vai para a Arena pegando e enfrentando o Grêmio em meio a dois clássicos contra o Internacional. Quem sabe uma segunda vitória, hein? Fora de casa. A Chapecoense já mostrou que lá na Arena se dá bem. Vamos às informações da Chapecoense. Ederson Vilas Boas, bom dia.
8: Aquele abraço, amigos do Primeira Hora. 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A equipe que abre daqui a pouco o cronograma de trabalhos focado no confronto contra o Grêmio. Válido pela 25ª rodada da Série A do Campeonato Brasileiro, o confronto que ocorre no próximo domingo às 18h30 na Arena do Grêmio em Porto Alegre. A equipe que recebeu folga nesta segunda e também na terça-feira. Pré-recuperação física para o elenco de jogadores, até porque tem a semana praticamente livre de treinamentos. Então o técnico Rafael Lacerda inicia esse trabalho com atividades de campo nessa quarta lá no CT da Água Amarela às 10h30 da manhã. Um pouquinho antes, às 8h45, tem a entrevista coletiva com o zagueiro Cauã Faria. O Cauã Faria que não foi tão bem contra o Bahia, né? Ele que acabou fazendo um gol contra... Acabou numa saída de bola aí, proporcionando um erro do Heitor, que cometeu um pênalti, mas que contra a equipe do São Paulo fez uma grande partida e junto com o Eduardo Doma fechou a defensiva da Chapecoense. Amanhã, quinta-feira, a agenda tem coletiva de imprensa 10h15 da manhã na Arena Condá, possivelmente com o técnico Rafael Lacerda, e os treinos serão à tarde com a reapresentação a partir das 14h e as atividades no gramado do CT da Água Amarela às 13h30. Depois, na preparação, na sexta-feira, tem o treinamento às 3h30.

0: 6:30 da tarde, com todas as ações que serão voltadas à Arena Condá, e aí treinamento fechado, a imprensa não poderá acompanhar. E no sábado, aí, como eu até comentei ontem, né, tem a viagem, começa às 11:30 da manhã, fará uma conexão em Guarulhos, depois vai a Porto Alegre. A Chapecoense, que não se diz tem uma vantagem, né, sobre o Grêmio, porque o Grêmio tem um jogo importante amanhã, clássico Grenal contra o Internacional pela Copa do Brasil, e alguns jogadores, segundo a informação que a gente tem, serão poupados para o jogo desse domingo. Até porque o técnico Luiz Castro tem na próxima semana, na próxima quinta, outra vez o clássico Grenal, mas aí dentro da arena. Então, por causa desses desgastes físicos, a equipe poderá ser mesclada no próximo domingo contra a Chapecoense. Não digo que será uma vantagem para o Verdão, mas é uma situação que poderá ser usufruída pela Chapecoense, até porque o Grêmio também vive uma pressão dentro do Campeonato Brasileiro. É o 15º colocado, duas posições acima da zona do rebaixamento. Atrás da equipe do Grêmio tem o Internacional e o primeiro dentro da zona do rebaixamento, com um ponto de diferença, é a equipe do Mirassol. Amanhã a gente volta com mais informações da Chape. 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
1: Obrigado, Ederson. Vamos falar agora de Copa do Brasil. Estamos em meia fase de quartas de final. É o grande destaque desse meio de semana no futebol brasileiro. E ontem o primeiro confronto no Mineirão lotado, Cruzeiro e Atlético, clássico das Alterosas, ficou no placar de igualdade. 1-1. Arroio marcou para a equipe do Cruzeiro. E o Lodge empatou para o time do Atlético Mineiro. Placar final de 1-1. A fase de quartas de final terá prosseguimento dos jogos de ida hoje e amanhã. Hoje são dois jogos. Às 9:30 da noite, Palmeiras e Santos, na casa do Palmeiras. No mesmo horário, 9:30 da noite, Vasco e Vitória se enfrentam em São Januário. E amanhã, o destaque para o clássico gaúcho, para o confronto Grenal, Grêmio Internacional, no caso do mando de campo, Inter e Grêmio, porque o primeiro Grenal é no estádio Beira-Rio. E especialmente amanhã, fica o convite para você ficar conosco, estar conectado, sintonizado aqui na Condá, porque a equipe Nota 10 vai levar ao ar esse primeiro confronto, aliás, os dois confrontos. Esse primeiro, amanhã, e depois, na semana que vem, o jogo da volta na Arena do Grêmio. Amanhã, 8 horas da noite, Inter e Grêmio, Grêmio Inter, no Gigante da Beira-Rio. 8 horas, a bola vai rolar. Os jogos de volta da fase de quartas de final acontecem na semana que vem, na terça-feira, dia 1º de setembro, Atlético Mineiro e Cruzeiro na Arena MRV. Na Vila Belmiro, o jogo da volta do Clássico Paulista, Santos e Palmeiras na quarta-feira. Também na quarta-feira, no Barradão, Vitória e Vasco da Gama. E aí na Arena do Grêmio, como eu acabei de dizer, o jogo da volta no confronto Grenal, Grêmio e Internacional. Portanto, duas semanas aí onde a metade da semana estará dedicada às quartas de final da Copa do Brasil e com alto índice e nível de emoção. Ontem, no Mineirão, um grande jogo, estádio lotado, confronto de altíssimo nível entre as duas equipes, Cruzeiro e Atlético Mineiro. A tendência é que os jogos desse meio de semana tragam emoções aí, especialmente por envolverem clássicos, né? Tirando Vasco e Vitória, os demais confrontos são todos clássicos. Cruzeiro e Atlético, Palmeiras e Santos, Grêmio e Internacional. E assim fechamos as informações do esporte. 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Jaques Farma trouxe os destaques do esporte, mas o esporte não para. 1:00 da tarde tem Resenha Nota 10. No entardecer desta quarta-feira, a partir das 6:00, tem o Papo de Arquibancada. Tudo isso com a equipe Nota 10. E a qualquer momento nos noticiários da Condá, se preciso for, a atualização de informações esportivas. Aqui no Primeira Hora Prado de Esporte, era isso. Muito bem, vamos dar uma olhadinha na hora para você agora, 8 horas e 13. Eu falei 8 e 13 na hora certa e você confere comigo aqui, Virile Power. 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
2: Ô Prado, quero pedir licença aqui para mandar um abraço para a comunidade de Navegantes. Cidade Navegantes hoje completa aniversário, 64 anos de emancipação política. Navegantes é aquelas cidades assim que você pouco ouve falar, né? Quase não tem notícia. É tipo um Canadá dentro de Santa Catarina, né? Canadá você não ouve notícias, não ouve escândalos, não ouve... Canadá tá lá quietinho no lugar dele. E Navegantes é assim. E interessante que Navegantes já foi durante muito tempo o grande portal de entrada através do transporte aeronáutico. E o aeroporto de Navegantes foi o grande portal de entrada no estado de Santa Catarina, quem de fora vinha. Então, um abraço aí à comunidade de Navegantes e feliz aniversário a esta cidade simpática, silenciosa, mas está lá, né? Vivendo o cotidiano, vivendo o dia a dia.
1: Muito bem! 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
1: 8h21, vamos a mais uma faturinha, meu caro Lucas Pave. E a gente volta daqui a pouco.
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2: Vamos lá. 8h29.
3: Dois furtos em supermercados ocorreram em Chapecó ontem. O primeiro foi no bairro Palmital. Ambos foram durante a tarde. A PM conversou com os donos do mercado lá no Palmital e a equipe de segurança do estabelecimento identificou por meio do sistema de câmeras duas mulheres furtando produtos e colocando nas bolsas esses produtos. Foram recuperados uma garrafa de uísque e uma peça de carne avaliada em R$170. O uísque valia R$180. Também foram localizados um lacre violado e um alicate que foram apreendidos. Uma mulher tem 16 anos e a outra 18. Então a menor foi apreendida em flagrante e a mulher maior de idade presa. Ambos foram levados à central de plantão policial. Já no bairro Passo dos Fortes, a equipe de segurança informou aos policiais que, por meio do sistema de câmeras, identificou uma mulher furtando também produtos e ela pegou duas peças de picanha, 2,250 gramas de picanha, avaliados em R$247, e escondeu embaixo do casaco a picanha.
2: Certo, a mulher... botou a picanha embaixo do casaco.
3: A mulher foi
4: abordada.
3: Ainda
4: bem que não fez que nem o gambala da piadinha, né?
2: Ô, rapaz! Que é isso, Claudinho?
4: Não, mas é que daqui a pouco, no desespero, né?
2: É.
4: O gambá que se vira.
2: Pobre da picanha.
3: Muito bem, pobre da picanha. A mulher foi abordada pelos funcionários. Após passar pelos caixas, os produtos foram recuperados. A mulher foi presa em flagrante. Ela tem 30 anos de idade. Foi encaminhada à delegacia de polícia. Por volta das 2 da tarde de ontem, a polícia militar atendeu uma ocorrência no centro de Itapiranga. Uma mulher de 40 anos relatou que vinha recebendo mensagens com cobranças de valores de cerca de R$12 mil e que então, na tarde de ontem, dois homens teriam entrado em seu comércio de forma alterada, causando pavor e cobrando esse valor. Os policiais iniciaram buscas, localizaram os dois suspeitos na linha Laranjeira e os dois foram presos em flagrante, porque a mulher provou que não tinha dívida nenhuma de R$12 mil para pagar. Então, um homem de 20 e outro de 29 anos conduzidos à delegacia de polícia. Também tivemos um furto ocorrido em Itapiranga por volta das 11 da noite de ontem, num estabelecimento comercial do centro da cidade. R$815 em dinheiro foram levados após uma janela ser arrombada. Por meio de imagens de câmeras de segurança, as equipes policiais identificaram as vestimentas e as características do autor do crime. A Polícia Civil, então, localizou o homem por volta das 5 da tarde de ontem, o furto, só corrigindo, 11 da noite de segunda-feira. E o homem de 30 anos estava utilizando as mesmas roupas das filmagens e confessou: olha, eu também rompi minha tornozeleira eletrônica.
2: Legal.
3: Diante dos fatos, ele foi preso em flagrante e levado à delegacia de polícia.
4: Essas tornozeleiras estão vindo com baixa qualidade, né? Estão soltando muito fácil, cara.
2: Rompe facinho, né?
4: Tá fácil. Tem que ver o fornecedor aí, porque não tá legal esse produto aí.
2: Pois
4: tá
2: é.
4: Andando aí, daqui a pouco cai a tornozeleira, né?
2: Fecho ruim.
3: Também temos informações de uma lesão corporal na tarde de ontem no aeroporto de Dionísio Cerqueira. A guarnição foi acionada após uma mulher relatar que havia sido agredida e ameaçada pelo companheiro ao longo do dia. E segundo a vítima, o homem usava um facão para intimidá-la durante as ameaças. Diante das informações apuradas no local e do flagrante, os policiais prenderam o suspeito, que foi conduzido à delegacia de polícia. Já já mais informações.
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3: Muito bem. Temos informações de um acidente de trânsito na Avenida Getúlio Vargas, perto da conveniência Bombom. Mas é um acidente, não entendi do Robson Mossi, nosso ouvinte, se é de trânsito ou de trabalho. Então, a Avenida Getúlio Vargas, no sentido centro, o sentido sul, está trancado ali perto da esquina com a Rua São João, tá? Ali perto do Quinto Armazém, Bombom Conveniência, sentido sul da Avenida Getúlio Vargas, interditado por um acidente de trabalho ao lado do Boca Sports Bar, naquele prédio da Braxcom que está sendo construído ao lado do Boca Sports Bar neste momento.
4: Você falou em Robson, deixa eu aproveitar o vácuo aqui só para mandar um abraço aqui pro Dr. Robson Santos, que é colaborador aqui da Condar, que participa sempre do Sala e outros programas, enfim. E o Dr. Robson fez algumas ponderações, trocamos algumas mensagens aqui, e como sempre é muito construtivo conversar com o Dr. Robson, porque é um douto das leis, né? Trabalha com as leis, é professor, enfim. E ele fez algumas ponderações aqui sobre aquele meu comentário inicial lá, sobre a questão da mudança de mindset, né, de programação mental. Ele concorda com a questão do investimento na formação de uma nova geração, mas como é um gestor de leis, como é um instrumentista das leis, o Dr. Robson vê com restrição a questão de só deixar a pena mais, digamos, a lei mais severa. Uhum. Né? Ele acredita que a eficácia disso, na visão dele, ela é pequena. Né? Não é o que muda.
2: Certo.
4: Né? Então fica o registro aqui, Dr. Robson, sempre muito ponderado e sempre muito pontual nas participações e nas trocas de mensagens.
3: Só fazendo a correção, o Corpo de Bombeiros informa que não é um acidente de trabalho, mas um incêndio em uma edificação comercial, ali da Rua São João, e que por isso houve também a interdição do sentido sul da Avenida Getúlio Vargas naquele ponto da esquina onde fica o Bombom, da Getúlio Vargas com a Rua São João, para atendimento
4: a vindo em direção ao centro,
3: talvez,
4: né?
3: Talvez eles tenham usado
4: subindo
3: a área...
4: Catedral. Subindo para
3: a
4: Catedral.
3: Talvez eles tenham usado a área da obra para poder levar as mangueiras,
4: pode,
3: né?
4: Pode ser.
3: Pode ser. Então, atenção aos motoristas, evitem a Getúlio Vargas sentido sul nesse trecho. Para encerrar o programa, vamos às ocorrências de Xanxerê. 15 para o meio-dia de ontem, linha Medianeira, interior do município, houve um acidente de trânsito. O condutor de um dos veículos envolvidos, homem de 28 anos, estava trafegando para ir a Lajeado Grande quando se deparou com uma moto que vinha no sentido contrário e, ao perceber a aproximação, tentou deslocar o veículo para evitar a batida, mas não conseguiu. A guarnição foi até o Hospital São Paulo, onde conversou com a condutora da moto, uma mulher de 18 anos, que perdeu o controle da moto ao realizar a curva e acabou batendo no carro. Então o motorista não teve culpa e colaborou com os policiais na ocorrência. Já por volta do 12:20 de ontem, houve uma ocorrência de dano na rua Aldina Pedron Romani, no bairro Castelo Branco, em Xanxerê. Uma mulher de 38 anos relatou que havia ido até a casa onde morava anteriormente com ex-companheiro para retirar os pertences e, ao constatar que a fechadura havia sido trocada, ela arrombou a porta e percebeu que alguns objetos haviam sido descartados. Segundo a mulher, outros pertences estavam em uma casa conjugada pertencente à ex-sogra, localizada no mesmo terreno. Ainda conforme o relato, durante a situação, o familiar teria interferido e empurrado a mulher, além de tê-la ameaçado de efetuar um tiro. A mulher apresentava uma lesão na região da cabeça. A proprietária do imóvel relatou que havia retirado os objetos que considerava lixo e organizado a casa, afirmando que alguns eletrodomésticos haviam sido separados para posterior entrega. O homem de 44 anos, apontado como autor da agressão, negou ter encostado na mulher e afirmou que ela teria se lesionado ao arrombar a porta e declarou não possuir arma de fogo. Diante dos fatos, todo mundo foi levado para a delegacia de polícia e feito break.
4: Isso me lembrou uma rápida historinha de um conhecido lá em Porto Alegre. Foi trabalhar numa rádio de Porto Alegre, veio do interior. Então, certo, você chega em Porto Alegre, tem que meio que se virar. Não tem parente, não tem nada, né? Foi morar numa pensão. E aí, meio com os pila, meio curto, né?
3: Curto,
4: bem curto do troco, né? Ele foi atrasando lá o aluguel da pensão, foi atrasando. Até que um dia ele fugiu da pensão.
2: Olha.
4: E aí ele deixou duas sacolas lá, para mostrar que ele ainda estaria lá, né? Porque ele sempre era uma senhorinha muito querida lá, dona da pensão, né? Ó, amanhã eu vou acertar, amanhã eu vou acertar. E foi indo, foi até que um dia ele subiu. Disse, ó, vou fazer uma viagem aí, vou demorar uns dias fora, mas é aí que eu vou conseguir o dinheiro para vir aqui pagar a senhora. E deixou umas sacolas lá. E passou, e quando deu um mês, a senhorinha entrou no quarto lá para ver a situação. E aí encontrou as sacolas lá cheias de tijolos e pedras dentro.
2: Meu Deus do
4: céu. E ele
2: mal de ligeiro.
4: Deitou o cabelo. E ela, o pior, ela foi lá na rádio entregar as duas sacolas, coitadinha. Ó, oh, o seu fulano, faz horas que ele não aparece, mas ele acabou esquecendo essas sacolas aqui.
2: Olha que com a nossa categoria historicamente, né? Não,
4: tem umas
2: parcela
4: aí.
3: Tem uma parcela.
2: Rapaz.
3: Uma parcialidade.
4: Já tinha até se demitido da rádio, né?
2: Imagina. Então, mas... Seu Mauro Miguel Almeida, bom dia. Edite Silva, bom dia. O Dani Neckel dizendo assim, hoje uma quarta com carne de segunda, é verdade, um baita dia pra você. E o Vilmar Prado também dizendo uma ótima quarta-feira, já parente. Passamos do tempo.
4: Pedro. Parente?
2: Não sei, não conheço o Vilmar, mas é um grande cidadão que nos ouve e participa sempre.
4: Então tá bom. Feito o brick, então, grande abraço à nossa audiência. Estaremos aqui amanhã, então, para mais uma edição do nosso First Hour.
3: First Hour. Ou La Primeira Hora. E eu continuo com você aqui na Condá, no Sala de Debates. Hoje nós vamos falar sobre as ações da Prefeitura de Chapecó na pasta da agricultura, com o secretário Mauro Zandavalli, e sobre a Expo Merco, que acontece mês que vem em Chapecó, com o presidente do Núcleo de Criadores de Bovinos, Gelson Dalla Costa.
2: 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Vamos dizendo aqui, obrigado nosso Deus pela oportunidade que nos deu de passarmos este momento juntos, comunicando, integrando comunidades e sempre fazendo novos amigos. E amanhã, semi-sexta, 7 da manhã, de volta com mais um programa.
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4: Faltam 11 minutos para as 9 horas da manhã. Bom dia, Chapecó. Bom dia a você que nos acompanha através da Condá FM, seja pelo bom e velho 98,9 de frequência modulada, seja também através do nosso streaming de áudio no seu site, ou perdão, no seu computador, pelo site do Clique RDC ou da Condá, pelo seu celular, através do aplicativo da Condá ou do seu agregador de preferência. Também através da Alexa e pelo streaming de vídeo, através do Facebook e do YouTube da Condá. Seja bem-vindo ao Sala de Debates desta quarta-feira, 26 de agosto de 2026. Em Chapecó, neste momento, 18 graus. A máxima pode chegar aos 27 e sol entre nuvens sem previsão de chuva. Pelo menos até sábado, de meio-dia, sábado de manhã, não deve chover. Ontem, a situação mais vergonhosa que já ocorreu em Chapecó, no contexto de uma campanha eleitoral, ao menos nesses 6 anos que tenho de jornalismo, teve como local o Autódromo Internacional Márcio Vaccaro e como protagonista o candidato a senador pelo PL, Carlos Bolsonaro, ex-vereador da cidade do Rio de Janeiro. Sem avisar a imprensa, sem conceder entrevistas aos jornalistas que estavam no autódromo, na mais absoluta surdina, o candidato a convite do presidente municipal do PL em Chapecó e candidato a deputado estadual Leandro Sorgato, e do piloto de Copa Truck Felipe Toso, que representando nossa terra foi campeão da categoria em 2021, veio dar um passeio em uma obra que não teve nenhum centavo de recursos federais, nem da Prefeitura do Rio de Janeiro. O mais interessante é que a filmagem do ato foi computada, até por cumprimento de lei, como propaganda eleitoral. Não há propostas, nem ataques a adversários, nem frases motivacionais. O que há no vídeo é um candidato carioca ao Senado por Santa Catarina dando uma voltinha no Autódromo Internacional de Chapecó de caminhão. Estamos com livre-arbítrio e dentro da legalidade. Mas e a moral da situação, senhores? Como é que fica? A atitude de Carlos, um ser introspectivo e de poucos sorrisos, representa bem da verdade muitos de nós. Uma parte significativa do eleitorado catarinense é como um cachorro vira-lata. Gente boa, honesta, mas sem cultura. Muda fácil de opinião, esquece fácil do passado, é inocente e acaba atraído por qualquer ideologia ou tendência. Do contrário, com base na pesquisa Quest NSC publicada na segunda-feira, Carlos não teria cerca de 1 milhão de votos neste momento para a disputa ao Senado, se elegendo em segundo lugar. É a história que mostra o porquê Carlos está tão bem em Santa Catarina. Não tivemos uma luta armada que envolvesse todo o Estado em centenas de anos de nossa trajetória e provocasse um sentimento único de pertencimento. A contestação da região oeste, que pode perder a chance de voltar a ter um senador da região, neste caso uma senadora, ocorreu há 115 anos atrás. Chapecó foi fundada como município logo depois do fim da Guerra do Contestado para marcar um território que não era de Santa Catarina no século XIX. Poderia usar como exemplo também a República Catarinense de Anita Garibaldi no sul do estado, as influências germânicas no Vale do Itajaí e portuguesas na Grande Florianópolis. A multiculturalidade de Santa Catarina é positiva para o turismo e a diversidade, questões necessárias para o desenvolvimento econômico e social do Estado, mas tem um efeito colateral no voto. Carlos Bolsonaro esnobou Chapecó, porque não se mostrou disponível a discutir nossos problemas e fazer campanha de verdade, pelo menos até agora. Provavelmente vai sair ileso na urna e talvez se eleger por pura influência do bolsonarismo em Santa Catarina, que valoriza mais ideais do que obras concretas. Ou alguém me prove o contrário. 7 minutos para as 9 da manhã, depois da primeira pausa para o Café Milita, começamos a nossa conversa com o tema do dia, totalmente diferente de eleições. Vamos falar sobre agricultura, vamos falar sobre Expo Merco. A gente já volta.
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9: Nove horas, um minuto, este é o Sala de Debates aqui na Condá FM, André de Lázari na comunicação, para iniciar o debate do programa de hoje, que tem a ver com a Secretaria de Agricultura da Prefeitura de Chapecó e também a Expomerco, a feira agropecuária que irá ocorrer no final do mês que vem em Chapecó e será lançada oficialmente amanhã. Temos aqui Mauro Zandavalli, secretário de Agricultura e Pesca da Prefeitura de Chapecó, Gelson Dalla Costa, que é o presidente do Núcleo de Criadores de Bovinos, e o Gilson Pagliosa, que é diretor de Agricultura da Secretaria de Agricultura. Começo com o secretário Mauro, muito obrigado por nos atender. Como, e aí eu vou fazer uma pergunta específica, não exatamente sobre a feira, que depois falamos um pouco mais da feira a partir da primeira participação do Gelson. Queria tratar contigo sobre El Niño, com todo o monitoramento que vem sendo feito. Como você tem de perspectiva o trabalho da Secretaria nos próximos meses para garantir ao agricultor o apoio, se por um acaso confirmarem-se as previsões e termos um período de chuvas e chuvas acima da média, bem acima da média, nos próximos 4 a 6 meses. Bom dia, seja bem-vindo.
10: Bom dia André, bom dia a todos os nossos ouvintes, da grande massa de ouvintes da Indicondá. Bom dia, cumprimentar o Gelson Dalla Costa, presidente do Núcleo de Criadores de Chapecó, o Gilson Pagliosa, que é nosso diretor de Agricultura da Secretaria, e a todos os ouvintes, então, dizer que é uma satisfação a gente estar aqui mais uma vez nesse espaço, um espaço democrático, um espaço que tem a capilaridade de levar essa informação com precisão a todos os nossos munícipes. André, tu fala antes de entrarmos, propriamente dito, no tema que nos traz

0: a enchente de 1965, vamos voltar mais atrás, de 1940. Essas situações ocorrem, né? O que que acontece? Que muito estava um período muito longo sem esses efeitos, né? Uhum. Então, mais uma vez, acontece isso. Então, o que que acontece? Nós estamos preparando, principalmente na nossa questão da secretaria, a questão da infraestrutura viária do interior do município, que é onde mais impacta numa situação de tempo severo, com muita chuva, né? Então nós estamos fazendo o quê? Nós estamos dando prioridade à limpeza e reconstrução de bueiros, à limpeza e assoreamento de córregos, né? Para que tenha um impacto menor num período mais distante de chuvas. Então, estamos fazendo, estamos orientando os produtores a questão de plantio direto. Isso já é uma prática que já está implantada na nossa região, né? O produtor tem essa consciência. Então, assim, ó, temos tranquilidade para enfrentar e temos equipamentos para enfrentar. Mas só assim, não vamos criar um ambiente apocalíptico, né? Porque isso traz sérios prejuízos, né? Nós já temos, por exemplo, produtores que não plantaram trigo por conta dessa situação de ameaça de tempo, essa situação de fim do mundo, né? Tem pessoas que não compraram animais para reposição de recria, porque é muita chuva, o pasto não vai aguentar. Então, cria um ambiente negativo, que isso não é bom para ninguém, né? E principalmente para o nosso produtor. Mas estamos aí, já nós estamos dando uma atenção especial à questão da infraestrutura viária, né, para enfrentar qualquer situação que venha adversa.
1: Muito bem. Jasso Dalla Costa, presidente do Núcleo de Criadores de Bovinos, bom dia, muito obrigado por nos atender. Falando um pouco de Expomerco, como esta feira planeja também fazer com que os criadores de bovinos não tenham apenas uma oportunidade de negócios, mas de ter essa tranquilidade de que o Mauro falava, de que mesmo com o El Niño é um bom momento para expor aquilo que de melhor temos na nossa região e de negociar. Seja bem-vindo.
2: Obrigado, André. Cumprimentar os ouvintes, aos colegas que estão aqui, ao Mauro e ao Gilson. Agradecer a oportunidade de estarmos aqui falando de uma feira que faz alguns anos que o núcleo não vem realizando, tá? E a decisão de novamente termos a Expomerco, ela se dá numa definição que nós fizemos já no final do ano passado, conversando com o prefeito João Rodrigues, que nos intervalos da EFAP, o núcleo realizaria a Expomerco. Então, já se começou a conversar sobre ela no final do ano passado, mas essa diretoria assumiu agora e entendemos que ela é uma feira que vai... Ela é específica do agro. Nós vamos ter lá os produtores de leite, piscicultura, gado de corte, equipamentos. Nós temos o sistema bancário, que hoje é o grande financiador dos projetos agrícolas, seja ele no custeio quanto aos investimentos, que é o sistema Sicoob, Sicredi e Cressol. Enfim, nós temos um apoio da Aurora, da Fecoagro. Então, ela é uma oportunidade para que o produtor exponha, mostre a sua produção, aquilo que ele está produzindo no campo, né? E a vinda do produtor para a Expomerco, ela vira uma troca de informações, de ideias, né? Para que lá na propriedade ele vá aprimorando a atividade dele. Então, vai ser assim um momento bastante importante. Ele vai acontecer do dia 24 a 27 de setembro. E a gente não tem dúvida que vai ser uma grande exposição. E mais uma vez aproveitar aqui e agradecer a todos os parceiros, a Prefeitura Municipal, agora na pessoa do prefeito Valmor Scolari, que logo que assumiu a gente foi lá conversar com ele, está nos dando todo o apoio através da Prefeitura, via Secretaria da Agricultura. Então, eu não tenho dúvida que nós vamos fazer uma boa exposição.
1: E Gilson Pagliosa, diretor da Agricultura da Prefeitura, muito obrigado por nos atender. Gostaria também...

0: Falando dessa questão do El Niño, falamos tanto do atendimento ao agricultor quanto do impacto na Espumeco, que esperamos que não ocorra. Mas também na questão de prevenção, porque a orientação ao agricultor, quando a prefeitura apoia uma capacitação do Senar, por exemplo, quando faz uma ação de reunião, ajuda a prevenir estragos, não apenas pelo El Niño, mas também por outras situações. Como que esse trabalho é feito no dia a dia? Não apenas em momentos extraordinários como esse, quando se fala tanto de um fenômeno climático. Bom dia, seja bem-vindo.
1: Bom dia, André. Bom dia, nosso secretário Mauro Zandavalli, ao Gelson, presidente do núcleo. André, os ciclos climáticos, eles são cíclicos, né? Então, todos os anos. Agora, a previsão de um super El Niño, depois uma laninha, depois um El Niño com maior ou menor intensidade, isso é recorrente. Então, assim, os produtores, eles têm que estar sempre preparados para o que der e vier. Então, o dever de casa a gente sempre tem que fazer. Nós temos dentro da Secretaria da Agricultura, tem uma equipe técnica, né, que faz essa orientação, que visita os produtores, que ajuda nas previsões e ajuda a fazer o dia a dia de como está sempre preparado, né? Quando não é um efeito, é o outro. Então, assim, ó, o tema de casa a gente tem que fazer constantemente. Não dá para fazer só quando tem a previsão de um problema, né? Então eles têm que ser sempre combatido, né? Então no dia a dia essas orientações de manejo de solo, de manejo de água, melhoria de estrada, isso são trabalhos constantes, né? Não pode ser somente quando tem alguma previsão de algum fenômeno extraordinário, né? Então tem que ser no dia a dia.
0: Muito bem. E agora vamos falar um pouquinho sobre a área bovina. Mauro, como você avalia a produção bovina em Chapecó hoje?
2: André, nós estamos em Chapecó, nós estamos passando por um momento de transição. Né? Nós reduzimos muito a área rural, né? Por conta do crescimento da cidade, né? Urbanização do meio, então diminuiu muito a questão da produção no meio rural, né? Verticalizou bastante, é certo falar. Nós temos regiões, né? Como o Alto da Serra, linha Batistello, né? Ali linha Torme, ainda uma parte do sul do município que concentram bastante a produção, mas diminuiu muito a questão porque houve a questão da urbanização, né? E muito por conta disso diminui um pouco, mas temos produção ainda, né? E é por conta disso que a gente retomou uma conversa com o Gelson assim que ele assumiu novamente o núcleo de criadores, né? De fazer a Expomerco, porque a Expomerco sempre acontece no intervalo da IFAP, né? Um ano
0: Sim.
2: Expomerco, um ano IFAP. Então, por conta disso, dentro do circuito de produção, principalmente do gado leiteiro, existe um ranqueamento dos animais, né? Então, tem que ter uma exposição para que eles consigam ranquear. Isso valoriza o animal, valoriza a genética, né? Troca de conhecimento. Então, além disso, além do gado de corte e gado de leite que vai ter na Expomerco, nós teremos ovinocultura, que é uma atividade que está desenvolvendo muito bem na nossa região, né? Caprinocultura, piscicultura, né? Nós vamos ter uma atividade equestre que no sábado e no domingo, que são provas de hipismo. Né, que vai movimentar muito, é uma prova diferente, é uma atração diferente que vai ter dentro da coisa. E nós temos também, junto conosco esse ano, uma participação e uma cooperação com a cooperativa
1: Sabor
2: Colonial,
0: Colonial,
2: que
0: que
2: vai
0: fez
2: estar
0: a sua
2: com
0: feira no passado.
2: isso, e esse ano vai estar inserida dentro da Expomerco, né, um pavilhão exclusivo para eles, valorizando a agricultura familiar, né? Valorizando a produção da agroindústria familiar também. Então vai ser um momento, vai ter artesanato, vai ter feira de mudas, vai ter maquinários, máquinas agrícolas, máquinas pesadas. Então isso tudo traz um momento, como o Gelson falou, que é uma feira exclusivamente do setor, né? Então não tem cobrança de ingresso, não tem cobrança de estacionamento. Não, ela abre os portões às 8 horas da manhã para o público, né? Fecha às 8 horas da noite, é mais ou menos isso, né, Jus? Pode estender alguma coisa a mais, né? Então, é só no setor agropecuário da feira, né? Onde compreende ali os pavilhões, aquele espaço onde sempre tem a exposição agropecuária. Então, vai ser uma feira compacta, são 4 dias, né? Mas, assim, de muita visibilidade e um momento como. A gente costuma dizer que o produtor rural tem uma resiliência muito grande, né? Então nós estamos atravessando um momento crítico, né? Um momento difícil. Se você pegar os números do Brasil hoje, só a DRJ do setor produtivo é um absurdo, né? O pessoal, mas não é por isso que nós vamos nos acovardar e nos esconder. Nós temos que mostrar a potencialidade e convencer o produtor que ainda vale a pena, né? Mas é um momento para o produtor ver que tem a possibilidade de sobrevivência. Né? Nós estamos, como eu disse, em um momento crítico. Se você pegar o setor de revenda de máquinas agrícolas durante esse último ano, aí, nesse primeiros 8 meses aí desse ano, é um fracasso. Né? As vendas são insignificantes. Né? Anuncia-se valores estratosféricos para financiamento, mas o juro muito alto, né? Não tem como acessar, é uma conta que tu não consegue pagar se você não tiver muito cuidado nessas questões. Então, isso tudo nós vamos ter dentro da feira, painéis técnicos, palestras técnicas, orientações. Nós temos o ano que vem aí, está vindo, depois o Jorge vai falar mais sobre isso. Nós estamos vendo aí uma mudança na parte fiscal, né, do produtor. Nós vamos ter palestra sobre isso durante a exposição, para justamente trazer o produtor, deixar ele informado para que possa enfrentar essas dificuldades com mais tranquilidade e que consiga disso fazer a sua sobrevivência.
3: Muito bem. E vamos aprofundar um pouco o assunto. Gelson, diferencia um pouco para o ouvinte, na realidade municipal, a bovinocultura de corte com a bovinocultura de leite.
4: Bem, o leite hoje é uma atividade altamente técnica. A gente está observando no Brasil um aumento da produção, mas uma concentração do produtor. Alguns aumentando muito a produção e outros parando de produzir. Entendeu? Uhum. Então, mas a nossa região, ela historicamente, pelo modelo de integração que tem na suinocultura e na avicultura, ele está numa franca evolução técnica. Então, hoje é muito comum você chegar, André, em propriedades com acima de 45 litros de média. Uhum. Entende? Propriedades. Esses dias eu fiz uma análise de uma propriedade que o cara tem 60 hectares de lavoura, e se você transformar o que ele produz de leite por mês, dá mais de R$800 mil de faturamento por mês numa propriedade dessa. Então, você vai, analisa que chega a 10 milhões por ano numa concentração e numa área pequena. Por quê? Porque a atividade leiteira, ela está bastante concentrada hoje num sistema de confinamento. Uhum. Tá? Isso tem crescido bastante. Né? Mas o pequeno produtor, eu vejo que ele tem as condições de, dentro da família, ser a atividade do leite uma das atividades que gera um equilíbrio. Você tem faturamento mensal, uhum. Entende? E que o sistema oferece oportunidade para que os grandes produtores continuem crescendo bastante, mas que aqueles produtores até 1.000 litros de leite por dia, eles possam ter numa área pequena a transformação daquilo que produzem soja e milho em leite, muitas vezes com aviário na propriedade, outros com suinocultura na propriedade, com sistema de parceria. Então, a ponto que o Mauro pode corrigir isso, pelas análises, 86% da arrecadação do município de Chapecó, que é um município grande, altamente industrial, 86% da atividade econômica ela vem de forma direta ou indireta do agro. Então, eu digo que é a grande locomotiva do Brasil, e que os governos precisam olhar com muita atenção porque é o setor, quem vai alimentar o mundo é o Brasil, e nós precisamos que essas atividades sejam bem olhadas. Quando nós falamos do gado de corte, a nossa região específica, Chapecó, ela diminuiu um pouco, mas nós temos a região que também evoluiu muito no sistema de confinamento, na evolução técnica. Agora, em seguida, o Mauro vai fazer um comentário de um projeto que está saindo em Palmitos, né, Mauro? Que eu gostaria que depois o Mauro comentasse.
3: Uhum.
4: Em que ele tem por extensão aproveitar o bezerro macho oriundo das granjas leiteiras, entendeu? Para confinar esses animais. Então, eu sou uma pessoa apaixonada pelo agro, entendeu? E eu entendo de que as adversidades, elas ocorrem. Aquilo que o Mauro comentou, o setor vive uma situação delicada, porque o preço das commodities estão baixos, o custo elevado e os juros muito altos, entende? E hoje, resumidamente, é o seguinte: o juro está alto porque nós temos um... Veja que nós vamos atingir 82% do PIB.
3: De dívida pública.
4: De dívida pública. Então, o que, que o Brasil precisa fazer um ajuste fiscal, precisa gastar menos para que os juros caiam. A ferramenta que o Banco Central tem para controlar a inflação é aumento de juros. E essa não é a fórmula que deu certo em lugar nenhum do mundo. Então, nós temos que ter um juro adequado para que a atividade rural e as outras atividades econômicas, elas consigam suportar taxas de juros que propiciem que o seu negócio se pague. Entende? Então, mas eu digo que são ciclos. Aquilo que o Mauro falou, o Pagliosa falou, são ciclos, entendeu? Passa, logo mais vem uma onda positiva aí, e como se falou aqui, o agricultor é muito resiliente e vai seguir produzindo com bastante força e cuidado, né?
3: Sim. E para fechar o bloco, eu estava aqui vendo números do Observatório Agro Catarinense. Neste momento, Chapecó tem um rebanho de 28.600 cabeças de gado. Isso é 7,4% a menos do que em dezembro de 2025. 1.473 produtores têm ao menos uma cabeça de gado. Pagliosa, já temos uma perspectiva de que o número de abate de animais em 2026 seja menor que em 2025, que foi quase 10 mil cabeças em Chapecó. Então, gostaria da tua análise sobre a bovinocultura de corte. Por que está diminuindo o rebanho de Chapecó e aumentando o número de abates nos últimos anos?
1: André, então, eu acho que essa redução tem vários fatores envolvidos, né? Mas assim, ó, antigamente quando a gente carneava um boi, quando ia pro abate, ele ia com um peso bem menor do que vai hoje. Uhum. Então assim, ó, o número de animais não reflete que a quantidade de produto final seja menor. Tá? É que nem o número de bovinos de leite. Hoje tem menos vacas em produção, mas se produz um volume maior de leite. Então a eficiência também faz com que esses dados acabam mudando, né? Então talvez uma das explicações seja ali. E outra seja para migrações para outras atividades. Como nós estamos numa cidade de polo,
4: Mauro,
1: onde tudo que se produz, Mauro, no interior é consumido, existem várias possibilidades de renda no meio rural hoje. E um exemplo dela é a ovinocultura, é a piscicultura, que em 3 anos duplicou a quantidade de peixes produzidos de quilos, né? Então, assim, ó, como a gente tem várias alternativas, a gente está num comércio, que o que a gente produz, a gente consegue comercializar e agregar, então um dos motivos seja a migração para outras atividades. Um exemplo forte aqui para nós é a ovinocultura.
3: A ovinocultura, da qual também vamos poder conversar no próximo bloco, porque o Observatório Agrocatarinense é show, né? Os painéis. Então eu vou basear nisso também, por causa que não é só bovinos que vamos ter na Expomerco, né?
5: Vai ter
3: ovinocultura também.
5: Caprinocultura.
3: Então falamos já das primeiras participações do ouvinte e a ovinocaprinocultura depois da próxima pausa para o Café Milita. 9h23 a gente já volta.
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9: Nove e trinta e três da manhã, esta é o Sala de Debates aqui na Condai FM, André De Lázari na comunicação, falando sobre a agricultura de Chapecó e a Expo Merco, que acontece de 24 a 27 de setembro no Parque de Exposições O Amor Lunardi, entrada gratuita. Então, não perca essa chance aí de conhecer um pouco mais do nosso agro. E já estaremos atendendo os ouvintes agora, porque foi publicada hoje, agora há pouco, a nova rodada da pesquisa Neocamp, contratada pelo jornal Correio do Povo de Jaraguá do Sul. E no último bloco, no próximo bloco do Sala de Debates, eu e Alex Passos vamos estar analisando a pesquisa. Já recebi ela em mãos, dei uma lida meio por cima. Nós vamos ler ela completa já já aqui no Sala. É a segunda pesquisa realizada desde o início do período oficial de campanha e então com os 8 candidatos a governo do estado e os 13 ao Senado na tabela para a escolha dos entrevistados. Já já aqui no Sala. E agradeço também a compreensão dos nossos convidados de tê-los que dispensar um pouquinho antes do planejado. Graciela Heckler, gerente de resíduos sólidos da Prefeitura de Chapecó. Bom dia, abençoada semana. Chapecó, cidade limpa, cidade sustentável, tanto na área urbana quanto na área rural. Forte abraço à equipe da Condá, ao Marlos Zandavalli e ao Gilson.
10: Quem é?
9: A Graciela Heckler.
10: Ah, Gra.
9: Obrigado pela audiência. Também a Marilene Malacarne, quero mandar um abraço ao Mauro. Tudo que precisar, estamos ajudando. Parabéns pelo seu trabalho como secretário. Estou fazendo aqui meus serviços e ouvindo o programa com o meu neto. Muito obrigado aí pela audiência. Também temos um pedido aqui de asfalto na área urbana. Na área urbana. Bom. Depois eu falo da área rural. Na área urbana, Rua Padre Santo Fortunato Guerra, no Vila Real, sem asfalto e calçamento, só buracos. Vergonha, mas tem que pagar igual a impostos. Então fica aí a anotação para a prefeitura. Rua Padre Santo Fortunato Guerra, bairro Vila Real. Há 5 anos estão pedindo asfalto lá. E aí sim, já que estavam preparados para falar da linha Pedro e Paulo, como é que está a situação para o asfalto rural da linha Pedro e Paulo, que é o pedido há muito tempo da comunidade por lá, e novamente chegou esse questionamento Zandavalli para a gente.
11: Bom dia. Falar da comunidade Pedro Paulo, já estão sabendo, o projeto foi realizado, né? Existe uma verba que veio através de um parlamentar, que vai ser aplicado, e vamos começar. Assim que derem a sair a licitação, derem a ordem de serviço, a obra inicia. Eu acredito que dentro desse ano ainda inicia. E o que era para ser no início 1.000 metros, ou o que desse a verba, né? O nosso ex-prefeito já anunciou, na época, que e agora confirmado pelo novo prefeito, o Amor Escolar, e que vão levar o asfalto até a comunidade. Então, pode aguardar que vai ser feito até a comunidade, então. Tá? Isso é um compromisso assumido com a comunidade e vamos fazer, sim.
9: Muito bem. André Piccoli, da Sede Trentin. Pergunta ao Zandavalli por que não temos inseminadores de gado de leite e corte através da prefeitura. Vejo isso como uma pauta importante.
11: Até vou deixar para o Gilson depois comentar, mas nós tínhamos esse serviço na prefeitura, mas o que aconteceu? Devido à baixa procura, né, que hoje muitas empresas que fazem a coleta de leite têm esse serviço. Então, não havia necessidade da prefeitura estar fazendo o serviço. Né? Então, mas houve na época um período que era necessário o poder público fazer esse serviço. E nós temos por consciência, André, assim, onde a iniciativa privada tem capacidade de atender, o poder público não interfere, porque é uma concorrência desleal. Né? Então nós temos a valorização do setor primário, como o Gelson falou antes, nós temos 80 e poucos por cento do movimento econômico do município de Chapecó provém do meio rural, provém da atividade primária. Né? Nós temos, como eu falo sempre, a nossa principal matriz econômica é a agroindústria e vai continuar sendo por muito tempo ainda, se Deus quiser, né? Porque nós temos essa capacidade, nós temos essa tendência de transformar a proteína animal. E assim, ó, nós temos, através do poder público, né, a valorização do setor. Ontem mesmo nós fizemos, o prefeito Valmor Scolari fez a entrega simbólica, né, de um novo parque de máquinas, né, para as secretarias. Isso vai atingir o meio rural também. Todas as secretarias vão ser contempladas com maquinário novo. Isso dá qualidade, dá velocidade, né, na prestação do serviço ao nosso produtor. Então, assim, ó, a valorização do produtor está sendo muito bem incrementada durante essa administração.
9: Muito bem. E vamos falar agora de Ovino Caprino Cultura. Preste atenção nesse dado, ouvinte. De 2024 para 2025, em apenas um ano, o abate de ovelhas em Chapecó aumentou 35%. Foram mais de 28 mil ovelhas abatidas por 307 produtores. E é uma situação que demonstra já Chapecó figurando aqui, sexto, nono, já está entre os 20 municípios com maior produção de ovinos do estado. Já está em vigésimo a título de 2025. Vamos então falar sobre isso, também a carne de ovelha. Falando de EFAP, foi uma das sensações da gastronomia da EFAP passada, né, com dois restaurantes de carne de ovelha, se não me equivoco.
11: Não, um.
9: E restaurante de carne de ovelha, isso. Que, pelo amor de Deus, estava lotado e vendia igual um louco. Por que a Ovino Caprino Cultura está ficando tão boa, não só para o produtor, mas também para os consumidores? Anda, vale.
11: Então, André, nós começamos... tenho que retornar um pouquinho no tempo, né? Como nós falamos antes, a atividade do leite, né, para o pequeno produtor, ela estava se tornando inviável. Então, muito produtor parou com a atividade e a atividade verticalizou. Isso é uma tendência, né? E o que acontecia? Tinha muito produtor que tinha uma instalação lá, uma estrutura que ficou parada. E uma das atividades mais rápidas de você implementar dentro de uma propriedade é a ovinocultura. Então nós buscamos o Sebrae, através de uma consultoria com o Paulo Grejanin, que faz um trabalho fantástico na ovinocultura, e desenvolvemos uma parceria então com o Sebrae para criar um programa de ovinocultura aqui em Chapecó. E começamos com 4, 5 produtores, né? Hoje estamos com mais de 20, 23. Né? 23 produtores, e aumentando, né? Então, só para você ter um dado, André, hoje falta aqui na nossa região 600 borregos por abate todo o dia. Se nós tivéssemos 600 borregos por mês, né, está faltando para abate aqui na nossa região. Então tem frigorífico aqui buscando borrego na Bahia, em Pernambuco, né, para você ter uma ideia do quanto falta, quanta essa atividade tem ainda por crescer. O Gelson falou antes, tem um programa agora que está saindo, um frigorífico novo, regional, que vai ser em Palmitos, né, frigorífico Montebello. Eles estão com uma proposta de fazer esse abate. Já tem um confinador lá em Palmitos também que está absorvendo todos esses... Confinador de cordeiros, né? Para abastecer o frigorífico. Uma outra situação que o Gelson também falou na questão do bezerro e da vaca de leite, que era um problema, porque nós temos aqui em Chapecó, poucos municípios que tem, né, o SOS bezerro, que esse bezerro macho, quando nasce no leite, antigamente era sacrificado. Né, e alguns municípios ainda acontece isso. Nós conseguimos então fazer um recolhimento desses bezerros machos, distribuir para alguns produtores, mas o que está acontecendo agora? Está desenvolvendo a questão de você inseminar a vaca de leite com sêmen de animais propícios à carne. Então você consegue fazer desse bezerro da vaca de leite também um gado de corte. E também tem outra situação ainda, que tem uma parceria. Agora nós conversamos com a Cooper Alpha essa semana. Há uma proposta do Canadá de comprar vitelo. na nossa região. Então, se esse terneiro recém-nascido é abatido, e é uma iguaria que nos restaurantes mais finos do mundo é um dos pratos mais caros que existe, né? E tem uma parceria, o Canadá quer comprar, e é uma quantidade razoável, né? Então, são assim, são nichos de mercado que o produtor tem que estar ligado para fazer, mas isso tem que ser algum frigorífico, alguma coisa que coordene essa situação. E esse frigorífico vai ter a participação das cooperativas, então tem tudo para dar certo. Vai ser regional, é aqui pertinho, que hoje nós estamos acontecendo o quê? O nosso gado, a maioria do nosso gado de corte, gado pronto para abate, que é, tem muitos confinadores aqui na nossa região, eles têm que ir para o litoral, para a região do Vale do Itajaí, onde estão localizados os frigoríficos. Tu imagine, tu leva o animal daqui vivo até lá, abate e depois eles mandam a carne para cá de volta. Então é uma logística totalmente inversa que não havia necessidade, né? Então tem que ficar aqui, vamos abater aqui, vamos transportar, vamos, quem sabe, agregar valor em cima desse produto e mandar a carne para lá, então. Então é um desafio, mas está começando muito, muito forte. Esse frigorífico vai ter, quando tiver na sua totalidade, capacidade de abater 43 bovinos por hora. Então é um frigorífico de um porte razoável, né? E é uma nova, é um novo nicho de mercado para a nossa região.
10: Muito bem. Gostaria de que o Gilson e o Gelson pudessem fazer comentários adicionais, não apenas sobre o frigorífico, mas também sobre essa atratividade que também a comunidade abraçou como consumidor da carne de ovelha, do leite de ovelha. Foi uma experiência que deu certo, né? Esse é o resumo.
12: Com certeza. Eu vejo assim, ó, a pequena propriedade que parou com gado e leite, a ovinocultura se torna um grande negócio. E tem alguns estudos que mostram que por área ela te dá um resultado infinitamente superior ao próprio gado de corte. Então, aquela propriedade, muitas vezes, que tem 10, 20 hectares de terra, ele pode ser um grande avicultor, entendeu? Um grande criador de ovinos, entende? Então, e tá acontecendo aqui, muitos profissionais técnicos se aperfeiçoando nisso, entende? Então, eu não tenho dúvida que há exemplo daquilo que aconteceu com frango, aconteceu com suíno, está acontecendo com gado leiteiro, vai acontecer na ovinocultura na nossa região ao longo dos próximos anos, eu não tenho dúvida.
13: Isso aí, André. Não tenho dúvida que a ovinocultura já está consolidada aqui no nosso município e na nossa região, né? E buscando, voltando um pouquinho para a Expo Merco aqui, ó, hoje você tem muitos pratos diferentes, cortes diferentes, isso faz com que agregue muito e que dê muita opção diferente para os consumidores. E aproveitando a ovinocultura na IFAP, agora nós vamos ter então na Expo Merco, a gente vai ter o concurso do assado patagônico. Opa. Onde os visitantes vão poder ver como é que é um concurso, como é que é o assado, como é que ocorre, e também vão ter a oportunidade de estar degustando um produto diferente. Ao mesmo tempo, vamos ter lá dentro também uma feira do artesanato com produtos de origem de ovelha, né? Com lã, entre outros. Então, assim, tem uma diversidade muito grande que acaba fazendo com que a atividade cada vez ela se torne mais visível e, principalmente, ela cresce, André, porque ela é rentável. Se ela não der lucro, não prospera.
11: E dentro disso, André, nós temos que mudar um pouco o nosso costume, né? Da tradição de comer carne de ovelha. Nós não temos ainda esse costume aqui na nossa região, né? Se come ovelha no churrasco. Sim. A ovelha tem mil maneiras de preparo, né? É das criações mais antigas do mundo, né? Então tem diversas maneiras de preparar. E uma das outras questões que nós queremos também no futuro, quem sabe, implantar isso também na merenda escolar, né? Porque é uma atividade que tem condições de abastecer, uma carne nobre, uma carne fantástica, que tem potencial para abastecer. Em outras regiões já está acontecendo isso, então nós vamos trazer para Chapecó essa modalidade também.
10: Muito bem. E agora, já para encaminhar ao encerramento da entrevista, e eu começo com o Pagliosa, obrigado por atender ao jornalismo da Condá, vamos cada um destacar um pouco daquilo que não foi falado sobre a Expo Merco, porque nós temos leilão, nós temos exposições, nós temos também um pouco mais ao que falar também da participação da agricultura familiar, Sabor Colonial, e o Grupo Condá foi parceiro exclusivo de mídia da feira do ano passado no Parque de Demarco. Teve uma excelente experiência, acredito que nem nós imaginávamos que ia dar tão certo, e agora integra a Expo Merco, é também um plus no que vai ser apresentado à comunidade. Então, Vamos aí fazer os últimos destaques e repasses quanto a Expomerco. Obrigado por atender o jornalismo da Condá. Suas considerações finais, Gilson.
13: Pois é, André. Então, a Expomerco é uma vitrine de tudo que a gente tem de bom na nossa região, tanto na parte de máquinas, equipamentos e animais, né? Então, nós vamos ter um... Aproveitando para falar, então, que essa feira é uma feira é aberta, não paga para entrar no parque de exposição, ela é gratuita, não será cobrado estacionamento, então, para o público visitante, então, não precisa se preocupar com essa parte ali. Nós vamos ter, então, uma feira da agroindústria familiar, onde são as pequenas agroindústrias que vão trazer o que eles produzem lá na sua propriedade, né? Vai ter queijo, salame, entre outros, são vários produtos. Teremos também um espaço Kids, que enquanto os pais visitam as feiras, vai ter um espaço especial para que as crianças possam também estar se divertindo, estar brincando, além de ver os atrativos normais, que a criançada gosta muito também de visitar os animais, né?
10: Claro, bastante importante, né? Claro que os mini animais também, né? Que na EFAP ano passado fizeram o maior sucesso. Não há nenhuma previsão de que venham na Expomerco.
11: Vai ter?
13: Vai ter uma
10: Ah, bom.
11: Não naquela proporção da
10: EFAP. Não naquela proporção. Mas suficiente para atrair as crianças à feira. Né? Isso. Que isso é um barato e foi uma das sensações da EFAP do ano passado.
13: Isso aí, então. Obrigado, André, pela oportunidade. E convidamos a todos que venham conhecer a feira, passear, visitar e aproveitar também para consumir alguns produtos que vão estar, tá, como caldo de cana, suco de laranja, produtos da agricultura familiar também vão estar presentes lá.
10: Perfeito, obrigado, Gilson. Gelson Dalla Costa, presidente do Núcleo de Criadores de Bovinos de Chapecó. Vamos falar um pouquinho sobre o torneio leiteiro, que é importante. Muito Sim. obrigado por atender o jornalismo da Condá, suas considerações finais.
12: Bem, vai ter o torneio leiteiro na EFAP, né, na Expomerco. E, além disso, dizer que convidar a comunidade chapecoense que ela visite a feira. O povo de Chapecó é importante, as famílias levarem as crianças para elas entender, pá, mas eu consumo um iogurte, estou consumindo um queijo. Ele vai ver de onde vem, entendeu? Eu entendo que no Brasil a importância do agro ela é tão grande que deveria estar no currículo escolar das crianças esse tema, porque é a locomotiva principal do Brasil, entende? E a Expomerco vai propiciar essa oportunidade. Eu tenho um desafio, Mauro, no núcleo, que eu quero aqui deixar no ar. O mês passado, o estado de Santa Catarina, ele bateu o recorde de exportação de carne suína, tá? Uhum. Foi o mês que mais se exportou carne suína. E o propósito lá para frente, tanto para a Expomerco quanto para a EFAP, é nós olharmos, nós temos que ter uma pequena amostra de avicultura e suinocultura. São as duas proteínas de maior volume e o maior valor de exportação do estado de Santa Catarina. Então, e a nossa região é a grande produtora. Então, o desafio nosso é uma pequena amostra, entendeu? Que daí aquela criança, aquele povo da cidade que for visitar as feiras, eles vão saber de onde vem, entende? Então, são alguns desafios que a gente tem pela frente, enfrentar aí esse mais um ano que é um pouco difícil. Mas agradecer a oportunidade, viu, André? E dizer que a gente sempre está à disposição. E, mais uma vez, convidar ao produtor da região, que de 24 a 27 de setembro, a comunidade chapecoense, venha visitar a Expomerco, que vão ser muito bem recebidos. Um abraço.
10: Um abraço e muito obrigado, Gelson, por estar aqui. Mauro Zandavalli, também destacar que a Expomerco não é apenas uma feira de negócios, mas também é uma feira para entregar ao público de Chapecó uma de tantas alternativas naquele mesmo período, né? Nós vamos ter o acampamento Farroupilha também, você tem outros eventos, é um circuito que as famílias vão poder fazer naquele fim de semana para viver a cidade, como tantas e tantas vezes a gente propõe. Então, destacar essa característica popular da feira, de algo que nos é tão caro quanto o agronegócio. Suas considerações finais, por favor.
11: Então, André, já de antemão, agradecendo o espaço, agradecendo o Gelson, o Gilson, pela participação, E fica aqui também um agradecimento muito especial a todos os parceiros, e nós fomos procurar todos, nos receberam muito bem, todos vão participar, são parceiros que são valorosos para nós, sem eles com certeza a gente não conseguiria viabilizar essa feira. Agradecer a todos os expositores também que foram, todos que nós contactamos, os que vieram nos pedir para participar. Nós priorizamos assim, André, quem tinha participado da EFAP, né? Uhum. Nós fizemos os convites, então todo mundo foi franqueado a sua participação. Então houve está havendo uma adesão muito grande, né? Ainda tem algumas situações que vamos resolver. Mas como você falou, André, é mais um evento em Chapecó, né? E Chapecó tem essa peculiaridade, né, de levantar a autoestima da população, né? Isso vem num acrescente, então acho que é por isso que Chapecó é diferenciada dentro do contexto nacional, porque é uma cidade que nunca te deixa para baixo, né? Sempre tem uma motivação, sempre tem uma alegria. Ontem, por exemplo, na apresentação do Autódromo Internacional de Chapecó, uma festa maravilhosa, né? O pessoal, a população foi, mais de 5 mil pessoas, só para ver uns carros dar uma volta lá, mas é a expectativa de uma coisa grandiosa que vai acontecer. E a feira, a Expomerco, também tem esse apelo, né? De mostrar a potencialidade produtiva da nossa região, trazer o produtor, trazer o visitante, né? Valorizar o produtor, isso dá motivação no dia a dia, isso leva para frente, né? O nosso produtor é extremamente acessível a novas técnicas, novas tecnologias, e é um cara que não tem medo de investir. Né? Nós temos uma estrutura fundiária que é diferenciada, nós temos uma média das propriedades de 12 a 15 hectares e conseguimos ser rentáveis numa propriedade tão pequena. Então isso é porque o nosso produtor é diferenciado. Então fica aqui o nosso abraço a todos os produtores e venham para a feira de 24 a 27 de setembro no Parque de Exposições Valmor Ernesto Lunardi, no Parque da EFAP. Venham fazer com nós essa grande feira. Um abraço a todos e um beijo no coração de cada um.
10: Muito obrigado, Mauro. E com o Nelson aqui falando, bom dia, André. Queria dar parabéns para o Mauro e para o Gilson pelo trabalho que vem fazendo. Agradeço a presença dos senhores. 6 minutos para as 10 da manhã. Vamos à última pausa para o Café Militar. Na volta, eu e Alex Passos analisamos a primeira rodada da pesquisa Neokemp, jornal O Correio do Povo de Jaraguá do Sul, para a disputa ao governo do estado, ao Senado e o voto presidencial em Santa Catarina nestas eleições. Primeira rodada dentro do período de campanha. A gente já volta.
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5: Dez e quatro da manhã, este é o Sala de Debates aqui na Condá FM, André de Lázari na comunicação, recebendo agora Alex Passos. Vamos então com a nossa vinheta, porque é hora de falar de pesquisa eleitoral.

0: para os números de governador e senador no TSE. Está com o código SC08694-2026. Para o voto catarinense à presidência da República, código BR09078-2026. Alex Passos, bom dia, seja bem-vindo. Vamos aos números.
1: Os números que a pesquisa nos traz hoje, e vamos falar só o total, porque depois nós vamos esmiuçar isso amanhã, no Sala de Amanhã, que é o dia dos debates, né?
0: Sim.
1: Intenção de votos para governador, já vamos direto aqui para o... Porque hoje vamos apenas dar uma pincelada nessa pesquisa, né? Jorginho Melo, 51%, João Rodrigues, 22%, Gelson Merizio, 12%, Marcelo Brigadeiro, 1%, Ralf Zimmermann, 0,8%, Laís Schaude, 0,3%, Bruno Pedreiro, 0,2%, Professor Marcos, 0%. Não sabe ou não opinou, 8,4%, e Branco Nulo, 2,6%. Essa... para pesquisa para governador, tá? Um número que é interessante que a gente tem que divulgar aqui é assim, a questão da rejeição. Essa para quem trabalha com números e perspectivas de eleição, esse número é muito interessante. Gelson Merizio lidera a rejeição com 35,5%, seguido de Jorginho Melo com 27,9%. E veja, João Rodrigues, aqui de Chapecó, tem uma rejeição pequena, se comparado aos outros, de 7,6%. Né? O que, que mostra esses números para nós? Né? Uma discrepância entre a pesquisa que foi divulgada recentemente...
0: A Quest NSC de segunda. Isso,
1: e essa aqui. Então os números eles não estão batendo exatamente, eles são parecidos, mas eles não batem. Né? Ambas as pesquisas mostram que se a persistir esse cenário, não haverá segundo turno. Porque se você somar as intenções de votos do primeiro e do segundo e do terceiro, quarto candidato, eles não chegam naquele percentual para que se tenha o segundo turno para o governo do estado de Santa Catarina, né? Mas a gente percebe aqui um crescimento de João Rodrigues, ele vem crescendo nessa pesquisa, pelo menos nessa Daniel Kemp, da qual é nosso parceiro, faz anos que o Grupo Condá faz pesquisas lá junto à Neo Kemp, antes era Instituto Mapa Neo Kemp, agora ficou só a Neo Kemp. Outro número interessante que essa pesquisa traz é a aprovação do governo Jorginho Melo. 65% aprovam o governo de Jorginho Melo, quando 29% desaprova o governo de Jorginho Melo. Agora, para Senado. Senado, temos números bem interessantes, né? Você que está nos ouvindo sabe que esse ano teremos dois votos para senador, né? Temos um voto, porque nós vamos renovar dois terços do Senado, então teremos dois votos. Nesta pesquisa da Neo Kemp, ela traz para primeiro voto, Carol Detone, 25,5%, Carlos Bolsonaro, 24,2%, Spiridião Amin, 16 pontos, Décio Lima, 14 pontos, Antídio Lunelli, 7,2, Afrânio Bopré, 3,5%. Aí depois vem mais uma série de candidatos com valores inferiores a 1%. Esse é o primeiro voto. Agora, o segundo voto, porque você vai votar duas vezes. Então perguntaram para o eleitor, quem você vota a primeira vez? Foram aqueles números. Agora, para segundo voto, olha que interessante. Spiridião Amin, 22,8%. Carol Detone, 22,4%. Carlos Bolsonaro, 16,1%. Décio Lima, 10,1%. Afrânio Bopé, 8,3%. Antídio Nunelli, 7,3%. O que, que mostra essa pesquisa para nós aqui? Né? É interessante que, assim, no segundo voto, o senador Spiridião Amin lidera com números expressivos, né? Mostrando o quê? Que o eleitor catarinense está inclinado por esta pesquisa, né? Vamos deixar bem claro, por esta pesquisa, a dar esse segundo voto ao Spiridião Amin. E para primeiro voto, Carol Detone continua aparecendo na frente, e os números de Carlos Bolsonaro também são muito interessantes para o primeiro voto. Mas lembrando que os votos serão computados somando-se os primeiros e segundo votos. Tá? Rejeição dos candidatos ao Senado, que também é muito interessante. Muito interessante. Décio Lima, 38,2%. Carlos Bolsonaro, 34%. Afrânio Bopré, 14 pontos. Antídio Nunelli, 3,8%. Carol Detone, 2,6%. Spiridião Amin, 2. Vejam que tanto Carol Detone quanto Spiridião Amin têm um número muito baixo de rejeição. Isso significa o quê? Que este segundo voto, que pode ser decisivo para a eleição, acaba indo para essas pessoas que têm menos rejeição. Agora, se nós somarmos, né, o somatório do primeiro e segundo voto, Carol Detone aparece com 47,9%, Carlos Bolsonaro com 40,3%, Spiridião Amin 38,8%, Décio Lima 24,7%, Antídio Nelly, 14,6.

0: e Afrânio Bopré, 11,8. Vejam que a disputa ela está realmente entre Carol Detone, Carlos Bolsonaro e Espiridião Amin. O que esses números mostram para a gente? Né, eles mostram que, junto com aquela outra pesquisa, há uma pequena variação, mas a candidatura ao Senado vai se resumir, na minha opinião, a estes três nomes.
1: Igualmente para mim. E fico então com a intenção de voto catarinense para a presidência da República. Vamos então a estes números. Flávio Bolsonaro, intenção de voto 53,5%. Lula do PT, 27,2%. Empate entre Ronaldo Caiado e Romeu Zema em 4,4%. Renan Santos, 3,9%. Pablo Marçal entrou nessa pesquisa por causa que a candidatura dele ainda está no sistema, não foi julgada, 2,7%, e Augusto Cury, 2,2%. Os demais candidatos minoritários somam 0,3%, indecisos, brancos e nulos juntos, só 1,6%. Na rejeição, Lula tem 65,7% de rejeição do eleitorado, conforme a pesquisa Neocamp. Flávio Bolsonaro, 30,5%. Os demais candidatos não chegam a 1% de rejeição.
0: O que mostra? Mostra a tendência do eleitorado catarinense, que há muito tempo vem se consolidando como um eleitorado de direita, né? Mais à direita, centro-direita, e esses números acabam traduzindo isso. O que é importante nesses números todos que nós trouxemos sobre Santa Catarina? A questão, primeiro, é que João Rodrigues está subindo, mas no momento os números indicam que não haveria segundo turno. Com relação ao Senado, esta briga acirrada entre esses três candidatos, né? E faz parte do processo, né? As pessoas vão ter que correr atrás, e aí se justifica a vinda de Carlos Bolsonaro a Chapecó, por quê? Porque ele tem que vir, tem que fazer campanha. Como é que o cara vai fazer campanha se ele não vai fazer campanha em casa? Não, ele tem que vir para a rua, tem que visitar as pessoas, assim como Carol Detone, assim como Espiridião Amin, que estava aqui semana passada. Então, esse é o caminho. É muito cedo ainda para a gente antecipar ou cravar qualquer situação, mas com relação ao governo do estado, temos que aguardar as próximas pesquisas para a gente entender o movimento a nível do estado, começar o horário eleitoral gratuito, que não começou ainda, em que com certeza haverá bastante visualização e exposição das ideias dos candidatos, e com relação ao Senado, vai ser essa briga de foice até o último minuto. O Grupo Condá tentou uma pesquisa para a maioria, para proporcional para deputados federais e deputados estaduais aqui para a região Oeste. Estamos trabalhando para que a gente consiga trazer alguns números aqui para os nossos ouvintes. Talvez dentro de algumas semanas a gente já consiga trazer essas informações para que você que acompanha o Grupo Condado de Comunicação tenha essas informações sempre à primeira mão.
1: E nós também vamos estar continuando a entrevistar aqui no Sala de Debates todos os candidatos a senador e a governador que tenham direito a tempo de rádio e TV. A próxima entrevista é com o candidato a senador pelo PRD, Jefferson Rocha, na próxima segunda-feira. Pelo menos essa é a data que reservamos para ele. Alex, sexta-feira começa então o horário eleitoral gratuito. Amanhã o Sala de Debates disseca as duas pesquisas, né? Porque também vamos poder agora fazer médias, extrato de voto do Oeste, trabalhar com esses números. Mas peço que as suas últimas palavras sejam sobre a operação do Grupo Condá para o Salão do Imóvel e da Teccon que começam hoje. Qual é a estrutura que a gente montou?
0: Grupo Condá, sempre presente nos grandes eventos da comunidade, assim como vem fazendo nos últimos anos, EFAPs, enfim, todas as feiras grandes que acontecem em Chapecó, até da mesma forma, já estivemos na última e agora o Grupo Condá estará também na feira. Você é nosso convidado. Quem for ao parque, por favor, passe no estande do Grupo Condá, estará lá a Rádio Condá, a Rádio Oeste Capital, a Rádio Clube, o Clique RDC. Estaremos lá com os nossos comunicadores, com os nossos jornalistas, trazendo todas as informações sobre essa importante feira. Assim, para você que está nos ouvindo, é impressionante o tamanho da feira. É impressionante. É padrão EFAP, com estandes muito bonitos. O pessoal investiu muito, vale a pena. Você que está em casa, que está nos ouvindo, tire algumas horas para participar, para ir lá, para olhar. Tem muita inovação na questão de construção. Aí você vai dizer, ah, mas eu não tenho construtora. Não tem problema. Você vai fazer uma reforma na sua casa. Eu estava olhando ontem lá o pessoal montando uns sistemas novos hidráulicos, que realmente assim, é muita tecnologia, que vai fazer a diferença numa eventual reforma que você vai fazer, numa construção que você vai fazer. E lá você vai ter uma gama de fornecedores desses equipamentos, de tecnologia. E também, para você que está pensando em fazer um investimento ou você que vai comprar o seu imóvel, terá muitas oportunidades. A feira está realmente impressionante. Fica aqui o convite, você que está nos ouvindo, para passar a partir de hoje já, a feira já abre hoje, né, nos pavilhões da EFAP, para que você possa ir lá conferir a magnitude desta feira. É a vocação de Chapecó, né? Chapecó tem esta vocação para o negócio, para as feiras. E é importante que a gente esteja dentro deste processo, o Grupo Condá estará lá, assim como também prepare-se para uma mega cobertura das eleições. O Grupo Condá está montando uma estrutura gigantesca, já tradicional, você que nos ouve há tempo sabe que a gente sempre tem acertado, inclusive, os resultados das últimas eleições. Nós tivemos candidatos a prefeito de Chapecó que se declararam vencedores em cima dos números que o Grupo Condá divulgou. E esse ano não será diferente, serão mais de 80 pessoas envolvidas para que a gente faça uma grande cobertura também das eleições. Até amanhã no debate, aqui no Sala de Debates.
1: Obrigado, Alex Passos. E o Salão de Imóvel abre hoje às 4 da tarde. Eu estarei lá esperando você no estande do Grupo Condá. Fique agora com Linha Direta com o Dr. Alfredo Lang e depois o Estação 98,9 com Cleiton César. Tenham todos vocês um bom dia. Gosto.

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2: Muito bem, de volta na programação da Condá FM. 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
2: 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Retornamos ao estúdio, você segue ouvindo a melhor programação do seu rádio pela Condá FM.
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0: 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Faz teu nome.
1: Fala comigo aí, gente boa! Bom dia pra você, meu amigo, bom dia pra você, minha amiga. A partir de agora no Estação 98.9, ficamos juntinhos até meio-dia e meia por aqui, com muita interatividade, com muita mensagem recebendo de vocês de casa aí. Mande pra gente com muita música boa e muita informação também, né? 10h27 da manhã. E aí, me conta, como foi seu feriado aqui em Chapecó? Chapecó, 109 anos, né, gente? E vem cá, não estamos mais velhos, não, estamos mais experientes, tá bom? Quero saber, conta pra gente aí, manda aquele bom dia gostoso, quero ouvir da sua voz. 3361-3110. Quem vai mandar mensagem pro Cleitinho hoje, hein? Ô, Cleitinho não, né, ô, meu amigo Lucas? Pode ser também? Sem problema, sem problema. Essa forma carinhosa, como as pessoas chamam, não tem rolo, não. Vocês são maravilhosos, vocês de um lado, nós do outro lado do rádio. Juntos, no meu, no seu, no nosso.
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1: 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Lucas Pave comigo por aqui, Doutor Alfredo Lang, direção-geral, a supervisão de Raquel Lang, na gerência, Dona Rose Sibuski, e ficamos juntos na comunicação. O seu, o meu, a nossa estação começa assim hoje.

0: obrigado pelo carinho, pela presença. Vocês são maravilhosos. Amamos vocês. Sem vocês não seríamos ninguém. Tudo de bom pra vocês. Obrigado mesmo. Muitíssimo obrigado pela presença de todos. Obrigado, Brasil. Obrigado, gente, pelo carinho.
1: Galera, obrigado mesmo pelo carinho de vocês, por tudo que vocês fazem por nós. Obrigado de coração. Obrigado, Deus, por esse momento maravilhoso que a gente vive na nossa carreira, tanto no momento pessoal como profissional. E vocês são responsáveis por isso. Obrigado mesmo de coração, tá? Deus abençoe todo mundo e até outro dia, se Deus quiser. Obrigado, galera!
0: Obrigado, gente! Obrigado, família! A família!

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1: 10h37 da manhã, quem tá comigo por aí? Alô, alô, oi, bom dia.
2: Buena, buena, Cleiton. É o Carlos Vieira, como sempre, batendo na marca.
1: Fala, meu irmão.
2: Pois é, homem, velho. Ontem era o dia de Chapecó. Os parabéns pro nosso Chapecó, velho.
1: Bom.
2: E eu, pra não competir com o Chapecó, faço hoje.
1: Olha aí.
2: Eu hoje tô de aniversário.
1: Ô, meu irmão, parabéns.
2: E daí, queria que você rodasse o parabéns gaúcho aí. Feito, Cleiton. Tamo junto e misturado. Aquele abraço, meu irmão.
1: Meu
2: Tamo
1: amigo,
2: junto.
1: Pra você, meus parabéns. Saúde, felicidade, muita paz. Você é um cara do bem, de uma família maravilhosa. Você sabe o carinho que eu tenho com vocês aí. Então toca o parabéns, gaúcho, pra esse bicho velho aí.

9 da manhã, parabéns, meu amigão. 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
2: Sete da manhã, você ligado com a gente por aqui no Estação 98.9. Oi, oi, bom dia!
3: Bom dia, Cleiton.
2: Dia, meu amigo. Bem?
3: Não precisa passar, botar no ar, só escuta você.
2: Eita!
3: Meu neto perdeu semana passada duas chaves e um porta. Se alguém achou, não, se alguém ligou lá, não sei se alguém entrou em contato que tinha achado, aí do diz pra passar o telefone pra mim, ou passa no ar, que tô escutando o programa, passa o telefone dele no ar que eu entro em contato com ele, tá bom? Obrigado.
2: Tá bom, meu amigo, quero te falar aqui, ô Cláudio, não apareceu nada ainda, tá, meu irmão? Não apareceu nada por aqui, mas se alguém encontrou essas chaves aí aparecer, a gente dá uma ligada pra você por aí, tá bom, meu amigo? Obrigado pela mensagem. Minha amiga Carolina Kinjerski, bom dia, tomando chimarrão, mandou aqui a foto do mate lindo dessa manhã de quarta-feira, 10h48 da manhã, você ligado no Estação 98.9. 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Hoje é quarta-feira, né? Quartou. E como quartou hoje, né? Dia Internacional do Sofá. É isso, Lucas? Vai namorar hoje, né, bicho velho? 10h49 da manhã, bom dia!

0: Sensacional.
1: Aninha, muito obrigado, viu?
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1: 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Retornamos ao estúdio. 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
16: 11:03 da manhã, você ligado com a gente. Alô, meu amigo Fossá, aquele abraço pra você, meu irmãozinho. Sei que tá sempre ouvindo a gente aqui no Estação 98.9, aqui na Condá também. 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

E por aí. Diríamos mais ou menos assim, ó, 5% do que vai vir por aí, ontem foi apresentado no Autódromo Internacional de Chapecó. Bichinho do me pegou por aqui hoje, viu, do Lucas Pave. Vou te contar, rapaz, isso que o cafezinho da Tia Osmilda tá maravilhoso, mas o bichinho do tá pegando a gente hoje, né? Hoje, 11h05 da manhã, gente, a inauguração do autódromo deve acontecer no mês de novembro, viu? Já com uma grande prova em Chapecó. Se preparem porque vem muita coisa boa por aí, eu tenho certeza absoluta, né? 11h06 agora, Lucas, bom dia pra você, meu irmão. Pra você que tá chegando agora no Estação 98.9.

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1: 11:14 da manhã. Oi, quem vai falar comigo aí? Bom dia.
2: Bom dia, Cleiton.
1: Tudo bem, amiga?
2: Tô aqui fazendo as minhas coisas e de ouvido no
1: que bom.
2: Programa.
1: Ô, querida.
2: Quero participar do sorteio. Sou Noeli Gonçalves, aqui do Arvoredo.
1: Um abraço. Coisa boa.
2: Todos com Deus.
1: Um abraço, minha amiga. Tamo junto por aqui. Oi, bom dia.
3: Ô, Freituba, bom dia. Tudo
1: bom
3: certo?
1: Bom dia.
3: Eu vou Metonino aqui do Jardim América.
1: Fala, meu irmão.
3: Eu aqui no final da José Bonifácio, próximo Brasão, Jardim América aqui.
1: Isso aí.
3: É, não lembro quando a última vez que recolheram os lixos recicláveis, da gente separa aí. Mandei já a mensagem, ninguém dá satisfação aí. Pagar, a gente tem que pagar. E hoje daí de tarde eu vou fazer o vídeo, vou botar tudo no meio do asfalto, tem um monte aí na frente da casa e vou tacar fogo.
1: Mas onde é que é isso, homem do céu?
3: Fogo, não tem o que fazer com essas coisas erradas aí, homem.
1: Mas tem que resolver.
3: Recolhe, né? Eu não sei o que que tá acontecendo aí pelo bairro, tu vê, tá cheio de reciclável aí para recolher, ninguém recolhe.
1: Mas vamos então, ver já com os responsáveis isso aí, rapaz. Entendeu? Tem que ver a situação para resolver. É aquilo que eu falo, né, gente? Aqui, ó, se existe um serviço público, o serviço público tem que ser bem feito, bem prestado, porque tem pessoas lá pagas para fazer isso. Concursadas ou não, estão lá para fazer isso, para atender a população, atender a sociedade. Porque o negócio de atender hoje e não atender amanhã não existe. Meu irmão, fica tranquilo que nós vamos em busca da solução para você. Vamos ligar aí para os responsáveis para ver como que tá a situação aí no teu bairro. Tá bom, meu amigo? Alguém vai entrar em contato contigo, pode ter certeza absoluta disso. 11:17 da manhã. Oi, bom dia!
4: Bom dia, Cleiton! Oh, aqui é o João boa. Daniel Faxinal dos Sozas. Cleiton, estou na escuta desse teu programa maravilhoso.
1: Obrigado.
4: Essa sua voz que traz uma energia positiva para todos nós.
1: Que é isso, cara. Obrigado.
4: E também gostaria de mandar um abraço para a tia Olinda, que sexta-feira está de aniversário.
1: Pô, oh, que beleza, hein?
4: Um forte abraço, meu amigo Cleiton César.
1: Um forte abraço para você também, meu amigo. Ô, meu amigo Edivaldo Correia, tudo bem? Lembrando, né, minha amiga Rose? Lembrando, Rose. Rose, dia 12... Dia 12 de outubro tem o sorteio da casinha pra criança aqui. O Edivaldo Correia já tá fazendo a casinha, ele só não vai pintar ainda. Porque se for menina, vai levar a casinha rosa. Se for menino, vai levar a casinha pra criança, casinha verde ou azul. É bom lembrar disso, né, meu amigo Edivaldo Correia? Um abraço pra você, meu irmão. Um ótimo dia pra você, pra toda a tua família, tá bom? Vou te falar, Edivaldo, eu vou colocar aqui na programação, meu irmão, pra te visitar até o final de semana, pra ir tomar esse mate aí contigo até o final de semana. Eu quero ir aí dar um abraço em todos vocês. Vou te falar, ou agenda cheia, rapazinho. Não é fraca não, viu? 11:17 da manhã. Mas, gente, quando você recebe muitos convites pra visitar as pessoas, significa que as pessoas querem te receber, né? Significa que elas gostam de você de alguma forma. Então, obrigado a todos que ligam aqui, convidando o Cleiton, convidando o Lucas Pave, né? Pra que a gente vá aí até a casa de vocês. Tem alguns que convidam pra almoçar, outros pro café da tarde, outro pra pegar uma bergamota. Até bergamota nós estamos indo tirar no interior já, mas é boa a bergamota, né? Eu passo na fruteira assim, ontem, Luquinhas, vou contar pra ti. Cheguei do autódromo por volta de 3 horas da tarde, passei na fruteira. Mas põe bergamotão naquilo, rapaz. Peguei 20. Eu conto elas, né? Coloco no pacote. Tu paga por peso. Mas eu peguei 20 e coloquei na sacola. Rapaz, levei pra... Sabe quantos tinha hoje de manhã? 3. Hoje de manhã, quando eu acordei, eu olhei 3. Eu disse, mas quem que devorou isso tudo, cara? Eu devorei às 17. Aprenda a televisão ontem. E é minissérie, e é filme, e é futebol. E coisa boa, 17 bergamota foi ontem. Será, Joãozinho, que alguém gosta mais de bergamota do que o Cleiton, Joãozinho? Me conte. 11:18 da manhã. 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Oi, bom dia!
5: Bom dia, meu compadre Cleiton.
1: Bom dia, comadre.
5: Amigo Oliveira, Pastos Forte. Ô, meu compadre. Tô na sintonia do nosso programa, é maravilhoso, é muito bom. Ô, meu compadre Cleiton.
1: Fala, minha amiga.
5: Rode aquela música boa.
1: Só tem música boa.
5: Menina, não corte o cabelo.
1: Menina, não corta senão, o cabelo.
5: Adeus, Mariana, ou se não... O João Boiadeiro.
1: Olha aí.
5: Um beijo pra você aí, compadre. Pra quem estiver na rádio. Pra quem estiver escutando.
1: Olha
5: obrigado
1: aí.
5: Obrigado se for atendida, meu compadre.
1: Pra você também, minha amiga. 11:20 da manhã. Bom dia.

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1: 11h32 da manhã, meus amigos do Grande EFAP, aquele abraço, amigos do Eldorado, a turma do Belvedere, a galera do Trevo, da Colônia Sela, da Colônia Bacia, pessoal de Fernando Machado, a turma toda de Cordilheira Alta, de Xaxim, obrigado pela companhia. Alô, Nova Itaberaba, alô, Guatambu, alô, Caxambu, também estão com a gente. Vamos pro outro lado da cidade por aqui, Jardim América, bairro Pastos Fortes, Parque das Palmeiras, lá pro Santo Antônio, bairro Palmital, a turma do aeroporto, aquele abraço, obrigado, pessoal todo do distrito de Marechal Borman, lá no Goiuém, também todos ligados com a gente, no Estação 98.9, muita calma nessa hora que daqui a pouco eu volto pra cá, tá gente? Eu vou chegar no bairro Santa Maria, vou chegar no Universitário, vou lá pro seminário também, essa turma toda que tá com ouvido, a mil no Estação 98.9. Depois a gente vai pro outro lado da cidade. Tá bom, André de Lázari? Você tá bom? Tá bem?
4: Tô bem, graças a Deus.
1: Não me avisou hoje, esqueci de novo.
4: Ah, esqueci de...
1: Compromisso esqueci. Foi seu de me avisar. Tá bom?
4: Meu Deus do céu. Eleições, vou ter que contar. Ocupa a nossa cabeça de um jeito.
1: Sério mesmo, cara?
4: E ainda...
1: Você acha que você é quem pra falar isso? Se coloca no lado de cá. André, isso você não vai poder debater nunca comigo.
4: Tá bom.
1: Tá bom. Se coloca no lado de cá, daí tu vai ver.
4: Tá bom. A minha avó também tá internada no hospital regional.
1: Sério, daí, cara? Sim, o que aconteceu?
4: Sim. É um acidente doméstico, umas 2 semanas, e daí ela foi um pouco teimosa e necrosou a parte que ficou...
1: Acidentada.
4: E agora é um tratamento de alguns dias.
1: Então você quer me dizer que hoje tua avó não tá me ouvindo?
4: Não tá te ouvindo.
1: Tu tá de sacanagem.
4: Nos próximos dias também não vai poder estar
1: te ouvindo. Não dá pra levar um radinho com o fonezinho de ouvido pra ela, não. Pra ela recuperar mais rápido ainda, porque eu sei que ela gosta da minha voz do rádio. Não sim, da tua, sim. Da minha.
4: Pelo amor de Deus.
1: André, vamos falar de coisa mais séria ainda. 11h35 da manhã, agora sim. Bom dia, André.
4: Bom dia, Cleiton César, e a você que acompanha a Estação 98.9 na Condá. A Polícia Militar atendeu uma ocorrência de receptação por volta das 6h20 da tarde de ontem no bairro Castelo Branco, em Xanxerê. Veja até onde pode chegar uma receptação. A guarnição da PM foi acionada por uma vítima que relatou ter um boletim de ocorrência registrado na Polícia Civil do furto do seu iPhone ocorrido há 2 meses. Ontem, a vítima informou ter obtido uma localização indicando que o aparelho estaria nas proximidades de um bairro de Xanxerê e, por isso, chamou o 190. Inicialmente, foram realizadas diligências para verificar a localização, a qual apontava para as proximidades de um comércio. Diante das informações, as guarnições foram até o local, abordaram 2 homens de 25 e 30 anos e uma mulher de 33 anos, que estavam em um sobrado anexo ao estabelecimento. Durante as diligências no imóvel, foi localizado em cima de uma estante na sala o bendito celular. Ela forneceu a senha de desbloqueio, o aparelho abriu e também estava a fotografia da filha dela na tela de bloqueio. Então tudo indicava que era realmente o celular
1: dela.
4: Tudo confirmou. O homem de 30 anos que estava na casa relatou que reside há 20 anos na mesma residência e que ontem seu amigo havia comparecido à casa com um celular que, segundo informado, teria sido comprado de um terceiro. Ele relatou que o aparelho foi deixado no local para ser carregado e que ele estava em casa quando chegou a PM. Ele afirmou não saber da procedência ilícita do aparelho. E daí o homem de 25 anos relatou que 2 meses antes havia conversado com um terceiro indivíduo acerca de uma dívida existente com o primeiro abordado, tendo sugerido que algum bem fosse entregue como forma de pagamento. informou que depois o primeiro abordado lhe pediu que tentasse obter a senha de um celular, alegando que o telefone havia sido entregue como forma de quitação da dívida. Ele disse que não chegou a providenciar a senha e que o assunto não continuou. O homem afirmou ainda que não sabia que o aparelho era furtado. Diante das circunstâncias, o canil foi acionado, por causa que os dois homens admitiram informalmente que faziam uso de cocaína, mas nenhuma droga foi encontrada na casa e os dois envolvidos foram presos em flagrante, os homens de 25 e 30 anos, e levados à delegacia de polícia.
1: Sabe aqueles quinhentão que eu te devo?
4: Da onde?
1: Posso te pagar assim também, não. Não tem jeito, né?
4: Não, né?
1: Até porque eu vou cair antes, eu não sou malandro, não sei fazer isso, não, daí não vai cair antes.
4: Não sabemos fazer
1: a
4: isso.
1: A gente cai antes, né?
4: É. E como uma boa vítima de estelionato que eu já fui, sei que não cai antes. Olha, agora uma situação que chegou da nossa audiência. A Praça do Futuro Montesiano Residenza, no bairro Dom Jerônimo, em Chapecó, Zona Norte, teve toda a fiação furtada. E como a gente descobriu isso? Um ouvinte da rádio que pratica corrida na região reclamou da situação porque queria correr à noite, porque não tem tempo durante o dia. E daí ele disse: André, chama a prefeitura. A prefeitura, então, confirmou que já tinha o registro da ocorrência do furto na Guarda Municipal e que está encaminhando a reposição da fiação.
1: Vou falar sobre isso, posso?
4: Por favor,
1: se você me autorizar até.
4: Está autorizado.
1: É alguém aí da comunidade. É alguém aí do teu bairro. Pode ter certeza disso, sabia? O pior de tudo é isso. É alguém que atrapalha até o próprio filho para poder dar uma caminhada à noite. A criança que tem lá dentro da sua casa. Infelizmente é isso que está acontecendo. A gente perdeu a noção. As pessoas não têm mais aquela empatia para com a própria família. Porque tem que saber que tem um familiar que vai andar ali à noite. Entendeu? Aí vão lá e gastam, arrancam todos aqueles fios, porque se sou eu ou você, André, a gente morre na hora. Na hora que a gente meter a mão naquele fio, a gente leva um choque e morre na hora. Mas eles não. Né? Eles não. E é alguém aí do bairro. Então, ó, denúncia. Abra um olho. Quando passam e vem alguém, alguma suspeita... 190 neles, ou a Guarda Municipal. Tem alguma suspeita? Gente, chame, porque esse é nosso dever enquanto cidadão. Eu, inclusive, esses dias fui citado duas vezes por um determinado candidato ao governo do estado, em dois debates. Ele citou meu nome nos dois debates, porque eu fiz uma denúncia. Eu fiz uma denúncia, sabe? E eu não fiz a denúncia como vereador, por exemplo. Eu fiz uma denúncia como cidadão chapecoense. Eu passei num determinado local aqui no bairro Maria Goretti e num terreno baldio várias pessoas estavam consumindo drogas. E eu fiz a denúncia pra Guarda Municipal. 5-10 minutos depois, a Guarda Municipal estava no local. Ela foi fazer a averiguação. É o nosso dever, gente. Não é dever de um vereador, não é dever de um prefeito, de um vice-prefeito, de um secretário. É dever nosso, enquanto cidadão, de buscar o melhor para a nossa região onde nós moramos. Então tem que denunciar, sim. Não vejo que a gente faça algo errado. Infelizmente, alguns nos usam depois para algum tipo de situação. Mas se a gente está fazendo certo e está fazendo bem, continue fazendo certo e continue fazendo bem. Mas o primeiro caminho, André, é a denúncia. Se não denunciar, ninguém fica sabendo. É a mesma coisa que você vê tua vizinha apanhando do marido e deixar. Uma noite, apanhou a segunda, duas noites. Você pode denunciar também. Sabia disso? Você pode evitar que amanhã ou depois aconteça algo pior com a sua própria vizinha. E daí quando você olhar para o lado depois que aconteceu o pior... você vai se autoculpar. Tu vai dizer, cara, eu poderia ter evitado isso. Então não deixe de denunciar, viu? Denuncie, André.
4: Exatamente. Ao meio-dia 35 tem o correspondente Condá. E agora, combinado com Moisés Padilha, no início do Supernoite, terá a transmissão ao vivo da cerimônia de abertura do Salão do Imóvel e da Teccom. Estarei lá hoje, durante todo o dia, no stand espetacular do Grupo Condá. Os portões abrem às 4 da tarde.
1: É importante explicar isso, né? Não é abertura às 4 da tarde. Os portões que abrem às 4 da tarde. É,
4: aí já tá liberado para visitação.
1: Tá, e aí a abertura...
4: cerimônia às 7 da noite.
1: 7 da noite. Legal, André. Mais um detalhe que eu gostaria que você informasse pra gente. A partir de sexta-feira tem horário gratuito eleitoral. Muda um pouquinho a nossa programação, é isso?
4: Isso. Ainda vamos ter a tabela final, mas tá. O que eu posso confirmar é que o Primeira Hora começa a partir das 7h25 da manhã,
1: tá.
4: E o Sala de Debates às 9h a partir de sexta-feira.
1: Tá, e o Estação vai até meio-dia.
4: Ah, princípio vai até o meio-dia. Mas vamos confirmar, porque...
1: porque não tem como não ir até meio-dia, porque é do meio-dia ao meio-dia e meio aí, o horário eleitoral.
4: 25, né? São dois programas de 25 minutos.
1: Então, gente, vocês vão me perder meia hora por aqui. Fazer o quê, né?
4: Faz parte. Isso aí. E é de segunda a sábado. É importante avisar os ouvintes que de segunda a sábado são os programas de 25 minutos. No domingo, apenas os comerciais de 30 segundos.
1: E ainda ampliando a programação da Condá, gente, olha, se preparem porque vai ser uma grande cobertura lá do Galpão, né? Durante a Semana Farroupilha.
4: Isso.
1: Teremos eventos lá com a participação direta dos comunicadores da emissora, o galpão do Grupo Condá lá, onde a gente vai recepcionar os nossos clientes, as pessoas que nos ouvem, né, os nossos ouvintes serão recepcionados no nosso galpão. Então se preparem porque na Semana Farroupilha também vai ser show de bola aqui com a Condá FM.
4: A Condá terá programas especiais no sábado 19, domingo 20 de setembro, dia do gaúcho, e na quarta-feira 23 de setembro.
1: E essa vez eu acho que nós vamos fazer um torneio de truco.
4: Vai ser bom.
1: E eu então vou te chamar pro 12,
4: não, mas homem, eu não sei jogar
1: truco. Mas homem,
4: o bom é você jogar truco e você promover o torneio. Eu lá só
1: tu, não tem jeito de você trabalho jogar, como? Homem.
4: Porque rola de costela no acampamento é promessa, né? Pra semana.
1: Fechou, André. Um abraço pra você, meu amigo. 11:43 da manhã, você ligado com a gente no Estação 98.9. Bom dia!

0: Fala, Cleiton! Bom dia!
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2: 11h48 da manhã, meu amigo Edivaldo tá dizendo o seguinte aqui, né? Que as filhas dele lá, as gêmeas já estão dirigindo, tio Osmilda. Já completaram 18 anos, já tem carteira de motorista, as meninas. Que legal, né? Oi, Edivaldo, um abraço pra você. Sabe do carinho que a gente tem com a família de vocês aí, você, tua esposa, as gêmeas, né? Família toda aí. Que coisa maravilhosa, cara. Como é bom saber que você tá encaminhando muito bem as suas filhas, né? Pra uma sociedade mais justa, pra um caminho ainda mais de vitória, com um caminho da verdade. Isso que é interessante, meu irmão. Um abraço pra você de novo. Bom dia! Quem tá comigo aqui no Estação? Bom dia!
3: Então.
2: Oi.
4: Bom dia, Cleiton César.
2: Dia! Fala, Piazinho!
4: Roda pra nós aí! Sonho de um caminhoneiro!
2: Olha aí!
4: Milionário José Rico!
2: Coisa boa, essa música é boa!
4: Ótima. Terça-feira, quarta-feira, no caso, né? Todos vocês aí, da Arado Supercondar e os ouvintes.
2: Abraço, meu amigo, obrigado! Abraço, abraço pra você também, te obrigado! Ô, seu Luiz, na Baronesa da Limeira, turma da Arpia Segurança. Tudo bem, seu Luiz? Saudade, meu amigo. Alô, meu amigo Nereu, aí no Camelódromo, com som a mil aqui no Estação 98.9, né, Nereu? Você e toda essa turma por aí. Ô, meu irmãozinho Cássio, saudade você, Piazinho. 11h49 da manhã, você ligado no Estação 98.9. Alô, alô, bom dia.
5: Bem verdade, Cleiton. Mas é muito mais fácil você jogar pedra nas pessoas do que fazer algo de bom.
2: Verdade, né, querida?
5: Eita vida.
2: É. Sabe o que que é, minha amiga? Eu sei do que você tá falando. É muito mais fácil falar mal dos outros, né, do que falar bem, né? Por que isso, hein? Por que que a nossa sociedade tem que ser assim, gente? Pra você crescer, pra você buscar algo pra você de forma individual, porque muitas pessoas só pensam nelas, tem que pisar nos outros. Pra que pisar nos outros, gente? Não precisa. Tem espacinho pra cada um, sabia? Tem uma porta aberta pra cada um. Onde uma fecha, outras mil se abrem, e assim é a vida. Por que tanta ganância? Por que tanta busca pelo poder? Por que querer ser sempre mais que o outro? Pra que isso, gente? Isso não vai te levar a nada, a lugar nenhum. Tenha certeza absoluta disso, então, respeito acima de tudo, empatia, amizade. Chegar nos lugares, poder abraçar as pessoas com carinho, olhar de frente, é a melhor coisa que existe nesse mundo, sabia? 11h51 da manhã, bom dia pra você!

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6: Meio dia e 3, minha amiga Marta Naneri. Tudo bem contigo, amiga?
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Meio-dia e 14. Boa tarde para você, motorista de aplicativo. Boa tarde para você, caminhoneiro. Boa tarde para você que tá dirigindo ônibus nessa hora. Boa tarde para você, taxista. Boa tarde para você que tá em casa com a família. Para você da cidade do interior, obrigado pela companhia. Alô, Maria Gorete. Alô, bairro São Pedro. Alô, bairro Boa Vista. Alô, a turma toda do Paraíso, do Presidente Médici. Aquele abraço. Boa tarde!

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0: 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Pra você e pra sua família, muita paz e muita saúde. Amanhã pela manhã a gente se encontra por aqui no Estação 98.9. Valeu, gente! Forte abraço pra todos e até mais!
2: Toca, Raul, vai!

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1: Boa tarde, hoje é quarta-feira, 26 de agosto. Seja bem-vindo ao Correspondente Condá. Na mesa de áudio está Nathan Helbing. Meio-dia e 43, as manchetes de hoje. Agosto Lilás, e novamente, promove reflexão sobre prevenção e combate à violência contra a mulher em Chapecó. Polícia Civil prende homem após adolescente pedir socorro por WhatsApp em saudades. Aurora Cope e Universidade dos Estados Unidos levam ciência de dados à suinocultura brasileira. Procon orienta consumidores sobre golpes envolvendo falsos funcionários de bancos. Estas e outras notícias a partir de agora no Correspondente Condá. A matéria do Procon não poderemos apresentar em questão do tempo. Previsão do tempo conforme a plataforma Indy, valga a redundância. Neste momento em Chapecó, 25 graus, a máxima deve chegar aos 27. Sol entre nuvens, sem previsão de chuva, mesma perspectiva para quinta e sexta. Temperaturas, mínima de 18, máxima de 29 para amanhã, com rajadas de vento que devem chegar aos 45 km por hora, mínima de 23, máxima de 31 graus, com rajadas de vento que devem chegar aos 60 km por hora. Para sábado, pancadas de chuva durante a manhã e à noite. Acumulado de 5 milímetros, rajadas de vento que podem chegar aos 55 km por hora, mínima de 23, máxima de 31 graus. Um grave acidente envolvendo um caminhão carregado com carne deixou um motorista morto e outra pessoa ferida na manhã de ontem no sudoeste do Paraná. A vítima fatal foi identificada como Josemar Camargo, de 35 anos, morador de Seara. Ele ficou encarcerado no veículo e morreu no local. O caminhão pertencia a uma empresa de Seara e tinha placas do Rio Grande do Sul. O acidente aconteceu na altura do quilômetro 200 da PR-280, no trecho entre Pato Branco e Mariópolis, no Paraná. Segundo as informações divulgadas, o caminhão seguia no sentido Mariópolis quando saiu da pista. Na sequência, o veículo tombou e parou às margens da rodovia. Ainda não foram divulgadas informações sobre o que teria provocado a saída de pista do caminhão. Após o tombamento, Josemar ficou preso às ferragens e não resistiu aos ferimentos. Uma segunda pessoa também ficou ferida no acidente. Equipes do SAMU foram mobilizadas e esta segunda pessoa foi encaminhada ao Hospital de Pato Branco para atendimento médico. Em alusão ao Agosto Lilás, mês de conscientização pelo fim da violência contra a mulher, o Serviço de Medidas Socioeducativas em Meio Aberto e Novamente promoveu nesta semana um grupo reflexivo com adolescentes e jovens acompanhados pelo serviço em Chapecó. A campanha tem como objetivo alertar e conscientizar a sociedade sobre a importância da prevenção e do enfrentamento à violência contra a mulher, fortalecendo o diálogo e a construção de uma cultura de respeito. A atividade teve como base uma exposição de telas produzidas pelos próprios adolescentes durante a oficina de artes, retratando reflexões sobre o tema. Ao longo do mês, os participantes também desenvolveram as atividades na oficina de estamparia, momentos em que o assunto foi inicialmente apresentado e trabalhado de forma reflexiva. A suinocultura brasileira começa a incorporar uma nova fronteira tecnológica. O uso estruturado de ciência de dados, inteligência artificial e aprendizado de máquina para transformar milhões de informações geradas diariamente nas granjas e indústrias em decisões mais precisas. Uma parceria entre a Aurora Cope, terceiro maior grupo de proteína animal do Brasil, e a Universidade do Estado de Iowa, nos Estados Unidos, desenvolve modelos inéditos no país para integrar e analisar dados de toda a cadeia, do nascimento dos leitões ao frigorífico. O projeto começou há cerca de 3 anos e entra agora em uma etapa de expansão. A Aurora é a única empresa brasileira parceira da universidade nesse trabalho, que também envolve 8 empresas nos Estados Unidos, responsáveis por 1.400.000 matrizes, além de uma companhia no México. O anúncio foi feito pelo diretor-vice-presidente de agronegócios da Aurora, Marcos Jordan. O professor da Universidade do Estado de Iowa e coordenador do projeto, Edson Magalhães, explica que a proposta é aproximar a pesquisa acadêmica dos desafios concretos da produção. Os dados disponibilizados pela Aurora, protegidos por termos de confidencialidade, são analisados por uma equipe multidisciplinar que reúne especialistas em medicina veterinária, estatística, engenharia da computação e visão computacional. O grupo desenvolve modelos estatísticos, algoritmos, inteligência artificial e aprendizado de máquinas para responder a questões que interferem diretamente nos resultados da atividade. As análises podem avaliar sanidade, vacinação, medicamentos, nutrição, genética, mortalidade e organização dos fluxos produtivos. Um dos aspectos mais relevantes é a integração das informações de matrizes, creches, terminação e frigoríficos. Algoritmos específicos desenvolvidos para a Aurora conectam os registros das diferentes etapas e permitem acompanhar o desempenho dos animais ao longo da cadeia. Entre os primeiros trabalhos está a chamada piramidização de fluxos. O modelo analisa as origens dos leitões destinados às creches e identifica combinações que apresentam melhores resultados produtivos e sanitários. A partir desse conhecimento, a cooperativa pode organizar fluxos mais estáveis entre granjas, reduzir misturas de origens e melhorar o controle sanitário. O salto mais ambicioso do projeto é avançar da análise do que já aconteceu para a predição do que poderá acontecer. O gerente corporativo de suinocultura da Aurora, Luiz Carlos Giongo, destaca que a aplicação da inteligência artificial deverá permitir decisões preventivas com potencial para reduzir impactos produtivos e econômicos. Outra característica é que o avanço não depende necessariamente da instalação de câmeras, sensores ou equipamentos de alto custo nas propriedades. A estratégia utiliza prioritariamente informações que os produtores e a empresa já coletam, como registros das granjas, diagnósticos, formulações de rações e resultados produtivos. A parceria abre espaço para um perfil profissional ainda raro na produção animal. Especialistas que combinem conhecimento em suinocultura, estatística, programação e ciências de dados. Na Universidade do Estado de Iowa, o trabalho mobiliza um time de 6 estudantes e conta com a participação de 14 professores de diferentes áreas. Um dos primeiros resultados dessa aproximação já está dentro da própria Aurora. Após permanecer um ano nos Estados Unidos e atuar no projeto, um médico veterinário foi contratado pela cooperativa e passou a conduzir parte do trabalho no Brasil. Para Magalhães, esse profissional representa a primeira geração de especialistas capazes de conectar conhecimento veterinário e análise avançada de dados. A cooperação também nasceu em condições diferenciadas. Enquanto novas empresas interessadas no programa têm investimento estimado em cerca de $50 mil por ano, relacionado principalmente à formação de pesquisadores, a parceria com a Aurora Coop não prevê esse desembolso nos mesmos moldes, em razão da participação da cooperativa desde a fase inicial do projeto. Os primeiros protótipos já avançam para aplicação prática. Os trabalhos começaram no Rio Grande do Sul e chegam também a Santa Catarina. A expectativa é que em 2 anos as ferramentas estejam incorporadas a todo o sistema produtivo da Aurora. Marcos Jordan destaca que a parceria aproxima a produção brasileira das ferramentas mais avançadas desenvolvidas internacionalmente para diagnóstico, identificação e previsão de problemas sanitários. As 8 plantas industriais de suínos da Aurora abateram 8 milhões e 200 mil cabeças no ano passado, registrando crescimento de 3% em relação ao ano anterior. Esse volume correspondeu a 17% do abate nacional. Neste ano, o abate deve evoluir para 8 milhões e 600 mil cabeças. A base produtiva no campo é formada por 3.450 produtores integrados. Meio-dia e 50, na noite de ontem, a Polícia Civil, por meio da Delegacia de Saudades, com apoio da Delegacia de Pinhalzinho e de policiais militares da Rede Catarina, realizou a prisão em flagrante de um homem em Saudades. Para saber o motivo da prisão, vamos ouvir o delegado Éder Mate.
2: Polícia Civil de Santa Catarina, através da Delegacia de Saudades, após então receber a informação que uma jovem teria solicitado, teria pedido por socorro através de uma mensagem do WhatsApp. Essa mensagem teria sido encaminhada por uma servidora da escola onde ela estuda. Em sequência, então, essa servidora entrou em contato com a Polícia Civil e encaminhou, repassou a mensagem. Após, então, algumas diligências, foi possível verificar que esse homem tinha em seu desfavor uma ordem judicial de medidas protetivas em relação a esse adolescente. Então, ainda, além de, segundo a denunciante, ele estar importunando sexualmente o adolescente, ele estaria descumprindo medidas protetivas. Diante de tais informações, então, a Polícia Civil de Saudades, com o apoio da Polícia da Delegacia de Pinhalzinho e Polícia Militar, através da Rede Catarina, a equipe deslocou-se, então, até o interior de Saudades, na noite de ontem, e realizou a prisão desse homem pelos crimes de descumprimento de medida protetiva e importunação sexual. Agora, então, esse homem aguarda, então, a disposição da justiça, preso no presídio de Maravilha.
1: Aos 16 anos, Mylon de Oliveira Dutra resumiu em poucas palavras o sentimento de celebrar a conclusão de uma trajetória de aprendizagem. Morador de Charrua, no interior gaúcho, ele assumiu o microfone como orador da turma que concluiu o curso de qualificação para pessoas com deficiência deste ano. A formatura ocorreu no último dia 20, durante o evento Viva as Diferenças, realizado pela Fundação Aury Bodanese e sua mantenedora Aurora Coppi. O evento foi realizado pela primeira vez em Tapejara, no Rio Grande do Sul, e reuniu cerca de 500 pessoas no Centro Cultural José Vigo da Silveira, incluindo pessoas com deficiência, familiares, empresas, entidades sociais, representantes do poder público e a comunidade, em uma programação voltada à inclusão social e profissional. A turma de formandos foi composta por 18 participantes dos municípios gaúchos de Tapejara, Sananduva, Charrua, Água Santa e Ibiaçá. Todos participaram do curso composto por 10 módulos, que teve início em maio e abordou temáticas diversas como cidadania, legislação trabalhista, educação financeira, saúde, relações interpessoais, meio ambiente, segurança do trabalho e nutrição. Além da solenidade de formatura, outro momento de grande impacto da programação foi a palestra Adversidade e Diversidade, Superando as Diferenças e Deficiências, conduzida por Leonardo e seu irmão Dudu do Cavaco, músico com síndrome de Down. Eles são do Instituto Mano Down, que trabalha pela visibilidade, reconhecimento e criação de oportunidades para pessoas com deficiência. O Viva as Diferenças também contou com uma mesa redonda sobre estratégias de inclusão, um desfile inclusivo e a mostra itinerante Retratos de Superação, com histórias de colaboradores com deficiência que atuam na cooperativa. Na Aurora, a inclusão está incorporada à realidade de suas operações em diferentes estados. Atualmente, a cooperativa conta com milhares de colaboradores com deficiência em seu quadro funcional, distribuídos entre diferentes unidades e áreas de atuação. O número da dimensão prática à política Aurora para pessoas com deficiência, construída ao longo de décadas, que busca ampliar oportunidades profissionais e valorizar capacidades. Hoje, essa diretriz é executada com o apoio da Fundação Aury Bodanese, que realiza sensibilizações com o público interno e externo e promove projetos que envolvem o aprendizado e a criação de oportunidades, como o curso de qualificação para pessoas com deficiência. Em 16 anos, o curso já formou 360 pessoas e cerca de 40% delas estão inseridas no mercado de trabalho. E ocorre neste momento no plenário da Câmara de Vereadores de Capinzal o julgamento de 3 homens acusados de envolvimento no homicídio de Vitor Antônio Vieira da Silva ocorrido em Piratuba. Os réus respondem pelo crime ocorrido na madrugada de 15 de novembro de 2020 na rua 1º de Maio. Conforme a acusação, Vitor foi atingido por tiros após uma discussão e morreu em decorrência dos ferimentos. A sessão é presidida pelo juiz Jonathan Glovaski. A acusação está sendo conduzida pelo promotor de justiça, Paulo Colombo Júnior, enquanto a defesa dos acusados é realizada pelos advogados Felipe Yoshimi Cassiano Tucuda e Lindomar Pereira. O conselho de sentença é composto por 4 homens e 3 mulheres. Antes do início do julgamento, em entrevista à Capinzal FM, o advogado Felipe Tucuda reafirmou a tese de inocência dos 3 acusados. Segundo ele, os réus negam participação no homicídio e a defesa pretende apresentar elementos que, na avaliação dos advogados, demonstram que eles não foram os responsáveis pelos disparos. O defensor também afirmou que, no momento do crime, houve uma confusão envolvendo diversas pessoas, algumas delas armadas, e sustentou que não existiriam provas suficientes para relacionar os acusados à autoria do homicídio. A defesa trabalha pela absolvição dos 3 réus. Devido à complexidade do processo que envolve 3 acusados, além de testemunhos e diferentes provas a serem analisadas durante a sessão, o plenário da Câmara de Vereadores de Capinzal foi reservado para os trabalhos hoje e amanhã. Ao longo do julgamento, serão ouvidas as partes e testemunhas, além da apresentação das teses de acusação e defesa. Ao final, os jurados deverão analisar a responsabilidade dos 3 acusados e decidir pela condenação ou absolvição, conforme as provas apresentadas no Tribunal do Júri. Meio-dia 56, o correspondente Condá termina aqui. 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Fique agora com o Resenha Nota 10. 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
15: E aí, galera, você que ouve o Resenha Nota 10 nesta quarta-feira, 1h02. Estamos chegando com as informações, debate. E você é nosso convidado especial a partir de agora na Condá FM e também no nosso Facebook, no nosso YouTube. Fica à vontade, manda a sua mensagem, manda aquele abraço para quem você quiser. Chapecoense hoje volta aos treinos, né? Depois de uma merecida folga segunda e terça, Chapecoense volta hoje aos trabalhos. Domingo, 6:30 da tarde, tem Grêmio e Chapecoense na Arena do Grêmio, com transmissão da equipe Nota 10. Amanhã, quinta-feira, também tem futebol com a equipe Nota 10. Tem Internacional e Grêmio, tem Grenal amanhã, primeiro jogo da Copa do Brasil, na fase das quartas de final, que começou ontem com um jogão lá em Belo Horizonte. Daqui a pouquinho também vamos falar sobre isso, né? Ora, tem gente que é mau caráter no futebol, vou te contar uma coisa, rapaz, não é a primeira coisa, hein? Não é a primeira vez que ele faz isso, daqui a pouco vamos debater também sobre isso, porque assim, é inadmissível ver um colega de trabalho cair daquela forma pela tua maldade, né? Vou te contar, rapaz, ontem eu fiquei, e a cabeça que entortou lá, rapaz, que ficou do lado na grama, a pancada que deu... Rapaz, ele sabia que isso ia acontecer, né? Caio Jorge segura um pouco a onda, porque era um bom jogador, é um cara artilheiro, um cara que pretendia ir para a seleção brasileira, ainda pretende, porque é jovem, mas não pode ser assim, rapaz. Clássico, tudo bem, rivalidade, tudo bem, mas é um colega de trabalho, é um ser humano que está também trabalhando, né? E o Juan é gigante, né? Só foi um tapinha na poupança do homem, ele ficou de
5: sabe, de cabeça para baixo, e poderia ter sido melhor. É pior, desculpa. Poderia ter sido pior do que aconteceu, né? Vamos lá então, com o nosso resenha por aqui, para 01.bet, jogue com responsabilidade. 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Bateu frio, não? Bateu, tu viu que o rapaz tava detonando uma marmita, né? Só pode dar calor, né? Até agora ele não conseguiu parar, né?
7: Tava de pedreiro,
5: não,
7: hein?
5: Não, não.
7: Poxa, aquela, é,
5: que eu aquela de quilo, já, né? Deu calor, né? Tu viu que ele tá meio vermelho, né? É. Tudo bem, Diego? Como é que você tá, irmão? Seja bem-vindo depois das férias de novo, mais umas férias aqui no Resenha Nota 10. Tudo bem, parceiro? O seu destaque?
7: Muito boa tarde, Marlon, colegas, audiência. Primeiro, quero agradecer o carinho dos meus colegas, né? Só a gente pela brinca. Falta que a gente, vocês não, sentem, né? Pela faz. Gente, né?
5: Falta não faz.
7: Né? Tu foi, foram não gigantes.
5: Não nem vir hoje de
7: novo. Ontem eu ouvi o programa muito bem, Michel, muito
5: obrigado.
7: Bem.
5: Muito obrigado.
7: Ontem até mandei os parabéns pra ele por uma pauta que ele trouxe ali. É? Sobre os salários do Viveiros.
5: Foi bem,
7: isso é interessante.
5: Já chegou antes.
7: Tá legal, pelo, foi bem, pelo menos. Uma, é, mas o meu destaque vai, queira ou não, ter o Grenal amanhã. A gente vai transmitir esse Grenal, a equipe Nota 10. É, já se enfrentaram uma vez na história na Copa do Brasil, também foi numa quarta de final, lá em 1992. Dois empates em 1-1 e depois nos pênaltis 3-0 para o Inter. E naquele ano o Inter se sagrou o único título da Copa do Brasil da história do Internacional, que foi em 1992. Então acho que

0: há muito tempo, né? Chamando o Caio Jorge de mau caráter, né? Entre aspas, bandido no futebol, né? Beto, como é que você tá, irmão? Muito boa tarde pra você também, né? De volta ao programa, depois das férias de novo, é normal, bom parece dia. Que aqui a gente, né?
1: A gente...
0: Né? Tudo bem, Betão? Qual é o seu destaque pra hoje, nessa quarta-feira? Foi bom o feriado ontem, Beto?
1: Foi bom,
0: trabalhei. E o cafezão, gente, aquele cafezão foi onde? Pô, nem convidava pra tomar um café daquele lá, cara?
1: Aquilo lá é só pra quem joga.
0: Entendi. Entendi. Não. Tem, mas tem beach tennis pra PCD lá ou não?
1: Tem.
0: Você tá na hora de começar a fazer a inclusão, Beto. Tá na hora de meter inclusão lá
1: tem,
0: também.
1: Tem.
0: Isso. Eu vou brigar por isso, Beto.
1: Tá bom? Vai jogar um beach tennis lá.
0: Vai.
1: Tá bom?
0: Pra cadeirante. Já pensou um cadeirante, né? Na areia, como seria?
1: Não, não tem como.
0: Que beleza, né?
1: Vai ficar atolado.
0: Mas dá, dá pra adaptar, né? Tem que adaptar. Ah,
1: dá pra fazer, inclusive, na grama sintética. Agora já tem um.
0: Eu quero jogar, Beto. Não, não sei como, mas se vira. Se diminui a quadra.
1: Você se vira na areia, não?
0: Mas se a quadra não for tão longa, eu vou. Então diminui a quadra, né? Pá.
1: No caso, tem que readaptar.
0: Tudo. Isto!
2: Tu poderia,
0: não é inclusão,
2: tu poderia,
0: não é inclusão?
2: Tu, claro. Marlon, tu poderia começar fazendo um castelinho.
1: Vai, Beto, me ajuda. Depois não, eu dessa, acho que a minha fala é sobre, casa, sobre o fato ocorrido com o Caio Jorge e o Tressoldi, né? É Juan Tressoldi, né? É isso?
0: Juan Tressoldi.
1: Tá. Eu acho que foi... Tem gente que classificou isso como um ato inconsequente, não sei mais o que. Eu acho que foi um bandido mesmo. Foi safado, foi sem vergonha ali, porque naquela velocidade ele fazer...
0: O lance foi perigosíssimo.
1: É, cara, ele podia ter quebrado o pescoço do jogador. Falar bem a verdade.
0: Foi por pouco, Beto.
1: Entendeu?
0: Beto, quase que ele cai com o pé... Quase cai com a cabeça no gramado.
1: Cara, eu assim, você deve dizer que estava no calor do jogo. Cara. Mas que calor do jogo? Quantos minutos de jogo estava?
0: Capaz, começo então, da partida.
1: Então mostra que é mau caráter. Infelizmente, foi mau caratismo do Caio Jorge.
0: Tanto que o Juan falou isso hoje pela manhã.
1: Exatamente. Pô, se estivesse no calor do jogo, já tivesse acontecido uma chegada de um ou do outro. Aí era uma outra... Até não é compreendível. Mas... Aí a gente até sabe que no calor do jogo, às vezes o ânimo é...
0: E se a bola fosse dividida, né? Ele chega
1: não, ele só
0: muito
1: chegou,
0: atrasado para
1: fazer
0: aquilo.
1: Ele chegou, deu o corpo, fez uma alavanca perigosíssima, por muito pouco não acontece o pior aí com o Tressoldi. Infelizmente são lances que a gente lamenta muito e que eu acho que ele tem que ser punido. Porque puniram um jogador do Inter que deu uma dividida com o jogador
0: que quebrou
1: do
0: Cruzeiro,
1: quebrou a perna. Fato histórico no futebol brasileiro, que o jogador do Internacional vai ficar um período afastado. Tá, mas aí agora o Cruzeiro, Deus livre, ninguém pode encostar nos jogadores do Cruzeiro. Mas eles também podem chegar e arrebentar todo mundo. Eu acho que tem que ter uma punição, sim, pro Caio Jorge também.
0: Eu concordo com o Beto, não é porque quebrou a perna do cara do Cruzeiro que só aí cabe punição. Eu acho que a intenção, cara, aquilo foi maldade. Então você também pode julgar pela intenção, né? E tá na regra, quando você chega com a entrada forte, excessiva de força, força excessiva, força também excessiva. O cara vai ser julgado. Então, concordo com o Beto. Agora, nosso futebol também, vou te contar uma coisa, falamos ontem, né? É um bolo fecal. Tudo bem, Michel? Bom, como é que você tá? Muito boa tarde, o seu destaque no resenha de hoje.
3: Boa tarde, Marlon, boa tarde, colegas. E o meu destaque, hoje eu tenho dois só, apenas.
0: Ontem
3: apenas,
0: foi três,
3: ontem tá foram bom, três, ontem foi... Brighton três. Meu primeiro destaque é para a equipe nota 10, né?
0: Opa!
3: Olha a nossa equipe hoje aí, coordena ali, sentadinho aqui, louco para participar também, vai certo. Participar com a gente. Diego, Beto, todo mundo na mesa, a mesa repleta. O Ederson, tenho certeza que está nos ouvindo, o Gladir também. O Índio falta ainda. Mas é o que eu digo sempre, né, Marlon? A união faz a força, né? Eu acho que se a gente demonstrar nossa força mais uma vez, a gente consegue ser... a melhor equipe novamente, como sempre fomos, se mantendo na liderança das transmissões, dos programas diários, isso aí que é importante. E o meu segundo destaque, que é o importante que a gente precisa falar sobre esse caso aí do Caio Jorge, é que essa partida está valendo 9 milhões, gente. Ninguém quer perder, são 9 milhões que estão em jogo.
0: É grana, né?
3: A equipe que avançar para a semifinal, ela fatura 9 milhões. Então vai o encontro daquilo que a gente vem falando, e eu principalmente vim falando há muito tempo, tu falasse, foi muito bem ontem na tua fala, falando que o futebol brasileiro é isso aí, é um bolo fecal, todo mundo atrás de dinheiro, e doa quem doer, independente se vai machucar ou não o adversário, eu quero saber do meu, Se eu ganhar, eu tenho, meu bicho é maior. Se o, nós ganharmos, se a equipe ganhar, nós vamos ganhar a premiação. Então, é, transcende, Marlon. Transcende ao natural, aquela coisa de ganha do futebol, aquela brincadeira sadia. Então, já passou do limite, entende? E o que aconteceu ontem foi uma cama de gato.

0: muito, sem sombra de dúvida, um mau caratismo. Esse rapaz, ele não tá numa boa fase, ele não tá vivendo uma boa fase.
1: Verdade,
0: ele,
1: verdade.
0: Ele achou aquele momento ali para fazer aquela jogada ali para tentar roubar a bola, mas ele sabia que ele ia machucar o colega de trabalho dele. Até pelo fato dele sair, né? Ele fez aquilo, tipo, esse cara me bateu já um tempo atrás, agora eu vou aproveitar
1: sem
0: e vou...
1: se preocupar.
0: E ele sai sem se preocupar. Ele fez aquilo como se fosse uma jogada natural de desarme e saiu caminhando, passinho, tipo, ninguém me viu e é isso aí mesmo.
1: E o pior é que nem cartão tomou.
0: Né? Nada, nada.
1: Nem
0: nada.
1: Cartão tomou. É aquilo que eu falo, às vezes a gente, como disse o Michel, parece que tudo virou muita grana, né?
0: É muito.
1: Tudo por dinheiro, sempre no futebol e sem se preocupar, mas, cara... Estamos aqui para comentar. 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Tudo bem, Drayton? Chega aí nesta quarta-feira com o seu destaque, tem muito destaque. Hoje está tudo tranquilo.
2: Está mais tranquilo,
1: voltou a treinar.
2: Já treinou hoje pela parte da manhã. Boa tarde para você, Marlo. Boa tarde aos colegas da equipe Nota 10, Natan, audiência.
1: O Gel tá em dia, pelo jeito.
2: Olha, não, com certeza, né? Com certeza.
1: Esse
2: tá aí... em... Esse tá em sempre em dia, né?
1: É um carimbo teu, né? Esse aí é um carimbo seu, né? A gente tem que dar valor.
2: Tem que dar uma olhada, ver como é que tá, né?
1: Pô, você podia conseguir o patrocínio deste gel e trazer na mesa todos
2: que
1: os
2: acha?
1: Dias. Pô, mas tá louco.
2: É problema que não é.
1: Hã?
2: O problema é que eu não uso, gel.
1: Isso aí é laque.
2: É laque.
1: Tá babosa,
2: é laque, cara. Não uso gel. Então, Marlon, um dos destaques que eu quero falar, Marlon, ser Michel bom agora vai ser um coach aqui, é o tempo. Por quê? Porque o passado não volta e o futuro a gente não tem, né? O que tem é o aqui e agora. Por que que eu digo, Marlon? Porque ontem no jogo entre Cruzeiro e Atlético Mineiro...
1: Peraí, vou anotar. O passado não volta e o futuro a gente não tem. Peraí. Vai,
2: tô gostando. Não, é verdade, porque...
1: Tem que anotar.
2: Porque o jogo de ontem, Marlon, apesar de ser trabalho, é trabalho, mas o lance que ocorreu ontem com o Tresoldi foi perigoso. E mesmo, porque a pessoa sai para trabalhar, sai, a gente está aqui agora, a gente não sabe o que vai acontecer depois, né? E o lance de ontem acaba chocando um pouco pela imagem do como foi o choque do Tresoldi, que virou, plantou bananeira de cabeça, foi, enfim, né? Mas assim, Marlon, o Chapecoense treinou hoje pela parte da manhã, o Camilo, que apesar de não jogar contra o Grêmio, também treinou com o elenco hoje pela parte da manhã, está suspenso, cumpre suspensão no próximo jogo, e também ele tem parte ainda com o Grêmio, mas treinou também hoje pela parte da manhã. O Bolasie, que está se recuperando também, já volta a um... ainda está no departamento médico, porém ele volta já a se reapresentar com o elenco aí, com um treino um pouco diferenciado também.
1: Tá certo, mandar um abraço aqui pro nosso querido Kleber, lá do Passo dos Fortes, tá sempre ouvindo a gente, tá lá, mandou uma foto com o YouTube, e aí, top. E falar em foto, o Cleituba bateu uma foto legal nossa aqui do Resenha, né? Tem que postar, né? Imagina, é que o Beto tava, né, ele tava chegando, ainda não saiu na foto aqui ainda, mas daqui a pouco ele sai na foto. É diferenciado, né?
0: Diferenciado. Já que tu mandou um abraço pro pessoal lá do Passos Fortes, mandou um abraço pro seu Levi. Seu Levi, hoje tô eu chegando no trabalho e o seu Levi diz assim, me chama. Ah, que baita programa vocês fizeram no feriado. Você, o Marlon, o rapaz aquele do cabelinho. Abraço, seu Levi.
1: Oi, tá vendo?
0: Rapaz do cabelinho,
1: seu Levi. O senhor é fantástico.
3: Ainda bem, né, Diego, que a gente, os caras elogiam.
2: Não, mas ainda bem, cara.
3: Só em três fazer um programa ruim.
2: Eu também acho.
1: É verdade, assim, ó.
3: Feriado.
2: Monte de pauta e coisa.
1: Tá bom, beleza. Vamos ficar aqui.
3: Vamos ficar até o final?
1: Sei lá, né? Nós temos hoje a supervisão do Coordena. Você tá vendo que ele tá anotando tudo ali, né? Para depois conversar. O
3: Coordena falou, pessoal, do primeiro escalão não vem hoje.
1: Entendi, claro. A feriado vocês fazem, nós não. Mas tá tudo bem.
2: Vamos contrato.
1: Vamos chamar
2: contrato.
1: O
2: trabalhando, homem.
1: Contrato. Vamos chamar o Vi. É lembrando que.
2: Contrato.
1: Lembrando que. Ontem era feriado em Chapecó, né? Então, né, as demais cidades aí, o Beto tava trabalhando,
3: não,
1: o Diego
3: Itaberaba
1: também.
3: Não, Itaberaba não era.
1: Trabalhando.
2: Então, Tapiranga assim, também entende, não era.
1: Né, Michel? Tá... A gente entende,
3: obrigado,
1: né,
3: Drayton? Obrigado, gurizada. A gente quer.
1: Pô, então, a gente tá um aqui pra enorme. Ajudar a equipe.
3: Exato.
1: A gente nunca fica... criar discórdia na equipe aqui.
3: Eu em
2: tu
3: nome
2: para.
1: Meu... Tu para.
2: Só criticamos.
1: Mas atenção, hein? Tem muita gente querendo nos derrubar. Mas não nós, velho. Nós não. Vamos fazer o Vi aí.
3: Em nome do Beto e Diego, agradeço a presença de vocês ontem, do coordenador. Belo trabalho de vocês ontem. Parabéns.
1: Tamo junto,
3: muito
1: Betão.
3: Obrigado.
1: Tamo
0: chamo
1: junto.
0: Via.
1: Via Tacadista.
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1: Muito bem, de volta com o nosso resenha porra aqui, né?
2: Parece o olho.
1: É brincadeira. Drai, então vamos falar um pouquinho de Chapecoense agora, né? Porque
2: eu acredito no Papai Noel
1: vindo aqui, quer saber. Chapecoense volta aí, daí tem, parece que tem novidades, né, cara? Parece que tem novidades aí, tem zagueiro também, tá voltando, lesão, o que mais temos da Chapecoense? Porque a Chapecoense teve folga 2 dias e hoje voltou aos treinos.
2: Olha, Marla, além do zagueiro, o Vitor Caetano, que voltou no jogo contra o Bahia, o departamento médico continua mesmo nos zagueiros, tá? O João Paulo continua, o Vinícius ainda também tá em transição, tá voltando também aos poucos. O João Paulo, ele tem um tempo ainda hábil no departamento médico, tá? Na parte defensiva da Chapecoense. O elenco que treinou hoje pela parte da manhã, e o Miguel Carvalho também esteve no treino mais uma vez hoje pela parte da manhã. Inclusive, Rafael Lacerda conversou em particular com o Miguel Carvalho, dando algumas orientações para ele, pro espanhol também, né?
1: Miguelito, né?
2: É, o Miguelito. E quem sabe pode estar atuando já contra o Grêmio também, né? Pode ser uma das peças aí chave para ser titular já no próximo jogo contra o Grêmio, no próximo domingo.
1: Dá para entrar? Quem entra no lugar do Camilo?
3: Eu, se o Miguelito treinou, provavelmente seja ele o substituto do Camilo. Ele
2: não é a mesma posição.
3: É, mas faria o segundo homem junto com o... porque, ó, sinceramente,
1: Bruno Matias?
3: Eu acredito que é o Bruno Matias. Mas eu vou te falar, o Bruno Matias tem que jogar muita bola, hein? Porque ele
1: tem que voltar a jogar.
3: Voltar a jogar muita bola, porque ele tá devendo ainda, hein? Eu, pra mim, fez um jogo abaixo. Ele me parece muito forte e tal, mas longe de ser ainda o Bruno Matias do ano passado. Se bem que o ano passado era a segunda divisão. Então a exigência desse ano é bem maior. E a gente sabe que a lesão dele já tá curada há tempo. É questão de, talvez, ritmo, mas...
2: É que o que, se tu for colocar o Iago Felipe como primeiro volante, eu acho que também não tem característica. Não sei, talvez querer quebrar galho, mas aí fica complicado. Você pegar o Grêmio lá, numa draga que tá o Grêmio, precisando de resultado, e você automaticamente você fica com um time mais faceirinho.
3: Dá pra jogar com
2: um
3: volante só.
2: É, vai lá, daí toma um taco, daí fica assim, né?
0: Eu colocaria, se fosse pra fazer uma
2: modificação. Eu colocaria Bruno Matias.
0: Eu colocaria o David. Eu, se é por ah, vamos fazer aqui, vamos inventar uma situação. Eu colocaria o David por qualidade, por vitalidade e por desempenho. O David vem, a cada partida que ele vem fazendo, ele vem mostrando desempenho, ele vem mostrando desempenho.
8: Só que volante... É outro que não é primeiro volante.
0: É, mas tem, tem característica de marcador, consegue fazer aquela situação de saída de bola, porque tem qualidade no passe, pode achar um borreiro, de repente, pode fazer alguma situação, uma ligação direta. E tem qualidade para fazer um passe para o Giovanni Augusto, fazer uma roubada de bola e um passe para o Giovanni Augusto para construir uma jogada. Tanto quanto aparecer, se tiver que fazer o box-to-box, ele faz também.
8: Se ele então... quiser manter o mesmo time que ganhou do São Paulo, ele vai colocar o Bruno Matias no lugar do Camilo. Normal.
3: É a única mudança dele. Talvez o Rossi no lugar do Borreiro.
8: O
3: Guerreiro jogou muito abaixo.
8: Ou ele poderia colocar esse menino já, o Miguel Carvalho, no lugar do Borreiro, para ele ter um meio de campo mais consistente.
3: Libera o Marcinho
8: pra exatamente. Jogar, eu faria isso.
3: O Túlio.
8: Exatamente.
3: Pode, agrada. Eu acho que quanto menos ele mexer na estrutura desse time para esse jogo, é fundamental. Então, a gente fala, o Bruno Matias tem que melhorar muito, mas ele está sendo a primeira opção, então...
8: Quem que ele vai liberar mais,
0: Neto? Então, tu acredita?
8: Vai liberar quem?
0: O Marcinho, então...
8: O Marcinho mais, então...
3: Lá na frente.
8: Mas como assim?
3: Lá na frente o Marcinho.
2: Quer que eu traga a plaquinha para dentro?
3: Não, tá perto da bola. O Mac vai sair do time? Não tem como ser.
8: Tu vê como é que é, né, cara? Uma vez eu falei que com o Marcinho é ruim, que sem o Marcinho é pior.
3: Mas, cara, não é que não se dá a mesma oportunidade pra outro jogador que se dá pro Marcinho. Essa é a verdade.
8: Nós escutamos ali, ó. Aqui vem sinal, vamos.
3: Mas não se dá mesmo. Se tu der essa mesma oportunidade pra aquele menino lá, o Rossi. Mas não é botar a duas partidas e pronto, já. Não rendeu. Dê a mesma oportunidade para outro jogador.
1: Mas o Lacerda é mais justo.
0: Então,
1: quem tá chegando, tá jogando. Não fica meio ano para jogar.
0: Não, então, ótimo. Assim, Beto,
3: a coragem do Lacerda...
0: Não é oportunidade, Beto. Peça a mesma coisa para o outro jogador. Porque quando o Marcinho tá jogando, o que ele tem que fazer? Principal função dele? Recompor para fazer uma defesa.
3: Sim.
0: Quando bota o Rossi, o que ele tem que fazer? Atacar. Aí é gol.
3: Sim.
0: Então, quer dizer, tem que falar pro treinador pedir a mesma coisa pro jogador.
3: Mas mesmo que tu liberar o Marcinho, eu vejo que o Marcinho é um jogador que oscila muito. Cara, ele faz um gol, beleza, faz uma boa partida, mas depois ele desaparece. No jogo passado ele desapareceu. Aí no final ele foi importante porque ele veio recompor. Claro, ele veio.
1: O Marcinho ele aparece em jogo grande. Não sei porquê. Tu sabe que eu não sou muito chegado ao Marcinho também. Mas jogo grande parece que ele mostra mais do que.
8: O Marcinho tem uma questão que quando ele consegue, que às vezes ele não tá aparecendo, o Giovanni Augusto aparece por todos. Por quê? Porque ele ocupa o espaço e o Giovanni pode ter a liberdade daqui. Eu sempre falo aqui de jogar próximo da grande área. Eu gosto de ver o Giovanni Augusto do meio de campo para frente, principalmente do último terço do campo ali, na frente da grande área, para poder ou pifar alguém, ou enfim ali, poder estar livre ali. O cara tem que estar livre, ele não tem que ficar recompondo e coisa
3: por
8: e
3: isso,
8: tal.
3: Por isso que o fator de você jogar com três atacantes... E com três no meio de campo, não favorece o Giovanni.
8: Claro que não.
3: Primeiro pela idade dele, segunda característica não é dele. Ele tem que jogar como você falou, tem que jogar solto. Tem que ter alguém que jogue pra ele, entrega a bola pra ele, deixa ele fazer a jogada.
8: Fica um meio atacante, não é nem só um meio armador, um meio atacante.
3: Primeiro tempo, que fica ali, no final do primeiro tempo, no jogo passado, que ele perdeu uma bola no meio de campo, ele voltou lá atrás. Aí a gente fala da idade, isso, aquilo. Mas ele voltou lá atrás e recuperou a jogada. Depois deu um carrinho na lateral.
8: Mas é que ele tava mais também, né? Por isso que eu penso assim, quando tu vai jogar com o Grêmio. O Grêmio vai querer vir pra cima da Chapecoense.
1: Mas o Grêmio não vai pra cima,
0: mas
1: Diego,
0: não tem força.
1: Ele tem 4-3-3, ele joga com três volantes. O Noriega tá fora. Ele vai botar com o Nardoni, vai botar o Vilhaçante e o Krovinovic. Ele não tem meio de campo. Ele não tem um armador. Por isso eu tô pensando, será que a Chapecoense vai... Ela vai...
8: Mesmo mas assim, dela, não, né? Assim eu iria num 4-4-2 lá
1: tem
8: pra jogar.
1: Tem que continuar num 4-4-2.
8: Eu iria num 4-4-2, eu tiraria o Borreiro, que não foi bem. O primeiro jogo ainda, beleza, mas não foi bem, não conseguiu dar andamento, não conseguiu nada. Um segundo tempo pode ser uma peça que nem a gente, o Ítalo aqui, num segundo tempo.
0: É um Ítalo melhorado, Borreiro é isso.
8: Aí. Entendeu? Então o que acontece? Você vai num 4-4-2 contra o Grêmio, tu começa a fechar o meio de campo. O Grêmio não tem poder de chegada do meio de campo. Não tem poder de criação.
9: Não tem.
8: E aí, aonde de repente você começa a pegar ganhar um espaço, uma bola num contra-ataque. O Grêmio hoje tem um zagueiro mais rápido que aquele Wallace. Mas o meio de campo do Grêmio, na minha opinião, ainda é lento. Gustavo, o Vila Sante começou muito mal.
9: Martins volta.
8: O Vila Sante voltou muito mal. O Nardone, parado. Jesus.
9: Isso aí.
8: Não. O Croata ainda está se encontrando.
9: E ele não é um 10.
8: Daí tem o Diego Caetano, que é um cara de lateral direito que apoia. Porque o Grêmio não tem um meio de campo consistente, os laterais apoiam muito. O próprio Marlon na esquerda, é ali que a Chapecoense é pode chegar.
9: Se a Chapecoense hoje marcar o Pavon, o Grêmio morre.
8: E que tá?
9: Se tu marcar o Pavon hoje no
10: Tubarão,
9: Grêmio,
10: tá com
9: Tubarão. Morre. É isso que é o problema.
2: Barão tá no mar agora.
9: Tá no departamento médico ainda. Tá no departamento. Não, esse aí vai demorar.
2: Vai
0: gente, demorar. É claro, guardadas as proporções, né? Vou dar três nomes. Messi, Paredes não e
9: é
0: o Enzo.
9: Não é verdade. O que está onde tu vai chegar?
0: Calma, Deus, calma.
9: Eu vou tentar me acalmar.
0: Calma.
8: Se acalme-se.
0: Na minha visão, para nós termos um Giovanni Augusto, tá, desempenhando a melhor qualidade dele, que é armação e ataque. Ponto. Esquece defender. Aonde eu quero chegar? Posição de Messi. O Messi joga muito, porque o Messi tem o Paredes e tem o Enzo Fernandes na seleção, que fazem que o Messi só ataque, ele só cria e ataca. O Messi caminha o jogo inteiro, ele dá um pique de 15, 20 metros, vai lá, faz um ataque, volta.
8: Não precisa ficar dando bote e vindo recompor.
0: Cara, a gente falou agora. Matar o Giovanni Augusto. Nós temos que trabalhar com dois volantes atrás do Giovanni Augusto para ele ficar livre. Cara, é bacana isso que o Beto falou. Pô, o Giovanni Augusto tava recuperando bola lá do lado da área. Não quero, não precisa. A gente tem que ter qualidade na defesa, que tem uns volantes que façam a sustentação para que o Giovanni Augusto só faça aquilo que ele é bom. A característica dele é armar e finalizar.
8: Eu pego sobre o jogo. Tudo bem, a Chape ganhou, isso que importa do São Paulo. Fez um primeiro tempo de igual para igual, depois um segundo tempo o São Paulo foi muito superior, não conseguiu furar o bloqueio defensivo da Chapecoense, daí é problema deles. Mas eu tenho que pegar de exemplo esse jogo pro próximo contra o Grêmio. E na minha opinião, um 4-3-3 fora de casa não me agrada. Aqui ele pode ter sido assim, olhado, vou jogar dentro de casa, eu preciso ganhar, eu preciso fazer alguma coisa diferente, porque essa vitória tá batendo aqui, batendo ali e não vem. Agora veio a vitória, tá tudo tranquilo, claro que não tá. Só que o Grêmio vem numa pressão maior e amanhã ainda o Grêmio tem um compromisso num Grenal pelas quartas de final da Copa do Brasil. Chega a perder o jogo pro Inter, é muito mais pressão, ganhou do Inter, vai dar moral pro Grêmio, o Grêmio vai querer vir porque também vai querer vir pra cima de uma forma ou de outra. Tá todo mundo na imprensa do Rio Grande do Sul falando que, não é que a dupla Grêmio não vai querer jogar a Copa do Brasil, pelo amor de Deus, mas as atenções todas estão voltadas ao Campeonato Brasileiro. E como tem essa sequência que tá vindo um jogador, ele tá colocando pra jogar, que isso eu acho interessante. Se o cara veio, tem condições de jogo, vai pro jogo. O Franco Rossi ainda não tem 100% de condições, né, para 90 minutos, 70 minutos por aí, por isso a não opção dele. Mas esse Miguel Carvalho, cara, eu fui ver coisas na internet dele que eu não conhecia o jogador, daí tu vai estudando, né, o jogador, analisando. Pô, todo mundo tá colocando ele ainda com uma grande promessa, uma grande aposta pro cenário internacional de um jogador que veio para o Brasil agora com uma oportunidade de brilhar e quem sabe retornar para a Europa. Então você tem um jogador que ele joga tanto com a 8, um segundo volante, quanto com a 10. E no meio de campo que tu tem a falta do Camilo, aí que eu digo, eu iria com o Bruno Matias, que mesmo assim no segundo tempo pode vir o David no lugar dele, que eu não vejo o David em primeiro volante. Por porte físico e coisa, e não é primeiro volante. Ele não é.
10: Você corre o risco, exato, de fazer um jogo ruim e queimar o guri.
8: Exato, exatamente. Mas o Piá também tem 21 anos, esse Miguel Carvalho. Mas esse cara já vem com grife. Com todo o respeito, esse cara já vem com grife. Seleção espanhola, isso e tudo, jogando na Arábia e tal. Vai pro estouro. E faz um meio de campo mais consistente que consiga liberar o próprio Iago Felipe para chegar mais à frente. É muito melhor do que tu tá jogando com dois extremas para não receber a bola e o Borreiro não conseguir fazer marcação. principalmente se ele jogar pelo lado direito, vai ter o Marlon ali pelo lado esquerdo. Vai precisar de um cara com mais, porque os dois laterais do Grêmio apoiam. Então, eu acredito que tu faz, fechando o meio de campo e tendo uma válvula de escape e um elemento surpresa, eu acredito que a Chape possa surpreender lá.
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1: E o Vasco? E o Vasco é o penúltimo. 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
1: 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Então, né? Falamos, mas não chegamos à conclusão de quem joga no lugar do Camilo. Mas tudo bem. Entendendo?
8: Então, pra mim é Bruno Matias. Bruno Matias.
1: Vocês não estão convictos.
10: Eu que queria o
1: não, não, é que negócio...
10: não, joga esse.
8: Não.
10: Esse
8: não, se eu for apostar, é Bruno Matias.
10: A gente sabe que vai jogar o Bruno Matias. Porém, nós temos algumas ressalvas. Eu tenho algumas ressalvas. Mas vai jogar o Bruno Matias. Não tem o que fazer.
8: Torço muito que ele melhore. Porque nos jogos até aqui, o Bruno Matias. Cara, eu acho que 30% daquele Bruno Matias, né, que a gente viu. 30%.
1: Tá certo. Não, é que assim, desde que ele voltou, nós falamos aqui, né? Ele não tá bem.
8: Não.
1: Ele meteu dois pênaltis, ele tá lento, né? Aquela coisa. A gente confiava muito nele, mas lembrando que é uma lesão gravíssima. Você falou que o Vilaçante voltou mal. Teve quase, acho que é quase a mesma
8: isso
1: lesão
8: aí.
1: No joelho.
8: E é tá difícil, mal o Vilaçante.
1: É difícil você voltar depois de um tempo, né? Fora e com essa lesão. Mas... O Bruno Matias, lembrando que fez um bom campeonato na Série B.
8: O catarinense, ele era contestado.
1: E lembra que daí ele veio aqui, entrevistamos ele aqui, sim. Ele falou, pá, evoluí muito, tô feliz porque consegui encaixar meu jogo.
8: O Bruno Matias é um cara interessante, porque quem acompanha o futebol, o CRB e tal, que ele passou o Mirassol, ele chegou a jogar até quase de atacante, mais à frente, é mais avançado, vamos dizer dessa maneira, um terceiro homem do meio de campo. Depois ele foi vindo e um primeiro volante ali, e eu acho que é ali onde se encontrou ali na frente da zaga, né?
10: Foi contra o Havaí que ele fez um gol lá.
8: Isso, na final, na final lá, um golaço fora da área.
10: Fora da área, né?
1: Sim, que era pra ser campeão, né, Beto?
10: É, daí... O presidente chutou uma bandeja, o que que era lá?
1: Era o negócio das medalhas.
8: Deu um tapa na
1: bandeja. Deu um tapa, não, Beto, não inventa.
8: Não inflama.
1: Deu um tapa só.
10: É?
1: Entendeu? Não vem com essa palhaçada.
10: Não, mas é fraco também, só dá tapa, não adianta.
1: 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Capota marítima, capota elétrica, capota de fibra. Ai, meu pai do céu. 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
8: Era Sul Sudeste, Beto. Tu não entendeu.
1: Copa Sul Sudeste, Beto. Copa
10: Sul Sudeste. Eu tenho certeza que ele tá ouvindo, que ele deve estar dando risada, né?
8: Ele deve estar.
10: Na raiva, o cara fala cada coisa, né?
1: A Chape vai ganhar do Grêmio. É outra que está melhorando. Tio Arno mandou por aqui a luta.
8: O Arno, um abraço, Arno Bender.
1: Grande abraço.
8: Esse é gigante. É, gente boa demais. E aquele papagaio, Arno Bender, ainda tá lá, tem.
10: Tomador chacoalhado do time do Arno.
8: Tá mais velho do que você, Arno, aquele papagaio.
10: O papagaio chama o Arno de vô.
8: Não, o Arno era meu vizinho, né? Ali no Presidente Médici, aquele papagaio 5:30 da manhã começava.
1: Tá vivo, mas o tio Arno
8: cantava pegou, o hino, né?
1: O tio Arno pegou umas 2-3 calopsitas e botou numa gaiola do lado. E aquele papagaio, de tão sem vergonha que é, ele saiu da gaiola dele, foi lá, abriu a gaiola da calopsita pra elas voar. Só ele pode ficar lá. É verdade, isso não é mentira. O papagaio.
8: Tua tia catequizava, né?
1: A gaiola das calopsitas pra elas
8: fugir. A tua tia era catequista, né, Marlon?
1: Esse é um ser humano.
8: Ei, Marlon. Ei, Marlon. A tua tia era catequista, né?
1: Sim.
8: E o papagaio catequizava os outros.
1: Isso aí. Aquele papagaio. Cara, ele deu um corridão. E tem registro, pra ficar bem claro.
8: É verdade.
1: Tem 60 anos aquele papagaio. Vou ter que contar uma coisa.
10: Mas você dura quanto isso aí?
1: Mas é uma eternidade, amigo. Uma eternidade aquilo ali.
10: Caramba, 60 anos.
1: O Tio Arno tá com 74. Não, segundo capaz, 60 e pouco. Nem sei quanto tem.
10: Vamos voltar. Por isso que ele chamou. Ele fica triste. O Arno levou?
1: Não. Ele me chama de Cosa. Eu vou ensinar que é papagaio e falar Cosa. Tu vai ver. Cosa, ó. Voltamos já, depois do intervalo, aqui na Condá FM, com o nosso Resenha Nota 10.
10: É isso aí.
1: Não, o cidadão não pode chamar, porque ele era árbitro, ele não ensinou. Voltamos já, rápido.
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5: Muito bem, de volta com o nosso Resenha Nota 10. 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
5: Tamo junto, grande Pocaizinho, aquele abraço pra você, tamo junto. 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Agora o papo é Copa do Brasil. Ontem, primeiro jogo no Mineirão, mando do Cruzeiro 1-1. O que vocês acharam desse jogo? Valeu pelo clássico? É uma Copa do Brasil? Tudo empatado? Claro, a gente sabe que é o primeiro jogo, né? É rivalidade envolvida, quem passa as semifinais? Gostaram do primeiro jogo das quartas de final?
7: Eu acredito que o Cruzeiro, no meu ponto de vista, deixou a desejar no jogo de ontem, jogando em casa diante da sua torcida. Poderia ter ficado pelo menos com 1-0, acabou tomando um empate, ou claro, ter feito mais aí, agregado o placar. Mas eu acho que, no meu ponto de vista, o Cruzeiro deixou a desejar nesse primeiro clássico. E clássico é clássico. Atlético Mineiro também tem um time potencial, mas o Cruzeiro, por jogar em casa, deixou a desejar.
6: O primeiro tempo, o Atlético Mineiro foi melhor, eu assisti o jogo. Acho que o Cruzeiro se limitou a querer jogar num contra-ataque. No segundo tempo, foi muito mais Cruzeiro, fez o gol. Na minha opinião, o Everson falhou no gol do Arroyo, tudo bem. Chutou de longe, deu uma curva, mas ele falhou, na minha opinião. Não era bom, poderia dar um passo.
8: Era defensável.
6: Isso aí.
8: Seria defensável. É,
6: e depois o Cruzeiro achou que estava com o jogo ganho, perdeu mais duas chances, uma bola... É, vamos dizer, uma bobeira da zaga, o Fabrício Bruno, quem viu e quem vê ele, pelo amor de Deus, não consegue mais acompanhar também, né? E o Renan Lodi veio chutando, na minha opinião, o Otávio, o goleiro tem que esperar de tudo ali quando o atacante chega naquela posição, e conseguiu achar o gol, na minha opinião, um resultado justo, e um bom jogo, na minha visão, um bom jogo.
3: Eu não acompanhei o jogo, mas vi os melhores momentos. Eu também achei que é clássico, não adianta, né? É muito difícil você ver um espetáculo num clássico, principalmente em Copa do Brasil, quando é um torneio, né? Um mata-mata dessa forma. Mas assim, ó, pelo início do jogo, né? Por toda aquela palhaçada lá que aconteceu no início do jogo. Mas assim, acho que o resultado é justo. O Cruzeiro teve algumas oportunidades, enfim, mas o resultado é justo.
6: Eu também. E se for apostar, né, Michel? Eu aposto em dois empates e pênalti. Tanto o Grenal também, eu tô apostando em dois empates para os pênaltis.
9: Eu sei, eu vi um Cruzeiro superior, até pelo fato de 65% de posse de bola. Superior no jogo, mas nas finalizações e no desenvolvimento das jogadas no último terço de campo, infelizmente, se não fosse o Arroyo ter achado aquele chute de longa distância ali, o Atlético Mineiro, foram poucas jogadas no último terço, mas elas foram mais decisivas, tanto quanto o gol, né? O gol, uma bela jogada, uma transição ali, que deixou lateral, esqueci o nome.
6: Renan Lodi
9: na cara do gol, na entrada da pequena área ali.
6: De lado, né?
9: Tanto que ele chutou entre o goleiro e a trave, entendeu? Então foi no último limite, um último metro ali de campo. E isso é uma coisa que o Cruzeiro não conseguiu fazer. Eu vi várias jogadas aéreas, não sei se umas 12 ou 15 jogadas aéreas, eu vi o Cruzeiro tentando chegar no gol do Atlético pelo ar, sendo que eu acho que as jogadas mais efetivas teriam que ter sido feitas pelo chão, né? Ainda mais que a gente, né? Eu não gosto muito, né, cara? Ainda mais depois daquele lance ali, que ele quase machucou o colega dele, mas o Caio Jorge, ele tem muito mais qualidade com bola pelo chão do que aérea, embora sendo um atacante alto, que tenha uma boa impulsão. Mas eu não consegui ver efetividade nenhuma, não só eu, né? Ninguém viu efetividade nenhuma no ataque do Cruzeiro pelo ar ontem, pela bola aérea.
6: Eu tava escutando o jogo e tava o Paulo Nunes comentando,
3: mas
6: né?
3: Mas nem tem um cabeceador,
6: não.
3: Top o Cruzeiro.
9: Coisa que eu falo aqui na Chapecoense, os caras tentando jogar contra os zagueiros altos aqui, bola aérea, não tem qualidade.
6: Mas fez o gol,
9: Não. São fatos isolados, tô falando. Sim. Não vejo situações onde os zagueiros altos, jogadores altos, nossos centroavantes baixos, hoje que nós temos o Túlio Eduardo, que tem uma boa impulsão e posicionamento. Ponto. Não vai fazer isso todos os jogos.
6: Eu espero que sim.
9: Eu também. Toda a nação verde-branca quer, mas a gente tem que entender.
6: Tem que chegar a bola também, né?
9: Tem que chegar a bola.
3: O que que se viu o Paulo
6: Nunes? Não, é que o Paulo Nunes ontem, nós estávamos conversando lá, assistindo o jogo, de repente o Paulo Nunes fala na TV o seguinte: o Caio Jorge hoje ele está jogando de maneira errada. Aí, pô, por causa de maneira errada. Ele tem o quê? Velocidade. Só que o posicionamento dele, totalmente errado. E aí vem depois mais quatro bolas da mesma maneira e ele não consegue sair na frente do adversário. Que é o quê? Ele tem que se posicionar entre os zagueiros para receber aquela bola para poder fazer. E ele vinha jogando de lado, não, saindo da sua característica. Na minha opinião, uma das piores partidas que eu vi do Caio Jorge. Tá, sim, nem só pelo aquele lance lá, bizonho dele, que ele jogou o corpo, né? Mas
3: esse lance,
6: jogando esse lance, bola mesmo, horrível, cara.
3: Depois ele deve ter caído na real, aí, o psicológico dele, não tem como.
5: Por
3: não,
5: mais que ele esteja em má fase, eu acho que isso também abala. Mas eu vi ontem o Cruzeiro tentando pelo meio, mas errando os passes.
6: Bastante.
5: Esse Facão não chegava. Quando tinha a última bola, o Matheus...
6: Matheus Pereira.
5: Matheus Pereira, ele tentava se posicionar para receber, mas os volantes e os zagueiros do Cruzeiro não conseguiam encontrar, erravam os passes. Então, acho que bateu um desespero no Cruzeiro e aí começaram a alçar a bola. Outra coisa, o Gerson se movimenta muito, movimenta demais, é para um lado, é para o outro, sabe? O Matheus também. Só que eles não têm objetividade para definição do lance. Eles estão deixando o Caio Jorge sozinho para tentar definir. Tanto que é muito... E aí, se não é como tu falou, o rapaz acertar um petardo de novo, não ia fazer gol. E o Atlético ontem, na minha visão, 12 jogos sem perder, respeitou demais o Cruzeiro. Tanto que quando tomou o gol, saiu
6: empatou e depois voltou de novo. E eu vou falar de um jogador do Atlético que já estreou contra o Inter num segundo tempo. O Fred, o volante. Vários já contestado e tal, mas pro futebol brasileiro o cara joga muito. Ontem no meio de campo ali, principalmente no primeiro tempo, jogou muita bola, não se omitia da partida. É diferente, sabe? O Fred, aquele que, na minha opinião, foi um dos causadores aí da desclassificação aquela vez em 2022 na Copa do Mundo, né? Precisava ter ido lá da bota, mas isso já passou. Mas ontem, no futebol brasileiro, o cara faz a diferença.
9: Tem qualidade. O grande nome, a meu ver, o grande nome que não apareceu ontem no jogo foi o Lucas Romero. Quando o Romero conseguiu... fazer a função dele, que é que ele vem no meio dos zagueiros, fica, arrasta essa bola ali onde ele sabe jogar, e eu acho que ele não estava conseguindo fazer essa função no primeiro tempo.
6: Eu acho que o Gerson abaixo,
9: não foi abaixo, mas o Romero, quem viu o Romero aqui, carimbava todas as bolas,
6: cara. Mas ele, eu, na minha opinião, jogos, ele ainda
9: Cruzeiro,
6: apareceu
9: Cruzeiro e Flamengo, carimbava todas as bolas, passavam por ele. E isso foi quando foi acontecer quando ele tirou o Gerson. Quando ele tirou o Gerson, que aí o Lucas
6: Romero... É que o Gerson estava mal, por isso.
9: Mas aí, em virtude do que o Marlon falou, é muita movimentação. Ele se movimenta muito sem bola. E eu acho que esse é o grande lance do futebol. É ocupação de espaço, sim, mas aí ele estava fazendo a mesma função que o Matheus Pereira tinha que fazer. Por várias jogadas, vários minutos, tu enxergava, olhava o jogo, tava o Lucas, o Gerson e o Matheus Pereira na mesma bola, no mesmo corredor.
6: Eu acho que, na minha opinião, assim, o Gerson, depois que ele não foi pra Copa do Mundo...
9: Se acabou.
6: Esse cara...
3: Ele já era mais criança também, né?
6: Não, mas ele, Beto, na minha opinião, depois da parada ali, sei lá o que aconteceu com ele, entra, parece desligado na partida.
10: Quando o Cruzeiro virou contra o Flamengo, ele nem vibrou.
6: É.
10: Tá todo mundo vendo a imagem dele, parece que ele sai quando o Cruzeiro faz o gol.
6: Mas ele tem um processo contra o Flamengo,
10: tudo,
6: né?
10: Tudo bem, né? Que ali a gente entende. É. Só que parece que o cara...
3: Dinheiro é uma coisa, paixão
10: é
3: outra.
10: É, né? Diferente. É isso aí, cara. Tem nego que paga a pensão alimentícia chorando até hoje.
3: É, isso aí.
10: É aquela coisa que eu falamos. Ele sabe, ele tá tudo
3: agora,
10: certo,
3: zagueiro
10: cara.
3: Que... Zagueiro que tá bem. Certo, que tá bem mesmo. Zagueiro que tá bem mesmo é o Bressan, né?
10: Foi que muito aconteceu, bem. Beto?
3: Série B, Beto? O que tu quer falar do Bressan? Cara, é que o Bressan jogou aqui na Chapecoense.
10: O que tu quer falar? O que aconteceu? Porque eu não acompanho o Série B, Beto. Meu negócio é elite, Série A, Beto.
3: Ele foi bem demais.
10: O que aconteceu?
3: Ele ajudou o seu ex-clube a ganhar o jogo e assumir a liderança da Série B.
6: O Juventude ganhou de virado o Série B.
3: Allan Kardec, acredita, ganhou na corrida dele.
10: O Bressan colaborou para o Juventude ganhar o jogo. Mas só aí tem uma novidade.
9: Ressuscitou Allan Kardec.
6: Tem alguma novidade. Mas parece que quando o jogador tá engessado, enfaxado, não corrida, pode jogar.
10: É sobre gesso?
3: Numa corrida de 30, 20 metros.
6: Eu ouvi o lance.
9: Deixa eu falar. Um abraço, Daniel.
6: Daniel Bielak, tá faceiro.
10: Tá feliz, né?
6: Líder
10: absoluto na Série B.
3: Criciúma marcando bobeira.
10: De novo, né? O Criciúma é o famoso cavalo paraguaio. De novo, hoje à noite tem Vasco e Vitória. 9:30 e também tem Palmeiras e Santos. Neymar não viajou para São Paulo. O pessoal acha que ele ainda pode chegar de ônibus, mas talvez seja um jogo.
3: Vai de ônibus. No caso, ele teria uma certa dificuldade para chegar.
6: Mas que a via Anchieta ali é ruim. Ele
9: vai pedir um 99.
3: O helicóptero dele já faz falta essas horas. O helicóptero assim, né? Que eu
6: pra
3: falo.
6: Quem pediu uma tabela de basquete no meio da madrugada no hotel lá, porque ele queria treinar. Uns dizem que é por causa do gramado sintético, né?
3: Eu vou contar essa.
9: É o Neymar. Horrível, coisa horrível. Se não é nem se contar.
3: É brincadeira. É brincadeira. Não, mas tem que falar, porque quando a gente elogia, elogia, mas quando...
10: Eu não tô sabendo disso.
3: Agora vamos contar.
10: Entendi. Tá bom, não, beleza.
6: Pela questão, talvez, do gramado sintético, né? O Neymar é um daqueles jogadores que falam mal do gramado sintético.
10: Mas daí você vai jogar sem o Neymar com o Palmeiras, primeiro jogo no acaso, os caras... Você não tá entregando o jogo? Claro que o Santos é outro que tá priorizando o Brasileirão.
6: Também.
10: Igual
6: mas são
10: Inter,
6: três,
10: igual o Grêmio.
6: Mas são três competições, o Santos,
10: Vasco,
6: né?
10: Também.
6: Sul-Americana, sim. Copa do Brasil e o Brasileiro.
10: O Santos tá em três competições ainda. O Vasco também tá priorizando o Brasileirão, pega o Vitória hoje em casa. E aí até que ponto eles vão priorizar o Brasileirão?
6: Mas é que não tem... Como assim eu não que vou, essa eu não, eu acho que eu acho que não tem como priorizar. Até porque você tem uma partida que pode te levar para uma semifinal de Copa do Brasil. O Vasco foi o atual vice-campeão da competição. É quantos milhões? Poxa, Vitória o sonho do Vitória, do diretor do Vitória é o quê? Ir para uma semifinal. 9 milhões na conta, juntando tudo já deve passar de 20. Aí mais renda, dependendo, pode pegar o Palmeiras, né, numa semifinal. O Inter e Grêmio é de Cruzeiro e Atlético Mineiro, né? Os ganhadores se enfrentam. Poxa, não tem como tu não dizer que os clubes que mais estão bem, vamos dizer assim, que estão lutando mesmo, é Cruzeiro e Atlético Mineiro, são meio de tabela no brasileiro, quase beliscando ali um G4, mas o resto ali, tirando o Palmeiras, que é líder da competição, o resto tá tudo lá embaixo, né? Num bololô só. Então, é uma coisa. É o Grenal. Tu acha que o Grêmio vai querer perder do Inter ou vice-versa? Não existe isso. O Santos e São Paulo, quem morou lá, quem conhece, sabe que tem rivalidade, a capital contra o litoral ali, não tem como. O Santos é o patinho feio dos paulistas, em tese.
3: Clássico Inter e o Grêmio, no caso, fosse que em qualquer outro time, os caras querem ganhar, é muito dinheiro.
6: É,
3: cara,
6: né? E chega uma semifinal de Copa Brasil, né?
3: Tá doido.
6: Faz agora história. Você percebe, desses que estão ali para disputar as quartas de final, quantos que estão lá embaixo? Só os três que estão bem. Se fosse olhar, estão bem. Cruzeiro, Atlético e Palmeiras.
3: É.
6: O resto tá tudo lá embaixo brigando. Ó. Vitória, Vasco, Santos, Grêmio, Inter. Tá todo mundo lá
3: tudo pela bola 8 lá,
6: meu. É. Peleando pra ficar na
3: Série A. E o Atlético, pelo investimento que tem, ainda tá todo mundo cobrando o Atlético, que teria que estar melhor no Brasileirão ainda.
6: Mas tá tranquilo.
3: O Cruzeiro, né, na minha opinião, o Cruzeiro é a terceira maior força do futebol brasileiro.
6: Porque esse ano a Copa Brasil dá duas vagas pra Libertadores.
3: Isso aí.
6: Dá duas vagas. Então, pro Atlético, ele não caindo, ficando na meiuca e conquistando pelo menos o vice-campeonato. Porque todo mundo tá falando aqui que quem passar de Cruzeiro e Atlético tá na final.
3: Eu também penso
6: isso. Eu não acho isso, mas tudo bem, respeito quem acha. E quem passar do Santos e o Palmeiras, o Santos não. Se passar o Palmeiras, tá na final. O Santos vai ter que pelear com o Vasco ou com o Vitória. Entendeu? Agora...
3: Mas eu acho que tá sim, todo hein? Mundo...
6: O óbvio era isso.
3: É que
6: o Palmeiras... Eu acho que o Cruzeiro, o Atlético, aquele que passar, porque vai pegar o Inter ou o Grêmio.
3: Isso.
6: Então é finalista, né?
3: É isso que o pessoal tá apontando.
6: Eu acho que sim também, né?
3: Não, tudo bem. Tu pode ter aquele jogo de exceção pra baixo isso, quanto pra cima.
6: Mata-mata
3: é uma coisa, diferente, né? É bem diferente.
9: Ô, Marlos, só pra botar um... Não digo um ponto final, porque não sou digno disso. Mas só pra esclarecer aqui, aquele chute do Arroio... Então. O chute do Arroio tava a 23 metros do gol e a bola atingiu 105 km por hora.
3: E ela saiu...
9: E ela foi abrindo, né? Ela abriu. Foi pegando, então foi um...
3: Não. Foi um golaço.
9: O goleiro tocou na bola. Ele tocou na bola, mas ela nem tirou a
3: direção da bola. Mas é que os especialistas falam que ele é mal posicionado.
6: E o chute... pegava, Beto?
3: Ai, ai.
6: E o chute que ele deu na bandeirinha foi por quantos quilômetros por hora?
3: Pegava fácil.
9: Chama o...
3: Até
9: Vila.
3: O
9: Arno
3: Bender,
9: acho
3: que
9: ia pegar. O Tio Arno era bom goleiro.
3: É, o cara de informação, ele quando deu
9: era bom goleiro.
3: Foi o chute da Tia da Bandeirinha.
6: É o goleiro PCD. Mas ninguém via isso aí. Ninguém via isso aí, sabe? Na época
3: não tinha, mano.
6: É, na época não tinha esse troço aí.
3: Mas nós temos um goleiro... Ontem... Nós temos um goleiro... Ele jogava
6: com uma chuteira e um tamanco pra ficar pra
3: dentro. Nós temos um goleiro na segunda-feira lá que ataca pra nós, o Rodrigo Ouro, que ele coloca duas tábuas na mão. Não consegue encaixar nenhuma. É o Mr. Rebote.
6: Por isso que eu falo, Beto, tá na ordem você incluir a gente no beach tennis também. É. Eu quero reivindicar o meu.
3: Vamos fazer o beach tennis sintético com um grama sintético.
6: Não, então. Pode ser de areia. É isso que dá. Vocês não entendem nada de PCD, como eu entendo. Vocês não chamam as pessoas pra conversar. O que tu faz? Pode ser na areia, mas diminui o tamanho da quadra.
3: Entendi.
6: Aí, mas quando o cara é cadeirante, ele vai jogar em dupla e daí tu bota assim, tipo uma plataforma ali.
3: Joga quarteto, então.
6: Isso, entendeu? Mas dá pra adaptar. Dá pra adaptar. Pelo amor de Deus,
3: gente. Ô, Marlon, ontem o Cruzeiro...
6: Eu também quero chegar e fazer o quê? Vou jogar beats.
3: Né? Não tá mais agora.
6: Tem uma relegante.
3: Tu vendeu o Bits agora.
6: O Cruzeiro. O Cruzeiro divulgou o boletim médico hoje do atacante Bruno Rodrigues, que teve um choque ontem com o goleiro Everson, né? Também, né? Teve aí então, foi uma fratura no osso zigomático do direito do rosto e também uma fratura na costela.
3: Caramba. Naquele último lance do jogo.
6: No último lance do jogo ontem. Eles acabaram de divulgar o boletim.
9: Tu viu só agora, eu tava trocando uma ideia com o Diego aqui no off aqui. Fazendo uma ressalva entre gramado sintético e natural. Se fosse gramado sintético, ele não tem a mesma absorção. que o natural tinha dado fratura na coluna daquele rapaz.
10: Com certeza. Mas com certeza.
9: Com certeza. Teria dado
10: fratura. O pessoal falou duro sobre isso. O gramado sintético não ia deixar ele deslizar.
9: É. Não ia.
10: Ele
9: ia...
10: Louco. Meu Deus, cara. 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Ok? Fechou?
9: Abraço, okay. Fernando Paim, diz que aqui na Chapecoense não tem grande problema. Fernandão. Porque quem fez a base foi a Plana Terra, que tem absorção.
10: Grande Fernando Paim, abraço para
3: você. Esse é gigante.
10: Tamo junto. Valeu, Drayton. Valeu,
9: Dias. Valeu, abraço.
10: Valeu, 18.
9: Valeu. Abraço.
10: Deixa eu mandar um abraço pro seu Chita, que hoje à tarde vou passar lá no seu Chita, dar uma arrumada na minha cinta, que tá tudo caindo, não tem mais cinta. É brincadeira.
3: Mas agora tem uns
10: barbantes. Não dá para comprar.
3: Tem porque... uns barbantes?
9: Eu ia dizer.
3: Borracha, né? Aquelas borrachas de soro.
9: Pega aquelas câmeras de bicicleta.
10: Pronto. Eu volto já.
9: Um abraço.

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4: E aí, tô chegando, tô na Condá, tô no Tarde, tô por aqui, vamos juntos, 23 graus a temperatura, uma ótima quarta-feira pra você, 26 de agosto, eu, Marlon Luiz, tô por aqui, feliz da vida, rapaziada, feliz da vida, alegre demais com a sua participação, com a sua audiência nessa rádio que é um fenômeno, na nossa Condá, 50 anos de história pra contar. 50 anos de amor nesse lugar. Estamos chegando com o nosso Tarde, porque hoje é bailão, hoje é matinê, hoje é pancadão pra você que é um pé de valsa, pra você que tem aquela música aí guardada no seu coração, aquela música que toca no baile e você não pode ficar parado, não. Você vai, já tira alguém pra dançar ou dança sozinho, não sei, mas você vai. Tu não pode ficar parado. Então essa música

Tarde Radar. Tá combinado? Então é o seguinte, por que esperar? Manda mensagem a partir de agora e aproveita essa quarta-feira, manda pra todo mundo aí, manda no grupo da família, compartilha no seu Instagram. Tamo junto, esse programa aqui é uma mãe, né? A Condá FM sempre abraçando você com o maior carinho. 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E você, a partir de agora, vai mandar mensagem pra gente, né? Vai ou não vai? Vamos lá? Vamos começar. Deixa eu mandar um super abraço a todo mundo que participa falando que esse programa das quartas é o que ele mais gosta. Aquela coisa linda que, né, a nossa região já é uma região de bandinha, né? O pessoal adora aquelas bandas maravilhosas. Então, gente, agora é o programa. Compartilha aí, tá legal? Seu Vilmar Andreola, grande compositor, grande amigo. Essa música aqui tá estourada, tá arrebentando como sempre. Vilmar e Eto, de Chapecó para o mundo. Código de amor, código de amor. Boa tarde, Chapecó. Boa tarde, Condá. Vamos que vamos.

O Anjo, o Anjo na Balada Musical São Francisco. Você já encontrou algum anjo na balada? Não, pode ser um anjo, né? Um anjo mulher, um anjo homem, igual algum anjo. Você encontrou um anjo na balada já da sua vida? Hã? Já ou não? Aquele anjo que durou uma noite também, depois virou um inferninho, mas tudo bem, tá valendo. Parado em minha frente, eu não. 3361-3110, fala comigo no tarde. Eita, 21 graus a temperatura e já pegou uma ótima quarta-feira pra você. Olhos olhando pra mim. 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Alô, Rodrigo! Aquele abraço pra você também, meu irmão. Obrigado pelo carinho e pelas palavras aí, tá? Tamo junto sempre. Aqui você tá em casa, irmão, tá? Aqui tá em casa, pode chegar aqui, né? Fica à vontade, irmão. Quer conhecer a Condá FM? Tamo aí, né? 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Quanta gente linda participando, mandando aquela mensagem pra gente por aqui. Ei, você quer ouvir uma música, sei lá, que você faz tempo que não ouve, que é uma música que você gosta de dançar? Agora é o momento. Alô, Elaine, abraço pra você. Cristiano da Cruz também tá comigo. Abraço a Luísa e o Fabiano ouvindo a gente. Bom trabalho pra vocês aí, tá? 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Banda Passarela também estouradaça no sul.

0: 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Esse é o nosso Matinê Radar por aqui, bombando como sempre, né? Aquela coisa linda, quanta gente participando. O que tem gente que gosta de música de bandinha, né? Rapaz do céu, fico feliz. Seu Francisco, aquele abraço, obrigado. Grande abraço a todos aí do nosso bairro EFAP, que tá sempre junto com a gente, né? O pessoal do bairro EFAP é diferenciado, fala a verdade. Fala a verdade. Estão sempre ouvindo a gente e participam mesmo, cara. O Ildomar mandou um abraço também por aqui, pediu música, vamos rodar também com certeza, pode ter certeza. O pessoal pediu aqui, Ela É Fatal, né, cara? Ela É Fatal, acho que é o musical Calmon, né? Se eu não tô enganado, é o musical Calmon. Eu vou rodar essa moda aí, pode ter certeza que eu vou rodar, tá bom? Pode ficar tranquilo. 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
0: 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Deixa eu chamar mais aqui, ó. Tem mais gente. Olha quanta gente aqui, ó. Olha quanta gente. Alô, Lambido! Abraço pra você, o pessoal da usina de asfalto da prefeitura aí. Tamo junto, sempre na escuta. Pedi uma música do Brilha Som. Daqui a pouco, Brilha Som também por aqui. Brilha! Brilha! Brilha Som! Opa! Opa, Marlon, tô na escuta. Me coloca no sorteio aí. Seu Claudecir tá comigo. Abraço pra você. Boa tarde, Marlon. Mitzburger, Leonardo Ramos. Abraço pra você. Seu Antônio, também abraço pra ti, boa tarde, guri. Wilson Trindade também tá comigo, boa tarde, Marlon. Opa, hoje sim tem um matiné, Quarta passada não teve, achei que tinha acabado. O melhor programa da semana. Valeu! Aí tô falando, né? O Anderson. Anderson, abraço pra ti, meu irmão. Tamo junto sempre. Falei que o pessoal gosta, né? O pessoal adora bailão. O pessoal adora matiné, rapaz. Seu Antônio de Oliveira, aquele abraço também pra você. Muita gente mandando mensagem. Vamos ouvir o áudio aqui? Deixa eu ouvir o primeiro áudio. Fala aí.
2: Olá, olá, Marlon. Tudo bem? Tudo certo aí na Rádio Condá? Então, tô chegando nessa, né? Me chamo aí Gauchinha, pra quem não me conhece. E dá aquela saudação, aquela ótima tarde a todos os ouvintes aí que estão sempre ligadinho com a 98.9 FM. Essa rádio, sim, é a que faz a diferença. Então, vou fazer o pedido aí da música. A música tem o nome aí de Lembrança Boa, da banda Traia Véia. Por gentileza, toca pra nós. Muito obrigado aí pela atenção e agradeço a todos os ouvintes que estão sempre ligadinho com essa rádio maravilhosa.
0: Valeu, top demais. Primeira vez que eu vejo participar, né? Gauchinha, isso, top demais. Essa eu gostei, tem. Já tem pique de locutora, né? Já fez uma locução aí, sou Gauchinha. Colocou abraço pra você, Gauchinha. Já mandou ver o recado por aqui. 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Musical Calmon chegando. Ela é fatal. O clipe dessa música foi gravado aqui em Chapecó, né? Musical Calmon no pedaço. Música

0: O Tarde Radar toca todas. Uma rádio do seu jeito, por aqui, 2h34, rapidas, falar um pouquinho da VR Locações e Terraplanagens, que é a solução para sua obra. 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Fiquem tranquilos que daqui a pouco eu vou ler as mensagens aqui, tá? Quem mandou lá no começo do programa, eu sempre leio. Então, quanto antes você mandar, a gente consegue mandar aquele abraço rapidaço pra você aqui na Condá. 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Eu vou chamar aqui o André De Lázari e, é claro, eu volto já depois do intervalo.
1: Olá, Marlon Luiz, e a você que acompanha o Tarde Radar. A Expo Merco será lançada amanhã em Chapecó com a proposta de fortalecer a geração de negócios, a integração da cadeia agropecuária e a valorização da produção regional. O lançamento para imprensa e convidados ocorrerá durante um café colonial às 8:30 da manhã na Casa do Criador, no Parque de Exposições Valmor Lunardi. A feira será realizada de 24 a 27 de setembro com entrada gratuita. A Prefeitura de Xanxerê convida a todos para a premiação do concurso de frases e desenhos alusiva ao Agosto Lilás hoje, 7:30 da noite, na Câmara de Vereadores. Entrada gratuita. E a Prefeitura de Maravilha, em parceria com a EPAGRE, estão organizando o Seminário de Gestão de Resíduos Sólidos. O evento, que será realizado no dia 14 de setembro, no Centro de Cultura de Maravilha, terá duas opções de horário, às 8:00 da manhã ou às 13:30 da tarde. Inscrições pelo telefone 3664-4030, 3664-4030. 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Abraço, Marcos.

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9: Toca uma aí, Marlon.
10: Simbora por aqui, de bem com a vida, sempre em alto astral, aquilo que eu falo, o astral, energia positiva tem que ser sempre, né, gente? Tem que ser sempre. 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Tá bom? Deixa eu trazer aqui mais participações rapidamente, porque hoje tem um X com fritas da nossa Mits Burger, um X com fritas para você, da nossa Mits Burger. Marli Ortiz, do bairro Bela Vista. Carolina Kinjerski, abraço, ela pediu Junei e Clóvis, assim que ela gosta. Assim que ela gosta. Boa tarde, toca Rosas Vermelhas, oferecendo para todos os ouvintes aí. A Carol pediu por aqui, Rosas Vermelhas, eu vou mandar entregar a você. Que é isso, muito bem. Essa música é top, né? Com o nosso parceiro Joe, só que não tá mais, né? Não tá mais na banda, agora tem a Morena Misteriosa. Boa tarde, tudo bem com vocês aí? Me põe no sorteio, Marlon, tamo junto. Aquele abraço, não mandou o nome aqui. Jean Bernardi de Xaxim também tá comigo. Estou quieto, mas estou por aqui. Quem mandou? O Alexandre Dalbelo. Tá certo, Alexandre. Tá quieto, mas tá ouvindo Tarde Radar. Um boa tarde, quarta-feira, love. Quero prêmio. Quem mandou por aqui foi a Aline. Abraço pra você também, Aline. Em mais áudio daqui a pouquinho, eu vou rodar esse aqui, ó. Vai.
11: Boa tarde, Marco. Tudo bem? O Arizinho das Facas.
10: Bom.
11: Como é que você tá? Tudo bem?
10: Bom.
11: Toca uma bem caprichada aí, uma música top aí. Pode ser de Flávio Dalcímpia, beleza?
10: Beleza, Arizinho. Flávio Dalcim também. Faz tempo que eu não rodo o Flávio Dalcim por aqui, né? Faz tempo que não roda. Rainha musical pra quem pediu. Fígado de Aço.

0: música, o São Francisco. Ninguém é de ninguém, né? Nesse mundo aí, ninguém é de ninguém. Como a música mesmo fala, né? Amores vai, amores vem. Amores vem, amores vai, né? Então não tem o que fazer, né, rapaz? Nesse mundo, ninguém é de ninguém. Musical São Francisco. Cara, tem cada música. Eu sou um cara que analiso, né, as letras, né? O andamento, melodia, músico gosta disso. Aí, cara, dá uma olhada. Nesse mundo, ninguém é de ninguém. Não tô nem aí. Amor vai, amor vem. Vai, vai. Tá todo mundo assim, né? Hoje eu saio, beijo 4, 5, amanhã não sei o que que eu faço, não sei nem quem é, não tem nem telefone. Onde que vive? Do que se alimenta? Eita, mundo velho, sem porteira, né? A nossa vida no nosso tempo era muito mais difícil, muito mais... Gente, vamos se cuidar, gente, pelo amor de Deus, vamos dar uma acalmada. Vamos se dar valor, não? Vamos se dar valor, não? Madeireira Company 3322-1277. 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
0: 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Boa tarde, Marlon. Um ótimo programa. Estamos na escuta com o meu neto aqui, o Isaac. Me coloca no sorteio, Clarice da Silva, do bairro Passo dos Fortes. Valeu, Clarice! Alô, Isaac! Tamo junto! Isaac, faz teu nome, garoto! Faz teu nome! Boa tarde, Marlon. Estamos na escuta. Me coloca no sorteio aí. Aquele abraço, Janete Albuquerque. Valeu, Janete!
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0: 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Alô, Ezequiel! Aquele abraço, meu irmão. Aquele abraço pra você. Olha quanta gente aqui, meu pai do céu, que maravilha. Meu amigo Edson, abraço. Oscar Mecânico também está comigo. A Idelvira Aparecida da Silva está aqui pedindo música também. Daqui a pouco eu rodo. Camila de Lima pediu a música Sabor Morango com Brilha Som. Eu vou ouvir essa música, ver se eu acho aqui, tá? Vou ver se eu acho. 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Meu amigo Juliano, abraço. Ivone Pereira, do bairro Presidente Médici, também tá aqui pedindo música com Cleiton Borges. Porcelanato é outra música que tá arrebentando também, né? É brincadeira. Juliana Costa também está comigo. Abraço. Tamo junto. Estela Costa, vovó Estela Costa agora também, né? A mais nova vovó em Chapecó, parabéns aí ao Ravi, que chegou nesse mundo, né? Abraço pra você também, obrigado pelo carinho. O Odair Augusto, compositor, mandando um abraço pra mim aqui, obrigado, Odair. 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
0: Cleiton Borges. Porcelanato. Rodando no tarde. Boa tarde, Chapecó. Boa tarde, Condá.

0: som. Conhece essa banda? Essa música se chama Beijo Bom. Beijo Bom, né?
1: Sabe,
0: quando fala em Beijo Bom, a gente fica todo arrepiado, né? 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Alô, Edilson, aquele abraço pra você, obrigado. Zé Roberto mandando abraço por aqui, pedindo música Loirinha do Brasil. Daqui a pouco vou rodar Loirinha do Brasil também, hein? Loirinha do Brasil, que o pessoal gosta, né? O pessoal gosta. José Ferreira da Costa, aquele abraço também pra você, tá, ó? Tamo junto, meu irmão. É quarta-feira, é bailão, é matiné, é empolgação, é energia positiva. 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Que beleza, hein? Que beleza. Mas tô aqui faz tempo já, meu irmão. Já tô faz tempo aqui, rapaz.
2: Chegou o pai da criança.
0: 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Tô falando aqui do nosso programa, rapaz. O nosso programa é diferenciado. O nosso programa é... top!
2: Lá vem o Gavola.
0: Não tô me gavolando. Não tô, é verdade, é verdade. Hoje tem um X pra você, um X raiz com fritas da Mets Burger. E todo mundo que tá participando desde ontem até sexta-feira tá concorrendo ao prêmio da semana, que é uma grelha e dois espetos da nossa Gravar Artes. Dois espetos, uma grelha. Gravar Artes! Alô, Jefferson! Tamo junto, meu parceiro, grande Jefferson Gravarades também, sempre abrilhantando o nosso programa, né? Que beleza, que beleza!
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0: Brilha som, quem pediu aí? Sabor morango. E aí, gosta do sabor morango ou não?

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A Moça, a sua rádio, a minha, né? A de todos. 22 graus a temperatura, reta final, hein? Reta final. Agora eu vou fazer o sorteio por aqui. O sorteio do nosso X com fritas lá da Mets Burger, aquele X maravilhoso, aquele X salada maravilhoso com fritas para você fazer a festa, né? Que maravilha!

de Condá. Quero participar do sorteio, Sérgio. Tô na escuta, valeu, Sérgio. Alô, Tânia. Tá contente agora? Tamo junto, Tânia. Abraço pra você, a Nilva. Me coloca no sorteio, valeu, Nilva. Boa tarde, Marlon. Ótimo programa, seu Valdir Ferrari. Também está comigo. Fechou, hein? Coloquei todo mundo aqui no sorteio. Daqui a pouquinho, vamos ver quem vai levar esse X. Tem hoje e amanhã pra buscar, tá? Hoje e amanhã. Retira hoje ou amanhã. Mas aí se passou da manhã, perdeu. Perdeu. Essa música aqui dos meus parceiros. LM do Bailão. LM do Bailão com banda GDO Fiel.

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1: dar. Alex Dias, com a banda Céu e Cantos, Vestido Colorado. Deixa eu mandar o áudio aqui, rapaz. Deixa eu ouvir esse áudio aqui. Vai, fala comigo aí.
2: Boa tarde, Marlon.
1: Bom, boa tarde.
2: Tem aquele ligadão no teu programa.
1: Tamo junto.
2: Escutando uma música, hein? Forte abraço, morte pra quarta-feira a todos. Tranquilo, é Milton Flores da Cunha.
1: Fala, meu irmão, grande Milton Flores da Cunha, esteve aqui visitando a gente, né, Milton? Aquele abraço pra você, gigante, gigante, gigante, sempre participando aqui com na Condá FM, né, e nos programas. Abraço pra ti, abraço pra toda a família também. Tamo junto daqui a pouquinho. 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
1: Rosas Vermelhas com Céu e Cantos. Pediu? Ouve aqui.

Rosas, Vermelhas, Céu e Cantos. Essa música aí todo mundo canta junto, né? Essa música todo mundo canta junto. Quem levou o X com fritas da Mits Burger, telefone final 7175-7175, Anderson. Anderson mandou mensagem aqui, 2:15, valeu Anderson, cadê os aplausos do homem, rapaz? Anderson, telefone final 7175, já encaminhei, né, o seu contato pro Antônio Marcos da Mits Burger. Você tem hoje ou amanhã para retirar, tá bom, irmão? 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Parabéns aí, nosso parceiro Anderson! Tô indo nessa, mas deixando com vocês o meu coração. Amanhã tô de volta com Resenha Nota 10 na quinta-feira e com o Tarde, que amanhã é dia de voltar no tempo e recordar sucessos do passado. Sucessos do passado que trazem nosso coração bater mais forte, né? Eu adoro músicas lá do passado, músicas de qualidade. 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O Tarde tá dizendo tchau pra você, mas volta amanhã, com certeza. Espero que você tenha gostado do programa, tem ainda mais duas músicas, Flávio Dalcin e também A Loirinha do Brasil, para fechar o nosso programa. Continue se cuidando, continue fazendo a diferença, com Deus no coração e esse lindo sorriso nesse rosto maravilhoso. Tchau!

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5: Olá, aqui é o André De Lázari e estas são as informações. Hoje e amanhã, Chapecó recebe a quarta Jornada Internacional de Aleitamento Materno, que esse ano tem como tema central a amamentação para um começo de vida sustentável, fortalecer o que funciona. A jornada é uma promoção da UDESC com apoio do Hospital Regional. A abertura do evento será logo mais às 18h com transmissão pelo YouTube. Esporte. O Futsal São Lourenço volta à quadra neste sábado pelo Campeonato Catarinense Série Ouro. Pela 8ª rodada da competição, a equipe enfrenta o Blumenau às 19h na Arena São Lourenço. Ingressos pelo site loja.futsalslo.com.br. E o Hospital São Paulo de Xanxerê oferece as seguintes vagas de trabalho: técnico de enfermagem, fisioterapeuta, farmacêutico, cozinheiro noturno, auxiliar de higienização e auxiliar de lavanderia. Inscreva-se nas vagas pelo site hrsp.com.br/trabalhe-conosco. 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
8: Toma aí, alemão, chimia, atirado que nem rebenque velho pra mais um momento, o gaúcho tchê. Quarta-feira com cara de segundo, porque ontem foi feriado, 109 anos de Chapecó, e o César da Luz, que não tem preguiça, apresentou o momento, o gaúcho, ontem pra nós. Daí nós folguemos. Que coisa
9: hoje
8: boa.
9: Hoje é quarta-feira, dia do sofá.
8: Isso, dona Belinha, na verdade, sofá tem que ser todos os dias. Manda um abraço pro teu persegueiro lá, o João, ele tá ouvindo lá no sítio, lá no faxinal. Manda um abraço pra ele.
9: Manda
8: lá.
9: Manda um abraço pro meu persegueiro, o João, que tá lá em casa.
8: Casal coitadinho. Bonito, uma referência, indo já pras bodas de ouro, viu, Natan? Espero que ela nos... espero que a dona Belinha nos convida pra grande festa das bodas de ouro, né?
9: Olha!
8: E outra coisa, Benissa, se a senhora fizer a festa das bodas de ouro, usei que daqui você com certeza dá 100 litros de chope de brinde. E já vai dar pro caminhão, aliás, pro casamento do alemão chimia, 100 litros de chope.
7: Um pariu de chope, traga mais um pra nós. Dois paris de chope.
8: No seu casamento, então, ó, usei que vai dar 100 litros de chope pro casamento do alemão chimia. E pras bodas de ouro da dona Beninha também, tá? E acompanhamento. Então tá bom. Luxo.
7: Minha mulher
8: quarta...
7: é pura, poxa.
8: Ah, tá, mulher gente é boa. Quarta-feira e a semana indo ao despacito no lombo da vida. E eu tô que é uma fetecópia da maleza.
7: Mas que semana que não
8: eu
7: passa,
8: tô esgotado,
7: né?
8: Tá na hora da rádio, olhar pra mim aqui, dá uns 10 dias de folga.
7: Seu Alfredo tá, me deixou tá. Pegar uma folga então, amanhã.
8: Aliás, todo mundo pega folga, até a dona Raquel, que é a dona da rádio, pegou folga, e nós nada.
7: Eu não... precisava ir pra Itapiranga comprar coalho e fazer queijo.
8: Arroz semana passada, vejo não sei pra onde. Agora, Raquel, o único que não vão com a minha cara aqui na rádio sou eu, porque...
7: Hoje eu que preciso agradecer a Raquel Lang pela oportunidade.
8: Agradeço a Raquel, arroz do Lang, não sei onde é que eu tava com a cabeça... pra autorizar a tua contratação,
7: agora
8: né?
7: Agora eu não posso, tô olhando quando que vai ter o próximo feriado.
8: O nosso feriado é no sábado.
7: Essa eu rádio... só tô pelas minhas férias. Tô louco pra tirar férias.
8: Eu quero comunicar a rádio que vou ter que pegar uns dias, né? Que seja uma semana, né? Ou 5 dias.
7: Esse
8: que...
7: ano eu vou viajar pra fora.
8: Sim, vai lá pra... como é que é? Vale Pio? É, linha Popi. É, tua região lá, tu vê de lá, ó, tu visita a linha Chapéu.
7: Alô, linha Popi, um
8: isso,
7: abraço.
8: Popi, linha Chapéu,
7: alô, São João do Oeste, tamo junto.
8: Isso, Tunas, claro, tu tem que visitar a tropa dos alemão.
7: Um abraço tá pro pessoal de Tunas.
8: Isso, cabeça de melão, sapo. Tu deve ter tomado vinho de meio-dia.
7: Esse final de semana eu vou lá pra Vale. Sim. Real.
8: Tu tomou vinho de meio-dia, que tu tá vermelho, que é um tomate, homem?
7: Tu acredita que ela pegou e fez sacu com o meu vinho que tava lá no porão?
8: Tá, e aquele teu vinho presta pra alguma coisa?
7: Feliz, era Jesus Cristo que não tinha sogra.
8: Tá bom, então. Vamos ver como é que fica, né, Natal? Vamos geneteando o temporal, porque a cruzada não tá mansa, mas num fandango de fronteira, todo mundo cai na dança.
7: Minha né? Sogra tá lá em casa. A bicha não para de gritar.
8: Claro, tu é meio surdo. Inclusive, ela vai pra Pomerode, né? Visitar os parentes em Pomerode. Ela veio de São João do Oeste, Chapecó, e agora vai pra Pomerode. E daí vai vir... aí vai vir mais gente visitar, viu? Pode ficar tranquilo, alemão, chimia. Tá certo, ó. 10 passos.
7: Eu tô querendo pecar a mãe pra ir pra Pomerode.
8: Pomerode, sim. 10 passos, 4 horas, café milita. Tome indo bem. Boa tarde, alemão chimia.
7: Boa tarde, Perón.
8: Pode cumprimentar os ouvintes.
7: Uma boa tarde pros ouvintes.
8: Ô, Natan.
7: Boa tarde, Natan.
8: Tá. Boa tarde, dona Belinha. Ô, oh, dona
9: Belinha. Boa tarde, Perón.
8: Então, boa tarde pro Natan, dona Belinha.
9: Boa tarde, Natan.
8: E os seus fãs?
9: Ah, eu queria mandar um abraço pra tudo meu...
8: essa hora é famosa, todos os seus fãs.
7: Hoje eu vou fazer o chimarrão.
8: Isso. Ah, falando de chimarrão, olha, Mochimia. 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Sai um jogador, o outro já tá aquecendo na beira do gramado, né, Natan? 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
9: Mata,
8: então,
9: Paulo.
8: Contrato para 20 anos do momento gaúcho, tá bom? Sim ou não? Dá pra ser ou tô enganado? 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É isso aí, né, Natan? Zap da rádio 3361-3110, ou meu 9112-4861. Vamos fazer o seguinte, Natan, você almoça quando tá pronto, né? Tu salta do pelego!
7: Então, tu podia rodar a música, para de falar, chega!
8: Mas vai agora, duas encontras...
7: Eu queria meter a música, tô cabeça branca.
8: Aqui não tem nem cabeça branca nada, tem só a cabeça de buju, que é você, e cabeça de melão sapo. Duas encordoadinhas, tem que nem punhalada de canhoto!

0: Aê, saudoso Chico Vargas, Cunhudo do Alegrete, antes Teixeirinha e Mery Terezinha deram os dois primeiros pialos musicais com Dá FM, Chapecó, Santa Catarina, liderança comprovada, ponto final. Tamo varando já das 16h, hora café milita. Estamos aqui chimarrando com erva mate Rei Verde e erva mate Monarca. Me dá louco de bem, né, Natan?
1: Meu Deus, hoje eu tô me vendo. Não tô bom. Sim. Meu, me dói tudo, olha. Meu Deus do céu. O que, que será que podia ser?
0: Você, alemão, tu tá então despachado. É só deitar, tá bom?
1: Orelhudo. Não, já tomei de tudo. Olhei na específica pessoa, pro cru e não adianta.
0: Então, vai cachimbar a formiga, tá certo? O doutor Tales vai te consultar lá em Xaxim. Tá? Vou falar com o doutor Tales, ele vai te passar um corretivo aí, tá bom? Quero aqui mandar um grande abraço pro município de Paial, um abraço pro meu irmão Adelar Bortima, Suarno Zimmer, a Preta, prefeito Adelmo lá, que sexta-feira tá nos convidando aqui para um torneio de truco. Mas que tal? Sexta-feira, começa às 19h, na cancha de bocha ao lado lá do Correio, lá em Paial. Primeiro prêmio ovelha, segundo prêmio ovelha, terceiro prêmio porco e quarto prêmio, uma caixa de cerveja. Então eu tenho contato com a turma de Paial, 99971-0620. 99971-0620. Eu e o Denner Almeida já somos uma dupla e vamos pegar os dois primeiros prêmios, né, Diana? Parece que eles não querem fazer a nossa inscrição lá porque é dois leão. Aí não querem que nós batemos o break. Então, é sexta-feira, vão se organizando as duplas de Paial, toda a região, é o torneio de truque no município de Paial,

0: começa às 7 da noite na cancha de bocha ao lado do Correio, tá certo?
1: Adela... Vamos fazer um campeonato de bocha?
0: Isso aqui é de truco, homem. Não viu que falei que é de truco, cabeça de bagre? 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
1: Pero não é verdade que tu levou uma sura de canastra?
0: Eu não sei jogar canastra, rapaz. Eu jogo bocha, truco e cacheta. Esse é meu esporte, tá bom? Alemão Chimia, por que que tu não vai se arrumar pra sair, ô feio? Vou te levar pra Paial lá, só pra tu fazer barulho.
1: Mas hoje eu tô cansado.
0: Não, você não faz bosta nenhuma e tá sempre cansado. Oh, me leva mal. Então tá bom. O importante é que nós estamos indo bem.
1: Tô trabalhando agora com jardinagem.
0: Quero agradecer o presente da rádio hoje. Trabalhei até às 7, viu, Natan? Vou ter que contar. Eu pedindo folga e férias, só porque eu pedi pra mim até às 7 horas hoje. Acho que eu vou direto das 3h30 até 7.
1: Eu preciso Augustão. Sair antes hoje. Ah. Tenho que receber o caminhão de flash.
0: Mas não adianta. A Rose veio aqui. A Rose manda pra nós até às 7. E daí? Como é que tu vai sair antes? Não adianta.
1: Hoje eu quero ir antes pra casa.
0: Não adianta ir antes. É a senhora também, dona Belinha. Nós vamos ficar todos nós aqui até às 7 horas. Só vou ficar, porque você não pode ficar também.
2: Pô, partiu pra casa?
0: Não tem. Vai ver, partiu pra casa. Nós podia sair daqui às 7 horas, Belinha. Ir lá no seu sítio, tomar cachaçita com iborana, né? Aquele mate com erva mate reverde. Depois só faz uma janta pra nós. Pronto. Tá resolvido. E o alemão chimia vai junto. Tá certo? Ó, combinado e tal. Deixa eu ver. 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Então um abraço aí, grande evento de hoje até domingo, lá na nossa grande FAP, lá que é o Salão do Imóvel, né? Vai mais de 30 mil pessoas.
1: Outra chácara, eu já tenho uma terra. Tá, agora eu quero comprar mais uma.
0: O Salão do Imóvel vai superar 30 mil pessoas. E a previsão dos organizadores, mas de 1 bilhão de negócios, hein? É número que não acaba mais, né, Natan? Deixa de bobagem.
1: Eu tô vendendo uma chácara em Piatoroque. Tá. Se quiser comprar, eu sou pé de quem tá querendo comprar uma chácara, é só me avisar.
0: Vai lá no Salão do Imóvel, vão te surrar lá, irmão Chimia, tá? Vão te surrar. Então tá bom. 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Bom também. 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
1: Valdemar... Hoje eu não quero nem saber. Tô saindo mais cedo, vou passar no mercado e depois vou pro polícia.
0: Alemão, você é surdo. Não viu que veio ordem da direção da rua para nós ir até às 7, homem? Não tem que sair antes, Oreiodo. Azar, Valdemar Bianchi pediu para nós Rio Uruguai com o animal do Mano Lima, que vai abrir o show no acampamento Farroupilha dia 18. E ele vai jantar com nós lá no grupo Condado de Comunicações, tá bom? Johnny Camargo vai levar lá para nós lascar uma costela. Inclusive o prefeito de Val Grande, Sidney Chinardo, que ela, a turma lá, vão estar com nós entreverado. Ô, Laurê, feriado acabou, tá? O Deir dos Santos, chimarrando com erva mate reverda, né? O Deir dos Santos, um abraço aí, meu amigo. Não tá morto quem peleia. Meu amigo Wilson Siqueira mandou uma imagem bonita da chácara dele, açude, os peixes saindo para fora. Ele tomando aquele chimarrão com erva mate rei verde lá e ouvindo o programa. Abraço, Wilson. Carlão da Água Pecuária, Chapecoense, também tu passa ali na Nereu Ramos, tu vai até o Mercado Royal ouvindo o Momento Gaúcho só no radinho de pilha do Carlão, né? Um alto-falante. Abraço, Carlão! Agropecuária Chapecoense, Denner Almeida, em sintonia, o homem que é empresário, o Aldir, a Dona Dulça na Plataneia, e o nosso amigo Agenor da GS Alimentos, um grande abraço. Abraço para a Catiane, abraço para o Tiago Silva. Deixa eu ver quanta gente ouvindo o Momento Gaúcho Tchê. Isso é muito bom. Josimar de Mello no Planalto Alegre. Um abraço aí, Josimar. Amigo Chico de Planalto. Trabalha com material de limpeza. Pessoal da Mantovani, Náutica Mantovani ali no de Fiore. Um abraço. Pessoal da Chapfer, Chasque de Patrão. Abraço aí. Todo o pessoal da Chapfer. Vamos bater na marca Nastan. Então vamos lá.

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3: Perão, hoje eu vou fazer uma live.
2: É, pode fazer, informa pra nós aonde, quando e horário, tá bom? 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
2: 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Ontem a nossa bonita cidade completou 109 anos, né?
3: Abraço ao pessoal de Tucunduva.
2: Por que Tucunduva?
3: Eu, de tanto que gosto de paninha, devo ter nascido em Tucunduva.
2: Com certeza. Um abraço para o nosso prefeito Vamor Scolari. Parabéns, né, prefeito? Nosso município, 109 anos e você com a caneta cheia de tinta, né? Isso é importante. 16h30. Atenção, aposentados. 16h30, hora café milita e o chimarrão com erva mate Rei Verde. 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Então tá bom. Duas coisas valem mais do que uma, né, irmão?
3: Aceito pedidos.
2: Tá bom, então. Aceito, aceitou.
3: Todo mundo tá me perguntando dos queijos trufados.
2: Tá, e daí? Explica.
3: Agora temos queijo trufado com queixmia e também com coiapada.
2: Queijo é queijo, alemão. Pare. Boa tarde, Perão. Depois toca pra nós e não tem cedo do grupo Carqueja. Oferecer pro alemãozinho que quer vazar antes, mas não vai vazar, nós vamos até 7h hoje. Não tem segundo tempo. Valeu, Anderson. Obrigado pelo capricho, meu amigo. Vamos meter um áudio no ar aí.
6: Boa tarde, Perón, Alemãozinho, Belinha, aquele abraço pra vocês aí, bom programa, bom de se ouvir, muito animado, Gilmar e Xaxim, queria que você mandasse um abraço e a próxima música aí pro Dadal, meu amigo, e todos que estão ouvindo aí, entendeu? O base aqui de Xaxim, entendeu? Aquele abraço para todos aí. E todos os amigos aqui de Xaxim. Que bom que você lembra aqui do pessoal de Xaxim aí. E volta e meia, manda um abraço para nós aí. Beleza, garoto? Aquele abraço. Bom programa e dele, Gaita.
2: Valeu, Gilmar Carboneira. Sim, temos grandes amizades no nosso glorioso município de Xaxim. Meu amigo Ronaldo Biasus, Perão, tô indo para Dionísio Cerqueira carregar lá de Dionísio para São Paulo. É isso aí. Tu é motorista de Jamanta Scania, é isso aí. Tem que carregar o progresso pelo Brasil lá fora. Tá bom, meu amigo? O Natan tem marca por aí, Natan? Vamos despachando, vamos.

E pra gente da cidade, do interior, da Lapa da Serra, pro Faxinados Rosa, aquele abraço bem apertadinho.

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7: Vou me candidatar para deputado estadual semana que vem.
6: Tu vai se alejar, Lemão, com toda certeza, viu? 10 para 5 horas, café Milita. Estamos aqui matando com erva mate Rei Verde.
7: Vocês podiam me dar um plano de saúde?
6: Sim, vamos te dar um plano de fuga, Lemão Chimia. 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Abraço,
7: polaco. Já tem que ser, eu tenho linguiça soprando.
6: Tá bom, é tua linguiça. Mas dá um abraço para o Nadir de Farias. Ele é presidente dos Balseiros da Canção Nativa. E agora, dia 20 e 21 de novembro, tem a terceira edição. Ele está nos convidando para amanhã, que é o lançamento, né? Do terceiro Balseiro da Canção Nativa ali no bairro Líder. Vamos estar lá, viu, Farias? Eu e o Ayrton Prado. Inclusive, vai ter janta toda. E olha, show com Nilton Ferreira, te louco, Rômulo Chaves, Felipe Goulart e Charlice Bandeira. Que tal, Nadir? Obrigado. Estamos presentes também todo o lançamento do terceiro Balseiro da Canção Nativa de Chapecó, que vai ser no dia 20 e 21 de novembro, no Centro de Eventos aqui em Chapecó, que é um sucesso e tanto, tá certo? Amanhã.
7: Um abraço pro Porquinho, do Grupo Cordiona.
6: Isso, manda. Meu amigo Martinho Francisco, lá da dono da Rádio Ponto Norte, da UPS, nos convidando para domingo, festa polonesa. Que tal? Missa, comida. E a tarde matiné com o Tome Pegada. Vai ser no Salão Paroquial. Obrigado pelo convite, Martinho. Como é que tu fala? É de chorar em polaco?
7: E tu sabe como que bota 20 polacos dentro de um Fusca?
6: Pede pro Martinho lá, eu não sei.
7: É só te dizer tá que é bom. De graça.
6: Deixa eu orar em polaco, essa completou. Nosso amigo Barpe mandou letra maiúscula, escreveu com lápis de carpinteiro. Dele boca pro gateado. Sabe que aqui não convém gritar muito, ó. Paulo Barpe, andava
7: grande
6: sumido.
7: Grande Barpe, esse é o Barpe.
6: Ele andava sumido que ele manga de colete. Deixa eu ver. Jaime Garmos, odeio bonito em sintonia no momento, o gaúcho Tchê. Nosso amigo Vonê Bukowski, lá no São José do Capizão. Vales do Rio Uruguai ouvindo nós. Mauro do Carmo. Deixa eu ver aqui. Thiago da IFAP. Na escuta, que é Chasque para Dom Munhoz. Então tá bom. Deixa eu ver aqui. Ô, Natan, certamente nós temos marca aí pela quarta, então.

0: Obrigado, amigo Robson Garcia, por essa quarteada. Um abraço do Grupo Carqueja.
1: Eu que agradeço a gauchada magnífica do Grupo Carqueja aí pelo convite. Um baita abraço, graças a Deus. Tamo junto, gauchada.
2: Hoje eu tô pro Pricken.

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7: Grupo Bugio, referência nacional, quase 5:30 da tarde, hora café milita, nós aqui matando com erva mate rei verde e tomando louco, de bem.
8: Perão, que hora? Quando que eu posso ir embora?
7: Hoje nós vamos bater às 7, Alemão Chimia. Hoje eu não tenho saído do horário normal. É, espichar nós até 7 hoje, tá bom? E nós vamos, nós somos Taura.
8: Mas Deus me perdoe.
7: Fala com a Rose lá, tu ensina até puxar sal da Rose da Raquel, vai lá. É, pra nós é até 7 hoje, a sal não vai sair mais cedo. Manda a ordem as suas vacas lá, dona Beninha, tá certo? Ó. 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Tomou um susto de trem aí essa turma, tchê. 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Então tá bom. Alô, Dom Lore, vamos lá.
9: Bom dia, Peron, tranquilo?
7: Boa tarde,
9: um abraço pra todo mundo de Chapecó aí. Toma aqui em Sapucaia, passeando aqui na casa da minha mãe.
7: Sapucaia?
9: Manda um forte abraço pra todos aí. Tamo curtindo aí, aproveitando pra descansar um pouco. Pode ser lá de Chapecó, do interior de Linha das Palmeiras.
7: Valeu, Valdeci, lá no Sapucaí do Sul, visitando a mãe dele, mas não perde o costume de ouvir o momento gaúcho, tia. Dona Carolina Quingesco, um grande abraço. Meu amigo, ó, família Esbanhoto, em Seara Ligadito, na Condaia, o nosso amigo taxista Cardoso, no município de Itá. Aí completou, né?
10: Hoje eu tô indo lá pra Seara.
7: Ah, é? Já visita os Esbanhoto, senão o Cardoso em Itá, tá bom? Deixa eu ver aqui o... Nosso amigo Gerônimo, que vendia antigamente o Erva Mate Catanduvas, ele que é o assador agora oficial lá da Kilson, lá no Zeik, lá. O homem faz qualquer iguaria campeira. Um abraço aí, Jair, o popular Catanduvas que tá ansiado. Barpe, isso aí dele é boca pogatiana, que aqui não convém gritar muito, tá certo? O que o polaco mandou pra nós aqui? Ah, que ouviu o acidente campeiro do Molho Bom. Sobrou uma vaga agora, ô... 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Então hoje é o momento. Estou
10: precisando de churrasqueiro para festa comunitária. Quem se habilita, só mandar no SAP.
7: Não, mas você não adianta, você pede ajuda, o pessoal vai, quando é para devolver a visita, vocês desaparecem. Hoje é o momento, agosto, até 7 da noite. Então, Natan, então vai largando o marque, vamos lá.

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4: reverde. Vocês não sabem como a gente se lasca na agricultura.
3: E erva mate monarca, alemão, tu só dá balão, rapaz, solta o freio de mão. 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
4: Alguém vai querer peça de queijo final de ano? 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
3: Ação, eu tava recém em agosto, rapaz. 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Então tá bom. Deixa eu ver aqui o abraço.
4: Vai chegar o domingo e não vai chegar a oração da Ave Maria.
3: Chega sim, daqui a pouco chega a oração da Ave Maria. Alemão Schmidt, tem mais, hein? Nós vamos até 7 horas, só pra nós quebrar o gelo, tá certo? Crede fácil, dona Ivete.
5: Boa tarde, amigo Peron. Boa tarde, alemão Chimia. Eu vou querer uma peça de queijo. 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
3: 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No título, antes ainda lá na Credifaz, que lá dona Ivete, o Ivan, abre as gavetas, tá certo? Então tá bom. Vamos pra marca, Natan, se tu pega no sono, tem mexo, homem.

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2: 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Alemão Chimia, bicho
3: minhas
2: preguiça.
3: Hoje estão falando sozinha. Meu
2: Sim.
3: Deus, que touro.
2: Tu é um bicho preguiça. Se você cuidar de duas tartarugas, uma já dobrou a esquina. 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Um abraço aí, patrão Gambato. Natan, já que nós vamos até às 7 horas hoje, então vamos musicando. Te beixa.

Ave Maria, cheia de graça, o Senhor é convosco. Bendita sois vós entre as mulheres, e bendito é o fruto do vosso ventre, Jesus. Santa Maria, Mãe de Deus, rogai por nós, pecadores, agora e na hora de nossa morte. Amém.

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Hoje eu não vou me encerrar o momento gostão, Lucas Pave, né? Vou ter que ficar aqui na rádio, já vai passar a tua lata de dormir criança. Hoje então, excepcionalmente, o momento gaúcho até às 7 horas. Então, sem nem mais um grito, ó. Despache duas barcas encordoaditas que nem punhalada de canhoto.

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4: Minuto do Agro, uma produção do Sistema CNA Senar.
5: O mercado catarinense de terneiros manteve a trajetória de valorização no primeiro semestre de 2026. Os preços dos animais de desmama encerraram o período com crescimento de aproximadamente 19% em relação aos registrados no mesmo período de 2025, consolidando o segundo ano consecutivo de alta após 3 anos de retração. Os dados fazem parte do levantamento realizado pelo Grupo de Melhoramento Genético da UDESC. O estudo conta com o apoio da FAESC, parceira dos eventos agropecuários de Santa Catarina. Entre janeiro e junho de 2026, foram contabilizados 85 leilões, número ligeiramente superior aos 82 registrados no primeiro semestre de 2025. Minuto do Agro, uma produção do sistema CNA, FAESC, Senar e sindicatos rurais.
6: E nós de volta aqui no Rancho, no Tom, movendo o cachorro na cancha. Hoje, momento gaúcho especial até às 7 horas. Só
7: tenho
6: pra
7: que sair antes hoje pra cá o ITR.
6: O ITR, alemão chimê, oriundo, só se paga em setembro, tá? Tu quer dar o bolo, cor de tomate, deve ter tomado vinho de meio-dia. É, dona Beninha, a senhora também se acalma, a senhora tá sempre ansiada. Parece que tem uma mosca no ouvido, tá sempre brava e pegando fogo, Ureiuda. Vem de fazer uma janta pra nós no seu sítio, fica reclamando aí, Ureiuda. Desgadeado. 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Um abraço ao pessoal de Paial, que sexta-feira tem um grande torneio de truco.
8: Já mandei parar.
6: Mas parar pra quê, Beninho? Nós temos que andar, tá bom? Então, essa é uma orelhuda. Então tem torneio de truco sexta-feira à noite, lá em Paial, na cancha de bocha ao lado do Correio. Primeiro o prêmio uma ovelha, segundo o prêmio ovelha, terceiro o prêmio um porco, quarto prêmio uma caixa de cerveja. Entre em contato lá com a tropa lá, 99971-0620.
7: Apelinha, você sabe do tempo quando ataca o reumatismo.
6: E eu tive você também, alemão Chimia. O Lucas Pave, tu tá com a cara de dormir criança? Bota umas músicas, vamos ver como é que fica.

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6: Estamos aqui pelo rancho, mateando o carvamate rei verde, rezando pro mundo acabar em barranco só pra morrer encostado.
7: Hoje eu tô mancando, pisei dentro de um prego.
6: Alemão Chimia, tu tá que nem o Lucas Pave, se cuidar de duas tartarugas, uma já fugiu.
8: Da que se viu?
6: É, e o bicho preguiça te dá uma tranca aí. Então amanhã, então, é o lançamento do terceiro balseiro da Canção Nativa, que vai ser realizado dias 20 e 21 de novembro no Centro de Eventos. O lançamento amanhã. Um abraço para o Nadir de Farias, que é o presidente. Obrigado pelo convite. Lançamento amanhã, lá no bairro Líder. E vai ter show com Nilton Ferreira, Rômulo Chaves, Felipe Goulart e Charlice Bandeira. Que sucesso está sendo, ó, esse Balseiros da Canção Nativa, que já vai para o terceiro ano consecutivo. Saudação, presidente Nadir de Farias, que você tem bota, né?
7: E... Meu Deus, que tarde que não passa.
6: Para nós não está passando, né, irmão? Estamos fazendo hora extra hoje, né, Base? Pessoal de Xaxim, nossa saudação aí. Lucas Pave, enquanto o pessoal tá pelo rancho, indo pra casa, estão aí de repente tomando um trago de canha, né? Uma emburana, vai ligando música, vamos lá.
7: Oh.

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3: Aí, novo, e atacadista. E nós aqui pelo rancho, tomo chimarrando com erva mate verde. E saudando este povoeiro que assiste o Momento Gaúcho.
4: Eu sou uma Chapecó, pessoa região. Idônea.
3: Sim, dona Berninha, a senhora tem ficha corrida. Tu sabe que pediram pra ela, Lucas Pave, folha corrida do fora, pegou a seu correndo. Não, é folha, dona Berninha. Já expliquei pra senhora, tá certo? E tá sempre braba, azedo. E se quando a senhora mata umas...
4: Tem o cara de palhaça, de certo?
3: E quando a senhora matar umas galinhas caipiras, a senhora me traz umas duas aí, tá bom, dona Berninha? 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
5: Falta
3: Gaúcho,
5: muito pra domingo?
3: Até que não falta muito, olha, Mochimir, mas pra nós não mudar nada, temos que trabalhar igual. Doutor Sebastião Nélio da Costa, um abraço. Diz o Dadal, ficou sem gasolina, não foi pra casa ainda. Não, nós somos intimados, deu crédito Dadal, ficar até às 7 horas. Fazendo hora essa que nem o base da Lasberg tá fazendo lá em Xaxim, tá certo?
5: Agora eu vou terminar com uma música dos atuais.
3: Então termina. E vai te arrancando. Lorival Mendes, pessoal de Coronel Freitas, minha saudação especial. Então começou hoje, vai até domingo, feirão do imóvel lá na Grande FAP, né? Vai ser uma feira com mais de 30 mil visitantes e negociado de mais 1 bilhão, mais ou menos. Que tal, né? De perder os números, né? Mais de 1 bi. Martinho Francisco, festa polonesa no Alpeste domingo, benzimento, churrasco e tome pegada de tarde. Nome da banda, tome pegada. Um abraço aí, Martinho, tá certo? O Lucas Pave, era só que eu tinha para o momento. Tem marca aí? Vai despachando.

0: Andrés Padilho, homem sorriso do rádio. Nós era só. Vamos agradecendo o patrão lá de cima, que nos deu um costado. E assim, a ferro e a fogo, cumprimos com mais uma etapa da nossa jornada. Nós estamos indo porque nós somos da raça mansa e topamos qualquer parada. Amanhã, 3:30 da tarde, estaremos de volta. Rio Grande veio.
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4: Muito bem, alô você, começando mais um programa Super Noite, hoje o programa super especial que temos já na abertura do programa, Jornalismo em Ação. Mercomóveis, acontecendo mais um grande evento na capital do Oeste de Santa Catarina, e o seu programa musical informativo Super Noite começa agora, e claro, seguimos com a melhor programação do seu rádio. É uma quarta-feira, hoje é dia 26 de agosto, 238 dias no calendário gregoriano, 239 anos bissextos, temos 127 dias para percorrer e fazermos a diferença nesse ano de 2026. Hoje é Dia Internacional da Declaração dos Direitos do Homem e do Cidadão. É Dia Internacional da Igualdade Feminina, Dia Mundial do Cachorro. É aniversário de Navegantes, bela por natureza. Navegantes, bela por natureza, aqui em Santa Catarina. Parabéns, aniversário de emancipação político-administrativa. E hoje é mais um dia para ser feliz, então aumente o volume do seu rádio, 3361-3110. Programa Super Noite no ar, nós já estamos conectados com o Parque de Exposições Valmor Lunardi, com o André De Lázaro, que vai trazer as informações direto ao vivo nesse evento, gente, nesse evento tão esperado. O Grupo Condá de Comunicação, Rádio Condá FM, está com o stand montado lá. Ó, o André vai trazer todos os detalhes, todas as informações. 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São 7:06. Alô, alô, André De Lázari. A linha já está aberta, já estamos conectados aí com o Parque de Exposições Valmor Lunardi. Seja bem-vindo, André. Boa noite. Já o André chega então com as informações direto lá do Parque de Exposições Valmor Lunardi. Dentro de mais alguns instantes, o André chega com as informações aí do Parque de Exposições Valmor Lunardi, então. Vamos aguardar, então, porque são muitas informações. A todo momento nós teremos informações aqui no programa de hoje. E você, claro, vai ouvir a melhor música, a melhor programação do seu rádio. Alô, alô, vamos ver agora se temos condições. André De Lázari, agora sim, conectado. Boa noite. Não estou conseguindo a conexão aqui com o André, mas já o André chega com as informações direto lá da IFAP. Já o André chega com as informações lá da IFAP. Enquanto isso, nós vamos aproveitar aqui e fazer uma primeira sequência de música. O André chega ao vivo, tem a abertura oficial do evento aqui na programação.

0: Essa é a programação da Rádio Condá FM. 50 anos. Bom, vamos tentar conexão com o André De Lázari. Oi, André, me ouve?
1: Eu te ouço, você consegue me ouvir?
0: Ok, está no ar, tá, André? Tu está no ar, seja...
1: Só deixa... o canal da mesa que não estava ajudando.
0: Não é o canal da mesa, é aí, tá? O canal da mesa aqui tá tudo normal, tudo absolutamente normal. Provavelmente sim, mas isso é o de menos. O importante é que a Condá FM está com a estrutura montada aí por aí.

0: para essa cobertura desse evento grandioso, André. Agora sim, definitivamente, boa noite.
1: Olá, boa noite, Moisés Padilha, e a você que acompanha o Super Noite na Condá. Estamos ao vivo, tudo certinho, né? São agora 7h.
0: São 19h15.
1: 19h15, perfeito. Era para começar às 19 horas a abertura aqui do Salão do Imóvel, mas então estamos entrando ao vivo às 19h15. Quero agradecer muito a audiência de todos que estão aguardando esse momento, e a qualquer momento comece, vamos transmitir na íntegra a cerimônia de abertura do 20º Salão do Imóvel e da 2ª Teccom. Olha, tá uma maravilha aqui, Moisés. Das 4 da tarde
0: eu
1: até
0: imagino.
1: Agora, já praticamente 2 mil pessoas já passaram por aqui. Tá? Entre expositores e visitantes, em 3 horas. E a meta inicial é de 30 mil visitantes. Então, promete realmente toda a feira. Nós temos aqui cerca de 300 expositores, entre imobiliárias, construtoras, empresas de materiais de construção, incorporadoras, também concessionárias de automóveis, lojas de seminovos e empresas de máquinas pesadas. Nós temos uma exposição de máquinas pesadas do lado de fora, aqui do Parque de Exposições do Amor Lunardi, e do lado de dentro também temos algumas máquinas pesadas, além do pavilhão 3, que é aquele pavilhão novo, né, onde ficou o Desbravale, né, FAP do ano passado. Tem só carro, só carrão. No pavilhão 2 está o estande do Grupo Condado de Comunicação e a Teccom, que é a Feira da Construção Civil. As empresas fornecedoras estarão lá. O pavilhão 1, que é o pavilhão maior, e é onde vai ser feita a abertura na sequência, é o pavilhão onde está o Salão do Imóvel, com todas as oportunidades. São cerca de 10 mil unidades habitacionais à venda. E tudo isso para ser consultado com condições de feira e entrada gratuita. Mas tem um detalhe, Moisés, e que aí eu quero que o ouvinte preste muita atenção. O cadastro prévio ajuda você a evitar filas, porque todos os visitantes precisarão fazer o credenciamento. Então, se você quer vir ainda hoje para o Salão do Imóvel, pega teu celular ou vá ao teu computador e acesse salãodoimóvelchapecó.com.br. Abre o navegador do celular ou do computador. salãodoimóvelchapecó.com.br. Você vai se inscrever, vai colocar seus dados pessoais e ali você vai poder fazer a sua inscrição, e depois chega aqui nos totens de autoatendimento, só digita o teu CPF, já sai certinho a tua etiqueta e você vai poder circular livremente e gratuitamente. Todos precisam ser cadastrados, inclusive crianças. Tem até um parquinho para crianças dentro aqui do parque, tá? Um parquinho com escorregador e tal, com os brinquedos, para distrair um pouco. Muitas oportunidades de negócio, um ambiente extraordinário e estandes muito bonitos. São mais de R$1 milhão investidos pelos expositores, Moisés, só nos estandes. Então imagina o espetáculo que está preparado para o nosso ouvinte aqui no Parque de Exposições Romulo Lunardi. Eu estarei os 5 dias aqui. Nós vamos ter na sexta-feira 4 programas da Condá sendo transmitidos ao vivo daqui, de manhã, à tarde e à noite. E também vamos ter outras surpresas durante a nossa programação e, claro, a união dos componentes do grupo, das emissoras do grupo, nesta jornada de negócios e de lazer aqui em Chapecó. Vamos então aí, Moisés, com as suas dúvidas. Talvez o ouvinte tenha alguma dúvida, pode mandar para o 3361-3110. Estamos a serviço do ouvinte da Condá nesse momento.
0: É interessante também, você já salientou e foi salientado já durante a programação da rádio, de jornalismo da Rádio Condá FM, André, que é totalmente, o evento é totalmente gratuito, inclusive o estacionamento.
1: Exato, o estacionamento é gratuito. Por exemplo, a nossa viatura está aqui dentro do parque, boa parte dos carros, os visitantes estão dentro do parque. E a parte de estacionamento externa também foi aberta. Então, todo estacionamento possível dentro e fora do parque, na área de 220 mil metros quadrados que compõe o parque de exposições e esses estacionamentos, está à disposição gratuita dos visitantes. É só chegar e vir, ou não haverá horários especiais de ônibus, né? Continuam os horários normais do dia a dia, e o horário de funcionamento também é importante citar, né, Moisés? Então, hoje até às 10 da noite, amanhã, das 2 da tarde às 10 da noite, sexta e sábado, das 10 da manhã às 10 da noite, e no domingo, das 10 da manhã às 8 horas da noite. Já está aqui do meu lado, estamos ao vivo, com o secretário de Desenvolvimento Econômico, Inovação e Turismo da Prefeitura de Chapecó, Márcio da Paixão. Obrigado por nos atender. Como você vê, principalmente para o desenvolvimento econômico de Chapecó, porque é uma feira mais caseira, mas também que promove o turismo, mas o principal foco é o desenvolvimento econômico através da construção civil e da área imobiliária. Como você vê a realização desse evento como uma colaboração ao desenvolvimento econômico de Chapecó, que já é um dos melhores do país nos últimos anos? Boa noite.
2: Boa noite. Olha, para a gente é uma satisfação muito grande, uma honra, na verdade, ter um salão desse, 20º Salão do Imóvel, segundo a Teccom, que representa muito para a região sul do país. É um dos melhores, é o maior da região sul. E a construção civil é um setor muito importante para a gente, é uma cadeia muito importante. Hoje ela emprega no estado, é o principal município de Chapecó, onde a construção civil mais emprega pessoas com carteira assinada proporcionalmente ao mercado de trabalho total. Então, é um PIB importante, é um valor adicionado importante para o município. Isso aqui vai irradiar muito, tenho certeza. O cenário econômico ele não está bom. Pela primeira vez, a indústria catarinense está andando de ré esse ano, mas Chapecó mostra sua resiliência. Nesse cenário, ambiente econômico, a gente consegue fazer um salão desse que vai ser um sucesso, na verdade, já é um sucesso.
1: Muito bem, obrigado, secretário, pelas informações, que já nos atendeu aqui assim que chegou a área de entrada do pavilhão 1 do Parque de Exposições Valmor Lunardi, pavilhão que leva o nome do ex-prefeito Altair Wagner, que foi um dos daqueles que impulsionou na história de Chapecó também essa característica de desenvolvimento econômico, no momento em que os frigoríficos começaram a ficar decisivos para o desenvolvimento de Chapecó na década de 70. Temos aqui outras pessoas que podemos entrevistar e também as dúvidas dos ouvintes que podem ser lidas aí por você, Moisés. Estamos à disposição.
0: Ok, ok, André. Eu quero aqui me redimir, né? Porque eu acabei citando na abertura do programa o nome de um outro evento. E tem muitos ouvintes que também conversaram comigo hoje, com a gente conversando, e a gente anda por aí por toda a cidade. E a nossa cidade pulsa, na verdade, né, André? A capital do Ed, tivemos ontem, no aniversário de 109 anos de Chapecó, né? A apresentação do Autódromo Internacional de Chapecó. Com um evento grandioso aí que imagens percorreram o Brasil inteiro. Então Chapecó pulsa grandes eventos e o Salão do Imóvel acaba até confundindo às vezes a cabeça da gente, né? Então para situar o nosso ouvinte, então, Salão do Imóvel Chapecó, que é a 20ª edição, né? A 20ª edição, e a Teccom, é isso?
1: Isso, Salão do Imóvel 20ª edição e a Teccom a segunda, que a primeira foi em 2024. A Merco Móveis, inclusive, é uma feira que precisa de uma reabilitação. O secretário Márcio falou aqui de que a indústria catarinense, nos resultados trimestrais deste ano, está dando de ré. A indústria moveleira está sendo uma das mais afetadas, principalmente por questão do tarifaço dos Estados Unidos, que foi renovada agora há pouco tempo. Então, a indústria moveleira precisa se reorganizar para voltar a fazer a Mercomóveis. Mas, obviamente, com a estrutura que foi remodelada do Parque de FAP nos últimos anos, ela terá condições de, a curto ou médio prazo, poder refazer essa feira que realmente colabora muito com a economia do Oeste Catarinense, quando se diz respeito à indústria moveleira.
0: Por favor, Moisés. O nosso ouvinte aqui, o seu Antônio Carlos, ele está lá na casa dos seus 60, 65 anos, e você já citou, mas é importante reafirmar novamente, reiterar, né, André, sobre o horário dos ônibus, será normal, é isso?
1: Isso, os horários dos ônibus para o acesso ao Parque de FAP não terão alterações, não vão ser colocados ônibus extras, né? E uma questão também para você, meu senhor, minha senhora de mais idade, que não se dá com a internet, não tem problema nenhum. Você pode chegar sem credenciamento e fazer o credenciamento na entrada. Vai pegar um pouquinho de fila, mas vai ser muito bem atendido pela equipe. Aqui são 8 a 10 guichês. Está andando rápido. Para 2.000 pessoas em 3 horas, andou rápido aqui a coisa. Mas também temos que contar que a maioria das pessoas fez o credenciamento. Então, quem lidar com a internet, não deixe para depois, já se credencia agora que não tem o porquê se preocupar com isso e nem precisa trazer documento depois. Só citando o nome do CPF para o pessoal do atendimento, retira o crachá e entra aqui para poder fazer negócios ou apenas curtir, visitar. Não há compromisso de nenhum visitante em fazer negócios. Aqui, o importante é que você visite, saiba como está o setor imobiliário de Chapecó. Se você quiser comprar um imóvel, as condições de feira são especiais, ou seja, é o momento. Tem muito apartamento de Minha Casa Minha Vida aqui, Moisés. E stand da Caixa exclusivo para simulações, financiamento. Com gente da Caixa aqui à disposição, então, é, para quem é de baixa e média renda, e boa parte dos nossos ouvintes, aí ganha seus 1, 2, 3, 4 salários mínimos, eles fazem a diferença quando têm acesso à Minha Casa Minha Vida. Né? Vamos então iniciar a transmissão da cerimônia de abertura, que acaba de iniciar. Começa agora com o comercial que foi exibido no rádio e na televisão. E a
0: alguns cortes, estamos tendo uma certa dificuldade para receber o áudio nitidamente.
1: É, vou esperar terminar aqui o comercial, para a gente poder já ouvir ali direto. E aqui, só citar que o prefeito Omar Escolar está presente, já parte dos expositores estão aqui também. Alguns vereadores estão presentes, representantes dos quatro senadores também estão. Vamos lá, então, vai iniciar agora o protocolo. Vamos, então, à cerimônia de abertura.
3: Boa noite a todos. Sejam muito bem-vindos a esse momento tão especial, preparado para receber cada um de vocês que hoje prestigiam uma importante noite para Chapecó e toda a região. E já podemos arriscar de dizer para todo o Brasil. É uma grande satisfação estarmos aqui reunidos em um encontro que celebra conexões, oportunidades, conhecimento, inovação e principalmente o fortalecimento de setores para o desenvolvimento econômico e social. Hoje celebramos a força da construção civil, do mercado imobiliário, da tecnologia e de toda a cadeia produtiva que movimenta a nossa região. Eu sou Aline Dilkin e estou muito feliz em poder conduzir este momento junto com a nossa intérprete de Libras, a Kátia. De 26 de agosto a 30 de agosto, Chapecó será novamente protagonista em um dos grandes encontros do setor da construção civil e do ramo imobiliário. Temos a honra de realizar nessa cidade o 20º Salão do Imóvel e a 2ª edição da TecCon, Feira de Tecnologia, Conhecimento e Construção Civil. Um evento que reúne construtoras, incorporadoras, fornecedores, empresas, startups, profissionais e especialistas, criando um grande ambiente de troca de conhecimento, inovação, relacionamento e geração de negócios. E nesta edição, o público também terá a oportunidade de conhecer o Salão dos Automóveis, ampliando ainda mais as experiências e as oportunidades oferecidas durante a feira. São 5 dias de programação, negócios e conhecimento. E é com muita alegria que damos início oficialmente a esta grande celebração. Queremos agradecer a todos aqueles que estiveram conosco, porque um evento não acontece sozinho. Por trás de cada estrutura, cada espaço, cada atração e cada oportunidade de negócio e conhecimento, existe uma rede de instituições e empresas que acreditam, investem e contribuem para que esse momento aconteça. Por isso, registramos o nosso agradecimento especial aos patrocinadores do 20º Salão do Imóvel e da 2ª TecCon. São os nossos patrocinadores: Caixa Econômica Federal, Conselho Regional de Corretores de Imóveis de Santa Catarina, Cresci, 11ª Região. A vocês, o nosso muito obrigado pela confiança, pela parceria e por acreditarem na importância de todo o nosso evento. Eu peço uma salva de palmas aos nossos patrocinadores. O nosso agradecimento se estende também a todas as entidades que apoiam essa iniciativa e caminham ao nosso lado na construção desse grande evento. O nosso muito obrigado à Prefeitura de Chapecó, à Fiesc SESI Senai, ao CREA Santa Catarina, ao CONFEA, à SIC, ao SEBRAE, à Associação dos Engenheiros e Arquitetos do Oeste, à JCI Chapecó, à CDL Chapecó e à CDL Jovem Chapecó, à CEBIC, à Mútua, ao Centro Empresarial de Chapecó, ao CITRAN e FETRANSESC, ao CICOM, ao Núcleo de Jovens Empreendedores da SIC, à Agência 2OP e à ACAT DEATEC. A todas essas instituições, o nosso reconhecimento, porque entidades, empresas e o poder público se unem e quem ganha é toda a nossa região. 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
3: Muito obrigada à Caixa Econômica Federal pela parceria e por estar conosco nessa grande celebração.
10: São agora 7h32, você está ouvindo a cerimônia de abertura do 20º Salão do Imóvel da 2ª Teccom, ao vivo, direto do Parque de Exposições, o Amor Lunar de Chapecó, aqui na Conda.
11: Abertura do 20º Salão do Imóvel e da 2ª Teccom. Vamos iniciar pelos representantes das entidades realizadoras e pelos dirigentes que estão à frente da organização neste evento. Convidamos o presidente do Sinduscom, senhor Alexandre Fiorini. Convidamos o presidente do SECOV, senhor André Toso. Convidamos o presidente do 20º Salão de Imóveis da 2ª Teccom, senhor Felipe Balduna. Convidamos o vice-presidente do SECOV, senhor Felipe Alanco. E convidamos o diretor preservoeiro do SECOV, senhor Alexandre Bruto.
10: Formada a frente de honra nesse momento, são 7h33. Vão pedir agora para a frente de honra trocar de lado para ficar atrás do painel de LED, né? Para ficar bonito para as câmeras.
11: E agora gostaríamos que os nossos anfitriões recebessem as autoridades do poder público. Convidamos o prefeito de Chapecó, o senhor Valmor Scolari. Convidamos o representante da Câmara de Vereadores de Chapecó, senhor vereador Clinton César Agnoleto. Convidamos o secretário de Desenvolvimento Econômico, Turismo e Inovação, senhor Márcio da Paixão Rodrigues. Convidamos o secretário municipal da Fazenda, Moacir Fala. Convidamos o secretário de Desenvolvimento Sustentável e Obras Estruturantes, o senhor Maurício Lice da Rocha. Convidamos o secretário de Obras e Infraestrutura, o senhor Luiz Paulo Caralho. Também chamamos para nossa frente de honra demais autoridades e representantes institucionais. Gostaria de convidar o superintendente regional da Caixa Econômica Federal, senhor Eduardo Valdemar. Convidamos os gerentes do executivo, do SESI, SENAI, IEL, Regional Oeste e Extremo Oeste, senhora Jardela Caminati. Convidamos o representante do PSI, COFESI, senhor conselheiro estadual Antônio Frederico, que representa neste ato o presidente Marcelo do Povo. Agradecemos a presença de todas as autoridades e lideranças e registramos o nosso reconhecimento a todos que contribuem para a realização deste importante evento, que neste momento está composta a nossa frente de honra, e seguimos pedindo a todos a posição de respeito para que possamos permanecer ouvindo o hino nacional brasileiro. 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
1: antes de darmos continuidade à nossa programação, queremos registrar também e agradecer de maneira muito especial a presença das autoridades, lideranças, os representantes das instituições que prestigiam a abertura oficial do nosso evento e que vieram de todas as regiões de Santa Catarina, Rio Grande do Sul e Paraná. Cumprimentamos todos vocês que realizaram essa viagem de uma maneira muito especial. A todos os presentes, gostaríamos de agradecer a gentileza de estarmos conosco e a gentileza também e compreensão por abrir mão de suas nomeações em nosso protocolo. Assim, teremos um protocolo que possamos ter um protocolo breve, dinâmico e festivo. A presença de cada um de vocês demonstra a importância e a força de um setor que gera empregos, movimenta a economia, promove a inovação e contribui diretamente para o crescimento de Chapecó e de toda Santa Catarina. A todos vocês pedimos uma salva de palmas. Iniciamos neste momento aos pronunciamentos oficiais dessa noite. E convidamos para fazer uso da palavra o superintendente regional da Caixa Econômica Federal, o senhor Eduardo Borimba.
2: Cumprimentar aqui nosso prefeito Palmeiras Colari, em seu nome, prefeito complementar, os demais secretários que presidiam esse evento. Cumprimentar os representantes da Câmara de Vereadores, cumprimentar o Alexandre Fiorini, presidente do Sinduscom, André Toso, presidente do Secov, e o nosso presidente desse belíssimo salão, o nosso amigo aí, o Felipe Bolsa. Salão e cumprimentar os demais componentes aqui da diretoria, as demais pessoas que compõem essa frente de honra, trazer meu cumprimento aí aos expositores aqui dessa feira, desse salão, os corretores, as imobiliárias, enfim, as construtoras, nosso cumprimento aos colegas da Caixa que estão aqui, a imprensa e também todos que já se fazem presentes aqui nesse grandioso evento que será de muito sucesso. Novamente, Felipe, parabenizar pela superação a cada ano que passa, uma nova edição e sempre com uma qualidade muito maior. E a Caixa é parceira aí, já foi parceira das 19 edições anteriores e se faz presente aí na qualidade de patrocinadora e apoiadora e com o principal propósito de trazer a solução financeira para aquelas famílias que querem adquirir o seu imóvel. Então, nós, dessa forma, conseguimos fazer o financiamento e que a pessoa, a família, tenha acesso ao seu imóvel e, com isso, também conseguimos atingir o propósito de cada uma das empresas que está aqui expondo o seu produto e concretizando essas vendas. E a notícia importante, nós chegamos nesse feirão, nessa 20ª edição, operando em todas as linhas de crédito disponíveis que a Caixa coloca à sua disposição. Nós temos orçamento suficiente em todas as frentes. Apesar de nós termos um ano bastante bom em termos de contratação, batendo novamente o recorde de contratação esse ano, nós não tivemos nenhum momento de intercorrência na questão da disponibilidade dos recursos, tanto nas nossas agências, no nosso dia a dia, como também para essa edição da feira. Desde aqueles imóveis dentro, que se enquadram no programa Minha Casa Minha Vida, que hoje são imóveis com valor de até R$600 mil, para famílias que têm rendas de até R$13 mil, até aqueles outros imóveis do sistema financeiro de habitação, com valor de até R$2.250.000, e também dentro do sistema financeiro imobiliário, para aqueles imóveis de valor superior a R$2.250.000. Então, com isso tudo colocado à disposição, nós entendemos que nós vamos conseguir fazer grandes negócios e contribuir para o sucesso dessa feira. Então, nós estamos aqui com o stand montado, atendendo as propostas, enfim. Quem tiver algum negócio para encaminhar, pode nos procurar. Se algum cliente demonstrar interesse, a gente faz de imediato a situação e já dá início ao processo de financiamento. Então, realmente agradecer ao pessoal que organizou a feira aqui, por mais esse ano de parceria, e desejar que todos nós tenhamos muito sucesso nessa 20ª edição do Salão do Imóvel de Chapecó. Obrigado.
1: Obrigado, Eduardo, por suas palavras. Convidamos para fazer uso da palavra o representante do PC, senhor conselheiro estadual, Antônio Medeiros.
3: Boa noite a todos. Gostaria de cumprimentar todas as autoridades aqui. Boa noite para vocês. Estou representando aqui o presidente Marcelo Brignoli, sobre o Crescido Santa Catarina. E para a gente é uma honra estar participando de um evento tão grande, tão grande, que a gente gera esse negócio. Nós sabemos que a cidade de Chapecó é exemplo em tantas áreas e também não pode ficar fora do ramo imobiliário. Gostaria de parabenizar também a todos os organizadores, dizer que amanhã, dia 27, é comemorado também o dia do corretor de imóveis. E tomara que a gente presente, tudo bom, né, Valdir? Que a gente possa bater todas essas metas. Dizer também que nós estamos com o stand entrando na feira, o primeiro stand cheio. Essa gestão tem o objetivo de trazer o corretor para perto, a população também. Estamos disponíveis ali para tirar todas as dúvidas dos corretores e também da população. E eu quero agradecer aqui a oportunidade e dizer que o Crescido Santa Catarina é um apoiador desse evento e agradecer por esse convite. Muito obrigado e boa noite a todos.
1: Obrigada por suas palavras. Convidamos para a gente ter a palavra o presidente do SECOM, o senhor André Rossi.
4: Bom, boa noite a todos. Prazer estar aqui representando o SECOM. Prefeito Valmor, em seu nome, gostaria de estender o cumprimento às demais autoridades aqui da mesa posta. E agradecer sempre o apoio do Poder Público, da Prefeitura, em se apoiar esses eventos. E eu até tinha preparado alguma coisa para escrever, mas acho que vou falar de coração mesmo. É a primeira vez que eu participo da organização de uma feira. E ver ela nascer, ver ela acontecer, é muito gratificante. Da gente poder estar aqui participando, de ver o empenho de todos os expositores, de todo mundo que faz parte, das pessoas incansáveis que vêm aqui, viram noites para que a gente consiga entregar essa maravilhosa feira que a gente está fazendo. Eu falo maravilhosa porque ela não pode ser menos do que ela é. Porque eu acho que todo mundo que está aqui, escritor do Chapecó, E Chapecó é um celeiro do mercado imobiliário, que vocês vejam a pujança do nosso mercado, que a gente vem fazendo aqui, criando uma referência para Santa Catarina e para o Brasil. Eu queria agradecer a todas as pessoas que fizeram parte dessa organização e também não poderia deixar de agradecer a todas as pessoas que fazem parte do Cicobi, principalmente aos fornecedores, às imobiliárias, que eu sempre falo que conectam todo esse mercado imobiliário ao cliente final. E são essas pessoas, junto com nós do mercado imobiliário, que muitas vezes fazem a divisão de vida de uma pessoa. Vocês não têm noção do que olhar na hora que a pessoa, muitas vezes, vem até as nossas empresas, que é um divisor de água na vida delas, conseguir alcançar o primeiro imóvel, ou dar um upgrade na vida dela, ou trazer alguma coisa melhor para a família dela. É muito gratificante esses momentos acontecerem, e eu tenho certeza que a gente vai ter muitos momentos desses aqui nessa feira. Eu tenho certeza que essa feira será, assim como todas as outras 19 que a gente fez, uma melhor do que a outra, sempre superando todos os nossos objetivos. Procurando esse 1 milhão que a gente tanto almeja de negócio, eu tenho certeza que a gente vai começar aqui. Sejam todos muito bem-vindos aos 20º Salão de Imóveis, segundo Tecnicom. Muito obrigado.
1: Obrigada, André, por suas palavras. E convidamos para fazer uso da palavra o presidente do Sindicom, senhor Alexandre Fiorini.
5: Cumprimentando o prefeito Valmor, todos os nossos secretários parceiros, a nossa entidade, o CECOV, e todos os parceiros aqui que encararam novamente essa feira conosco, sendo que é a segunda edição que nós trabalhamos juntos para fazer uma feira ainda maior. Uma grande satisfação para a gente se tornar uma bola para a olhar esse espaço totalmente sofisticado, precisamos de um objetivo sobre o que é verdadeiramente para você. Esse é um dos maiores problemas de nossa economia. Somos um setor que gera empregos diretos e indiretos. Temos uma vasta cadeia produtiva, atrai investimentos, soma desenvolvimento de toda a nossa região. Mas, acima de tudo, uma condição civil, nosso setor mostra a força que temos para transformar. Nós transformamos plantas em lares, terrenos em infraestrutura, ideias em desenvolvimento. E para entender a capacidade do nosso setor, não precisamos ir longe. Basta olhar para a própria montagem desta feira. Em apenas 1 dia, mais de 150 pessoas, cerca de 200 pessoas, trabalhando de forma extraordinária, transformar esse espaço em grande ambiente de negócios, conhecimento e inovação. Esse esforço conjunto é o reflexo exato da nossa rotina nos caminhos de obras. É a prova de que a construção civil sabe planejar, executar e transformar projetos em realidade com eficiência, agilidade e entrega. O Salão do Imóvel Atecton nasce dessa mesma vocação. Aqui reunimos a oportunidade de bons negócios para que possa investir com a apresentação do que há de mais moderno tecnologia e sustentabilidade para o nosso mercado. Em nome do Sindicom, agradeço a cada expositor, parceiro, trabalhador que tornou esse evento possível. Convido a todos a aproveitar esses dias para realizar grandes negócios, trocar conhecimento e juntos continuarmos construindo o futuro da nossa região. Muito obrigado e um bom evento a todos.
1: Obrigada, Alexandre. Este evento é o fruto de trabalho, do planejamento e da união do Cicobi e Sindicom, junto com muitas pessoas e instituições, como já pronunciamos aqui. Para falar sobre a realização dessa grande feira, Convidamos agora o presidente do 20º Salão do Imóvel e da 2ª Tecnicom, o senhor Felipe Valzan.
6: É difícil falar, né? Depois não sei se aqui, mas a gente vê o resultado que cada um plantou aqui dentro, desenvolveu. Né? Nós trabalhamos, e falo que uma semana teve gente que dormiu há pouco, né? Dormiu 30 horas para deixar tudo isso pronto. Né? E isso gera uma gratidão imensa no coração da gente, da nossa cidade, porque as pessoas elas batalharam até o último segundo para fazer o melhor filme possível, para transformar cada espaço aqui dentro. Eu falo que a próxima feira nós vamos ter que pedir para o Valmor subir um pouco mais, porque vai ter prédio aqui dentro, né? Porque já começou esses grandes, mas voltando, eu queria cumprimentar o nosso prefeito Valmor, assim cumprimentar os demais que estão aqui, as demais autoridades. Agradecer a todos os patrocinadores, que sem vocês a gente não consegue realizar, né, a parte econômica, fazer isso primeiro, a Prefeitura Municipal também dá o apoio dela, ao Crescido, o COFES, todos que ajudaram nessa feira. Agradecer a imprensa, eu falo que essa feira tem chegado onde ela chegou. Se nós não tivéssemos o apoio de vocês, a divulgação de vocês, vocês criando conteúdo todos os dias, né, a nossa rede social, nós temos poucos seguidores, já chegamos a quase 6 milhões de visualizações nesse mês, e vocês estão funcionando o nosso mercado, vocês estão ajudando a mostrar o que é o Oeste de Santa Catarina, o que é Chapecó, essa belíssima cidade, como eu já falei, esses canais, prédios que estão sendo construídos, esses loteamentos, esses empreendimentos, está transformando e nós estamos sendo referência a nível nacional. Com dados para vocês, nós temos mais de 200 cidades visitando a nossa feira, mais de 5 estados, mostra o que a gente conseguiu construir. Ninguém construiu isso sozinho, sempre começou pequeno, vai crescendo, né? Eu falo que tem um filho, ele vai se desenvolvendo, vai ficando adulto, vai transformando, embelezando cada vez mais. A todas as pessoas que trabalharam e todas as pessoas que vão trabalhar. São, agora foi atualizado os dados, nós temos 485 pessoas trabalhando nessa feira. É muita coisa. É muita geração de emprego que a construção civil está fazendo para o município, que essa feira está gerando para o município, está gerando para a nossa sociedade, está fazendo as pessoas vir para o hotel, está fazendo as pessoas gastar em restaurante, está fazendo as pessoas investir. O investimento está aqui dentro. São 12 milhões levantados e todos os produtores gastaram dentro desse pavilhão. Isso é muita coisa. Isso, para uma feira que começou muito pequena, olha, é a segunda edição do IPAPO e ela se transformou nessa potência. E isso só alegra a nós e deixa nós muito felizes, porque se as empresas que estão participando aqui vão bem, nós vamos bem, a cidade vai bem e todo mundo vai bem. Queria agradecer imensamente a todos que acreditaram. Né? Essa feira só saímos por causa de vocês, expositores. Vocês compraram, investiram, gastaram e vocês vão colher fruto. Eu tenho certeza que vocês vão sair com venda. Porque o nosso objetivo aqui dentro é vender, vender, vender, fazer relacionamento e trazer resultado para vocês fazer. Eu falo que os corretores de imóveis, eles entram no Natal do corretor. As incorporadoras entram no Natal das incorporadoras. As empresas, elas têm oportunidade de conversar com donos de incorporadoras, construtoras. As pessoas têm oportunidade de vender máquinas pesadas, apresentar seus produtos, tem mais de 100 equipamentos. Poucas feiras no Brasil conseguem colocar 100 equipamentos de máquinas pesadas aqui dentro. Os automóveis, esse ano a grande novidade, colocamos os automóveis aqui dentro para utilizar ainda mais, trazer como faz parte da cadeia produtiva, tem o time claro, tem novos, tem sempre novos, mas fica só a gratidão a todas as autoridades, todas as pessoas que construíram isso, ninguém fez nada sozinho, eu podia, estava esquecendo, mas não podia deixar de ressaltar, Aline, Jéssica, né, as duas, as duas grávidas, correndo 24 horas por dia, sem parar, a Claudiane, eu falo que era meia-noite, 11 horas, 1 hora, mas são incansáveis, o Francisco, o André da 2OP, são pessoas incansáveis que quando dá um problema, eles estão aqui mais rápido para resolver o nosso problema. Eu falo que para dar certo uma coisa, às vezes nós temos que ser muito ágeis e resolver o problema das pessoas. E quanto mais ágil você for, mais você resolve, mais dá certo as coisas. Nós pedimos desculpa se nós erramos por alguma coisa, nós pedimos desculpa se nós não entregamos o que vocês imaginavam, mas nós temos certeza que nós construímos a maior Feira do Sul do Brasil, e eu tenho certeza que a próxima edição será a maior do Brasil. Boas feiras a todos! Vamos juntos!
1: Obrigada, Rosan, por suas palavras. E para encerrar os pronunciamentos dessa noite, convidamos para fazer uso da palavra o prefeito de Chapecó, o senhor Valmor Escolar.
7: Todos, vamos fazer uma saudação especial. nós estamos nos acostumando com três números. Para quem lembra, a feira do esporte chegou e começou com o objetivo de ter o traço. Se não, o novo agora, o vigésimo, chega com essa meta. André, Boxana, Alexandre. E é uma meta audaciosa. Mas não tenho dúvidas que vai ser batida. Quero estar aqui no dia, quero estar no dia da prestação de contas para consolidarmos a Caixa Econômica de uma grande parceira de todos os empreendedores, sejam eles de casa ou de vida. É um privilégio mais simples. Vamos nos parceiros através do FAP, que é um empregamento mais do que 80 milhões para fazer esse caminho. Já estamos com os novos projetos para fazer de famílias que têm a melhor condição de pagar, mas nós vamos tentar fazer com a infraestrutura e a taxa do seu produto de fato. São parcerias, são parcerias, sem olhar para outras cidades, olhando pelo melhor da cidade que nós estamos fazendo. Conhecido por os meus jovens, se conseguir todo esse lugar. Olhando para a filosofia, mas o cidadão mais precisa da prefeitura, precisa do poder público. O presidente, até o maior empreendedor, precisa de nosso incentivo, precisa ter um padrão ativo com seus familiares de fato, para poder expor os seus produtos, comercializar e transformar em seus recursos. Vivemos outro grande dia, 129 anos da nossa querida Chapéu. Um grande evento no Autódromo Internacional. Movimentou mais de 10 mil pessoas de uma forma direta. Se instalando em novo, movimentou mais de 6 milhões de pessoas nas redes sociais. O evento do Autódromo Internacional logo superou essa bandeira. E foi bem galera. Mas não podia. Tem pelos secretários e pelos secretários, mas pela participação da população e de todos que estiveram lá para 109 anos da nossa. Esse grande evento, que é um salão do povo, a segunda pergunta, vamos cortando esse mesmo aniversário para mim, que é esse título de recuperados da cidade que vivemos, vivemos e que temos orgulho. Valeu. Para quem não acreditava em Chapecó no passado, hoje Chapecó é a cidade mais observada do sul do Brasil. Somos a segunda cidade com mais construções ativas nesse momento. Temos 753 construções ativas. Somos uma cidade que geramos. Somos a segunda que mais gera empregos da indústria em Santa Catarina, sétima do Brasil. Os homens do mundo se mudaram para o Chapecó de novo. Se há 10 anos atrás, infelizmente, os homens do mundo nos enxergaram para o Brasil e partiram para a cidade de Chapecoense, 10 anos depois, olha para o Chapecó, uma cidade que superou seus uma cidade que se transforma a cada dia. Eu agradeço a todos os financeiros, a todos os investidores que têm coragem de investir em Chapecó. Chapecó é um lugar certo, Chapecó é um lugar certo. Muito obrigado a todos. Estamos todos com a cidade que se transforma a cada dia.
1: Essa noite e este momento também marca algo muito importante para o setor da construção civil. Vamos? Obrigada pelas suas palavras. O Sindicato da Indústria da Construção e Artefatos de Concreto Armado do Oeste, SISUSCOM, e a Federação das Indústrias do Estado de Santa Catarina, FIESC, por meio do SESI e do SELAR, ampliam nesta noite uma parceria que irá beneficiar aos associados da entidade por meio do programa Construir Mais. Essa iniciativa reúne ações de qualificação profissional, saúde, segurança, qualidade de vida no trabalho e consultorias especializadas, com o objetivo de ampliar a produtividade e a eficiência e, principalmente, a qualidade das obras. Entre as ações previstas dentro do programa estão cursos de evoluções nas áreas de injeção e simulação térmica e gestão de resíduos, contribuindo para a redução de custos, o aprimoramento da mão de obra e o aumento da competitividade das empresas no setor. Neste momento especial e simbólico, convidamos o presidente do Sinduscom, Alexandre Fiorini, gerente executivo do SESI-SINAI e Elvis do Naoeste do Sistema Oeste, de Abel Caminato, para dar um passo aqui mais à frente, onde os dois representantes irão realizar um aperto de mão que simboliza a união, a parceria e o compromisso compartilhado em fortalecer a indústria e promover o desenvolvimento de construir várias oportunidades para Chapecó e para toda a região. Destacamos também que durante o 20º Salão do Imóvel e a 2ª Tecnicom, teremos o primeiro seminário da construção civil, que acontece amanhã de manhã, a partir das 8 horas da manhã, no auditório do Senai de Chapecó. Para participar, basta acessar o site. E durante todos os dias do nosso evento, teremos aqui no parque, aqui ao ladinho, a unidade móvel, um laboratório com muitos cursos para já iniciar esse programa Construir Paz. E agora sim, desejamos que o 20º Salão do Imóvel e a 2ª Tecnicom seja um ambiente de grandes encontros, grandes negócios, muito conhecimentos e novas parcerias. Declaramos oficialmente aberta o 20º Salão do Imóvel e a 2ª Tecnicom.
8: Aí está, então, os fogos artificiais nesse momento, às 20 horas e 8 minutos. Está aberta oficialmente a feira Tecnicom e o Salão do Imóvel. Com isso, encerramos a nossa transmissão, que já vai por quase uma hora. Portões reabertos. E fica o convite, Salão do Imóvel, chapecom.com.br, para que todos venham a prestigiar. O estande do Grupo Condade Comunicação está no pavilhão 2, o antigo pavilhão 4. O jornalismo da Condade FM, André De Lázari, Moisés, uma excelente noite. Quinta e sexta, não tem super noite. Nos vemos sábado à tarde no Super Sabadasco, eu. Daqui do Salão do Imóvel. Boa noite.
9: Obrigado. Excelente, André De Lázari. Obrigado pelas informações. Aí, portanto, transmissão da abertura oficial do Salão do Imóvel. Direto do Parque Valmor Lunardi, 20º Salão do Imóvel, a 2ª Tecnicom. Duas feiras para o setor imobiliário e da construção civil, além do Salão do Automóvel. Exposições de máquinas pesadas. 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
7: Ótima noite pra você, bom demais estar na sua companhia. Programação Super Noite pela Conda FM, seu programa musical informativo. 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
8: 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Tudo certo, meu amigo?
7: Tudo certinho.
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8: 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Beleza, meu amigo? Lança essa aí pra nós que tá sucesso. Um abraço pra nossa audiência e um excelente finalzinho de noite.
7: 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Jean Giovanni, essa aqui é das antigas, hein? Alma de beija-flor.

Maravilhosa, linda canção, Jean Giovanni, Alma de Beija-Flor. Uma ótima noite para você na melhor companhia do rádio pela Conda FM, programa Super Noite. 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Bora simbora? Bora simbora para a hora do mate, às 8h29.

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Alô, meus amigos que estão no trânsito, na rotagem. Minhas amigas donas de casa, nossas amigas que trabalham aí com a costura, né? As costureiras, os alfaiates, os sapateiros, nossos amigos do comércio, das lojas, restaurantes, as pizzarias, os pizzaiolos, as cozinheiras, cozinheiros, amigos das borracharias, amigos das rodoviárias dos municípios do Grande Oeste de Santa Catarina, na Condá FM, muito obrigado pelo carinho da audiência. 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Amigo Mauro Becker, sábado é dia de som da terra. A partir do meio-dia e meia, meu amigo Mauro mandou uma gravação aqui e eu dei uma ouvidinha fora do ar. Ficou bonita. Ele mandou essa semana, foi semana passada? Acho que foi essa semana, né? Vamos ouvir então? Vamos ouvir aí. Alô, meu amigo Mauro, aquele abraço, meu irmão. 8h37.

Muito bem, aí a música estilo gaúcho, né, com o IA, né, com inteligência artificial, ficou legal, ficou bacana. Bom, vamos lá, 8h41, no preview Primavera Verão da Leve, lançamentos, no preview Primavera Verão da Leve, muitas novidades em blusas, vestidos, camisetas, bermudas, macacão, saias, calças, conjuntos e muito mais. 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Bora então, bora lá, bora lá, bora cá, bora lá. Fechou? Fechou o pastel, Piazinho? É, rapaz do céu, vou te contar, hein? Vou te contar uma história, acredite se quiser. Fui narrar rodeio no interior de Minas Gerais, vejam só que confusão. Entrei num salão de festa, tinha... Lembra dessa? Lembra dessa? Tá lembrando dessa, hein? Diga tchau, diga tchau. Obrigado, gente, pelo carinho da audiência, obrigado pela participação. Você que programa hoje é especial, tivemos a transmissão ao vivo... de abertura do Salão do Imóvel Chapecó, do Parque Valmor Lunardi, na IFAP. O 20º Salão do Imóvel, segundo a Teccom. Duas feiras aí para o setor imobiliário e da construção civil, além do Salão do Imóvel, aliás, do Salão do Automóvel, exposições de máquinas pesadas. É isso aí. Fechou então, fechou o pastel. Na sequência tem o programa Momento Espírita e depois tem A Voz do Brasil. Valeu, ótima noite. Fique bem, valeu, tchau pessoal.

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um segredo especial. É comum a separação dos casais por questões quase tolas. São questões que envolvem pontos de vista diferentes ou por professarem religiões diferentes. Às vezes, por se sentir carente de afeto, um dos cônjuges vai em busca de alguém que lhe supra a carência. Nessas circunstâncias, alguns esquecem dos próprios filhos, embora pequenos. O que a cada um interessa é somente a sua felicidade, idealizada na satisfação pessoal e nos seus próprios desejos. E vão se tornando raros os casais que comemoram bodas de prata, que dirá de ouro. Por isso, aquele casal surpreendeu amigos e parentes quando os convidou para a comemoração de seus 50 anos de união. A cerimônia foi simples. Ele repetiu perante todos os votos formulados no dia do matrimônio: amor, fidelidade, respeito. Ela ouviu outra vez emocionada e com sua voz trêmula fez o mesmo. Abraçaram-se, beijaram-se com as mãos entrelaçadas. Filhos, netos, amigos, todos os rodearam, tomados de emoção e alegria. Entre tantos abraços, afagos e felicidade, alguém resolveu perguntar ao marido qual era o segredo do sucesso de seu casamento. Como acontece com a maioria das pessoas idosas, ele respondeu à pergunta contando sua história. Sua esposa Sara fora sua única namorada. Ele crescera em um orfanato e trabalhara muito para conquistar o que desejava. Nunca tivera tempo para namorar, até o dia em que a conhecera. Depois da cerimônia nupcial, durante a festa, o pai de Sara lhe fizera recomendações a respeito do tesouro que lhe estava confiando: a filha querida. Mas o mais importante era que lhe entregara um pequeno embrulho dizendo: este é o meu presente para você. Dentro dele está tudo o que precisa saber para ser feliz no casamento. Nervoso, ele rasgara a fita e o papel, descobrindo dentro da caixa um relógio de ouro. Admirado, leu no mostrador uma frase muito importante. Com certeza, ele a veria todas as vezes que consultasse as horas. Ela continha o segredo do seu casamento feliz. Diga alguma coisa bonita para Sara. Toda união deve ser revitalizada constantemente pelo afeto. Afeto que é demonstrado através de pequenos gestos, pequenas delicadezas. Elogiar o novo penteado, a força de vontade que fez com que fossem perdidos uns poucos quilinhos e assim tornada mais esbelta a silhueta. Agradecer pela organização da casa, pela pontualidade nos compromissos, pelo cheirinho de roupa limpa que vem do armário. Palavras bonitas alimentam a relação a dois. Por isso, antes que o tédio tome conta de seu relacionamento, pense nisso. Encontre e diga palavras bonitas ao seu par. Recorde os seus pontos positivos e ensaie as primeiras frases. Você poderá ter alguma dificuldade no início. Contudo, logo mais isso passará a ser natural em você. Mesmo porque você descobrirá como é bom deixar o outro feliz. Pense nisso. Comece hoje a tornar o seu relacionamento conjugal muito especial. A propósito, você se recorda quando foi a última vez que disse ao seu amor: amo muito você?

E assim chegamos ao final de mais um Momento Espírita. Hoje, quarta-feira, 26 de agosto de 2026. 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
1: 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As notícias do governo federal que movimentaram o país no dia de hoje.
2: Olá, boa noite.
3: Boa noite para você que nos acompanha em todo o país.
2: Quarta-feira, 26 de agosto de 2026.
3: Vamos aos destaques do dia.
2: Defesa de crianças, adolescentes e mulheres no ambiente digital.
3: Discord é acionado na justiça por falhas na proteção de menores.
2: Ação civil pública foi apresentada pela Advocacia Geral da União. Graziele Bezerra.
3: A ação civil pública cobra que a plataforma Discord adote medidas efetivas para a proteção de crianças, adolescentes e mulheres no ambiente digital. O combate a crimes cibernéticos e as ameaças no ambiente digital contam com o apoio do CyberLab, Laboratório de Operações Cibernéticas.
2: Quem conversou com a gente sobre o assunto foi o coordenador, delegado Alessandro Barreto.
4: O CyberLab está ajudando as polícias estaduais a identificar a pessoa se achava acima de qualquer suspeita e se escondia por detrás de conexões de internet.
3: Atenção, diretores e professores de escolas públicas.
2: Está na hora de escolher os livros didáticos que serão utilizados em sala de aula a partir do ano que vem. Thaís de Araújo.
5: A seleção deve ser feita com a participação da equipe escolar, levando em consideração a proposta pedagógica, as características e as necessidades da comunidade.
3: Hoje, na apresentação da Voz do Brasil, eu, Luciana Vasconcelos e Luciano Seixas.
2: E acompanhe a gente ao vivo, acesse radiogov.ebc.com.br ou o canal Gov na sua TV aberta.